mestre? Onde é que tu moras, mestre? Qual é o lugar da tua habitação? Nós queremos estar nesse lugar, Senhor.

sabe, rejeitado, desprezado, traído, ferido. Palavras de condenação, palavras de derrota, palavras de acusação, tantas coisas vêm para te ferir e te fazer pensar.

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1: Queridos, nós vamos orar para iniciarmos essa palavra. Ore comigo. Senhor, mais uma vez estamos neste lugar para adorarmos o teu nome, Senhor, mas também para ouvirmos a tua voz, porque temos convicção plena que tu és o Deus, o prometido às nações, aquele que veio e há de voltar, Senhor, para buscar a sua igreja. Que nesta noite teu Espírito mova de forma soberana neste lugar, para que a palavra seja compreensível, Senhor, e fique gravada em nossos corações. Dá-nos, Pai, a revelação da palavra, em nome de Jesus. Amém. Aleluias. Amém, queridos. Eu louvo a Deus pela vida de cada um de vocês que estão aqui, irmãos. Nesta noite eu quero chamá-los a atenção para uma grande promessa de Deus para as nossas vidas. Uma promessa maravilhosa que se cumpriu há 2000 anos atrás, quando o Filho de Deus, o próprio Deus, nasceu para que nós pudéssemos, alcançados por Ele, louvar o Criador e um dia estarmos ali na glória. É o nosso Senhor e Salvador Jesus, aquele que nos amou primeiro, aquele que deu a sua vida para que nós pudéssemos ter a vida. Aquele que olhou para as nossas almas e não levou em conta os nossos erros, mas nos amou primeiro e dispôs-se a nascer para que nós pudéssemos hoje, congregados, adorar e glorificar o nome santo de nosso Senhor e Salvador Jesus. Nós sabemos que Jesus é o próprio Deus, é o Senhor que vive no coração dos fiéis, é aquele que nos amou primeiro, é aquele que tem cuidado para com as nossas almas. Amados, o foco da nossa vida sempre será Jesus. Aqueles que querem estar na glória, aqueles que amam o Senhor, o foco da sua vida é Jesus. E nessa palavra de hoje eu quero chamá-los a atenção, irmãos, para uma situação que infelizmente é comum hoje no meio da sociedade. Mas que o Senhor Jesus chama-nos para uma mudança de vida, para uma rota diferente. Que o Senhor Jesus nos chama para uma nova realidade sobre a face da terra. Às vezes, amados, quando nós olhamos para Cristo, nós enxergamos o Senhor Jesus de uma forma muito errada. Nós relativizamos o pecado, nós achamos que o pecado, tudo bem, é aceitável, mas quando você olha para aquilo que a palavra diz a respeito de Cristo Jesus, eu quero usar uma palavra, Jesus é radical. Jesus é radical. É certo, irmãos, que Ele é o amor, Ele é a própria essência do amor. O amor resume-se em Cristo Jesus, Cristo é o amor. Mas Jesus também é radical. Ele exige daqueles que o amam que vivam segundo os seus preceitos, segundo a sua verdade. E quando nós lemos a palavra e queremos ouvir a palavra, o grande problema, amados, é que nem sempre queremos ouvir a palavra, mas queremos ouvir aquilo que nos é agradável. A palavra de hoje, provavelmente para alguns, ela não será agradável. Porque muitos querem ouvir apenas a respeito da bondade, da misericórdia, do amor do Senhor. Mas nós não podemos esquecer do Jesus radical. Radical pelo fato de amá-lo acima de todas as coisas, quando você estava mergulhado em toda sorte de pecado. Radical porque ele exige de nós uma vida segundo os seus preceitos. Radical porque ele deu a sua vida numa cruz. E radical porque ressuscitou. Amados, isto é a essência de Jesus. É o poder do Senhor. É a glória do Todo-Poderoso. E nós precisamos estar atentos a esta realidade para vivermos a vontade do Senhor. É uma vontade sempre firme. Sempre firme. Ela não balança nem para a esquerda, nem para a direita. A vontade do Senhor é reta, é justa, porque Ele é reto, Ele é justo. Oh, glórias! E eu quero chamá-los a atenção para o texto bíblico, Mateus capítulo 18, versículos 8 e 9. Mateus capítulo 18, versículos 8 e 9. Eu quero que vocês estejam atentos a um Cristo radical, a um Jesus que exige, a um Jesus que quer ver mudança de vida nos seus seguidores. Ouça o que disse Cristo Jesus. Versículo 8. Portanto, se a tua mão ou teu pé te faz tropeçar, corta-o, lança-o fora. Melhor entrares na vida manco ou aleijado, do que tendo as duas mãos ou os dois pés serem lançado no fogo eterno. 9. Se um dos teus olhos te faz tropeçar, arranca-o, lança-o fora de ti. Melhor entrares na vida com um só dos teus olhos, do que tendo dois seres lançados no inferno de fogo. Quando você ouve essa palavra, você vê um Cristo sério, um Cristo radical, um Cristo firme, um Cristo exigente, um Cristo que não abre concessões para o erro, mas que de uma forma clara, creio eu que todos aqui conseguem entender esta palavra. Um Cristo de uma forma clara exige de cada um de nós uma vida segundo os seus preceitos, segundo a sua vontade. E esta é a vontade do Senhor, irmãos, que nós possamos cumprir a sua verdade e vivermos a sua verdade. Mas quando eu afirmo que Jesus é radical, sei que as pessoas não gostam muito desta palavra, mas de fato é. As pessoas preferem ouvir que Jesus é amor, também o é. No entanto, amados, quando nós olhamos para esse texto, ele nos assusta um pouco. E para aqueles que estão mais atentos à palavra, até tira-lhes o sono, porque a palavra é forte, a palavra de Cristo é forte. Irmãos, é preciso entender algo, Cristo está colocando diante de cada um de nós que aqueles que dão vazão ao pecado, que vivem no pecado, estão condenados ao sofrimento. E é necessário entender ainda, irmãos, um detalhe: ninguém mais do que Jesus sabe quão terrível é o inferno. Se você acha que o inferno é terrível, Jesus sabe muito mais. Na verdade, Jesus conhece de perto, a ponto de, entenda, quem criou o inferno foi Jesus. Jesus é Deus, Deus é Espírito. Quem criou o inferno? Jesus. Portanto, amados, o inferno é um local criado pelo Senhor para aqueles que são desobedientes, e ninguém mais do que Cristo Jesus sabe quão terrível é aquele lugar. E ele fala-nos de uma forma clara a respeito da necessidade de uma mudança radical de vida. A palavra é forte, irmãos, é forte. Mas precisamos entender que nós não podemos de forma alguma vivermos na prática do pecado, por melhor que ele seja. É certo que muitos vão te falar, mas sabe como é que é? Deus entende, todo mundo erra, Deus é amor. Você acha que Deus vai me deixar sofrer no inferno? Acho! Tenho certeza! Porque o inferno foi criado por quem? Pelo Senhor. Para quem? Para estes que não se encaixam nessa palavra do Cristo radical. Irmãos, esta é a realidade. Uma realidade que muitas vezes nós não queremos vê-la, haja vista que Cristo, em alguns aspectos, mostra-se firme. A sua palavra é até chocante. É uma palavra vívida, forte, assustadora, extremamente assustadora. E eu quero com os irmãos discorrer a respeito desse texto nos próximos momentos, para que nós possamos entender, irmãos, a necessidade, da urgência de vivermos em santidade, de vivermos a verdade de Cristo, de abraçarmos o Senhor com todas as nossas forças. Certos que, se abrirmos mãos do Senhor, vamos cair. Irmãos, nós não podemos de forma alguma abrir mão do Senhor para agarrarmos os momentos de prazeres desta terra. Momentos de prazeres pecaminosos. Não deixe Cristo pelo prazer momentâneo. Não deixe Cristo, mas ame o Senhor com todas as tuas forças. Ame o Senhor porque Ele pode mudar a vida daquele que crê. E eu quero chamá-los a atenção para alguns aspectos desses dois versículos. Diz a palavra: portanto, se a tua mão ou teu pé te faz tropeçar, corta-o e lança-o fora de ti. Melhor é entrares na vida manco ou aleijado do que tendo duas mãos ou dois pés seres lançado no fogo eterno. Ainda, se um dos teus olhos te faz tropeçar, arranca-o, lança-o fora. Melhor é entrares na vida com um só dos teus olhos do que tendo dois seres lançado no inferno de fogo. Dá para você entender o que Cristo está falando? Dá para você compreender? Não é palavra de pastor, não é palavra de apóstolo, não é palavra de profeta, são palavras de Cristo, literalmente de Cristo. O Senhor que é o amor, mas também Ele é radical nas suas posições. E primeiro aspecto, eu quero chamá-los a atenção, pois o tropeço é real. Eu sei, amados, que nós vamos tropeçar. Eu sei que nós vamos errar. Eu sei que eu erro, que você erra. Eu sei que nós estamos, de certa forma, sujeitos ao pecado. Mas cedo ou mais tarde você vai tropeçar, vai errar em algum momento. No entanto, amados, nós temos que observar atentamente a nossa vida para resistirmos até as últimas consequências, o erro. A palavra diz, se a tua mão ou teu pé te faz tropeçar. Veja, se a tua mão ou teu pé te faz tropeçar. Quando nós amamos verdadeiramente a Cristo, quando o amor do Senhor na nossa existência, ele sai a ponto de ser visualizado por aqueles que nos conhecem, a ponto de refletirmos a imagem do Senhor. A partir do momento que nós amamos a Cristo dessa forma, irmãos, nós vamos com certeza vigiar para que a nossa mão, para que o nosso pé, o nosso olho, de forma alguma, venha satisfazer ou nos conduzir, ou permitir que toquemos no pecado. Mas quando nós amamos a Cristo, nós vamos resistir às fontes de tropeço. E vamos observar a vontade do Senhor e trazer a nossa vida para os pés de Cristo Jesus verdadeiramente. E amando a Jesus acima de todas as coisas, vamos vigiar o máximo possível para que a mão não seja cortada. E o que é a mão? Representa as ações, o agir. Como são as tuas ações diante do Senhor? Como são as tuas ações? O Senhor diz que é melhor cortar a mão. É melhor cortar, irmãos. Veja a seriedade de Cristo Jesus. Jesus não está aqui para impactar as pessoas. Jesus não estava naquela época falando aos seus ouvintes para impactá-los. Não, Jesus estava falando, expondo uma verdade profunda, real, com consequências eternas. E é essa verdade que nós estamos trazendo a vocês nos dias atuais. Portanto, as nossas ações, como nós agimos, é preciso que esteja segundo a vontade do Senhor, segundo a vontade do Todo-Poderoso. A palavra diz ainda a respeito do pé, se a tua mão e ou o teu pé, se teu pé te faz tropeçar. Mas o que significa o pé? O pé te leva, o pé te conduz, entenda, são os teus caminhos. Sabe qual deve ser os nossos caminhos, e ou o nosso caminho? Jesus, servo de Deus não tem caminhos aleatórios. Servo de Deus anda no caminho, o caminho é Jesus. Servo de Deus não desvia-se por atalhos. Ele não pega outras rotas. O GPS do servo de Deus aponta o caminho certo. E o caminho certo é Jesus. É por isso que o Senhor diz, amados, de forma tão clara, se o teu pé te faz tropeçar, se o teu pé te faz tropeçar. Mas à frente ele fala a respeito do olho também. Fala a respeito do olho, irmãos. O olho, querido, representa os nossos desejos, aquilo que nos encanta, aquilo que enche a nossa mente. O que é que ocupa a tua mente? Cristo, o radical, ele exige que a tua mente seja ocupada com Ele. Pois somos templos do Espírito, morada do Espírito. Se somos templo e morada do Espírito, nada pode ocupar a nossa mente, nosso coração, nosso ser. A nossa vida é consagrada exclusivamente ao Senhor e devemos viver, irmãos, da forma que Ele quer. Eu quero ainda afirmar, se alguma coisa tem te afastado de Deus, corte. O que é que te afasta de Deus? Corte. O que é que te separa de Deus? Corte. Lança fora. É melhor você estar sozinho, solitário, sobre a face da terra, mas cheio do Espírito, preparando-se para um dia estar na glória, do que cheio de amigos, cheio de companheiros e longe de Cristo Jesus. Se as amizades, portanto, elas te atrapalham a andar, corte as amizades em nome de Jesus. Jesus é superior a tudo na nossa vida. Se é o celular que te atrapalha, quebra o celular, joga fora, dá uma retada nele. Você não vai morrer porque não tem uma porta aberta para o pecado. Se você não consegue controlar, quebra, joga fora. Se é a televisão, quebra, joga fora. Ou seja, aquilo que te faz afastar do Senhor, jogue fora, corte. Porque é assim que o Senhor fala. Amém? Quais as atitudes? Quais os caminhos? Quais os olhares? O que é que te faz tropeçar? O que é que te faz tropeçar? Corta. Joga fora. Porque o Senhor diz, é melhor entrar sem esses órgãos ou membros do que tê-los e cair no lugar que Jesus criou para aqueles que não querem saber dele. E a palavra diz que o inferno é um lugar terrível, de intenso sofrimento. Portanto, fique atento a essa realidade. Mas seguindo o texto, irmãos, a palavra diz, corta-o e lança-o fora de ti, arranca-o. Veja como Cristo é incisivo. Veja como a palavra do Senhor é forte. Veja como a palavra de Cristo é até chocante. Porque o Senhor não usa de meios termos, de eufemismo. Mas o Senhor manda ver na lata, como dizia alguém, manda ver na lata. As consequências de não observar a vontade de Cristo Jesus. É evidente, amados, que aqueles que amam a Cristo Jesus já sabem disto. Porque morreram para si mesmos. Aqueles que amam Jesus renunciaram à sua vida. Renunciaram tudo quanto têm para que o nome santo do Senhor seja exaltado, seja exaltado. Amados, a linguagem drástica, drástica, forte, vívida, radical de Cristo Jesus. Ela tem um propósito. Para que nós possamos enxergar o quão terrível é o pecado. As consequências terríveis do pecado. As consequências do pecado. Satanás não é teu amigo. Os demônios não são nossos amigos. E toda sorte de engodo satânico que gera pecado e que te puxa para o pecado não vem de Deus. Não vem de Deus. Eis aí o corta, eis aí o arranca, eis aí o joga fora. Irmãos, nós somos chamados para vivermos a santidade do Senhor, a santidade de Cristo. O Senhor nos diz que sem santidade é impossível ver a Deus. Conhece o texto? Sem santidade é impossível ver a Deus. Jesus não erra na sua palavra. O Espírito Santo não erra nas suas afirmações. E Deus também, com certeza, não erra nas suas atitudes. Portanto, se a palavra diz que é pecado, se a palavra diz que não é bom, se a palavra diz que nos afasta do Todo-Poderoso, se a palavra diz que as consequências são terríveis, leve Deus a sério em nome de Jesus. Não leve o pastor a sério, leve Deus. Leve Deus a sério em nome de Jesus. Porque os dias estão chegando ao fim. Os dias estão chegando ao fim, irmãos. Meu Deus do céu. E nós precisamos estar atentos a esta realidade e vivermos firmados em Cristo Jesus. Com firmeza em Cristo. Eu tenho convicção, amados, que quando nós optamos pela santidade, por fazer a vontade do Senhor, muitas vezes essa decisão terá dores. Ela produzirá dores na vida da gente. Porque é necessário que deixemos coisas que nos são agradáveis, coisas que enchem o nosso coração, que nos satisfazem, para que Cristo Jesus seja entronizado, que essas coisas sejam tiradas, varridas da nossa vida, para que esse lugar seja ocupado pelo Espírito Santo do Senhor, igreja. Irmãos, a nossa vida, ela precisa ser marcada pela renúncia, a renúncia diária. Nós temos que renunciar ao nosso eu. Nós temos que deixar aquilo que nos agrada em segundo plano para que a vontade do Senhor fique em primeiro. E algumas coisas que nos agradam, elas precisam ser arrancadas e jogadas fora, em definitivo. Caso contrário, é impossível que haja o agir, que haja o mover do libertador de Cristo Jesus, de fato, na nossa existência. Que experimentamos Cristo, que experimentamos as bênçãos do Senhor, que experimentamos aquele que foi prometido às nações, prometido a você. Que experimentamos o agir grandioso, maravilhoso de Deus. Às vezes as pessoas questionam-se, eu não consigo sentir Deus. Eu não consigo ver Deus, eu não consigo ouvir Deus, eu não consigo isso, eu não consigo aquilo de Deus, ou seja, elas se acham zero à esquerda em relação a Deus. Mas você já parou para pensar e analisar a tua vida? O que é que enche o teu coração e você não tem deixado fora, lançado fora, arrancado, cortado? Se você não cortar, não jogar fora, não vai ouvir Deus nunca. E o teu coração será tomado por trevas. E as trevas trazem inconsistência, tristeza e outras tantas situações que levam o homem até ao desespero, irmãos. Portanto, renúncia é uma realidade. É preciso renunciarmos às nossas atitudes. Renunciarmos, irmãos, quem sabe, às nossas tradições familiares. Às vezes é preciso renunciarmos às nossas amizades. Renunciarmos uma série de fatores que nos afastam de Cristo. E hoje é tempo de recomeço. Hoje é tempo de recomeço. O que eu estou falando para a igreja nada mais é do que expor a palavra de Jesus. Nada mais é. É só ler o texto bíblico. Nada mais do que isso. Ouça o que Cristo diz à igreja. Ainda diz a palavra, melhor entrares na vida do que seres lançado no inferno de fogo. Irmãos, Eu sei que quando nós falamos de inferno, ele traz uma repulsa, nós não gostamos. As pessoas nem aceitam, nem acreditam nisso. As pessoas acham que o inferno é aqui na terra mesmo, olha só a minha vida, olha meus problemas, minhas dificuldades, minha falta de dinheiro, minha isso, minha aquilo, minhas enfermidades e mil problemas. Eis o inferno. Não. Quem fala isso para você é Satanás. Satanás é que faz esta afirmativa. Jesus, em lugar nenhum, afirmou que o inferno é isto que a sociedade entende. Em lugar nenhum na palavra você encontra que o lago de fogo são os problemas do dia a dia. Em lugar algum da palavra, amados, há esta afirmativa. Mas Cristo, ele diz textualmente, literalmente, compreensível, totalmente compreensível, sem meias palavras, sem complicações. Não é necessário você pegar um dicionário, não é preciso ir até, sei lá quem, e perguntar como é que é essa história. Não! Porque Jesus falou de forma muito clara, e eu quero ler mais uma vez com os amados. Diz a palavra, versículo 9, segunda parte. Melhor é entrares na vida com um só dos teus olhos, do que tendo dois seres lançado no inferno. Segunda parte do versículo 8. Melhor entrares na vida manco ou aleijado, do que tendo duas mãos ou dois pés, seres lançado no fogo eterno. Dá para compreender a simplicidade de Cristo Jesus, porém, a palavra forte, incisiva, radical de Cristo? Dá para entender? Levem Jesus a sério. Levem Jesus a sério. Quando eu estava preparando essa palavra, eu deparei-me com algo que eu nunca tinha pensado antes. Esse texto, ele são palavras de Cristo. Mateus transcreveu as palavras de Cristo Jesus. Mas quem está falando da existência do inferno é Jesus, não é Mateus. E quando você analisa um pouco mais, e isso às vezes passa desapercebido, nós cremos na Trindade, Pai, Filho e Espírito Santo, Deus. E quando nós olhamos para esse aspecto, quem fez o inferno foi Jesus. Jesus é o criador do inferno. Portanto, se Jesus afirma que aqueles que não querem saber dele serão lançados no lago de fogo, no inferno, Jesus está falando de algo que ele conhece mais do que ninguém. E Jesus sabe quão terrível é o lugar que ele criou para os desobedientes. E a palavra nos alerta sobre como esse lugar é terrível, é tenebroso. Portanto, nós temos que acatar o conselho de Cristo. Na verdade, não é um conselho, a ordem de Cristo Jesus. É certo, irmãos, que quando Cristo diz para cortar a mão, pé, arrancar olho, não é para mutilar o corpo, não, não é nesse aspecto, é no aspecto espiritual. É para você deixar o pecado, é para você deixar as ações pecaminosas, os costumes pecaminosos, aquilo que enche a tua mente, mas não é de Cristo. É para deixar tudo aquilo que te afasta do Senhor. Porque se você chegar em casa hoje, Jesus falou para cortar a minha mão, porque a minha mão me faz errar. E você corta a tua mão, você vai ficar apenas maneta. Eu acho que a palavra é maneta. Se você cortar o teu pé, você vai ficar perneta. E se você arrancar teu olho, misericórdia. Aí a coisa complicou, nem sei o que é. Mas é por aí. Você vai ficar cego, né? Claro. Mas não é isto que o Senhor está falando. É para você estar atento. É para você viver a verdade de Cristo. É para você amar o Senhor acima de todas as coisas. É amar. O amor do Senhor nos leva à obediência. E quando nós obedecemos, nós nos alegramos em Cristo. E quando nós nos alegramos em Cristo, a paz do Senhor enche o nosso coração. É simples assim, irmãos. E não é o pastor Elias que afirma isso para vocês. Creia no bom pastor Jesus Cristo. É Ele que afirma essas verdades para cada um de nós. Nós, a partir do momento que entendemos quem é Jesus, vamos viver com os nossos olhos voltados para a glória do Senhor. Com nossos olhos fitados em Cristo. Quando a nossa visão, amados, é apenas honrar e glorificar o Criador, nós vamos buscar com todas as forças vivermos a santidade que nos separa do pecado, a santidade que leva-nos a viver uma vida que seja agradável ao Senhor, mesmo que não agrade a esposa, filho, esposo, pai, mãe, a sociedade, mesmo que estes não sintam prazer em você. Pelo fato de você ser santo, mas é melhor sentir Jesus e que Cristo tenha prazer na tua vida, porque é Jesus que pode te lançar no lago de fogo. E esta é a ordem correta. Jamais inverta, jamais coloque Jesus em segundo plano. Jesus precisa estar sempre entronizado no alto, no lugar mais especial da nossa vida. E ele diz: buscai, pois, em primeiro lugar, o reino de Deus. Aí vem as demais coisas. Deus te abençoa com casamento, Deus te abençoa sobre a face da terra, Deus te dá saúde, alegria, paz, mas primeiro é Deus, é a fonte das nossas bênçãos. Jamais esqueçam disso. Queres a bênção do Senhor? Busque o Senhor, busque o Senhor. A partir do momento que nós entendemos essa verdade, nós vamos evitar o pecado. Nós vamos viver a vontade do Senhor. Nós vamos cortar tudo aquilo, as arestas da nossa vida, que leva-nos ao pecado, que leva-nos às práticas que não são agradáveis ao Todo-Poderoso. Irmãos, mais uma vez, se Cristo disse, é porque existe. Coloca isso na tua cabeça. E o lago de fogo, o lugar chamado inferno, é um lugar terrível, irmãos. A palavra diz que é um lugar de sofrimento sem par, incomparável, impossível você entender, impossível você compreender quão terrível é este lugar. E é eterno. É eterno. Mas, pastor, você está me assustando. Fala para Jesus: Jesus, você está me assustando. Ou, Jesus, o Senhor está me assustando. Porque é Jesus que está falando isso para você, não sou eu. Estou apenas reproduzindo as palavras de Cristo, tal qual Mateus escreveu as palavras de Cristo. Mas eu quero chamá-los a atenção ainda para um detalhe, para que nós possamos finalizar essa palavra. Às vezes nós falamos de eternidade. Só que nós somos seres mortais, muitos estão chegando próximo à morte, na verdade todos estamos chegando próximo à morte, já que nós não sabemos quando vamos morrer. E não conseguimos conceber essa ideia de eternidade. Quando nós pensamos em inferno, as pessoas já não levam a palavra de Cristo a sério e acham, e alguns até dizem que é um lugarzinho até legal. Não é legal. É de sofrimento eterno. Mas eternidade, amados, para que nós possamos compreender o fator tempo. Fazendo uma comparação com o fator tempo. Lembra-se do pão de açúcar lá no Rio de Janeiro? Aquela pedrona grandona lá no Rio? Pense assim, imagine. É como se houvesse um pássaro meio diferente. E que de ano em ano, esse pássaro chegasse, no tempo do inverno ou do verão, ele viesse até o Rio de Janeiro. Chegasse lá no Pão de Açúcar, passasse o bico lá umas 10, 15 vezes, aprontava o bico, passava as unhas, aquela coisa toda, afiava as unhas, batia asas e partia. Mas o ano, próximo ano, a mesma coisa, e isto infinitamente. Pensa, quando é que o Pão de Açúcar há de chegar ao solo, ao nível do solo, ao nível do mar? Deu para pensar? Vai demorar um pouquinho? Vai demorar, não vai? Quando o pão de açúcar se desgastar totalmente, um dia na eternidade terá passado. Ah, pastor, mas a eternidade não tem tempo, não tem um fator tempo? Sim, não tem. Mas é para você compreender quão grande é a eternidade. Quão grande é a eternidade. E Cristo diz para você, vinde a mim, porque eu vou te dar um lugar junto a mim na glória. Venha a mim, eu vou te libertar, vou te restaurar. Vou mudar o teu nome, vou escrever o teu nome no livro da vida. Você estará comigo, sentaremos juntos, nós estaremos felizes eternamente. Mas é preciso cortar, arrancar, jogar fora algumas situações. E as pessoas optam por não obedecer à vontade de Cristo. E estão debaixo da condenação que o próprio Cristo determina. E eu quero chamá-los a atenção exatamente para isso, irmãos. Nós temos que optar pelo melhor, queremos sempre o melhor. E o melhor na nossa vida é Cristo Jesus. Ame Jesus com todas as tuas forças, com todo o teu vigor. Ame Cristo, ame Cristo, ame Cristo a ponto de você viver exclusivamente Cristo no teu dia a dia. Ame Cristo, para que no trabalho você honre Cristo, sendo o melhor funcionário. Para que, como empregador, você honre Cristo, sendo o melhor patrão que há sobre a face da terra. Como ser social, você seja um indivíduo que as pessoas possam olhar e falar, ali vai um servo de Deus. Pode colocar ouro em pó na mão daquele camarada que é gente boa, gente fina. Honre Cristo em todos os teus atos e ações. É assim que Deus quer que vivamos a santidade. Que nós sejamos representantes dele, em todos os lugares. Que nós, entendendo que somos criados à imagem do Senhor. E isso significa refletir o caráter de Cristo Jesus a cada instante. O Evangelho, irmãos, não é apenas as boas novas. Sim, é as boas novas. Porém, não apenas. Também é um aviso de Deus para você. É um aviso de Cristo para você. O Evangelho é um aviso que diz, muda a tua vida, corta, arranca, lança fora, para que você não vá para o inferno de fogo, para que você não seja lançado no inferno de fogo. Eis aí, irmãos, o grande alerta, o aviso de Cristo para cada um de nós. O Cristo que nos ama a ponto de nos avisar e a ponto de abrir a porta. E Ele é a porta. Amém? Que essa palavra de hoje, eu não vi o amém de ninguém porque a palavra não é agradável aos ouvidos. Mas, amém. Que a palavra de hoje, irmãos, não seja vista com a radicalidade do pastor. Pastor radical. Não, não olhe assim não. Não olhe assim. Eu queria ser radical como Jesus. Mas eu não consigo ser radical como ele ou é. Mas olha para Jesus como um ser extremamente sério, exigente. E que não abre concessões, por mais bonitinho e cheirosinho que você seja. Não abre concessões. Veja Cristo dessa forma. Veja Cristo assim. Amém? Nós não podemos brincar com o pecado, nem tampouco darmos lugar ao pecado na nossa vida, mas que sejamos cheios do Espírito Santo de Deus. Que essa palavra fique gravada no teu coração. Não coloque-a naquela caixinha de coisas descartadas e ou descartáveis que tem na tua vida. Não joga naquele compartimento que tem dentro da alma de cada um. Lugares de coisas descartadas. Não coloque essa palavra lá. Porque a palavra de Cristo tem peso de salvação, mas também de condenação. Estejamos atentos a isso. Amém? Vamos orar. Meu Jesus, eu te louvo, Pai. Porque tu és tão claro. Porque a tua palavra é tão contundente. Porque tu és radical em nos afirmar que sem santidade nós não podemos visualizá-lo, não podemos vê-lo, nem estarmos contigo. Muito obrigado, Senhor, por não nos deixar na penumbra, mas nos trazer a luz que revela a tua verdade, Pai. Ô, Senhor, prepara-me para que eu possa andar em conformidade com a tua vontade. que eu possa arrancar aquilo que não é agradável, jogar fora aquilo que não é agradável. E que assim seja com todos esses que estão ouvindo esta palavra, que hão de ouvir esta palavra, Senhor. Que sejam seletivos e procure amá-lo acima de todas as coisas, viver a tua verdade acima de todas as coisas. Senhor, seja conosco, em nome de Jesus. Amém. Amém, amados? Se for preciso cortar, corte. Se for preciso cortar, corte. Amém?
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0: Praça Costa Pereira, onde o caos está instaurado. Não se sabe por que, no meio de uma apresentação musical, os músicos simplesmente desapareceram. Como vem acontecendo no resto do mundo, pessoas estão sumindo sem aparentemente nenhuma explicação. Senhor, o senhor estava na praça, o senhor estava assistindo ao show, sabe por que eles desapareceram?
1: Ah, minha jovem, não me sabe nem porque eu pensei que...

Mas sobretudo, meus irmãos, não jureis nem pelo céu, nem pela terra, nem façais qualquer outro juramento. Seja, porém, o vosso sim, sim, e o vosso não, não, para não cairdes em condenação. Tiago 5:12.

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angústia, a perseguição, a fome, a nudez, o perigo, uma espada, nada, mas nada, nos separará do amor de Cristo.

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2: Amados, vamos então meditar na palavra? Vamos ouvir a palavra do Senhor para nossas vidas nesta noite? Vamos nos deixar tomar pelo Espírito de Deus, porque o Senhor é bom, a sua graça dura para sempre. E esse é o nosso objetivo maior. Hoje eu quero chamá-los a atenção para a confiança na proteção de Deus. Será que de fato nós confiamos na proteção de Deus? Até que ponto a nossa confiança em Deus é grande o suficiente para marcharmos por sobre os problemas, as dificuldades que surgem? Até que ponto nós olhamos para o Senhor? Até que ponto nós olhamos para o Senhor e declaramos a Ele que Ele é o nosso protetor, Ele é a nossa proteção, Ele é o nosso guarda, Ele é aquele que faz coisas maravilhosas na nossa vida? Irmãos, nós vamos meditar numa palavra, vamos mergulhar na palavra do Senhor, no Salmo capítulo 91. Nós não vamos lê-lo por completo, vamos lê-lo à medida em que a palavra vai se desenrolando. No entanto, é o testemunho de um homem que viveu muito tempo atrás. É interessante, irmãos, mas quando nós olhamos na palavra, nós vamos deparar com homens tal qual Moisés. Moisés, conforme a tradição, é o autor desse salmo. Nós vamos deparar com homens tal qual Moisés, que tinha uma confiança tão grande no Senhor, uma esperança tão grande no Todo-Poderoso, a ponto de escrever palavras tão poderosas, tão maravilhosas, que marcam a nossa vida 3.200, 3.300 anos após esse testemunho. Veja como o Senhor faz. Isso, irmão, significa que a palavra do Eterno é imutável. Ela não fica velha, foi uma realidade para os dias de Moisés, é uma realidade para a nossa vida em pleno século 21. Salmo capítulo 91 é extremamente conhecido, é o salmo mágico, é o salmo que é uma espécie de amuleto, é o salmo da proteção, é o salmo milagroso, é o salmo que as pessoas abrem as suas Bíblias e deixa exposto à frente das suas portas. No entanto, amados, se a palavra não adentrar o coração, valor nenhum tem. Portanto, a palavra de Deus não é amuleto, a palavra do Senhor não tem poder de proteção. E tudo isso não passa de folclore ou religiosidade em princípios equivocados. E é o que nós temos visto nesses últimos tempos. As pessoas não assimilam a verdade do Salmo 91. No entanto, creem que ele pode protegê-los, guardá-los. Que o Salmo 91, por si só, pode fazer alguma coisa por alguém. Nós sabemos que não é desta forma, porque nós cremos no Senhor do Salmo 91. Nós cremos no Senhor que move, o Senhor que age. Nós cremos naquele que é o Altíssimo Criador dos céus e da terra. Nós cremos no Criador e quando nós nos chegamos a Ele, aí sim, a palavra viva torna-se uma realidade na nossa existência. E nessa noite eu quero falar a respeito do conforto, do encorajamento. Quero destacar, irmãos, a proteção, o cuidado de Deus para com a nossa vida, que está claro nesse texto. Sabemos, irmãos, que esse salmo nos traz à memória a necessidade de confiarmos no Senhor, seja qual for as circunstâncias. Esteja tudo muito bem, confie no Senhor. Está tudo muito mal, confie no Senhor. Não perca de vista a graça do Eterno e encontre, busque refúgio seguro no amor de Deus, porque o Senhor tem prazer em nos abençoar, tem prazer em fazer coisas magníficas na nossa vida. Amém, igreja? Vamos orar então? Amado Deus, muito obrigado pela tua palavra, Senhor. Muito obrigado pela revelação da tua palavra. Ensina-nos a observá-la, a praticá-la, para que nós possamos acessar a tua presença e sermos cheios do teu Espírito. Senhor, ensina-nos a grandiosidade do teu amor para com a nossa vida e que possamos enxergar, Senhor, que tu és o nosso abrigo, tu és a nossa proteção, tu és aquele que nos guarda, que faz coisas maravilhosas na nossa vida. Que hoje, Senhor, o teu Espírito fale conosco a respeito dessas verdades, em nome de Jesus. Amém. Aleluias. Amém, queridos? Salmo capítulo 91, atribuído a Moisés. Nós vemos que é uma palavra poderosa de Deus para as nossas vidas. E é necessário que haja uma confiança real no Deus do Salmo 91. Nós precisamos conhecer esse Deus e depositar os seus pés diante dele toda a nossa vida, para que assim possamos viver de fato uma verdade na qual Deus é o centro. E nessa palavra, versículos 1 e 2, nós somos chamados a atenção para Deus como o refúgio. Veja só como diz a palavra, veja como inicia esse salmo. O que habita no esconderijo do Altíssimo e descansa à sombra do Onipotente, diz ao Senhor: meu refúgio e meu baluarte, Deus meu, em quem confio. Oh, glórias! Irmãos, olha só. Às vezes, nós afirmamos que confiamos no Todo-Poderoso. Nós lemos na palavra textos como este que nos dá base sólida para nossa confiança. No entanto, quando os ventos sopram um pouco mais forte, onde está a confiança? Onde está a nossa confiança? Nós nos deixamos abalar. Os problemas têm um poder muito grande, o poder de balançar a nossa vida. E às vezes nós nos deixamos tocar pelas dificuldades, em detrimento da guarda do Senhor, da proteção de Deus na nossa existência. O Senhor nos chama a atenção para que nós possamos vê-lo como refúgio. O que é o refúgio? É um lugar seguro. Diz a palavra nessa versão, baluarte, meu baluarte. Baluarte, um lugar seguro, um lugar onde há proteção. Eis aí quem é Deus para nós. Ele é o nosso refúgio, ele é a nossa proteção. No meio das nossas dificuldades, podemos correr para os seus pés, nos escondermos diante dele. O que habita no esconderijo do Altíssimo e descansa à sombra do Onipotente. Nós temos que aprender, irmãos, é lição de casa. É a lição de casa que o Senhor nos concede. Aprender a confiar nele. Descansar à sua sombra. Nós temos que aprender a esperar no Senhor, a confiar que Deus não está de olhos fechados para nós. Nós sim, muitas vezes estamos com os nossos olhos fechados e não conseguimos ver o grande cuidado do Senhor. Deus quer quebrar esta realidade na nossa vida, para que tenhamos comunhão real e que Ele, de fato, seja o nosso refúgio, porque Ele tem prazer em nos acolher. Amém, queridos? Que fique guardada em nosso coração esta verdade. Deus é o nosso refúgio. Você pode sentar-se à sombra do Onipotente e você pode declarar que Ele é o teu lugar seguro. Creia nisso, porque é a verdade do Senhor para a nossa vida. Vamos para a segunda verdade que está exposta no Salmo 91. Ele é a nossa proteção. Olha só, além de refúgio, o lugar seguro, Ele é a nossa proteção. Versículos 3 até o 8, ouça o que diz a palavra. Pois ele te livrará do laço do passarinheiro e da peste perniciosa. Cobrir-te-á com as suas penas, sob suas asas estarás seguro, e a sua verdade é pavês e escudo. Não te assustarás do terror noturno, nem da seta que voa de dia, nem da peste que se propaga nas trevas, nem da mortandade que assola ao meio-dia. Caiam 10 mil ao teu lado e 10 mil à tua direita, tu não serás atingido. somente com os teus olhos contemplarás e verás o castigo dos ímpios. Amém, amados? Veja a palavra. Deixe a palavra entrar no teu coração. Deixe o Espírito Santo dar vida a essa palavra, vivificar essa palavra a ponto de você conseguir assimilá-la. O Senhor está nos dizendo que Ele é a nossa proteção. É Ele que nos guarda. É Ele que nos envolve. Mas proteção onde? Em meio aos perigos. A descrição, amados, não é nada bonita. Não te assustarás do terror noturno. Olha só. Nem da seta que voa de dia. Nem da peste que se propaga nas trevas. Há pouco tempo, havia uma grande peste sobre a nossa nação, sobre o nosso planeta. E o Senhor nos guardou. Oh, glórias! Ainda, nem da mortandade que assola ao meio-dia, agora entram os inimigos. Veja como são as coisas. Pode se levantar muitos inimigos, mas o Senhor tem prazer em nos proteger, tem prazer em nos guardar. Será que nós cremos de fato nisso? Às vezes, amados, a palavra de Deus, ela não faz muito sentido para a gente. Pelo menos, dá-nos a entender que ela não faz muito sentido. Haja vista que, no meio das dificuldades, no meio dos problemas, no meio das adversidades que são tantas, nós nos desesperamos. Não é verdade? Nós ficamos

porventura, amados, você leu que o Senhor te guarda? Creia, porque o Senhor é fiel e justo para cumprir a sua palavra. E quando nós não confiamos devidamente, isso significa que a nossa fé ela vai de mal a pior. Isto é, se existir ainda fé. Nós temos que aprender a buscar a nossa proteção naquele que de fato pode nos proteger em todos os aspectos. Isso serve para a minha vida também, irmãos. Porque muitas vezes eu me encontro numa situação que meu coração bate o desespero. Olho para os problemas e acho que são grandes demais. E se eu não tiver cuidado, eu vou perder de vista Deus. Eu perco de vista o Senhor. Irmãos, não é pecado você ser tomado pelos problemas. Não é pecado você acordar assustado. Não é pecado você preocupar-se. Mas pecado é continuar assustado, preocupado e perder de vista a verdade do Senhor. Nós somos humanos, nós temos toda uma carga genética herdada do primeiro casal. E essa carga, ela produz uma carne fraca. E a carne, ela está sujeita a essas situações. Mas quando nós, de fato, olhamos para Deus, diz a palavra que nosso espírito é fortalecido e teremos, assim, condições de confiar na mão protetora do Senhor e seguirmos em frente. Amém? Portanto, se você está passando por aquele momento de fraqueza, assustado com tudo, é tempo de voltar atrás. Não continue nesse caminho. Ele é caminho de morte, porque ele te afasta de Deus. Ele te arranca da presença do Senhor. Crê nisso. Amém? Moisés, há 3.200 anos atrás, ele entendeu esta verdade. Ele sabia que a sua vida estava nas mãos do Eterno, que a sua proteção vinha do Senhor, que a sua guarda não era em decorrência da situação, mas sim da mão poderosa de Deus. E era a mão do Senhor que o livrava dos inimigos, das ciladas dos inimigos, também o protegia das doenças, das pestes, a ele e todo aquele povo que estava sob seus cuidados. Assim é a mão de Deus para com a nossa vida. Nós podemos confiar na fidelidade do amado de nossas almas. Confie na fidelidade de Deus, porque a promessa dele é livrar-nos de todo o mal, seja qual for o mal. Seja qual for o mal, não importa. Se é o mal no aspecto espiritual, Deus te livra. Se é no aspecto da saúde, Deus te protege, Deus te guarda. Em todas as áreas, seja social, seja profissional, a proteção de Deus é uma verdade sobre a vida dos seus servos. Amém, amados? Confie na proteção de Deus. Confie na proteção de Deus. Ainda, terceiro ponto, a promessa de ajuda e livramento. Nós vemos que Moisés, ele escreve a respeito da promessa, a promessa de Deus, de ajuda, de livramento. Já vimos que ele é o nosso refúgio, que ele é a nossa proteção, mas também é aquele que nos ajuda, é aquele que nos dá o livramento no nosso dia a dia. Versículos 9 até o 13, Salmo capítulo 91. Ouçam, pois disseste, o Senhor é o meu refúgio, fizeste do Altíssimo a tua morada, nenhum mal te sucederá, praga nenhuma chegará à tua tenda, porque aos seus anjos dará ordens a teu respeito, para que te guardem em todos os teus caminhos. Eles te sustentarão nas suas mãos, para não tropeçares em alguma pedra. Pisarás o leão e a áspide, calcarás aos pés o leãozinho e a serpente. Amém, queridos? O que diz o texto? Que o Senhor

0: nos dá o livramento. Amém? Quantos de nós já recebemos do Senhor o livramento? O interessante, amados, é que o livramento ele vem de duas formas. Uma das formas é aquela que você vê, você consegue enxergar o livramento. Você para e diz, poxa, quase morri. Quase me destruí. Quase deu errado. Quase isso, quase aquilo. O livramento do Senhor não é o quase, mas foi a mão do Senhor que fez com que você não sofresse danos. E há o outro livramento, irmãos, e este nós não conhecemos, talvez um dia o Senhor há de nos revelar, são aqueles que nós nem imaginamos. Quantos livramentos o Senhor nos deu no decorrer da nossa vida? Alguém que não vai com tua cara e pensa assim, vou dar um tiro naquele camarada. Poxa, agora peguei pesado. Mas sei lá, o mundo é louco, muito pirado. Alguém que não gosta de você, fala, vou pegar aquele cara, vou dar um tiro nele. Daqui a pouco o Senhor vai e age. E remove aquela ideia má do coração do camarada. Livramento de Deus, você nem imaginou isso. Entre outros tantos. Quem sabe você deixou de viajar. Você deixou de ir a algum lugar. Você não imagina o que poderia acontecer. Mas o seu carro, quem sabe, poderia ser abordado, o seu carro poderia sofrer um acidente, você poderia, enfim. São situações que nós não sabemos, não conhecemos, mas a mão do Senhor está sobre aqueles que são fiéis. Se você está vivo hoje aqui, neste lugar, é livramento de Deus. Porque o inimigo de nossas almas quer ceifar a tua vida, ele quer destruir você. E o plano dele, hoje eu acabo com aquele camarada. Assustador, não é? Estou dramático hoje. Mas é verdade, amados. Se existe um inimigo para a tua vida, Gabriel, chama-se Satanás. E Satanás fala lá no seu coração, claro, hipoteticamente, hoje eu vou acabar com a vida daquele jovem. É assim. E ele investe nas pessoas para que elas não prosperem, para que elas se deem mal, para que as coisas ruins aconteçam nas suas vidas. Mas de onde vem a nossa proteção? De Deus. Oh, glórias! É de Deus que vem a nossa proteção. É o Senhor que nos guarda. Diz a palavra que o Senhor envia os seus anjos. Oh, glórias! É uma guerra, irmãos, é uma guerra de espada. É uma guerra terrível que você não enxerga. O interessante é que um dia estava Eliseu e Geazi. E Eliseu ali numa boa e a guerra rolando. Eliseu despreocupado e Geazi, meu Deus, olha só, olha o exército. Eliseu ora e diz, Senhor, abre os olhos de Geazi. Quando os olhos foram abertos, o que foi que Geazi enxergou? Alguém sabe a resposta? Um exército espiritual sobre os montes. Guerreiros. Anjos. Por isso que Eliseu estava despreocupado. Assim é com a nossa vida. Se o Senhor abrisse nossos olhos para enxergarmos o mundo espiritual, por um lado veríamos coisas terríveis, mas pelo outro, o anjo do Senhor com a sua mão sobre a nossa vida. Amém? O nosso livramento vem de quem? Do Senhor. Moisés entendeu isso há tanto tempo atrás. Nós precisamos compreender hoje. E olha que a revelação que nós temos de Deus é infinitamente maior do que aquela que Moisés tinha. Às vezes, amados, nós olhamos para o povo do Antigo Testamento e achamos que eles andavam assim, nadando em comunhão com Deus. Ah, ei, é Deus aqui, é Moisés aqui, é Elias aqui, é Deus aqui, é... enfim. Não, irmãos. Aquele povo, eles tinham pouco contato com Deus. Não tinham a Bíblia. Não tinha, muitas vezes, um profeta para andar lado a lado com as revelações. Mas eles confiavam na revelação que tinham de Deus. E eles andavam por essa revelação. Hoje nós temos todas as revelações necessárias para uma vida plena diante de Deus. Infinitamente maior. Se aquele povo, um Abraão da vida, tivesse a revelação que nós temos hoje, se ele é considerado o pai da fé, ele seria muito mais ainda. Mas ele andou, irmãos, ele andou sobre a face da terra, com pouquíssima revelação de Deus, mas ele tinha o suficiente para manter-se fiel ao Criador. Que nós possamos nos manter, que nós possamos manter-nos fiéis ao Senhor dia após dia. Mas vamos lá. Diz a palavra, amados, que o Senhor é conosco a cada circunstância, a cada minuto. O Senhor, irmãos, é conosco nos dias bons, também nos dias de aflições. O Senhor nos livra dos perigos conhecidos, bem como daqueles que são desconhecidos. O Senhor nos guarda, nos protege. O Senhor está sempre, constantemente presente na nossa vida. E seu amor é uma realidade. O amor protetor de Deus para conosco. Amém? Lembre-se, se você está vivo, não é mérito teu, mas foi a mão protetora que te concedeu livramento, que te guardou do ataque do teu inimigo. Ô, glórias! Amém, queridos? Magnífica a palavra de Deus, não é? Quando nós nos deixamos envolver pelo Espírito do Eterno, nós vamos crescer continuamente na presença do Amado. Mas vamos lá, mais um tópico. Nós já vimos, o refúgio do Altíssimo é o nosso Deus. Ele é nosso refúgio. Ainda, ele é a nossa proteção em meio aos perigos. É aquele que nos dá o livramento nas piores circunstâncias, nos momentos mais difíceis. Ele nos ajuda, ele nos dá o livramento, ele é a nossa proteção. E por fim, irmãos, ele é a certeza das respostas às nossas orações. Ô, bênção! Versículos 14 até o 16, ouçam. Porque a mim se apegou com amor, e eu o livrarei. Poloei a salvo porque conhece o meu nome. Ele me invocará. Entenda, invocará como ele orará. E eu lhe responderei. Na sua angústia eu estarei com ele. Livrá-lo-ei e o glorificarei. Saciá-lo-ei com longevidade. E lhe mostrarei a minha salvação. Amém? Queridos, uma das coisas que mais nós negligenciamos chama-se oração. Como nós negligenciamos a oração? Nós temos uma certa dificuldade em conversar com Deus. A nossa carne, ela puxa para a ausência, para o não contato com Deus. É algo natural. A nossa velha natureza, se não dominada pelo Espírito de Deus, ela procura afastar-se do Senhor. Eis o porquê das nossas dificuldades para fazermos aquilo que é de Deus, para obedecermos ao Senhor. A nossa carne tem dificuldade, nós temos dificuldades, porque a nossa natureza, ela é viva. Mas eu preciso trazê-la cativa aos pés do Senhor. Mortificá-la. No entanto, eu não conseguirei anulá-la. Não é possível, mas eu tenho que mortificar a minha velha natureza. E isto leva-me, quando consigo assim fazer, leva-me a buscar uma presença de Deus, a buscar a presença do Senhor com intensidade. E buscar a presença de Deus, amados, faz-se de muitas formas, mas a principal dela, se assim posso definir, é a oração. É a oração. É a principal forma de buscar a presença de Deus. E o nosso salmista, Moisés, ele afirma exatamente isso, irmãos. Ele assegura que aqueles que confiam em Deus você confia no Senhor, então a palavra aplica-se à tua vida. Aqueles que confiam em Deus serão ouvidos e respondidos. Deus ouve o clamor do fiel. Deus responde ao clamor daquele que é justo. Procuremos, portanto, desenvolver uma vida de comunhão com o Senhor, conversando com Deus, porque dele vem o nosso socorro. As nossas respostas vêm de Deus. Se nós, amados, buscarmos o Senhor de fato, intensamente, ouviremos as respostas que precisamos para a nossa vida. Nós não as ouvimos porque, muitas vezes, não mortificamos de fato a carne. Vivemos um meio termo, é um mais ou menos, não funciona. Eu tenho que deixar-me tomar pelo Espírito de Deus, deixar-me guiar pelo Espírito de Deus, e diz a palavra que Ele tem prazer em atender as nossas orações. Irmãos, reiteradamente tenho falado aqui, mais uma vez, nós não podemos viver parcialmente Deus. Aqueles que vivem Deus de forma parcial não são de Deus. Se eu não viver a vontade do Eterno de uma forma total, ou seja, 100%, eu não conseguirei a comunhão, não conseguirei ouvir, não conseguirei satisfação, não terei Deus como meu refúgio, como meu protetor, não receberei do Senhor os livramentos que Ele tem para a minha vida, e eu andarei de mal a pior sobre a face da terra. Eis aí a grande verdade. Crentes infelizes, tristes e abatidos. Se você conhece alguém que é crente, infeliz, triste, abatido, jogado às traças, aquele cara que é negativista, tudo para ele está mal, vai de mal a pior, você conversa com o camarada e sai ainda mais abatido, sei lá, sai triste. Se você pesquisar, analisar um pouco mais a vida desse camarada, fica claro que ele não conhece Deus, ele não anda com Deus, ele não é de Deus. É impossível que seja, amados. Ah, pastor, mas nós não podemos julgar. Nós não podemos julgar. Queridos, essa história de julgamento, ela é uma coisa que o capeta inventou e é terrível. É muito fácil alguém abrir a boca e dizer, você não pode me julgar. Mas a Bíblia diz que nós temos que julgar. E aí, como fica? Nós temos que julgar. Essa questão do não julgar, ela é muito específica. Não se aplica como hoje as pessoas fazem. Ah, não julgueis para não ser julgado. Em tudo. Não, amados. É uma questão específica. No entanto, a Bíblia diz que devemos julgar os profetas. Olha só que interessante. É preciso julgar os profetas para vermos se são ou não de Deus. Se você pode julgar o chamado profeta, aquele que está ao teu lado que não é profeta também é alvo do nosso julgamento. Mas o julgamento, entenda ainda, que não é apontar o dedo. Oh, não, isso não é julgamento. Esse julgamento aqui, irmãos, é você analisar e ver. É você tirar conclusões. Através dos atos e ações, aquela pessoa está em comunhão com Deus. E isso é totalmente possível. Totalmente. A Bíblia diz que o Espírito Santo nos testifica. E é preciso estarmos atentos a isso. Portanto, se você conhece um crente, alguém que diz que é crente, servo de Deus, cristão, ou outra designação que o aproxima de Deus, no entanto, se ele tem uma vida que só a graça, atos e ações que só a misericórdia, não te enganes, esse camarada não é de Deus. Certamente ele também não tem uma vida de oração. Nós temos que vigiar, irmãos, vigiarmos muito para que essa situação não seja também o retrato da nossa vida. Eis o porquê que nós temos que buscar Deus incansavelmente. Um dos mandamentos que nós encontramos na Bíblia é orar sem cessar. Orar sem cessar é orar sem parar. Sim, continuamente, sempre. Nós temos que orar, irmãos, orar. Orar não apenas na igreja, orar não apenas no monte, orar não apenas ali 5 minutinhos antes de dormir, mas é aquela vida de comunhão com o Senhor, é a mente ligada no Todo-Poderoso. Deixe-me dar um exemplo para vocês a respeito dessa questão e vamos para o Wi-Fi. O Wi-Fi é interessante. A rede do Wi-Fi ela é limitada. Aqui na igreja nós temos uma rede. Se você andar 50 metros, talvez você já não consiga conectar. Veja como são as coisas. Para que você tenha acesso à nossa rede e esteja conectado, preciso é que você esteja próximo. Próximo. Isso se aplica à nossa vida com Deus. Você precisa estar sempre ligado a Deus. E isso se faz em oração. Se você se distancia 50 metros de Deus, hipoteticamente falando, 50 metros de Deus, você perde a conexão com Ele. E se você perde a conexão com Ele, você não está na mesma vibe, no mesmo espírito, no mesmo objetivo, no mesmo mover. Fique atento a esse detalhe, irmãos. Trabalhando, mas em oração. Sei lá, tudo quanto você faça, não desconecte-se de Deus. Eis o porquê que a Bíblia diz que nem tudo é lícito. Mas isso aqui é tema para outra palavra. Nem tudo é lícito, porque há situações, há coisas que é impossível você participar, conviver e estar ligado no Wi-Fi. Ao mesmo tempo, em conexão com Deus. É impossível. Nós precisamos estar atentos a esse detalhezinho e vermos se é lícito ou não aquilo que nós fazemos. E assim, vamos ver se estamos ou não em comunhão com o Todo-Poderoso. O Senhor nos promete livrar, Ele nos promete honrar e satisfazer com longevidade, também com salvação, as nossas vidas. O Senhor, irmãos, Ele nos dá certeza das respostas às nossas orações. Esforça-te, pague o preço para estar na presença do amado. Amém? Confie na proteção de Deus. Moisés, o possível autor do Salmo 91, afirma que Ele é o nosso refúgio, que Deus é a nossa proteção, que Ele é a nossa promessa, a nossa ajuda, que o Senhor responde às nossas orações. E se nós entendermos essa verdade, teremos uma vida plena com Deus, uma vida de comunhão real com o Senhor. Amém? Compreendemos a palavra? Oh, glórias! Vamos tentar melhorar? Aleluias! Não tente, melhore. Tentativas, mas temos que partir para a ação, não apenas tentativas. Amém? Vamos orar então? Amado Deus, muito obrigado pela exposição da tua palavra, Pai. Que ela fique gravada em nosso coração, para que nós possamos nos deixar guiar pelo teu Espírito a cada instante. Que a nossa vida seja de confiança plena em ti, Senhor, para usufruirmos das promessas que tens para conosco. Oh Deus, abençoe a estes que estão ouvindo a palavra, aqueles que hão de ouvi-la, Senhor, seja qual for o tempo, mas que haja revelação, a tua revelação nestas vidas, em nome de Jesus. Amém. Aleluias. Amém, queridos? Que Deus nos abençoe e que nós possamos confiar na proteção real de Deus para a nossa vida.
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Uma vez falou Deus, duas vezes tenho ouvido isto, que o poder pertence a Deus. A ti também, Senhor, pertence a benignidade, pois retribuís a cada um segundo a sua obra. Salmos 62, 11 e 12.

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2: Seja grato a Deus em todo o tempo. Amém? Seja grato a Deus em todo o tempo. Nós temos um problema sério com gratidão. Nós não somos gratos a Deus, não somos gratos ao próximo. Na verdade, nós temos uma séria dificuldade em mostrar a nossa gratidão. Mas é preciso entender, irmãos, que é uma necessidade daqueles que amam o Senhor mostrar, possuírem um coração agradecido, um coração movido, cheio de gratidão pelo Todo-Poderoso. Haja vista que aquilo que Deus fez por nós e faz, não há preço que pague. Amém? E para que você entenda o que é gratidão. Gratidão é o reconhecimento por alguém que lhe prestou um grande favor. Ô, bênção! É valorizar, irmãos. É valorizar, é reconhecer as dádivas recebidas. Eis aí a definição de gratidão. E nós precisamos possuir um coração cheio de gratidão a Deus, por pior que seja a nossa vida aos nossos olhos. Por mais ruim que seja a tua vida, seja agradecido ao Senhor, porque esse é o nosso dever. Esta é a vontade de Deus para nossas almas em todas as circunstâncias. Seja nos momentos de felicidade, seja agradecido ao Senhor. Nos momentos de tristeza, que teu coração seja grato. Se porventura passas pelas provas, oh glórias, glorifique o Criador, porque certamente o Eterno está com você. O Senhor não te deixa, não te abandona. O Senhor é o teu companheiro, Ele é o teu ajudador. Ele anda com você, Ele enche o teu coração de paz, Ele enche o teu coração de esperança. O Senhor é aquele que nos dá forças para seguirmos em frente. Mesmo quando nós olhamos e vemos que o deserto é grande, misericórdia, há todo um Saara pela frente. Deserto do Saara, mas o Senhor te dá forças, Ele te dá condições para que você possa seguir em frente. Em meio às areias escaldantes, você não há de perecer, porque a graça do Senhor é com aqueles que olham para Ele e que possuem os seus corações cheios de gratidão. Amém? E a palavra de Deus, irmãos, nos ensina que sermos gratos é uma atitude essencial no nosso viver. Essencial para que tenhamos uma comunhão, um relacionamento verdadeiro com Deus. Essencial para o nosso crescimento espiritual, para que a cada dia possamos crescer, sermos fortalecidos e nos alegrarmos com o amado de nossas almas. Oh, glórias! Quando você lê a palavra de Deus, você há de ver que todos aqueles que foram fiéis ao Senhor tiveram um coração agradecido. Foram gratos a Deus, porque eles conseguiram enxergar a graça, a misericórdia, o zelo, o cuidado do Senhor para com as suas vidas. Eles sabiam que Deus estava ao seu redor, que o Senhor estava com eles, que era o Senhor que os impulsionava, que lhe dava força, concedia-lhes forças para seguir em frente. E esta é a verdade do Senhor para as nossas vidas hoje. Não olhe diferente, o Senhor é o mesmo. Nós, muitas vezes, é que somos diferentes. Nós somos diferentes, porque nós olhamos para a palavra de Deus e vemos que a história de Abraão, por exemplo, se resume em poucos capítulos. Mas quando você olha um pouco mais com atenção, você há de ver que ele viveu 175 anos, se eu não estou equivocado. Mais de 170 anos sobre a face da terra. Ou seja, foram 170 anos ou mais, esperando no favor, esperando na graça, esperando no cuidado de Deus. E isto, amados, um dia após o outro. Oh, misericórdia! E aquele tempo, com certeza, naquela época, o tempo certamente passava um pouco mais lento. Sei lá, era diferente. Os dias eram mais demorados. No entanto, Abraão, entre outros, esperaram confiantemente no Senhor e viram a graça de Deus sobre as suas vidas. No entanto, hoje nós não vamos falar a respeito de Abraão. Sim, da necessidade de sermos gratos a Deus em todo o tempo. E eu quero convidá-los a abrir a Bíblia em 1 Tessalonicenses, capítulo 5, versículo 18. Abra sua Bíblia. 1 Tessalonicenses, capítulo 5, versículo 18. Ouçamos o que nos ensina o apóstolo Paulo. Na verdade, ele estava ensinando a igreja de Tessalônica. No entanto, é uma palavra útil para as nossas vidas hoje. Está projetado aqui para melhor nós assimilarmos a palavra. Mas diz a palavra: em tudo, dai graças. Ô, glórias! Porque esta é a vontade de Deus em Cristo Jesus para convosco. Vamos repetir essa palavra, irmãos? Vamos lá, todos juntos? Acreditando, confiando, não com coração hipócrita, mas em tudo dai graças, realmente dê graças ao Senhor. Vamos lá então? Em tudo dai graças, porque esta é a vontade de Deus em Cristo Jesus para convosco, para conosco. Aleluias. Amém, amados? Vamos orar. Senhor, nós te louvamos pela revelação da palavra. E nesta noite eu quero clamar que tu venha nos dar a direção, Senhor. Venha falar conosco para que o nosso coração, oh Deus, não seja tão duro, mas que tenhamos um coração agradecido, um coração maleável, para nos rendermos diante do teu altar, Senhor. Para te louvarmos e adorarmos por tudo quanto tens feito. Sermos agradecidos a ti, reconhecermos o teu favor, o favor imerecido para com as nossas almas. Senhor, fala conosco em nome de Jesus. Amém, aleluias. Amém, queridos. Oh, glórias. Você já agradeceu Deus hoje? Olha só como são as coisas. Nós precisamos aprender. E isso é uma lição que nós precisamos praticar em casa diariamente. Todos os dias da nossa vida. Acordar. A primeira coisa que você deve fazer é: muito obrigado, Deus, pelo dom da vida. Oh, glórias. Agradeço, Senhor. As nossas orações, elas precisam ser marcadas pelo início. O início é agradecermos a Deus por todas as coisas que Ele tem feito, pela manifestação da sua graça, do seu poder para conosco, para que Ele nos guarde e nos proteja no decorrer da nossa existência. E quando assim fazemos, irmãos, vamos experimentar do poder, do cuidado, da manifestação de Deus na nossa existência. Nosso relacionamento com Ele há de sair daquela teoria e será algo real, algo verdadeiro. Vamos experimentar quem é Deus na nossa vida, vamos ver quem é o Senhor e certamente cresceremos espiritualmente. E esse crescimento é uma necessidade até que Jesus volte para nos buscar. Nós vamos ver alguns tópicos, vamos falar da importância da gratidão a Deus em alguns aspectos. E o primeiro aspecto é: seja grato em resposta ao amor de Deus. Amém? Seja agradecido pelo amor de Deus sobre as nossas vidas. Irmãos, nós muitas vezes não enxergamos o amor do Senhor. Nós não enxergamos. As dificuldades são tão grandes. O nosso coração é tão enganoso. O nosso coração quer tantas coisas. O nosso coração navega na maionese dia após dia. E é preciso trazermos esse coração amarrado. Amarrado ao Senhor. Para que não venhamos perder de vista o cuidado do Eterno para com a nossa existência. E às vezes, irmãos, nós nos esquecemos de agradecer, de louvar ao Senhor pelo seu amor que é tão grande para com as nossas almas. O que seria de nós, irmãos, se não fosse o amor de Deus para conosco? Já certamente teríamos sido consumidos, mas é a mão de Deus que nos guarda, é a proteção do Senhor que nos envolve. No Salmo capítulo 136, versículo 1, Ouça o que diz o salmista, salmista anônimo. Não sabemos quem é o autor desse salmo, no entanto, a sua palavra é forte o suficiente para trazer uma revelação ao nosso coração. Salmo 136, versículo 1. Diz o salmista: rendei graças ao Senhor, porque Ele é bom, porque Ele é bom, porque a sua misericórdia, entenda misericórdia como amor, porque o seu amor dura para sempre, dura para sempre. Esta é uma verdade do Senhor sobre as nossas almas. Porque o Senhor nos ama de forma incondicional, seja você legal, seja você uma pessoa firme na sua presença, seja uma pessoa de oração, uma pessoa de busca, uma pessoa que louve e adore. O Senhor, com certeza, ama este, mas também ama o miserável pecador que está mergulhado na lama do pecado. Este também é objeto do amor do Senhor. No entanto, amados, aqueles que se colocam diante do altar, aqueles que rendem graças ao Senhor, aqueles que adoram o Todo-Poderoso, estes são alvos da grande misericórdia. O Eterno vem sobre eles, o Senhor move sobre as suas vidas, o Senhor manifesta a sua glória sobre a sua existência. Deus abre as portas, as comportas, Deus faz chover sobre a nossa vida a sua graça, o seu seu amor, a sua misericórdia. Oh, glórias! E o salmista, com certeza, já havia experimentado do amor de Deus na sua vida. E ele, no decorrer desse salmo, expressa quão bom, quão maravilhoso é estar na presença do Senhor. E ele diz, amados, que nós precisamos possuir um coração agradecido, cheio de gratidão. Gratidão ao Senhor pelo seu amor, pelas suas maravilhas. Você já parou para refletir nas maravilhas de Deus? Às vezes nós não meditamos no poder, na graça do Eterno. Nós não meditamos. É preciso, amados, olharmos e vermos a criação do Senhor e glorificarmos a Deus pela sua grande criação, pela manifestação do seu poder. E ainda a sua misericórdia. Vemos ainda a fidelidade do Eterno para com a nossa vida. Você é amparado pelo Senhor. Deus anda ao teu redor. Deus te guarda. Deus te protege. A mão do Senhor está sobre a tua vida. É o amor de Deus que se manifesta. É o amor de Deus que manifesta-se sobre a tua existência. Sem contar, irmãos, sem contar, Jesus Cristo que foi sacrificado numa cruz, foi sacrificado para que nós pudéssemos hoje possuirmos um coração aberto, uma mente sensível, um coração cheio do Espírito de Deus e assim reconhecermos quem é o Senhor e aquilo que Ele fez para conosco. Amém? Irmãos, pelo seu amor incondicional, nós somos hoje objetos da misericórdia eterna do Senhor. Se você está vivo, é a misericórdia do Senhor para com a tua vida. É o amor, entenda a misericórdia como amor. É o amor do Senhor para com a tua vida. O Senhor é amoroso, é misericordioso. O Senhor cuida de você. Nós não temos muitas vezes essa visão. E levamos a coisa meio que no piloto automático. Não, não viva dessa forma. Mas entenda que o Senhor, Ele é pessoal. Ele cuida de você de uma forma pessoal. O amor do Senhor se manifesta sobre a tua existência. Amém? Mas vamos ver mais um aspecto que nós devemos observar e mostrarmos a nossa gratidão ao Senhor em todo o tempo, no meio das dificuldades. É, no meio das dificuldades, necessário é que mostremos a nossa gratidão ao Senhor. Já lemos o texto, vamos repeti-lo. 1 Tessalonicenses capítulo 5, versículo 18. Ouçamos a afirmativa do apóstolo Paulo. Ele diz: em tudo dai graças. Entenda esse em tudo como todas as situações. Em todas as situações, em todas as circunstâncias, em todo momento, tudo é tudo. Amém? Tudo é tudo. Você só não pode dar graças ao Senhor pelo pecado. Excetuando o pecado, dê graças a Deus por tudo. Em tudo dá graças, porque esta é a vontade de Deus em Cristo Jesus para conosco. Para conosco. Oh, glórias! O texto diz convosco, mas vamos personalizar. Conosco é a graça, é o cuidado do Senhor para conosco. Irmãos, existem desafios na nossa vida como servos de Deus. Muitos desafios. Quantos desafios? Um deles é sairmos de casa às quartas-feiras, aos domingos, para estarmos aqui. É um desafio. Outro desafio é orarmos. Este é grande. Lermos a palavra de Deus é um desafio gigantesco. Este é grande também. Sermos fiéis ao Senhor, outro desafio. Vivermos em santidade, só para os fortes. Porque quem nos fortalece é o Espírito Santo de Deus. Se você é fiel, tens o Espírito Santo, tu és forte e você consegue viver em santidade. Amém? Nós somos desafiados, amados, a expressar a nossa gratidão também. Não apenas colocarmos em evidência atos e ações, no entanto, necessário é que o nosso coração seja agradecido. Tenhamos um coração cheio de gratidão, mesmo que tudo vá muito ruim para nós. E geralmente, há tendências é que as coisas andem ruins para nossas vidas, por incrível que pareça. Parece que as coisas ruins, elas sobram, elas superabundam. Parece que está por aí, mas realmente estão. Nós precisamos buscar o Senhor dia após dia, para que experimentemos da grande graça do Senhor, do grande cuidado do Eterno. E é no meio dessa guerra, a Bíblia diz que nós estamos no meio de uma guerra, de uma batalha espiritual. É no meio desse ataque ferrenho, incansável, porque o inimigo te ataca 24 horas por dia. Eis o porquê que quando você vai dormir, necessário é que você ore, consagre a tua vida e peça para o Senhor te guardar durante o sono. Porque o maligno vai atacá-lo também durante o sono. E como é que ele ataca? Muitas vezes aparecem as perturbações da noite, o sono foge, os pesadelos e outras coisas mais. E isto não vem de Deus, com certeza, mas é o maligno para roubar a nossa paz. Portanto, as dificuldades são tantas, as circunstâncias são tão complicadas, mas quando nós entendemos que estamos vivendo uma vida espiritual, uma vida cercada pelo inimigo, o inimigo está ali, logo ali, nós vamos nos fortalecer no Senhor, porque vamos buscar sua presença, vamos estar com o nosso coração rendido aos seus pés. E quando nós entendemos assim, irmãos, e possuímos palavras de gratidão ao Senhor na nossa boca, certamente seremos fortalecidos no meio das adversidades. O Senhor há de colocá-lo de pé, te dará forças e você há de vencê-las. O Senhor, amados, Ele é aquele que cuida de todos que se achegam a Ele. O Senhor é aquele que enche o nosso coração de fé, que nos dá condições de confiar nele, de esperarmos nele, de não nos desesperarmos com as situações. E nós vivemos um tempo, amados, que o maligno tem agido de uma forma tensa, terrível, porque ele tem trabalhado exatamente nesse aspecto da ansiedade, e nós muitas vezes estamos desesperados com amanhã. Como será o nosso amanhã? Como será? Aí você já deixa a tua mente navegar nas ilusões do amanhã. E você começa a concluir que teu amanhã será terrível. E as preocupações aparecem, as circunstâncias ficam difíceis. E se você não tiver cuidado, o pecado é gerado. Porque toda forma de ansiedade é pecado contra o nosso amado Jesus. Ansiedade é exatamente a ausência de fé. Se você é ansioso é porque você não tem fé o suficiente. Eis aí o porquê devemos vigiar tanto com relação à tal da ansiedade. Ela é uma das dificuldades. Mas quando ela surgir, ainda no horizonte, Tenha um coração agradecido ao Senhor. Fale com o Todo-Poderoso. Clame ao Senhor, amados. Porque Deus está no controle de todas as coisas. E nós precisamos acreditar nesta verdade. Deus está no controle. Se você hoje está neste lugar, é porque o Senhor permitiu que aqui você estivesse. Aliás, um pouco mais. É porque o Senhor trouxe você a este lugar. Um pouco mais. Se porventura, claro, isso não se aplica muito àqueles que ficaram em casa movidos pela preguiça, pela indisposição, pelo pecado e outras situações. Estes não. Já estão debaixo do castigo do Senhor. Mas aqueles que buscam o Todo-Poderoso. Eu, ficaram em casa por um motivo que o Senhor reconhece como justo. Certamente é o mover de Deus, porque Ele está no controle de todas as coisas. E nós precisamos aprender a sermos gratos a Deus pelo seu controle, pela sua mão ajudadora, a sua mão guardadora, protetora sobre as nossas vidas, no meio das grandes circunstâncias. Amém? Você já foi no deserto? Dizem que é frio pra caramba à noite e quente demais durante o dia. Você olha para um lado, areia. Para o outro, areia. Para cima, o sol. Para baixo, areia. Água, nada. Só dificuldades. Às vezes a vida da gente está dessa forma, não é? Você olha para frente, dunas de areia. Para trás, lá vem uma tempestade de areia. Não é só areia, vem até uma tempestade. Para cima, o sol a pino, que só a misericórdia. Não tem para onde se esconder. A sede bate. É tempo de olhar para o Senhor e sermos agradecidos a Deus no meio das dificuldades. Amém, igreja? Mas um dos aspectos que nós precisamos observá-lo para que a nossa vida seja marcada pela gratidão a Deus. Estilo de vida. Ô, glórias! Qual é o teu estilo de vida? Qual é o teu estilo de vida? Às vezes nós nem entendemos muito bem o que é essa história de estilo de vida. Estilo de vida, irmãos, de uma forma bem simplificada, nada mais é do que a maneira como uma pessoa vive. Se a pessoa vive de boa, aí, só curtindo a vida, é o estilo de vida dele. Se é uma pessoa que trabalha, é o estilo de vida dessa pessoa. Se é uma pessoa que é dada a algo bom, eis o estilo de vida. Se é um vagabundo, infelizmente, também é um estilo de vida. Mas nós, amados, somos do Senhor. E aqueles que são de Deus, são chamados para viverem segundo Deus. E o nosso estilo de vida é refletir Jesus no dia a dia. Às vezes nós nos damos muito mal na nossa vida. A nossa vida não flui. Parece que as coisas não funcionam. Na verdade, vão de mal a pior em muitos aspectos. Às vezes, amados, apenas uma observação do estilo de vida é o suficiente para que haja uma mudança radical. Porque quando nós olhamos qual é o estilo de vida? Qual é o meu estilo de vida? Quando você reflete, será que meu estilo de vida aponta para Jesus? Será que meu estilo de vida permite que Jesus esteja comigo? Será que a minha forma de viver, a minha maneira de viver é segundo o coração de Deus? Será que Deus está comigo? Às vezes, queridos, apenas momentos de reflexão, nós vamos descobrir que o nosso estilo de vida não é o de Deus, mas está mais associado ao inimigo de nossas almas. No entanto, é possível que haja uma mudança. E essa mudança, ela é profunda, precisa ser profunda. A ponto de você possa ser grato a Deus como um estilo de vida. Que a gratidão seja demonstrada no teu viver, na tua maneira de viver. Que a gratidão, amados, possa refletir na tua existência. Que a presença de Cristo Jesus seja visível. Eis aí como precisa ser o nosso estilo de vida. E que nós possamos, dessa forma, mostrarmos que somos gratos a Deus. E nós somos encorajados, somos sim, encorajados a adotar a gratidão como estilo de vida. Quando você ler a palavra de Deus, e sempre a palavra em evidência, quando você ler a palavra de Deus, você há de ver que ela é o nosso norte. Ela é a direção que Deus deixou para cada um de nós. Se nós observarmos esta direção, este norte, certamente o nosso estilo de vida será para a honra e para a glória do Eterno. E será possível mostrarmos gratidão a Deus no nosso dia a dia. Mas, queridos, há outras situações que nós precisamos pesar. Porque muitas vezes nós não temos uma certa facilidade em sermos gratos a Deus pelas provações. As provações surgem. E nós precisamos entender que elas vêm sobre a nossa vida para que nós possamos olhar mais para o Senhor. Para que a nossa vida seja refinada. Para que a nossa vida seja transformada. E tenhamos uma forma de viver que seja agradável ao Senhor. Quando nós olhamos os ourives, aqueles que trabalham com metais, com ouro, prata e por aí, o que é que eles fazem para que o ouro e a prata fiquem puros? Eles mandam fogo nela. Muito fogo. Não é assim? Derrete o ouro, derrete e deixa ali debaixo do fogo, com muito fogo. Para que isso? Para que todas as impurezas sejam queimadas. O ouro tem o seu ponto de fusão, por exemplo. E tudo aquilo que tem um ponto de fusão mais baixo do que o ouro é queimado. A nossa vida tem um ponto de fusão. O Senhor nos aquece até o ponto que Ele sabe que nós resistimos. E é nesse momento que nós chegamos ao estilo de vida agradável ao Senhor. Eis aí o porquê que muitas vezes as provações surgem. E surgem de todos os lados na nossa existência. Mas é preciso reconhecermos que cada momento da nossa vida é para a honra e para a glória do Senhor. E assim possuirmos um coração agradecido ao amado Jesus. Amém? Eu não citei o texto bíblico, acabei esquecendo. É Efésios capítulo 5, versículo 20. Dando sempre graças por tudo ao nosso Deus e Pai, em nome de nosso Senhor Jesus Cristo. Oh, glórias! Mas, queridos, nós estamos chegando ao final desta palavra. E nessa conclusão eu quero citar o exemplo de Cristo Jesus. Jesus, amados, Ele é exemplo para nós em todas as áreas da nossa vida. Eu quero que os irmãos leiam comigo Mateus capítulo 15, versículos 35 até o 39. Então, tendo mandado o povo assentar-se no chão, tomou os sete pães e os peixes e, dando graças, partiu e deu aos discípulos e estes ao povo. Todos comeram e se fartaram. Dos que sobejou, recolheram sete cestos cheios. Ora, os que comeram eram 4.000 homens, além de mulheres e crianças. E tendo despedido as multidões, entrou Jesus no barco e foi para o território de Magadã. Amados, eram 4.000 homens, sem contar as mulheres e as crianças. Vamos pensar em 10.000 pessoas. Era muita gente. Mas olha só que interessante. Esta é a segunda multiplicação dos pães que nós encontramos na palavra. A primeira está em Mateus capítulo 14. São dois eventos. Parece que é um evento só, mas são duas multiplicações. Mas veja como foi o proceder de Jesus. Jesus não abriu a boca e disse que haja pães, que os pães sejam multiplicados, que os peixes sejam multiplicados. O que é que Jesus fez? Veja a simplicidade. Como a gratidão a Deus, ela é importante. Tomou os sete pães e os peixes e dando graças, partiu e deu aos discípulos e estes ao povo. Versículo 36, Mateus capítulo 15. Jesus apenas deu graças. Viu como é necessário sermos agradecidos ao Senhor? Agradecermos a Deus pelo trabalho, pela saúde, pelo alimento, pela vida, por isso, por aquilo, etc, e etc, e etc. Jesus apenas deu graças. Os peixes não multiplicaram. Continuaram 7 pães e peixes. Não diz quantos peixes tinha nessa segunda multiplicação. Continuavam no sexto, pães e peixes. Sabe como multiplicou-se? Os apóstolos, os discípulos, eles pegavam o pão e davam às pessoas. Pegavam o pão e dava. Da mesma forma o peixe, pegava e dava e entregava. E não faltava dentro do cesto. Não houve aquela multiplicação que fez assim uma montanha de peixes, uma montanha de pães. Oh, uma montanha para 10 mil pessoas, no mínimo 10 mil pães. Oh, quantos pães. Não. Eles distribuíam. Tiravam de dentro do cesto. Isto porque Jesus deu graças. Na primeira multiplicação, a forma é semelhante. Veja como são as coisas. Sejamos, portanto, agradecidos ao Senhor. Não te esqueças, agradeça a Deus, porque o Senhor, Ele faz a bênção cair sobre a nossa vida. Deus nos abençoa. Sejamos gratos a Deus em todo tempo. Oh, glórias! E essas são palavras e ensinos do Senhor para a nossa existência. E vemos, amados, que quando a gratidão é uma realidade na nossa vida, é uma atitude transformadora. Oh, glórias! É uma atitude transformadora. Ela nos leva a reconhecer o amor de Deus, a bondade de Deus em todas as áreas da nossa vida. Amém? Ainda, quando nós expressamos gratidão a Deus, o Senhor nos fortalece, nós somos fortalecidos, o nosso relacionamento cresce e com certeza a nossa perspectiva será positiva em meio às circunstâncias, às dificuldades. E por fim, que nós possamos cultivar uma atitude de gratidão a Deus. Que as nossas vidas, elas possam refletir a presença do Senhor. Que nós, amados, tenhamos como estilo de vida a presença de Deus. Que nós tenhamos, amados, a gratidão como marca da nossa existência. Como uma maneira de vida. Que sejamos agradecidos ao Senhor a todo tempo, em todo tempo, e isso sempre. Amém? Se nós observarmos essas palavras, a manifestação do amor de Deus para com a nossa vida será visível, será real. Vamos experimentar da graça, do poder, do cuidado, da misericórdia do Eterno. Ele virá, Ele nos envolverá, Ele nos tomará nas suas mãos. Como eu disse lá no início, em relação a Abrão. Abrão na terra de Ur. Foi tirado e levado para uma terra que ele não conhecia. Viveu mais de 170 anos sobre a face da terra. Mas foi um dia após o outro. E vemos que seu coração era agradecido ao Senhor. E ele experimentou da presença de Deus a cada instante. Com a história de Abraão, quero chamá-los a atenção para que você arranque do teu coração o imediatismo. Mas seja perseverante. Porque você viveu ontem, vive o hoje. E se o Senhor permitir, você há de viver o amanhã. Mas é assim, sempre na dependência do amado de nossas almas. E quando nós entendemos isso, o nosso coração será marcado, a nossa vida será marcada, a nossa existência será marcada pela gratidão contínua, incansável ao Senhor. Ô, glórias! Amém, igreja? Aleluias! Vamos orar, então? Vamos orar, clamando para que Deus guarde essa palavra em nosso coração. Amado Deus, muito obrigado pela manifestação, Senhor, pelo mover do Teu Espírito, pela direção do Teu Espírito sobre as nossas vidas. Nessa noite, Pai, eu quero clamar que Tu venhas guardar esta palavra dentro em nosso coração, para que nós possamos entender a necessidade de possuirmos um coração agradecido, sermos gratos a Ti, Senhor, a todo instante, em todo o tempo, para que a nossa comunhão seja verdadeira, seja cada dia maior contigo, Pai, que possamos experimentar do Teu favor, como muitos que foram agradecidos, que foram gratos, no decorrer da história, experimentaram. Que assim também seja conosco, Pai. Ó Deus, abençoe a estes que hão de ouvir essa palavra, para que ela fique gravada no coração, em nome de Jesus. Amém. Aleluias. Amém, queridos? 1 Tessalonicenses, capítulo 5, versículo 18. Em tudo dai graças, porque esta é a vontade de Deus em Cristo Jesus para convosco. Amém? Que seja esta verdade em nossa vida.
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Os jovens se cansarão e se fatigarão, e os mancebos cairão. Mas os que esperam no Senhor renovarão as suas forças. Subirão com asas como águias, correrão e não se cansarão, andarão e não se fatigarão. Isaías 40, 30, 31.

veio para o que era seu, e os seus não o receberam. Mas a todos quantos o receberam, aos que creem no seu nome, deu-lhes o poder de se tornarem filhos de Deus, os quais não nasceram do sangue, nem da vontade da carne, nem da vontade do varão, mas de Deus. João 1, 11 a 13.

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1: Irai-vos e não pequeis. Oh, glórias! É um texto que eu creio que a igreja conhece. Todos conhecem esse texto. Irai-vos e não pequeis. Mas na prática, o que significa isso? Qual é a realidade, qual a verdade que está nessa expressão, nesse mandamento, nesse ensinamento do apóstolo? Já paramos para refletir a respeito disso? Muitas vezes, amados, alguns aspectos passam desapercebidos no nosso dia a dia, nós não paramos para meditar, e quantas vezes estamos tropeçando naquilo que aparentemente é pequeno? São pontos pequenininhos que nos fazem tropeçar diante do Senhor. Irmãos, se você pisar sobre um espinho, por menor que seja, todas as vezes que você firmar o teu pé no chão, você vai sentir o espinho. É sempre dessa forma. E você com certeza não andará de forma correta. Você não pisará com firmeza, porque você sabe que o espinho vai doer ali na sola do pé. Muitas vezes o pecado é um espinho na vida do ser humano. O pecado entra, quantas vezes, sem nós notarmos, de forma desapercebida, ele entra e ele encontra lugar lá no coração e fica guardadinho ali. E nós vamos andando, pisando errado, ou seja, nós não conseguimos ter alegria, não conseguimos ter paz com o Senhor, a nossa vida com Deus é sempre falha, sempre está errada, não temos o contentamento, não temos, enfim, aquilo que é comum. E nós não temos aquilo que é comum, que é prometido na palavra, aos servos de Deus. E passamos a nos perguntar, por que não funciona? Por que a palavra de Deus não funciona na vida da gente? Por que as coisas parece que não se encaixam? E parece, irmãos, que a vida da gente não funciona como servos. As promessas estão tão distantes que nós nem conseguimos visualizá-las. Mas quando nós olhamos na palavra, vamos descobrir que há muitos espinhos, que são pequenininhos, porém, que podem estar cravados na sola do nosso pé, cravados no nosso coração. E o apóstolo Paulo escreve à igreja de Éfeso, e ele faz essa recomendação para que houvesse um cuidado, para que houvesse uma atenção com o seu viver, com o seu dia a dia na presença do Eterno. E eu quero hoje chamá-los a atenção exatamente para esta parte do ensinamento do apóstolo Paulo. Irai-vos e não pequeis, que está em Efésios capítulo 4, versículo 26. Nós vamos orar nesse momento. Deus de amor, eu quero te louvar pela tua graça e pela tua misericórdia. Eu quero pedir que tu venhas envolver-nos de uma forma grandiosa nessa noite, para que nós possamos daqui entender a tua palavra e sairmos daqui, Senhor, alimentados para a tua honra e para a tua glória. Fala conosco, Senhor, alimenta-nos, sustenta-nos, para que em todas as coisas o teu nome seja exaltado, para que em todas as coisas o teu nome seja honrado. É o que nós clamamos em nome de Jesus. Aleluias. Amém. Irmãos, nós precisamos a cada instante buscarmos a presença de Deus, buscarmos aquilo que o Senhor quer para a nossa vida. O mandamento de Deus para este ano novo é que tu vivas em santidade, é que haja no teu viver aquela busca incessante pela presença de Deus, que teu objetivo maior seja agradar ao Senhor, agradar ao Todo-Poderoso, que teu eu fique em segundo plano. Nesses últimos tempos, nós temos visto que as pessoas vão à igreja para buscar um autocontentamento, porque elas querem receber alguma coisa de Deus, porém, não tem nada para oferecer ao Senhor, porque Deus quer, na verdade, é um coração cada dia mais temente, dobrado à sua verdade, segundo os seus princípios, vivendo aquilo que Ele quer. E o apóstolo Paulo, amados, mais do que ninguém sabia dessa realidade. E ele vivia essa realidade, e ele ensinava essa realidade com prazer por onde quer que ele passava. E desta vez, quem recebeu esta orientação tão preciosa foi a igreja de Éfeso. Mas foi uma orientação tão preciosa, tão magnífica, que o Espírito Santo, dentre tantos escritos do apóstolo, separou, reservou, para que pudesse chegar aos nossos dias, chegar até nós, para que assim fôssemos doutrinados na verdade do Eterno e vivêssemos de fato aquilo que Deus quer para as nossas almas. Efésios capítulo 4, versículo 26, irai-vos e não pequeis, não se ponha o sol sobre a vossa ira. E ainda na versão Nova Tradução na Linguagem de hoje, o texto fica ainda mais claro. Se vocês ficarem com raiva, não deixem que isto faça com que pequem e não fiquem o dia inteiro com raiva. Oh, glórias, esta é a afirmação. Nós precisamos cada dia mais estarmos atentos à verdade do Senhor, irmãos, para que nossos passos sejam sempre agradáveis ao Senhor Jesus Cristo, para que o Senhor receba, através dos nossos atos, ações, honras e glórias, que nós nem mesmo precisássemos abrir a boca para glorificar o Senhor, porque os nossos atos, as nossas atitudes, já é uma adoração móvel, uma adoração diária. Devemos assim agir com relação ao nosso Senhor e Salvador Jesus. E no contexto desse texto, nós vemos o apóstolo Paulo ensinando àquela igreja a necessidade de perseverar na unidade, na presença, junto com o Todo-Poderoso. E é esse ensinamento que nós queremos observar nesta noite. No entanto, irmãos, esse mandamento do apóstolo Paulo, ele é exclusivo para a nova criatura. Haja vista que aqueles que não conheceram o Senhor Jesus, que ainda andam neste mundo, segundo o curso desse mundo, segundo aquilo que esse mundo tem a oferecer, esses naturalmente já estão no pecado, já vivem o pecado. Irai-vos e não pequeis é o mandamento do apóstolo para aqueles que reconheceram a soberania do Senhor na sua vida, que já entregaram o seu coração para o Criador, que já vivem a nova realidade, a nova natureza, que cultivam uma nova vida com o Mestre Jesus. Esta é a realidade, irmãos. É uma realidade de vida santa. É uma realidade de vida comprometida com o Criador. Uma realidade que nos leva a deixarmos todas as práticas erradas e, apontados para o Senhor, buscarmos com alegria, com prazer, a sua presença e aquilo que Ele tem reservado para os que creem. Amém? E nessa caminhada como nova criatura, alguns aspectos nós precisamos fazer referências. Alguns aspectos, ouça. Primeiro, Efésios capítulo 4, versículo 25. Por isso, deixando a mentira, fale cada um a verdade com o seu próximo, porque somos membros uns dos outros. Se você é nova criatura, é preciso deixar a mentira. A mentira não está inserida na vida do homem que ama o Senhor acima de todas as coisas. A mentira não faz parte da vida daqueles que buscam o Senhor, que colocam Deus no alto da sua vida. A mentira não é para servo do Senhor, não é para nova criatura. E esses dias a pastora Tenilza chamou minha atenção, porque nós muitas vezes não temos o interesse de contar uma mentira. Você não tem aquele interesse em contar uma mentira, porque você já foi pautado na presença do Senhor, lavado no sangue de Cristo Jesus, e em alguns casos, apenas uma palavra resolve. Olha, não serve mais. Ponto final. Não, não quero mais. Ponto final. E vai por aí. Mas, nós somos tendenciosos a inventar uma historiazinha para justificar aquilo que, com apenas uma palavra, seria resolvido. Não é assim? Talvez você não pode servir alguém, por um motivo ou outro você não pode servir alguém. É fato, você não pode, você não está mentindo. Mas para não desagradar aquela pessoa ou fazê-la entender de forma errada, você cria ao redor da tua resposta uma historiazinha, que já não é verdade. É inocente, mas não é verdade. Você realmente não pode fazer, é fato, mas você quer que aquela pessoa não sinta-se constrangida ou machucada, aí você floreia a situação. É muito comum isso, irmãos. E isso passa meio que desapercebido na vida da gente. Meio que desapercebido. O mandamento do Senhor é sim, sim, não, não. Posso? Amém. Sim. Não posso? Não, amém? É mais ou menos assim, irmãos. Não precisamos da historiazinha para tentarmos justificar a nossa resposta. Historiazinhas mentirosas. É necessário muita vigilância com relação a isso, porque esse tipo de mentira, ela é natural, extremamente natural, e um tanto quanto inocente. No entanto, é um espinho cravado na sola do teu pé. Número 2, saber controlar a ira. Efésios capítulo 4, versículos 26 e 27. Irai-vos e não pequeis, não se ponha o sol sobre a vossa ira, nem deis lugar ao diabo. Isso vamos falar um pouco mais à frente. Número 3, deixar de furtar, roubar, mas trabalhar naquilo que é correto. Efésios capítulo 4, versículo 28. Aquele que furtava, não furte mais, antes trabalhe, fazendo com as próprias mãos o que é bom, para que tenha com que acudir ao necessitado. É provável que vamos afirmar, eu jamais vou roubar de alguém. Eu jamais roubarei de alguém ou furtarei de alguém. Mas, queridos, se passarem um troco errado, você vai receber ou não? Se te passarem um troco, sei lá, uma quantidade legal, você vai receber? Ah, mas foi o banco tem muito dinheiro. Você vai levá-lo para casa? Pois é, está roubando, está furtando. É a mesma coisa. Muitas vezes, queridos, são situações pequenininhas que passam meio que batidas na nossa existência. Mas quando você analisa a luz da palavra do Senhor, é uma negligência, é um pecado contra o Pai. Toda forma de furto, de roubo, por menor que seja, continua sendo furto, continua sendo roubo. Entenda assim, irmãos. Aquilo que é de outrem não é teu. Se você não tem permissão para pegar, é roubo. Entenda dessa forma. Entenda assim. O nosso irmão Solival, há poucos dias plantou melancias. Uma roça de melancias. E aquilo dá milhares de melancias. Mas se você passar naquela roça e ver aquele tanto de melancia, mas se não tiveres a autorização dele para pegar apenas uma, é roubo, é furto. É pecado. Amém? É preciso vigiar todos os nossos passos. A vida da gente, nós precisamos andar extremamente atentos em todas as coisas. 4. Controlar as palavras, não dizendo palavra que fazem mal ao próximo, mas usando-as para edificação. Efésios capítulo 4, versículos 29 e 30. Não saia da vossa boca nenhuma palavra torpe, e sim unicamente a que for boa para edificação, conforme a necessidade, e assim transmita graça aos que ouvem. Resumindo, irmãos, da tua boca só pode sair bênção. Só palavras que Jesus falaria. Da tua boca, tudo quanto saia, é necessário que seja semelhante àquilo que Cristo falaria. E uma das formas de vigiarmos a língua é perguntarmos: Jesus falaria da forma que eu falo? Jesus usaria as expressões que eu uso? Jesus falaria algum tipo de palavrão? Os palavrões, eles são tão comuns hoje em dia que, infelizmente, até porque você vê na televisão, enfim, é tão natural, se você não tiver cuidado, não vigiar, ele entra por aqui, fica gravado aqui e sai naturalmente da tua boca, e muitas vezes você não está mal intencionado. Não está. É porque tornou-se natural. Mas nós não somos naturais. Nós somos novas criaturas espirituais para a honra e para a glória do Senhor Jesus. É necessária uma vigilância extremamente grande com a língua. Diz a Bíblia que é um pequeno órgão, porém, com capacidade

para edificação? Que essa parte fique gravada no teu coração. Boa para edificação. A tua palavra precisa, somente precisa, ser boa para edificação. 5. Ficar longe da amargura, mas andar em amor, sendo benignos e compassivos uns com os outros. Efésios capítulo 4, versículo 31. Longe de vós toda amargura, e cólera, e ira, e gritaria, e blasfêmias, e bem assim toda malícia. Oh, glórias! Irmãos, quantos crentes com coração marcados, transbordantes de amargura? Amarguras, são amargurados. Amargurados porque talvez não conseguem vencer na vida profissional, talvez por isso ou aquilo outro, são mil motivos que trazem amarguras ao coração. Mas nós não podemos ser pessoas amargas, porque o Senhor nos chamou para sermos alegres e cheios do Espírito. A amargura não pode, jamais, estar dentro do nosso coração. A cólera, irmãos, são aquelas pessoas explosivas, explodem com facilidade, qualquer coisa xinga alguém, aquelas que dizem, não levo desaforo para casa. Já pensou se Jesus não levasse desaforo para casa? Teria descido o fogo dos céus e consumido todo Israel. Jesus levou desaforo para casa. Nós precisamos levar desaforo para casa. É a recomendação do Senhor. Não podemos dar lugar à cólera, que está muito ligada à ira. Nós não podemos cultivar a raiva, guardar isso em nosso coração. Nem tampouco a gritaria. Gritarias são os populares barraqueiros. Os barraqueiros de plantão. Simplificando a palavra, trazendo para o nosso dia a dia. Os barraqueiros de plantão, esses não têm acesso à presença do Senhor. Não tem. É preciso muito cuidado. Blasfêmias. Blasfemar contra o Senhor é mais simples do que parece. É só você colocar em dúvida a glória de Deus. Você já está blasfemando contra Ele. A partir do momento que o homem, ele duvida do poder, duvida da graça, que ele rejeita o mover, por exemplo, do Espírito Santo de Deus, a partir do momento que ele nega o poder do Espírito, acha que o Espírito Santo é uma energia de Deus, uma forma de o Senhor emanar sua graça, a partir desse momento, uma blasfêmia é gerada. Blasfêmia contra Jesus, blasfêmia contra Deus, blasfêmia contra o Espírito Santo, haja vista que nós cremos que a Trindade é uma verdade. Quando você blasfema contra Deus, consequentemente blasfemou contra a Trindade. Contra o Espírito Santo, da mesma forma, e assim contra Jesus. Nossas atitudes, elas precisam serem vigiadas, para que não sejamos blasfemos contra o Mestre. E bem assim, toda malícia. Malícia, todo mundo sabe o que se trata. Na vida do ser humano, a malícia não tem lugar de forma alguma. A malícia você pode entender no aspecto daquelas pessoas que agem de forma a enganar o próximo, são maliciosas. A malícia você pode também levá-la para o lado das impurezas sexuais. Ela se aplica em diversos aspectos pecaminosos da vida humana. Mas toda forma de malícia não pode entrar na vida do servo do Senhor. E ainda número 6... se afastar de qualquer impureza e imoralidade. Efésios capítulo 5, versículos 3 e 5. Vocês fazem parte do povo de Deus. Portanto, qualquer tipo de imoralidade sexual, indecência ou cobiça, não pode nem mesmo ser assunto de conversa entre vocês. Não usem de palavras indecentes, nem digam coisas tolas ou sujas, pois isso não convém a vocês. Pelo contrário, digam palavras de gratidão a Deus, palavras de gratidão a Deus. Fiquem certo disto, jamais receberá uma parte no reino de Cristo e de Deus qualquer pessoa que seja imoral, indecente ou cobiçosa, pois a cobiça é um tipo de idolatria. Oh, glórias, louvado seja o Senhor pelo seu ensinamento para a nossa vida. Impurezas, irmãos, as impurezas são mais comuns do que parece.

0: mais comuns do que parece. As impurezas sexuais, as imoralidades sexuais, a pornografia, elas estão descortinadas diante dos nossos olhos, na televisão, canal aberto, livre, nas malditas novelas patrocinadas pelo diabo, nas quais toda sorte de impureza sexual está ali, doutrinando as pessoas e fazendo as pessoas pecarem. São as indecências, pessoas indecentes, as cobiças e tudo mais relacionados a esta área da sensualidade, da sexualidade, as impurezas que estão profundamente ligadas à sexualidade do ser humano. É preciso muito cuidado com isso, irmãos, muito cuidado. Falei há poucos dias a respeito da pornografia no WhatsApp, no Facebook, no Twitter, no YouTube, estão lá descortinados, é só acessar. E quantos crentes estão compartilhando essas coisas indecentes, porque achou legalzinho, achou bonitinho, achou engraçadinho, porque o diabo nesses últimos tempos tem feito assim, o ser humano gosta de rir, e o diabo dá sabedoria para que a pornografia, ela venha com um tom humorístico, é humor, mas é pornografia pura, só que faz as pessoas rir. O diabo faz assim, irmãos, e vai plantando essa semente que há de crescer, há de frutificar. Certamente os espinhos cairão sobre a terra e pisarão sobre eles e não conseguirão andar com firmeza na presença do Senhor. Amém? Portanto, amados, estas questões não podem fazer parte da vida daqueles que amam o Senhor. É o não pequeis. É o não pequeis. Mas, para que a ira, ela não venha produzir pecado na vida do ser humano, é preciso que haja o interesse em observar os mandamentos do Senhor, em praticar a vontade de Deus, em estar com o seu coração rendido, dobrado, totalmente aos pés do Mestre. E é isso que Paulo ensina à igreja da cidade chamada Éfeso. É isto que o apóstolo Paulo ensina. E o apóstolo que conhecia os escritos do salmista Davi, e lendo aqueles escritos, hoje você encontra em Salmo capítulo 4, versículo 4, Davi dizia: irai-vos e não pequeis, consultai no travesseiro o coração e sossegai. Davi já entendia disso. Davi já compreendia que era preciso viver a santidade, que era preciso viver princípios do Senhor, que a ira não poderia ser guardada no coração, amados, jamais guardada no coração, até porque a ira é um dos vícios das obras da carne, como já lemos antes e também está em Gálatas capítulo 5, versículos 20 e 21, ouça: idolatria, feitiçarias, inimizades, porfias, ciúmes, iras, discórdias, dissensões, facções, invejas, bebedices, glutonarias e coisas semelhantes a estas, a respeito das quais eu vos declaro, como outrora vos preveni, que não herdarão o reino de Deus os que tais coisas praticam. Amém? É mais sério do que parece. É mais sério do que parece. O Senhor recomenda-nos que esses costumes, os vícios da carne, a vontade da carne, o desejo da carne, eles sejam erradicados, arrancados pela raiz. Não pode ficar um pedaço de raiz no coração da gente. Eu sei que não é fácil, mas eu quero ainda revelar para vocês o seguinte: não é fácil para aqueles que estão vivendo na carne, porque aqueles que são cheios do Espírito Santo, é o Senhor que os edifica, é o Senhor que os fortalece. Se você vence o pecado, é porque o Espírito Santo, ele está no teu coração e diz: não, é pecado. Ele te revela, ele diz: não, não faça. O Espírito Santo está pronto, sempre pronto, a nos indicar o caminho correto. Só que nós somos duros que só misericórdia. E o Espírito dizendo: não faça, não minta, não roube, não tenha ciúmes, não seja causador de dissensões, não beba, não beba. E eu falando com uma jovem hoje, ela dizia: eu bebi muito nesse final de ano, eu estava mal. Por isso que eu estava ouvindo a rádio. Pois é, jovem. Graças a Deus que você não morreu. Porque se você tivesse morrido, eu quero falar para você o seguinte: terias ido para o inferno. Porque aqueles que bebem, e se não tiver arrependimento na vida, esses perdem a salvação. Porque o Senhor diz que é desta forma. Se Ele diz, é desta forma. Portanto, amados, nós que amamos o Senhor, temos que cultivar uma vida que seja agradável aos olhos do Senhor. Agradável aos olhos do Senhor. E o apóstolo Paulo continua ensinando, levantando mãos santas, levantando mãos santas, sem ira e sem contenda. 1 Timóteo 2,8, Efésios 4,31, toda amargura e cólera e ira e gritarias e blasfêmias, ele está dizendo que não deve fazer parte da vida do servo do Senhor. E também Tiago, em sua epístola, ele diz: prontos para ouvir, tardios para falar e tardios para se irar-se, pois a ira do homem não produz a justiça de Deus. Tiago capítulo 1, versículos 19 e 20. Irmãos, nós não podemos cultivar a ira no nosso coração. Mas afinal de contas, o que é a ira em si? Ira é raiva, gente. Ira é raiva. A ira, ela nasce no nosso coração com uma força intensa. É a raiva que nasce no nosso coração por um motivo ou outro. Quando nós temos a raiva, a ira, porque estão tocando em nosso Deus, estão ferindo aquilo que é do Senhor, é uma ira sadia, porque é o zelo de Deus que mexe com a gente, e nós nos iramos contra aqueles que ferem o nosso Deus, como foi com Davi, no caso de Golias, por exemplo. Houve ali no coração de Davi uma ira, mas não porque ele detestava aquele povo, mas porque aquele estava ferindo o Deus de Israel. No entanto, amados, nós não podemos permitir que esta ira, ela vire, ela transforme-se numa amargura e ou que venha frutificar de uma forma negativa, produzindo o pecado na vida da gente. Esta que é a atenção do Senhor. Nós precisamos sim nos irarmos, mas de uma forma que o nome santo do Senhor seja glorificado, seja exaltado. Isso só se aplica quando nós estamos defendendo aquilo que é do eterno, aquilo que é do Senhor. No entanto, amados, nós vemos que muitas vezes as pessoas estão cheias de raivas, raivosas. Elas estão iradas muitas vezes contra o vizinho, contra o governo, contra as autoridades do nosso país. Elas estão iradas contra tudo e todos. É uma ira que as leva ao pecado, porque frutifica de forma negativa na vida dessas pessoas. É uma ira que as leva a tomar atitudes pecaminosas, atitudes da difamação, por exemplo. Atitudes de agir contra a pessoa, de ferir a pessoa, de tocar na pessoa. Enfim, o pecado é materializado. Você sentir raiva, sentir ira, não é pecado. É natural do ser humano. O que nós não podemos é permitir que o pecado seja gerado. Mas há outro aspecto interessante, amados. Podemos sim ter raiva, a ira. No entanto, nós não podemos é permitir que essa ira fique para o dia seguinte. Nós não podemos. É certo que alguns motivos, quando falam de nós, quando falam contra nós, ou quando emitem algum tipo de mentira, ou afirmação negativa a nosso respeito, uma ira vai crescer no coração. Quando tocam na nossa vida, uma ira vai nascer, uma raiva vai nascer. Mas eu não posso conservá-la, guardá-la, porque se assim o fizer, as consequências serão terríveis. E a recomendação do Senhor, e está no versículo, é que não se ponha o sol sobre a sua ira. Não se ponha o sol sobre a sua ira. Irmãos, somos cheios do Espírito Santo? Somos? Quem é cheio do Espírito Santo? Aleluias! Somos cheios do Espírito Santo. Se somos cheios do Espírito Santo, Como é que nós vamos permitir que o pecado seja gerado em nosso coração? É por isso que o apóstolo Paulo diz que não se ponha o sol sobre a sua ira. Você errou? Você ficou irado? Você ficou tenso? Transtornado talvez? Mas não deixe para o dia seguinte. Tem que buscar do Senhor a restauração, a cura, a renovação do coração. E isso se faz quando nós reconhecemos o nosso estado, irmãos, o nosso estado de pecado, e confessamos o nosso pecado ao Senhor. Confessamos o nosso pecado ao Senhor. Sim. É muito comum esse tipo de ira. Vamos colocar no campo profissional, em que um chefe que não é daqueles melhores te machuca, te faz ficar irado, raivoso. E você leva aquilo para casa. Você guarda para o dia seguinte, para a semana seguinte, mês seguinte. E aquilo vai crescendo, uma bola de neve. Olha, lamento dizer para você, o pecado foi gerado. E por mais que você leia a Bíblia, que você ore, que você cante, que você faça isso ou aquilo outro, o pecado está cravado. É o espinho cravado na sola do pé. Se aplica também aos cônjuges. Quantas mulheres que são, oh misericórdia, tem que ter paciência com a mulher. Fala demais. Não é assim? Quantos homens que são duros, que machucam as esposas. E aquilo cria no coração, irmãos, uma ira, oh misericórdia. Aí o cara fica uma semana, duas semanas, um mês, dois meses, um ano, sem falar com a esposa, sem falar com o cônjuge, no caso, sem falar com o cônjuge. Ainda quer ir para os céus. Qual céus? Só se for o céu da boca da onça. Não é assim que diz o ditado? Sério, irmãos? Não é possível que o pecado que encontrou o lugar enraizado no coração permita que você entre nos céus. A Bíblia diz que o pecado separa o homem de Deus. E isso é mais sério do que parece. Esta é a ira, irmãos. Isto é a raiva. E nós não podemos dar lugar de forma alguma à ira, à raiva em nosso coração. Não é possível que a ira, que a raiva esteja guardada naquele depósito que muitas vezes é secreto, mas para alguns não é secreto, porque o cara abre bocão e fala. Então deixa de ser secreto. Não é assim? A Bíblia diz, recomendação do apóstolo, não se ponha o sol sobre a sua ira. Não se ponha o sol sobre a sua ira. Em outras palavras, não guarde no coração, mas na primeira oportunidade, acerte. Vamos falar do relacionamento conjugal, onde a ira e a raiva são muito comuns, mais comuns do que parece. E me refiro ao povo que chama pelo nome do Senhor. É mais comum do que parece. Porque há uma relação interpessoal, duas pessoas convivendo, e muitas vezes convivendo muito. Acordam juntos, andam juntos, almoçam juntos, vão dormir juntos e pior, na mesma cama. Chega um ponto que a coisa fica complicada, não é? Fica tenso ali. Fica tenso. O homem que gosta de jogar a toalha em cima da cama, aquela cueca enrolada no banheiro, enfim, que bagunça toda a casa, ou aquela mulher chata de dar dó. Gente, isso é mais comum do que parece. Muito mais comum do que parece. E se Jesus voltar naquela noite? E aí? Coração cheio de ira, cheio de raiva. Quando deveriam juntos ali, depois que passou o momento crítico, com humildade, quebrando o orgulho, e mesmo sem dever, me perdoe, errei, falha minha. Quero consertar meu relacionamento com você. É assim que deve ser. Aí o capeta coloca fogo. Aí você fala, amor. Misericórdia, é como se desse um tapa na pessoa, não é? Gente do céu, onde está o Espírito, a habitação do Espírito, a humildade do Espírito, os frutos do Espírito Santo, os frutos do Espírito? Onde estão os frutos do Espírito? Se porventura a ira nasceu no teu coração, seja qual for o motivo, seja qual for o motivo. Eu não falei também das mães que ficam enchendo o saco dos filhos, nem tampouco dos filhos que enchem o saco dos pais. Não falei destes, mas também se aplica. Que tem filho que só a misericórdia do Senhor, porque tem muitas vezes o exemplo da casa, mas insiste em andar pelo caminho errado. Quantos filhos amam o pecado e muitas vezes produzem nos pais a ira, a raiva. E é difícil para os pais contornar essa situação, até porque os pais estão cheios de razão. Com certeza estão cheios de razão. Mas como fazer? Como fazer? Busque do Senhor a direção. Mas o que você não pode fazer, eu vou falar, é guardar a ira e a raiva no coração. Isso aí eu tenho certeza que você não pode fazer. Amém? E procure observar em todos os aspectos do teu dia onde a ira está, onde a raiva está, e elimine o foco da ira, o foco da raiva, para que não pequeis contra o Senhor. E se há pecado, meu irmão, a situação fica complicada, a situação fica difícil. Como cristãos genuínos, devemos ficar irados contra o pecado. Essa é uma ira que Deus permite. A ira, a raiva contra o pecado. Contra a injustiça, contra a falta de verdade, contra a impunidade, contra a corrupção e tantos outros comportamentos que são frutos da depravação humana. Contra esses aspectos, é preciso que haja raiva, ira em nosso coração, para que não os pratiquemos. Porém, contra aqueles que praticam, nós não podemos guardar a ira, nem tampouco a raiva, mas sim amá-los e, dentro do possível, aconselhá-los para que eles possam andar no caminho do Senhor. Amém, amados? Na próxima vez que você ficar tenso, ali, raivoso, irado, não exploda. Amém? Não exploda. Peça ao Senhor que te dê o controle. Peça ao Senhor para frear a língua. Peça ao Senhor para frear os atos. Peça ao Senhor para colocar no teu coração o perdão e que você libere perdão para que assim possas entrar no reino dos céus. Não fique irados contra o vosso pastor, que também é pecado. Pastor é gente boa, cara simpático, legal, gente fina, boa família, casado com uma mulher simpática, gente boa, gente fina também, filhos bonitos. Não fique irado contra ele. Vamos orar, irmãos. É muito sério a nossa comunhão com Cristo Jesus. É muito sério. E são as pequenas coisas que nos fazem tropeçar. Fique atento. Não são as grandes coisas, porque nem sempre as grandes coisas estão disponíveis a você. Mas são os pequenos espinhos, pequenininhos, 5 milímetros, pequenininho, que entram na sola do teu pé, que te faz sentir dor e que te faz pisar errado. Fique atento a isso. Pecado não tem tamanho, sabemos disso. Pecado é desobediência ao Senhor Jesus. Mas os pequenos pecados, vamos aqui colocar tamanho no pecado. Os pequenos pecados são tão terríveis quanto os grandes pecados. Na verdade, como eu disse antes, não tem tamanho, porque eles, independe do tamanho, os afasta da presença do Senhor. Estejamos atentos a isto e vivamos a verdade do Senhor. Vamos orar, vamos clamar a graça do Senhor sobre a nossa vida. Pai de amor, eu quero te louvar, Senhor Jesus, pela palavra ministrada, e quero clamar que tu venhas falar ao nosso coração para que ela fique gravada, Senhor Jesus. Para que da próxima vez que a carne queira frutificar, que a ira queira encontrar lugar, a raiva queira sair, Senhor Jesus, explodir, nós possamos lembrar que somos do Espírito, chamados para vivermos em santidade, somente para a tua honra e para a tua glória, para engrandecer o teu santo e bendito nome. E assim, Senhor, possamos buscar a tua verdade e assim mortificar a carne, fechando a porta para o diabo no nosso ser, Pai amado. Dá-nos o discernimento, a direção, o entendimento para esta verdade. e que assim possamos crescer para a Tua honra e para a Tua glória. É que eu te peço em nome do Teu Filho Jesus. Amém, Senhor. Aleluias. Queridos, não há nada mais importante na nossa vida a não ser Cristo. Nada é mais importante. Lembre-se sempre disso. O Senhor em primeiro lugar, o Senhor sempre em primeiro lugar. Que o Senhor os abençoe, que a graça do Eterno faça que essa palavra fique gravada na parede do vosso coração, para a honra e para a glória dele. Aleluias. Amém.
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Espírito de Deus, tua presença está aqui, Senhor. Tua presença

Estenda sua mão para alguma direção da terra e diga: Deus, levanta a tua igreja. Levanta a tua igreja.

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3: Irmãos, eu quero falar para vocês a respeito de um texto, que quero fazer uma pequena exposição, porque é extremamente importante nós estarmos atentos às coisas de Deus. Amém? As coisas do Senhor são coisas, são princípios, que nós precisamos estar atentos, observá-los com todo o nosso vigor, com toda a nossa força, para nós não perdermos de vista a verdade de Deus. Eu quero convidar os irmãos a abrir a Bíblia em Êxodo, capítulo 32, versículo 4. Êxodo 32, versículo 4. Leiamos. Esteja atento a essa palavra, porque ela é de fundamental importância, irmãos. Arão, recebendo das suas mãos, trabalhou o ouro com buril e fez dele um bezerro fundido. Então disseram: são estes, ó Israel, os teus deuses que te tiraram da terra do Egito. Arão, vendo isso, edificou um altar diante dele e, apregoando, disse: amanhã será festa ao Senhor. No dia seguinte, madrugaram e ofereceram holocaustos e trouxeram ofertas pacíficas, e o povo assentou-se para comer e beber e levantou-se para divertir. Amém? Só esta parte do texto. Irmãos, esse texto que nós lemos, muitas vezes nós o lemos e não entendemos muito bem o que está acontecendo, por que chegou a este ponto tão terrível. Mas eu quero que você entenda o seguinte, raciocina, pensa comigo. Esse povo ficou 400 anos lá no Egito. 400 anos, irmãos. É como que, se fôssemos esse povo, eles haviam entrado no Egito no ano 1600. Nós estamos em 2010. Então, 1600, olha como está longe. 1600, irmãos. Mais ou menos isso. Então, o povo ficou no Egito 400 anos. Diversas gerações, 70 e poucas pessoas entraram no Egito, saíram mais de 3 milhões de pessoas. Isso é para você entender que, nesse período de 4 séculos, muitos nasceram, morreram, vivendo segundo a cultura egípcia. Quando esse povo saiu do Egito, eles saíram totalmente fundamentados na cultura egípcia. Para os egípcios, cultuar os animais, insetos, essas coisas, era uma prática comum. Eles atribuíam divindade a uma série de coisas. Então, irmãos, esse povo que estava no deserto, estavam com suas mentes totalmente corrompidas, totalmente voltados para práticas que não era segundo a vontade do Senhor. Mas por que estavam assim? Porque o meio no qual eles estavam os corromperam. Abraçaram o meio no qual eles estavam. Assimilaram a cultura, as práticas, a forma de culto. E Moisés representava Deus. Com certeza viam em Moisés o Senhor. Era o sacerdote, era o principal, era o que falava em nome de Deus. Moisés sobe o monte para receber as tábuas. Aquele povo, aquela multidão, procura Moisés, não consegue ver Moisés. Sentiram-se desamparados. Desamparados, irmãos. O que vamos fazer? O nosso líder não está mais aqui. Aquele que representa Deus não está mais em nosso meio. O que vamos fazer? Aí com certeza apareceu um carinha ali mais religioso do que os outros. Oh, lá no Egito, lembra do Egito? Façamos um Deus que represente o Deus de Moisés. Façamos uma estátua, façamos uma imagem que venha representar o Deus de Moisés. Aquele que fez, que abriu o Mar Vermelho. Então, irmãos, quando estes recolheram essas joias, esse ouro, quando fizeram esse bezerro, eles não estavam querendo adorar um Deus diferente. Eles não estavam querendo ser idólatras. Eles não estavam ali cultuando um Deus estranho. mas eles colocaram nesse bezerro a glória do Todo-Poderoso, o Yahvé, o Jeová. Esta era a ideia, irmãos, dos israelitas ali no Egito por ocasião do bezerro de ouro. Mas há uma questão, amados, que eles não consideraram. Primeiro, eles não conheciam Deus poderosamente, não conheceram Deus verdadeiramente. Eles queriam encaixar dentro de uma imagem a glória, o Todo-Poderoso. Seus corações, com certeza, estavam até bem intencionados. Não, vamos fazer, é bom. Ou nós precisamos de uma imagem. Lá no Egito nós tínhamos tantos deuses e nenhum era o Deus verdadeiro. Agora que nós temos o Deus verdadeiro, precisamos ver o Deus verdadeiro. Certamente, alguns falaram. Mas o interessante, amados, é que Deus tem os seus modos. Deus tem as suas leis. Deus tem predefinido para nós formas de nos portarmos diante dele. O Senhor determinou para os seus seguidores formas de ação, de vida, de prática. E nós, amados, mesmo que tenhamos a exemplo dos israelitas no deserto, a melhor das intenções em louvarmos o Todo-Poderoso, em adorarmos o Todo-Poderoso, fazendo um bezerro de ouro, o Senhor, com certeza, não vai aceitar. Não vai aceitar. Sabe por quê, meu amado? Porque o Senhor tem leis, tem definições para nós. 1 Samuel capítulo 15, versículo 22, diz o Senhor, através de Samuel: tem porventura o Senhor tanto prazer em holocaustos e sacrifícios, quanto em que se obedeça a sua palavra? Eis que o obedecer é melhor do que o sacrificar, e o atender é melhor do que a gordura de carneiros. Irmãos, com esta palavra eu quero chamar a tua atenção para o seguinte. Eu tenho batido muito nessa tecla nesses últimos tempos, porque o Senhor tem me despertado para falar sobre isso. Nós não podemos inovar a obra de Deus. Nós precisamos estar dentro do contexto do Senhor para fazermos a obra dele. E uma das formas que Deus exige de nós, uma das condições que Deus exige, é que haja santidade em nosso coração, que sejamos pessoas santas, pessoas puras, e que assim façamos a obra de Deus poderosamente. Meu irmão, eu li esse texto do bezerro de ouro dos israelitas porque eles estavam certos que o Senhor ia ficar muito feliz com sua ação. Moisés estava no monte, eles não tinham um referencial. Façamos um bezerro de ouro. Este bezerro há de representar o Todo-Poderoso. Eles não inventaram, vale ressaltar, eles não inventaram um Deus estranho. Não, de forma alguma. Eles dedicaram aquele bezerro de ouro à glória de nosso Senhor, o Jeová. Amados, em nome de Jesus, nós temos vivido dias em que o povo se perdeu, meu irmão. O povo perdeu, meu irmão, a conexão com Deus. Foi quebrada uma conexão que existia com Deus. Vivemos dias em que o homem tem feito bezerros de ouro dia após dia, e a este bezerro de ouro tem dado o nome de Deus. Mas Elias Oliveira, como isso? A igreja evangélica nem aceita imagens. Como é isso? Veja, amados, quantas pessoas estão achando um jeitinho de justificar sua vida pecaminosa diante de Deus? Quantas pessoas estão vivendo no pecado, mas querem se justificar diante de Deus como se estivessem fazendo, ou querendo fazer, ou, sei lá, realizando alguma coisa em nome de Deus, querendo desta forma se auto-justificar diante do Senhor? Eu quero dizer para você que o Senhor não aceita tais sacrifícios, tais holocaustos. Porque obedecer é melhor, como diz em 1 Samuel, o obedecer é melhor. É preciso que você primeiro encaixe-se na palavra de Deus, que tu conheças a palavra de Deus, veja se você está vivendo de acordo com os princípios definidos por Deus para a tua existência, se você está vivendo segundo aquilo que Deus diz que é correto, aquilo que é certo, aquilo que é bom, aquilo que edifica, aquilo que nos aproxima dele. Meu amado, minha amada, não são as nossas boas intenções que vai nos fazer chegar diante de Deus. Sim, uma vida santa, uma vida reta. Se eu não tenho santidade na minha vida, ou se eu não vivo aquilo que Deus predeterminou para a minha existência como seu servo, predeterminou para a existência dos servos dele, se eu não vivo esta realidade, com certeza eu não vou conseguir ter o Espírito de Deus na minha vida e tampouco fazer a obra do Senhor da forma que ele exige. O homem perdeu o temor, meu irmão. O homem perdeu o temor. Perdeu o temor. Hoje as igrejas não mais falam de pecado. Por que não falam de pecado? Porque quando fala-se de pecado, espanta o cliente, espanta aqueles que estão lá dentro da nave do templo, no átrio do templo. Porque o pecado é uma palavra proibida. Falar de pecado é proibido em nossas igrejas. Sabe por quê, meu amado? Porque a igreja tem feito bezerros de ouro e a estes bezerros tem nomeado como Jeová, Yahvé, Todo-Poderoso, Senhor dos Céus, Rei dos Reis. Entendeu? E esse bezerro, irmão, que não fala, que não vê, que não escuta, enfim, esse bezerro que não tem ações, ele aceita tudo. Tudo é legal, tudo é bom. E é isso, irmãos, que nós temos visto em nossos dias, nesses dias difíceis, dias do fim, dias no quais a palavra de Deus nos afirma que o amor se esfriaria. Não é um amor um para com o outro, é o amor para com Deus. O amor se esfriaria nos corações, as pessoas ficariam duras, as pessoas seriam resistentes à palavra de Deus. Novo evangelho surgiria, se possível, para enganar até o próprio eleito. Estes são os dias, meus amados. Estes são os dias. Eu sei, amados, que para muitos, quando leem a respeito dessas coisas referente ao fim, acha que ainda vai aparecer alguém, sei lá como, não sei como. Eu quero dizer para você, meu irmão, que estes já estão dentro das igrejas, pregando o evangelho falso, pregando o evangelho antibíblico, pregando o bezerro de ouro. O bezerro de ouro que carrega sobre si o nome de Yahvé, de Jeová, Todo-Poderoso. Esse bezerro que não move, esse bezerro que não escuta, que não vê, que não faz nada. Este bezerro que aceita todas as coisas, assim tem sido Deus que é cultuado dentro das igrejas. Muitos acham que Deus já não age, Deus já não faz, Deus já não é justo. A justiça do Senhor foi aposentada e fazem segundo aquilo que eles querem. Meu Deus, tem misericórdia. Tem misericórdia. Porque a igreja, meu irmão, perdeu os vínculos com o Deus verdadeiro, vive um engano religioso, são enganadas por espíritos imundos, espíritos malignos, pastores que são verdadeiros lobos, que andam errado e carregam todo um povo errado à sua sombra. Sabe por quê também, amado? Porque você não lê mais a Bíblia, porque ele não lê mais a Bíblia, porque aquele que está do outro lado não lê mais a Bíblia, porque a palavra não é mais ensinada, porque nós não precisamos mais da palavra, porque hoje a onda é outra. A onda é outra. Mas eu quero dizer para você, meu querido, que isto é um engano satânico que está sendo disseminado dentro das igrejas, plantado dentro dos corações, porque o evangelho do Senhor é imutável. A Bíblia nos afirma que Deus é o mesmo ontem, hoje e será para sempre. A palavra do Senhor não volta atrás. A palavra que Deus nos deixou, essa palavra que nós temos nas mãos 2000 anos atrás, praticamente, ela foi fechada, ela continuará valendo por toda a eternidade. Consequentemente, nós estamos no contexto da Bíblia e é preciso observá-la, observar os seus princípios, a exemplo daqueles da igreja de Bereia que ouviam a palavra, mas iam lá consultar para ver se os apóstolos estavam pregando alguma coisa que estava de acordo, que estava dentro da Torá, dentro da lei. Mas hoje, amados, muitos estão na igreja em busca, não sei de quê, não do Senhor, em busca de cura, em busca de bens, em busca

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0: Para você que está ouvindo pela metade esta palavra, de Yahvé, do Deus Todo-Poderoso. Eles criam que através daquele bezerro poderiam cultuar o Deus de Israel. E esse mesmo bezerro, irmão, está nas nossas igrejas hoje. Porque o povo vê no bezerro o Todo-Poderoso, mas esquecem que o Senhor é justo, a sua palavra é infinita, é real. E o que nós precisamos para nossas vidas está dentro da palavra. E se eu não me encaixo nesta verdade do Senhor, se eu não busco esta verdade de Deus para a minha vida, certamente eu não herdarei o reino dos céus, bem como não terei autoridade para ministrar a palavra, para fazer a obra do Senhor nesta terra. Irmãos, sem o Espírito Santo, é impossível fazermos a obra de Deus. E o Espírito de Deus só habita em templos puros. Isso que diz a palavra. Precisa ler a palavra. Mas Elias Oliveira, Deus entende a minha situação. Deus sabe que eu não posso mudar a minha situação. Deus sabe que eu posso, não posso isso, não posso aquilo. Eu sei que eu estou mais ou menos assim, não estou bem de acordo com a palavra. Mas Deus entende, Deus há de compreender. Eu quero falar para você, meu irmão, que você está sendo movido por um espírito de engano. Ou, no mínimo, pela tua carne. Porque Deus não entende. Deus não entende. Deus é justo, e ele determinou, ele predeterminou que sem santidade é impossível ver a glória de Deus, sem santidade é impossível entrar no reino dos céus, sem santidade é impossível estarmos na presença de Deus. Consequentemente, esse círculo fechou, meu irmão. E se você está em alguma forma de pecado, meu querido, se você está cultuando uma forma de pecado, seja ela qual for, sei lá, um pecadinho pequeno, né? Pecadinho pequeno, como dizem por aí. Ah, é um pecadinho. Eu quero dizer para você que a tua passagem para o reino das trevas está comprada e você está embarcado no ônibus do inferno. Elias Oliveira não fala desse jeito. Irmão, falar como? Não tem outra palavra. Meu Deus, não tem outra palavra. É assim que diz a Bíblia. Que o pecado faz separação entre Deus e homem. Pecado faz separação entre Deus e homem. Falar mais o quê? Se você está em pecado, meu querido, não é porque você dá dízimo, porque você é dizimista, ofertante, você oferta, você faz isso, faz aquilo, você empresta o carro para a igreja, você prega na frente da igreja, você, enfim, é presbítero, diácono, apóstolo, seja qual for o título eclesial. Se você não é santo, se você está em pecado, não importa o que você faz, você está separado de Deus. Ah, Elisa Oliveira, mas meu pastor diz que eu posso, sei lá, meu pastor Elisa Oliveira. A Bíblia nos diz que nos últimos tempos surgiriam falsos profetas. E o que nós temos visto de falsos profetas dentro das igrejas. E eu quero dizer para você que não é igrejinha de esquina não, viu, irmão? Dentro das igrejas, igrejas grandes, ministérios grandes. O que tem de falso profeta dentro das igrejas não está nem escrito. Nunca houve tanto falso profeta quanto em nossos dias. Mensagens vazias, mensagens mentirosas, mensagens profanas, mensagens antibíblicas, consequentemente anticristãs, são pregadas diariamente em tantas igrejas, e o povo está comendo, e o povo está se alegrando, estão fazendo festa, estão fazendo holocausto, estão fazendo sacrifício, mas o Senhor diz, através de Samuel, tem porventura o Senhor tanto prazer em holocaustos e sacrifício, quanto em que se obedeça a sua palavra? Eis que obedecer é melhor do que o sacrificar, e o atender melhor do que a gordura de carneiros, porque a rebelião é como o pecado de feitiçaria. Amém? Amado, se porventura você não está aí, legal. Se você não está aí, bem, está em pecado, mas você acha que Deus te perdoa, Deus está te aceitando, porque Deus não te matou ainda, porque Deus não te fulminou ainda, como fez com aquele casal lá do Novo Testamento, Ah, tá numa boa, Deus não me matou, Deus não me castigou, Deus não usou nenhum profeta para falar do meu pecado, Deus não fez isso, não fez aquilo. Eu quero dizer para você que você está a exemplo do povo lá no deserto, prestando culto ao bezerro. O bezerro que tinha nome de Deus, o Todo-Poderoso, mas era só uma imagem. E é isso que muitos têm feito, meu irmão. E eu quero dizer para você ainda, afirmar, à luz da palavra de Deus, que aqueles que não buscam o Senhor, aqueles que não amam a Deus acima de todas as coisas, não herdarão o reino dos céus. Se tu não abandonares o teu pecado, seja ele qual for, impossível a tua entrada nos céus. Ah, Elisa Oliveira, e as minhas bênçãos? Eu sou tão abençoado, eu fui até promovido no meu trabalho. Eu fui até promovido. Oh, recebi um aumento salarial. Deus me deu uma casa, Elisa Oliveira. Me deu um carro zerinho. Me deu isso, me deu aquilo, Elisa Oliveira. Como é que você fala isso? Olha o testemunho prático, o testemunho do dia a dia. Deus tem me abençoado. Está em pecado, meu irmão? Está vivendo o pecado? Você está sendo enganado. Enganado por Satanás. E as tuas bênçãos com certeza são maldições, porque não procedem de Deus, porque o Senhor não tem prazer no pecado, nem na vida que vive no pecado. Que você possa refletir, meu irmão. Analise se você não está servindo também o bezerro de ouro que tinha nome de Deus, que representava Deus lá no deserto. Analise. Será que você também não está dando no mesmo lugar? Eu quero lembrar a você que o bezerro de ouro foi destruído. E aqueles que um dia cultuaram o bezerro de ouro lá no deserto, precisaram voltar atrás, rever seus conceitos e traçar novos objetivos de vida, objetivos de santidade, de pureza, de retidão, de observação da palavra de Deus. A palavra do Senhor não caducou, não há de caducar. A palavra de Deus é eterna. Lembre sempre disso. Amém? Que Deus abençoe muito a tua vida. Muito obrigado pelo carinho da tua presença com a gente. Que a glória do Senhor envolva, que o Espírito de Deus envolva a tua vida, visite a tua vida e traga e dê sentimento de pecado. E traga e mostre o pecado na tua vida para que você possa confessá-lo, mudar de vida e com certeza servir ao Senhor poderosamente. E por fim,

Eu sou o Alfa e o Ômega, o princípio e o fim. A quem tiver sede, de graça lhe darei a beber da fonte da água da vida. Apocalipse 21:6.

inimigos somos atribulados, mas não angustiados. Perplexos, mas não desesperados. Perseguidos, mas não desamparados. Abatidos, mas não destruídos. 2 Coríntios 4, 8 e 9.

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2: Irmãos, chega ao fim mais um ciclo. 2019 está ficando para trás. Foi um ano, com certeza, abençoado, porque nós vimos a glória, vimos o cuidado, vimos o amor de Deus. A cada instante, irmãos, nós contemplamos a graça do Senhor, a glória do Todo-Poderoso. Talvez não tenha sido da forma que nós gostaríamos que fosse. Talvez marcados pelas provações, pelos problemas, pelas dificuldades. Não foi um ano, talvez, fácil. Mas algo, irmãos, nós não podemos perder de vista, que foi a grande graça de Deus para com a nossa existência. Os nossos momentos felizes foi a ação do Espírito Santo de Deus. Nos nossos momentos de tribulações, de provações, nós com certeza contemplamos a mão do Senhor. Ou seja, irmãos, a cada instante da nossa vida, o Senhor esteve conosco. A cada instante da nossa existência, o Poderoso agiu em nosso favor. Ele agiu de uma forma magnífica na nossa existência. E nós precisamos cada dia mais esperar em Deus. Esperar no Senhor, irmãos, porque em instantes um novo ciclo, mas o número muda no calendário. 2020 chega e nós precisamos ainda mais nos oferecer ao Criador, ouvir a voz do Senhor e prosseguirmos sem olhar para trás. Essa é a vontade de Deus para a nossa vida e precisamos viver essa verdade com todas as nossas forças, com todo o nosso vigor, para que o nome santo do Senhor seja exaltado em nós e através de nós. Estamos sobre a face da terra somente para fazermos a vontade de Deus. Você não tem outro objetivo para estar sobre a face da terra, a não ser para adorar, para glorificar, para bendizer o Criador. Essa é a recomendação do Senhor, essa é a palavra de Deus para a nossa vida. E nos nossos momentos difíceis, Jesus olha para você e diz: coragem, coragem, coragem, porque eu estou ao teu lado. E é nesta palavra de Deus, ao apóstolo Paulo, que nós vamos meditar e vamos nos deixar edificar pelo Espírito Santo de Deus. Atos capítulo 23, versículo 11. Ouça o que diz: na noite seguinte, o Senhor, pondo-se ao lado dele, disse: coragem, pois do modo porque deste testemunho a meu respeito em Jerusalém, assim importa que também o faças em Roma. Ô, glórias! É assim que Deus quer. Esta é a vontade de Deus. Pai amado, fala conosco. Edifica-nos, Pai. Ô, Senhor, levanta-nos para que nós possamos fazer com ardor a Tua obra. Estejamos envolvidos, Pai, e corajosamente deixar-nos guiar pelo Teu Santo e Bendito Espírito. Deus, fala conosco. Esse é meu clamor em nome de Jesus. Amém, Senhor. Queridos, o texto chama-nos a atenção para a presença constante de Cristo Jesus. Essas palavras são de Cristo. Na noite seguinte, o Senhor, pondo-se ao lado dele, disse: coragem, pois do modo porque deste testemunho a meu respeito em Jerusalém, assim importa que também o faças em Roma. Palavras do Senhor Jesus. Amados, o apóstolo Paulo tinha momentos difíceis na sua vida. Com certeza, queridos, não era fácil. A vida com Cristo muitas vezes não é fácil. Talvez você tenha experimentado no correr deste ano estas dificuldades, estas perseguições, esses momentos complicados. Mas veja, irmãos, o apóstolo Paulo também experimentou tudo isto. Mas o interessante é que Cristo estava ao lado dele. E é possível, irmãos, que o Senhor Jesus esteja conosco a cada instante, a cada minuto. Quando Cristo falou a respeito da necessidade que ele continuasse a testemunhar do seu nome onde quer que ele estivesse, Paulo estava mais uma vez preso. Estava ali sofrendo pelas dificuldades porque ele amava o Senhor acima de todas as coisas. As perseguições na vida do apóstolo, elas eram comuns. Mas o interessante, irmãos, é que ele não abriu mão do Senhor. Mesmo com um futuro incerto. Qual era o futuro do apóstolo? Prisão. dificuldades, mesmo com esse futuro incerto, ele não abriu mão de Deus, mas ele o amava cada dia mais. Ele tinha prazer no Senhor. A sua vida, irmãos, era Deus. A sua alegria era Deus. A sua satisfação era Deus. A sua diversão, se assim podemos colocar, era Deus. Porque toda a sua vida era para a honra e para a glória de nosso Senhor e Salvador. E nesse texto, irmãos, somos chamados a atenção para algo interessante. Necessitamos de fé em Cristo. Necessitamos ter uma fé verdadeira no Senhor, mesmo que as coisas não vão muito bem, mesmo que as coisas não estejam da forma que gostaríamos que estivesse, mesmo que aparentemente você esteja vivendo a derrota, mesmo que aparentemente você seja um fracassado ou uma fracassada. Mas lembre-se, aquele que edifica a tua vida, aquele que te coloca de pé, chama-se Cristo Jesus. E Ele é o Deus Todo-Poderoso, Ele é o Senhor que pode todas as coisas fazer para que tu sejas vencedor com Ele. E nesse momento, Paulo, mais uma vez, estava numa situação difícil. Numa situação complicada, numa situação, amados, daquelas que dá vontade de desistir, dá vontade de parar, dá vontade de não mais andar. Mas o Senhor chega até ele e fala do seu amor, manifesta o seu carinho, manifesta da sua graça. Irmãos, é provável que Paulo não sabia qual seria o seu futuro. Provavelmente não, mas uma coisa ele sabia: que Deus tinha o seu futuro nas suas mãos. Era uma convicção plena, igreja, uma convicção plena que Deus não nos desampara, que Deus cuida de nós, que Deus tem planos para a nossa vida. Nós nunca podemos tirar de vista, tirar da nossa mente, que Deus tem planos para a nossa existência, que Deus quer trabalhar o nosso coração, que Deus quer te usar de uma forma que nem mesmo você entenderá, que nem mesmo você compreenderá. Essa é uma verdade que nós precisamos conviver com ela e nos aproximarmos cada dia mais de Cristo para que a sua graça se manifeste na nossa existência. O ano novo está chegando, igreja. O ano novo está chegando. Nós precisamos dessa convicção, precisamos dessa fé, precisamos dessa certeza, precisamos dessa segurança para que nós possamos seguir em frente. Que jamais e jamais desistirmos dessa caminhada tão maravilhosa, tão magnífica. E vemos, queridos, que nos momentos em que o apóstolo Paulo talvez estivesse cabisbaixo, estivesse um tanto quanto abatido, estivesse sem saber qual decisão tomar, até porque não tinha nas suas mãos o direito de tomar decisões, talvez estivesse entristecido, e Cristo fala o seguinte para ele: Paulo, coragem. Paulo, coragem, tenha coragem, Paulo, porque eu sou contigo, porque eu não te desamparo, porque eu não te deixo. Paulo, tenha coragem, Paulo, tenha coragem. Irmãos, essa é uma verdade que o Senhor tem para cada um de nós. O Senhor Jesus não é apenas um espectador da nossa vida, apenas um observador da nossa vida. Jesus, amados, não é apenas um espectador, mas Jesus é aquele que anda com você. Jesus é aquele que te ampara. Jesus é aquele que te abraça. Jesus é aquele que te conhece e te chama pelo nome. E a palavra do Senhor para você é que tenhas coragem. Tenhas coragem. Não permita que o calor das dificuldades, que os problemas te façam desistir. Não permita, irmãos, que as dificuldades em seguir, muitas vezes, Cristo Jesus, te faça desistir. Mas tenha coragem, siga em frente. Siga em frente, porque esta é a vontade do Senhor, porque é assim que Deus quer. Amados, quantas vezes no decorrer deste ano surgiu no nosso coração aquela vontade de parar, aquela vontade de voltar atrás, aquela vontade de desistir. Quantas vezes olhamos para a frente e não conseguimos enxergar nada? Quantas vezes, amados, olhamos e não conseguimos contemplar a mão de Deus? Quantas vezes parece que o Senhor tinha virado as costas para nós? Quantas vezes, igreja, quantas vezes nós olhamos, irmãos, e não contemplamos a face do Mestre. Mas não se importe com isso. Importe-se apenas em saber que Deus não te abandona. Que Deus não te abandona, que o Senhor não te deixa. Apenas importe em saber, apenas tenha essa consciência, essa certeza, que tu não és abandonado pelo Senhor, porque Ele cuida de ti, porque Ele zela pela tua vida, porque Ele não te deixa. Irmão, se o Senhor virasse as costas para nós, certamente seríamos destruídos. Certamente seríamos destruídos. Porque o que nos mantém de pé é a grande misericórdia, é o grande cuidado do Eterno para com a nossa vida. Essa é a verdade, amados. É o Senhor que nos abençoa, é o Senhor que nos fortalece, é o Senhor que nos coloca de pé, é o Senhor que nos habilita a vencermos as muitas lutas, as muitas batalhas, as muitas dificuldades, as muitas barreiras que insistem em se levantar diante de nós no nosso caminho. Com o apóstolo Paulo não foi diferente, irmãos, não foi diferente. E vale ressaltar, irmãos, que o apóstolo Paulo era um homem fiel ao Senhor. Mesmo assim, ele era alvo de toda sorte de perseguição, de toda sorte de dificuldades. Mas é interessante, queridos, que essas dificuldades eram tão comuns na vida deste homem, exatamente pelo fato de ser fiel ao Criador, de ser um homem segundo o Espírito Santo, um homem cheio do Espírito Santo, um homem guiado pelo Espírito Santo de Deus. Quando você é guiado pelo Espírito de Deus, coragem, coragem, porque as coisas ficarão difíceis. Quando você é cheio do Espírito Santo, quando o Espírito de Deus domina por completo a tua existência, coragem, coragem, porque não será fácil andar. Não será fácil andar, amados, haja vista que há de levantar-se todo o mundo espiritual das trevas contra a tua vida. Tu serás alvo de toda sorte de espíritos malignos, tu serás alvo deles. Haja vista que o objetivo é destruir-nos, é acabar conosco. Mas quando estamos em Cristo, Ele nos envolve e enche-nos de poder e dá-nos autoridade para que nós possamos prosseguir e sairmos vencedores do meio dessa batalha. Irmãos, lembre-se, tu tens um propósito de Deus na tua vida. É evidente, irmãos, que o apóstolo Paulo é o nosso espelho. Estamos olhando para a história do apóstolo Paulo, aquele ao qual o Senhor se manifestou por 4 vezes. O apóstolo Paulo contemplou, viu Jesus por 4 vezes, e esta é uma delas. E o Senhor Jesus fala para ele, Paulo, coragem. Para que ele tivesse acesso à presença do Senhor, é evidente que ele consagrou a sua vida ao Mestre. Só dessa forma é possível vermos o Senhor, irmãos, vermos a glória do Todo-Poderoso. E é interessante, irmãos, que quando você consagra de fato a tua vida ao Senhor Jesus, quando você doa-se para Cristo, quando tu te entregas e fala para Jesus, Senhor, eu sou teu, o próprio Cristo testemunha ao teu respeito. Veja que maravilhas, veja como Deus faz, veja a manifestação do cuidado do Eterno para com a tua vida. Nesse texto que nós lemos, o Senhor Jesus disse para Paulo, coragem, Paulo. Mas por que coragem? Veja, pois do modo porque deste testemunho a meu respeito em Jerusalém. O que é que Paulo fez? Deu testemunho a respeito de Cristo na sua vida em Jerusalém. E o Senhor complementa dizendo, assim importa que também o faça em Roma. Interessante, não é, irmãos? O Senhor Jesus atesta que Paulo era fiel e que tinha uma vida em conformidade com a sua vontade e que o testemunho dele em relação ao senhorio de Cristo era uma verdade. E nós precisamos, da mesma forma, diante dos nossos, diante da sociedade, diante dessa cidade, diante daqueles que se achegam a nós, testemunharmos a respeito do senhorio de Cristo na nossa vida. Necessário é que sejamos testemunhas vivas de Cristo Jesus. O apóstolo Paulo foi uma testemunha viva de Cristo, e onde quer que ele passava, ele falava do amor do Senhor. E quando ele estava naquela situação tão difícil, o Eterno diz para ele: Paulo, coragem. Porque não basta, não foi suficiente apenas testemunhar em Jerusalém, mas eu quero que você vá muito além, eu quero que você vá além, que você pague um preço para que as pessoas vejam, vejam a minha glória, vejam o meu poder, vejam a minha salvação. E a palavra diz, irmãos, que o apóstolo Paulo foi levado até Roma, foi levado até Roma. Queridos, o interessante, um dos aspectos interessantes da vida do apóstolo Paulo é que ele não murmurou. Interessante isso, não é? Paulo, preso, estava sendo levado para Roma para ser julgado, mas ele não abriu a boca para murmurar. Ele não abriu a boca para falar para o Senhor: Deus, olha para mim, eu sou o teu servo, eu prego a tua palavra, só perseguição, só dificuldades, só provações, Deus. Onde é que está o bem bom? Onde é que estão as coisas boas? Onde é que estão as tuas promessas? Porque eu não consigo ver as tuas promessas. Irmãos, o que importa não é a nossa satisfação com as coisas desse mundo. O que importa é a nossa satisfação em servir a Deus. E esta era a visão do apóstolo Paulo. O seu prazer, a sua alegria estava em servir o Todo-Poderoso, em fazer que o nome santo de Deus alcançasse o máximo de pessoas.

santo e bendito Evangelho, para que nós possamos ser reconhecidos por Cristo como aquele que testemunha, como aquele que é fiel, como aquele que glorifica o santo e bendito nome de Deus. E a palavra, amados, ela continua. E se você ler os capítulos seguintes, você verá que o apóstolo Paulo, de fato, foi levado a Roma. Mas não foi uma viagem apenas de sofrimento, porque ele foi usado de uma forma magnífica, poderosa. Ele foi usado de uma forma intensa, de uma forma tão grande, amados, a ponto de governadores ouvir a respeito de Cristo, de um rei ouvir a respeito de Cristo. A palavra diz, irmãos, que quando ele foi levado até Roma ali, na caminhada, ele testemunhou ao governador Félix e à sua esposa. Também testemunhou ao governador Festo e ainda ao rei Agripa. Se Paulo ficasse ali, em Jerusalém, apenas murmurando, reclamando da vida e das dificuldades, ele não teria tido a oportunidade de falar do grande amor de Deus para essas pessoas que, com certeza, eram importantes naquela época. É isto, amados, que o Senhor quer de cada um de nós. Ele quer que tu te levantes, que você vá, que você não fique parado, mas que você marche, marche, porque essa é a recomendação do Senhor. Marche, igreja, marchem, para que o nome santo de Deus alcance as pessoas. E mesmo que tu passe por sofrimentos, mesmo que tu passe por dificuldades, mesmo que os problemas alcancem a tua vida, não se deixe deter por eles. Mas siga em frente, porque este é o caminho certo. Esta é a vontade de Deus para a nossa vida. Não abra a tua boca, não seja um murmurador. Não retroceda, não volte atrás, mas siga em frente. Siga em frente, amados. Siga em frente, porque Deus tem um propósito maravilhoso na tua vida. O apóstolo Paulo, ele é exemplo de coragem. Esse homem pagou um preço muito grande por amar a Cristo Jesus. Nós muitas vezes não temos coragem. Nós somos covardes. Nós não falamos para o nosso melhor amigo a respeito de Cristo Jesus. Nós não falamos para o nosso patrão a respeito de Cristo. Nós não falamos para ninguém a respeito do Senhor. Para o amigo, para não sermos envergonhados por seguir a Cristo Jesus. Ah, se eu falar para meu amigo que eu sou servo do Senhor, ele há de achar-me chato, ele há de cortar relações comigo. Talvez seja esta a forma de pensar. Se eu testemunhar de Cristo para o meu patrão, ele talvez não goste. Afinal de contas, ele segue uma religião que cultiva costumes antibíblicos. Como posso eu falar de Cristo para ele? E as consequências? E as consequências? Falar de Cristo nas ruas para as pessoas? Como falar? E a vergonha? Como é que eu vou falar? Queridos, são situações muito naturais. São situações extremamente naturais na vida das pessoas, porque amam mais a si mesmo, amam mais o seu estado, a sua condição de ser, do que a Cristo, do que ao Senhor Jesus. E na verdade, nada mais são do que pessoas covardes. Pessoas covardes que não amam de fato a Cristo Jesus. Queridos, nós temos que aprender com o apóstolo Paulo que a vida não tem valor se não for para louvar, se não for para servir, se não for para glorificar o nome santo de Deus. Nós temos que aprender, amados, com os ensinamentos da palavra, que estamos nessa terra para honrarmos, para glorificarmos, para bendizermos o Todo-Poderoso. E o Senhor coloca diante de nós, dia a dia, novas oportunidades. Ele nos deu um ano. Foram 365 dias de oportunidades. 12 meses de oportunidades. E o que fizemos com essas oportunidades? Colocamos no bolso, guardamos. Quem tem um cofre em casa, pegou as oportunidades e colocou dentro do cofre, fechou

jogou a chave fora. Infelizmente, amados, é mais comum do que parece, talvez seja esse o teu retrato, talvez seja meu retrato. Como é que eu posso agradar o Senhor Jesus se nada faço por Ele? Como posso falar, eu amo Jesus, se o apóstolo Paulo é uma espécie de super-homem, uma espécie de pessoa fora de uma realidade, longe da minha realidade, totalmente longe da minha realidade? Quando na verdade, amados, era preciso que eu fosse dele imitador, porque esse homem corajosamente disse, sede meus imitadores. Ele teve coragem de falar, sede meus imitadores. Será que nós temos coragem de chegar para uma pessoa nova na fé, ou para alguém aqui dentro e falar, sede meu imitador, ou seja meu imitador? Será que temos essa coragem? Mas por que não temos? Irmãos, quando a palavra de Deus domina a nossa vida, nada é mais importante. Nada é mais valoroso. Nada é mais precioso. Para esse homem, para o apóstolo Paulo, nada era mais precioso. Nada era mais importante. E o interessante é que o Senhor Jesus reconhecia a coragem desse homem, reconhecia o compromisso desse homem, reconhecia que era um servo fiel a ponto de falar com ele. Na noite seguinte, o Senhor, pondo-se ao lado dele, disse, coragem, palavras de Cristo. Cristo falou com quem? Com o apóstolo Paulo. Veja, amados, o Senhor pode falar com você, e o Senhor certamente fala com você, mas é preciso coragem para ouvi-lo, e fazer a vontade dele no teu dia a dia. Queridos, que esse ano que há de iniciar-se em poucos instantes, que seja o tempo oportuno, para que nós possamos, em atos e ações, mostrarmos para o Senhor, testemunharmos ao Senhor que Ele é o nosso Deus, que Ele é o nosso Salvador e que nós temos prazer na salvação que Ele nos proporciona, que nós temos alegria em sermos de Cristo Jesus e que haja, irmãos, uma dedicação, uma consagração e que possamos falar para o Senhor, olha, Deus, manifesta os teus planos, manifesta o teu desejo na minha vida, porque eu quero ser um vaso precioso, não aos olhos dos homens, mas aos teus olhos. Irmãos, se nós agirmos dessa forma, certamente seremos cheios do Espírito Santo de Deus, o Senhor virá, moverá de forma grandiosa e experimentaremos o poder de Deus na nossa existência. Talvez você não há de compreender o mover do Senhor, talvez você não há de compreender a vontade de Deus, talvez você não há de compreender o plano do Senhor, mas não cabe a você entender Deus, cabe a você observar a vontade e obedecer à vontade de Deus. Coloca isso na tua cabeça, você não está sobre a face da terra para entender Deus em tão pouco, porque Deus faz de uma forma ou outra, você não está aqui para isso, você está para ser fiel, para ser um servo fiel, para amar o Senhor acima de todas as coisas e guardar a sua palavra. Essa que é a verdade do Senhor para a nossa existência, irmãos. E se nós observarmos aquilo que Deus quer para nós, mesmo sem entender, seremos instrumentos nas mãos do Mestre, e Deus moverá de forma grandiosa, e Deus fará com que a vontade dele se manifeste de uma forma tão grande, tão poderosa, tão extraordinária, e você há de ver que é Deus agindo, que é Deus manifestando a sua graça na tua existência, na tua vida. Amém? Amados, que o ano novo seja de fato novo, um novo tempo de recomeço, um novo tempo de dedicação,
um novo tempo de consagração, um novo tempo para viver uma vida diferente, um novo tempo para ouvir Deus. Abra os teus ouvidos, ouça Deus, igreja, ouça Deus, ouça Deus, amados. Oh, meu Deus, abra nossos ouvidos para que nós possamos te ouvir. Clame ao Senhor, irmãos, para que Deus abra os teus ouvidos, para que nós possamos ouvi-lo acima de todas as coisas. As provações virão, sim, virão. O Senhor nos disse que nesta terra teríamos aflições, teríamos provações, perseguições e vai por aí. Sim, elas serão comuns, sempre será dessa forma, não será diferente na vida do servo de Deus. Não será diferente, igreja. E se você quer ver se é possível ser diferente, olhe para esses homens do Novo Testamento. Olhe para eles. A mesma dispensação na qual nós estamos. O mesmo agir do Espírito Santo que hoje age na nossa vida. A mesma mensagem que nós devemos pregá-la. Tudo igual, igreja, tudo igual. Mas qual deles tornou-se rico? Qual deles teve uma vida próspera? Qual deles teve uma vida só de coisas boas e maravilhas? Nenhum, irmãos. Mas hoje, queridos, estão na glória com o Criador e estão recebendo as promessas de Deus para suas vidas. E é isso que nós devemos almejar, e é esta verdade que precisamos buscar, queridos, a promessa de Deus para a nossa vida. Nesse mundo teremos as aflições, mas Deus tem um paraíso preparado para cada um de nós. Deus tem algo grandioso que você não compreende. E é isso que devemos correr atrás, buscar, viver Deus para alcançarmos. E mesmo que você não compreenda o porquê de muitas coisas, apenas entenda que a vontade do Senhor é desta forma. E viva a vontade do Senhor. Amados, a mensagem de Cristo Jesus, a palavra de Jesus para a nossa vida é: tenha coragem. Tenha coragem. Nos teus momentos de dificuldades, tenha coragem. Nos teus momentos de provações, tenha coragem. Nos momentos em que tudo parece perdido, tenha coragem e siga e marche. Siga em frente. O apóstolo Paulo não desistiu, seguiu em frente. Ele recebeu a promessa de Deus para a sua vida, com certeza. É a mesma promessa que Deus tem para cada um de nós. Amém, amados? Que assim seja nesse novo ciclo. Nesse novo ano, o ano que em poucos minutos há de iniciar-se, que assim seja na nossa existência. Nós vamos orar, irmãos. Senhor, nós te louvamos, porque sabemos, Pai, que tu tens um projeto, um plano para a nossa vida. E que esse ano que há de iniciar-se, que nós possamos nos deixar envolver pelo teu Espírito, nos deixar guiar pelo teu Espírito, para que a tua vontade se manifeste de forma grandiosa, poderosa, para que sejamos instrumentos úteis, instrumento caro nas tuas mãos para fazermos a tua vontade. Oh Deus, abençoa a tua igreja, abençoa esse que há de ouvir esta palavra, para que haja despertamento, para que acordem desse sono mortal, para que viva a tua verdade, para que tenha coragem na sua vida. Oh Deus, abençoa-nos, Pai. Esse é meu clamor em nome de Jesus. Amém, Senhor Deus. Aleluias.

Senhor, Tu me sondas e me conheces. Tu conheces o meu sentar e o meu levantar. De longe entendes o meu pensamento. Esquadrinhas o meu andar e o meu deitar. E conheces todos os meus caminhos. Salmos 139, 1, 2 e 3.

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2: Nós vamos meditar na palavra do Senhor nessa noite. Hoje eu quero falar para vocês, queridos, a respeito dos problemas da humanidade. Os problemas da humanidade. A geração pervertida, a geração corrupta e essa geração que desde que há mundo, ela sempre existiu. Quando nós olhamos para trás, olhamos ainda no Antigo Testamento, nós vamos deparar com cidades extremamente perversas, cidades más, homens ruins, extremamente ruins. Vamos deparar com uma Sodoma e também com uma Gomorra, onde o pecado fervilhava. Mas quando vamos mais um pouco para frente, nós vamos ver que esse mal, ele é comum à humanidade. O homem sempre busca o lado ruim da vida. O homem sempre abraça aquilo que não é de Deus. O homem sempre abraça os maus caminhos, os caminhos ruins. E nós, queridos, nós não podemos andar por esses caminhos. Porque um dia o Senhor te libertou, porque um dia o Senhor te comprou. Ele falou, tu és meu servo, tu és meu servo. E o Senhor te chamou do meio de uma geração pervertida, para que você pudesse servi-lo, para que você pudesse adorá-lo com todas as tuas forças, com todo o teu ser. Aleluias. Mas, amados, muitas vezes nós olhamos e achamos que o mal era apenas no passado, mas o mal também é presente. Quando nós olhamos para o nosso Brasil, vemos essa nação ruim, essa nação má, essa nação pervertida, essa nação corrupta, nós nos perguntamos o que é que ocorre. Mas a resposta é uma só, irmãos, a ausência de Deus no coração dos homens, a ausência do Senhor no coração dos homens. E todas as vezes, amados, que o homem abre o seu coração, abre a sua vida para o mal, ele torna-se ruim, ele torna-se mal. A Bíblia diz que quando nós amamos o Senhor, refletimos a imagem de Cristo, mas quando nós não amamos ao Senhor, é possível refletir a imagem do diabo, a imagem de Satanás. E isto vem, irmãos, não com chifres, não com rabo, não com aquelas coisas que as imagens por aí dizem que é Satanás, mas sim através das práticas, através dos costumes, através de um coração endurecido, um coração mau, um coração perverso. E nós temos visto nesses últimos tempos no Brasil, homens de coração perverso. Homens cujos corações são perversos, são maus, são corruptos, são pervertidos. Nós não podemos acostumar com essa ideia e achar que isto é normal. Nós não podemos, amados, de forma alguma, achar que é assim mesmo, está tudo muito bem, eu estou buscando o Senhor, eles que se virem. Não, amados, é nossa responsabilidade clamar por essa nação, falar de Cristo Jesus para essa nação, para que haja uma restauração, para que haja uma cura, para que haja uma renovação, para que haja vidas dobradas aos pés de nosso Senhor e Salvador Jesus. Oh, glórias, aleluias. Filipenses capítulo 2, versículos 12 até o 16. Ouça o que diz o apóstolo Paulo à igreja, àqueles que reunia-se em Filipos. Ele diz: assim, pois, amados meus, como sempre obedecestes, não só na minha presença, porém muito mais agora na minha ausência, desenvolvei a vossa salvação com temor e tremor, porque Deus é quem efetua em vós tanto querer como realizar, segundo a sua boa vontade. Fazei tudo sem murmurações nem contendas, para que vos torneis irrepreensíveis e sinceros, filhos de Deus, inculpáveis no meio de uma geração pervertida e corrupta, na qual resplandeceis como luzeiros no mundo, preservando a palavra da vida, para que, no dia de Cristo, eu me glorie de que não corri em vão, nem me esforcei inutilmente. Vamos orar. Deus de amor, nós te louvamos pela tua graça e pela tua misericórdia. E nessa noite, ó Espírito, queremos que tu fale conosco, tu nos edifique, traga revelação nesse lugar, para que teu nome seja aqui honrado, para que teu nome seja aqui glorificado, Senhor. Faça segundo o teu querer, é o que eu te peço, em nome do teu Filho Jesus. Amém, Senhor. Aleluias. Queridos, o apóstolo Paulo, na sua segunda viagem missionária, ele passou numa cidade chamada Filipos. Ali ele pregou o evangelho, ali ele testemunhou do poder, da graça, do cuidado de Deus. Ali ele mostrou àquela população o quão importante era necessário entregar o seu coração para Cristo, o quão importante era abraçar a Jesus como Senhor e Salvador. E naquela cidade, que não era tão grande, muitos aceitaram a Cristo Jesus, muitos aceitaram a Jesus como Senhor das suas vidas, dedicaram as suas vidas ao Todo-Poderoso, entregaram-se por completo ao Mestre e procuraram viver uma vida diferente, uma vida cheia da graça, cheia do Espírito Santo de Deus, não apenas quando Paulo estava presente, mas diz o texto que mesmo na sua ausência, aquele povo procurava honrar o Senhor, honrar o Todo-Poderoso, honrar o Criador. Queridos, isto é um exemplo para nós, para que nós entendamos, amados, que é necessário honrar a Cristo Jesus a cada minuto da nossa vida, mesmo que não tenha alguém conhecido próximo, mas que você tenha consciência que há alguém que te conhece, que visualiza a tua vida, que sabe quem tu és, e é preciso esse cuidado para com o nosso Senhor e Salvador. A palavra nos diz, amados, que aquele povo que residia em Filipos não era um povo muito bom, era um povo ruim, era uma cidade pervertida, era uma cidade corrupta, apesar do tamanho, diz a Bíblia ainda, que era uma cidade pequena, uma espécie de vila. Todos se conheciam naquele lugar, mas o povo, amados, não queria saber do Senhor, e todos estavam tomados pela maldade, tomados pela ruindade, tomados pela iniquidade, e por toda sorte de ações más, toda sorte de ações que leva o homem à total destruição e separação do nosso Senhor. Queridos, nós precisamos entender, irmãos, que o Eterno quer mudar a nossa vida, Ele quer nos restaurar por completo, Ele quer mudar por completo a nossa forma de enxergar, de ver, de entender as coisas, para que em tudo possamos colocar Deus em primeiro lugar na nossa vida, colocar o Senhor no centro da nossa existência. Nós precisamos ser cristocêntricos, amados, cristocêntricos, é o Senhor Jesus no centro da nossa vida. Nada pode tomar o lugar de Cristo, nada pode tomar o lugar do Senhor na nossa existência. Por melhor que seja o pecado, por melhor que seja a perversão, por mais agradável que ela seja, não pode ocupar o lugar de Cristo Jesus na nossa existência. Na

buscar a presença de Deus e fazermos isso com todas as forças do nosso ser, nada pode tomar o lugar de Cristo na nossa vida. Quantas vezes já falamos isso aqui, não é verdade? Mas muitas vezes temos visto, amados, que as pessoas permitem que coisas insignificantes, coisas imundas, ruins, tomem o lugar de Cristo nas suas vidas. E a consequência? A vida vai de ladeira abaixo, a vida não consegue se equilibrar, a vida fica ruim, a vida fica instável, nada dá certo na vida da pessoa. E ela pergunta, mas por que não funciona? Por que não acontece? Por que a minha vida é desse jeito? É preciso ler a palavra, porque ela tem todas as respostas que nós precisamos para a nossa vida. Todas as respostas. Amados, versículos 12 e 13 nos diz, assim pois, amados meus, como sempre obedecestes, não só na minha presença, porém muito mais agora na minha ausência, desenvolvei a vossa salvação com temor e tremor, porque Deus é quem efetua em vós tanto querer como realizar segundo a sua boa vontade. Oh, glórias! É o povo de Deus no meio de uma geração pervertida. É o povo do Senhor no meio de uma geração pervertida. Mas é um povo que tem forças para andar. É um povo que tem forças para ficar de pé. É um povo que tem força para marchar no meio do deserto. É um povo, amado, que recebe a força do Senhor. Que recebe o amparo de Deus. Que recebe o cuidado do Senhor. É a mão estendida do Eterno sobre a tua vida. Sim, sobre a tua vida. Sobre a tua vida. É a mão do Senhor que está sobre você. Mas, amados, se nós não abraçarmos a Cristo Jesus como Senhor e Salvador, como é que teremos forças? Como é que teremos forças? Certamente seremos tomados e engolidos por essa geração má e pervertida. Fiquemos, portanto, atentos, amados, atentos, atentos. E o apóstolo Paulo, ele de forma clara diz que nós temos obrigações com Cristo Jesus. Você tem obrigações com Cristo Jesus. E essa obrigação, queridos, ela precisa ser tão importante a ponto de arrancar as tuas pernas, a ponto de arrancar a tua vontade, a ponto de arrancar a tua liberdade, para que tudo o que você faça seja no Senhor, seja na força do Todo-Poderoso, que tu seja levado, seja guiado, seja direcionado, e é o Senhor que vai agir na tua vida, é o Senhor que vai trabalhar no teu coração. Quantas vezes, amados, nós procuramos andar com a nossa própria força, não é verdade? Nós andamos na nossa própria força, nós achamos que não está muito bem, aí nós vamos e fazemos aquilo que achamos que é correto, quando na verdade devíamos esperar, aguardar no Senhor, confiar no Senhor, confiar no Todo-Poderoso, porque Ele diz que nós seremos vencedores, porque a vitória vem dEle na nossa vida. Oh, glórias ao nome santo de Deus. Nós servimos um Deus, amados, que nos dá o sustento. Nós servimos um Deus que nos dá a vida. Nós servimos um Deus que dá-nos tudo quanto nós necessitamos na nossa existência. Tudo quanto nós necessitamos para uma vida digna. O Senhor tem para nos dar. O Senhor tem para nos dar. E o conselho do apóstolo Paulo para a igreja de Filipos foi que eles precisavam esperar a força que Deus tem para dar. E o meu conselho para vocês, espere no Senhor, espere, busque a força do Todo-Poderoso, busque a força do Senhor. Mas isso, amados, só acontece quando nós temos uma vida dedicada, uma vida consagrada, uma vida doada exclusivamente para o Mestre. Vida meia boca não funciona com relação ao Todo-Poderoso, porque Ele quer é o teu coração, e isto por completo, isto por completo. Já experimentou fazer isto no meio das tuas crises? Já experimentou dedicar-se verdadeiramente ao Todo-Poderoso? Mas o que é isso, amados? O que é isso? Deixe-me citar um pequeno exemplo para vocês, não gosto muito de ilustrações, mas acho que esta é conveniente. Veja, quando o paraquedista entra naquele aviãozinho, sobe, sei lá, 5 mil metros de altura, 6 mil metros, e lá de cima ele pula, sabe qual é a confiança dele? Sabe onde está a confiança do paraquedista? Na mochila que ele carrega nas costas, dentro o paraquedas, e aquele paraquedas tem um pano e umas linhas.

0: asinhas, meio que mequetrefe, que segura aquele pano e que vai segurar e amortecer a sua queda. Isso é confiança, amados. É confiar num pedaço de pano. O homem tem as suas confianças. O homem tem coragem de acreditar num pedaço de pano, numas linhazinhas que seguram aquele pedaço de pano, mas não tem coragem de dedicar a sua vida, de jogar de olho fechado na presença do Senhor, honrando a Deus com tudo aquilo que Ele tem, com a sua vida, com a sua existência. No entanto, amados, nós temos uma facilidade em acreditar no próprio homem, acreditar naquilo que não é conveniente. Mas quando nós botamos o nosso coração nas mãos do Senhor, mas quando nós entregamos o nosso coração, doamos a Ele a nossa vida, Ele vem e Ele move poderosamente. Oh, glórias! Versículos 14 e 15 de Filipenses 2. Fazei tudo sem murmurações nem contendas, para que vos torneis irrepreensíveis e sinceros, filhos de Deus inculpáveis no meio de uma geração pervertida e corrupta, na qual resplandeceis como luzeiros no mundo. Aleluias, glórias a Deus. Amados, você foi chamado pelo Senhor para ser luzeiros, luzeiros, estrelas, estrelas nesse mundo de trevas, nesse mundo pervertido, nesse mundo corrupto. O Senhor te chamou, foi nessa nação, o Senhor te chamou, foi aqui, para que você possa fazer a vontade dEle, para que você seja usado por Ele. Mas é preciso entender, quando nós somos chamados pelo Senhor, a nossa vontade deixa de existir. A nossa vontade, qual a tua vontade? Qual o teu plano? Qual o teu projeto? O que você pensa da vida? Joga tudo fora. Joga tudo isso no lixo, porque não serve para o Senhor. Mas busque do Todo-Poderoso a direção para a tua vida. Fale para o Senhor: Deus, encha meu coração com aquilo que é conveniente, com aquilo que é digno, com aquilo que é bom, com aquilo que é agradável, porque eu quero ser luz, eu quero ser luzeiro neste mundo corrupto, neste mundo pervertido. Eu quero mostrar a tua presença, eu quero mostrar a tua glória. Tens feito isso, amados? Muitas vezes nós estamos preocupados com empregos, com casamentos, com casas, feiras e etc. Muitas preocupações, mas não temos a preocupação principal, que é: Senhor, eis-me aqui, toma minha vida, cuida de mim, administra meu ser, guia meu ser, faz alguma coisa através da minha existência. Nós precisamos falar para o Senhor: toma minha vida, Senhor. Faz alguma coisa através da minha existência. Faça alguma coisa através da minha existência. E o apóstolo Paulo, ele fala exatamente isso para a igreja de Filipos. Fazei tudo sem murmurações e contendas, para que vos torneis irrepreensíveis e sinceros, filhos de Deus inculpáveis, filhos de Deus sem nenhuma culpa, sem que alguém possa apontar o dedo e apontar o teu erro e apontar o teu pecado. Essa é a recomendação de Deus para a minha vida, é a recomendação do Senhor para cada um de nós. Nós precisamos, amados, entregar-nos por completo, e nós temos a obrigação de a nossa vida brilhar. Oh, glórias, aleluias! Você tem a obrigação de ser luz onde quer que você esteja. Você tem a obrigação, amados, de ser luzeiros para a honra e para a glória de nosso Senhor e Salvador Jesus. Talvez não seja uma missão tão fácil neste mundo tão pervertido, tão corrupto. Talvez não seja uma missão tão fácil no teu local de trabalho. Não seja uma missão tão fácil junto aos teus amigos. Talvez não seja uma missão tão fácil no meio onde você está, mas é tua obrigação. É tua obrigação. O Senhor em lugar nenhum disse que seria fácil, mas Ele disse que era preciso fazer, era preciso ser, e nós precisamos fazer, e nós precisamos ser. Amém, amados? Diz a Bíblia, nós precisamos brilhar como estrelas, como luzeiros, no meio dessa geração pervertida, no meio dessa geração má, para que o nome santo de Deus seja honrado, o nome santo de Deus seja engrandecido, o nome santo do Senhor seja exaltado através da nossa vida, e que consigam ver Jesus em nós. Uma pergunta, irmãos, será que conseguem ver Jesus na nossa vida? Será que olham para nós e através dos nossos atos e ações, eles conseguem reconhecer que somos, entre aspas, crentes? Será que as pessoas conseguem ver que você é crente? Evidentemente que crentes todos são, mas quando eu me refiro, só para simplificar, se não consegue te reconhecer como crente, e ser crente é fácil. Agora imagine, como conseguirão te reconhecer como servo de Deus? Como conseguirão te reconhecer como servo do Senhor? Como poderão ser iluminados com a graça de Deus, se a tua lâmpada está apagada? Se você está sendo tomado pela perversão, pela corrupção, pelos males, pelo mal que domina essa terra, se o mal é mais forte na tua vida, se o inimigo é mais forte na tua existência, se ele consegue te subjugar. Irmãos, estejamos atentos com relação à nossa caminhada, porque o Senhor quer que nós sejamos exemplos, testemunho vivo dele no meio desta geração. Testemunho vivo no meio desta geração. E se nós não formos testemunhas vivas dele, certamente não estaremos também com ele, porque é exigência dele que você seja luz, que você seja luzeiro. Amém? Mas, continuando na leitura de Filipenses capítulo 2, nós vemos outros ensinamentos do apóstolo Paulo para aquela igreja, igreja que ele havia fundado. Isso lá pelos anos 60 da nossa era cristã. O apóstolo Paulo passou por ali e deixou ali plantada a palavra de Deus. Ele deixou ali cravada a palavra do Senhor. Ele deixou ali a ministração que levou vidas a uma mudança total, a uma mudança completa, a uma renovação completa do ser. E hoje muitos destes, aos quais o apóstolo escreveu, certamente estão na graça, certamente estão na glória com o nosso Senhor e Salvador Jesus. Aleluias, exaltado Senhor, porque eles ouviram a palavra de quem tinha a palavra para falar. Amém, amados? Apóstolo Paulo, ele foi luzeiro, ele foi luz, ele testemunhou, ele ensinou. As pessoas viam nele alguém que carregava as marcas de Cristo Jesus. Nós precisamos, queridos, carregar em nós as marcas de Jesus, a graça do Senhor, o cuidado de Deus sobre a nossa vida, para que nós possamos deixar implantado a mensagem de Cristo onde quer que nós estejamos, onde quer que nós estejamos. E no versículo 16, o apóstolo Paulo escreve àqueles lá de Filipos e diz: preservando a palavra da vida, para que no dia de Cristo eu me glorie de que não corri em vão, nem me esforcei inutilmente. Oh, glórias, aleluias. Irmãos, precisamos ser proclamadores das boas novas no meio de uma geração pervertida e corrupta. Não espere a nação melhorar, não espere a economia entrar no eixo. Não espere aparecer um presidente chamado de crente ou coisa parecida. Não espere isso. O tempo é agora. Deus quer que você seja útil hoje. Deus quer que você seja instrumento hoje. Deus tem um chamado para a tua vida hoje. Se o apóstolo Paulo fosse esperar Filipos ser uma cidade equilibrada, uma cidade legal, não conseguiria. Ele não teria pregado o evangelho. Ele não teria ali ministrado a salvação, Ele não teria ali, amados, levado muitos a entender a necessidade de Cristo Jesus. E eu quero falar para vocês que a nação é corrupta, a geração é pervertida, mas é lugar de plantar a semente, é lugar de testemunhar, é lugar de falar de Cristo, é lugar de amar o Senhor, é lugar de louvar, de adorar, de exaltar, de orar, de clamar por este país. Oh, glórias ao nome santo de Deus. Aleluias. Irmãos, não cale-se, mas fale do amor do Senhor. Preserve no teu coração a palavra pura, limpa de Deus. A primeira parte do texto diz: preservando a palavra da vida. Preserve a palavra da vida. Procurem conhecer a palavra da vida. Procure saber qual é a palavra da vida. Mas não permita, irmãos, que os costumes, que as filosofias, que aqueles que não conhecem a Jesus venham doutrinar a tua vida. Mas sejam doutrinados pela palavra, doutrinados pelo Espírito Santo. Sejam cheios do Espírito Santo de Deus. E certamente terás um coração alegre, um coração feliz, um coração cheio da esperança que só o Senhor pode nos conceder. Quando nós olhamos para o homem, olhamos para o país, para os nossos políticos, olhamos para o mal implantado, o mal que domina essa nação, se nós olharmos somente para isso, nós não vamos conseguir nada. Mas se nós marcharmos em nome de Cristo Jesus, se nós, amados, tomarmos posse da palavra, se nós formos luz, cheios da graça do Todo-Poderoso, nós vamos conseguir aquilo que Deus tem reservado para cada um de nós, porque Deus quer te abençoar, Deus quer te fazer cada dia mais próximo a Ele, e quando nós estamos próximos, a palavra diz que nada falta ao justo, nada falta àquele que é fiel. Experimente ser próximo do Senhor, experimente viver próximo a Deus, experimente viver unidade com Cristo Jesus, experimente arrancar a perversão, arrancar a maldade, arrancar tudo aquilo que não procede do Senhor do teu coração, experimente, amados, purificar a tua vida, santificar a tua vida. Faça prova do Senhor. Já leram esse texto? Façam prova do Senhor. Mas para que nós possamos ter autoridade para fazermos prova de Deus, a vida precisa estar linkada, alicerçada, ligada totalmente em Cristo Jesus. Só dessa forma, irmãos, só dessa forma será possível fazermos prova do Todo-Poderoso. Queridos, pregarmos a palavra é uma necessidade. O texto diz: preservando a palavra da vida, para que no dia de Cristo eu me glorie de que não corri em vão, nem me esforcei inutilmente. O apóstolo Paulo foi o homem que pregou a palavra da sua conversão até a sua morte. Ele não parou, ele não tirou férias, ele não descansou. Na verdade, amados, logo na sequência da sua conversão, ele já estava testemunhando da graça do Senhor, e as pessoas olhavam para o apóstolo e achavam estranho: esse é perseguidor, esse está armando, esse está preparando alguma coisa para nos prenderem depois, porque assim era a vida do apóstolo Paulo. Ele era mau, ele era ruim, ele era pervertido, ele era corrupto, amém? E esse mal, ele se estende sobre a humanidade. E se você não tiver Cristo Jesus no teu coração, longe disso a tua vida não está. Se você não estiver alicerçado em Cristo Jesus, o pecado vai imperar na tua vida. E aqueles que são dominados pelo pecado não têm nada bom para fazer, porque a sua bondade é aparente. Mas a bondade verdadeira é aquela que é dada pelo Espírito Santo de Deus. Queridos, tu amas Cristo? Amas o Senhor? Paulo também amava, só que ele mostrava que amava o Senhor. Ele demonstrava em atos e ações. Ele deixou tudo para trás. Ele não se prendeu a nada, não se prendeu à sua família, não se prendeu aos seus bens, não se prendeu à dificuldade da época, não se prendeu às perseguições, não se escondeu. Ele estava ali e deu a cara a bater, porque ele sabia que o mais importante era amar e fazer aquilo que Deus o havia comissionado. Qual é a tua comissão sobre a face da terra? Qual é a tua comissão? Já parou para pensar? Talvez você fale e até responda: a minha comissão sobre a face da terra é ser um bom profissional. Muito bem, ótimo. É ser um bom esposo, uma boa esposa, um bom filho. É vencer na vida, enfim. Talvez você tenha mil respostas para esta pergunta. Mas a resposta principal é: a tua comissão sobre a face da terra é guardar a palavra da vida. E aqueles que guardam a palavra da vida no coração, esses são enviados pelo Senhor. Esses vão e falam do amor de Cristo. Eles são luzes, luzes sobre a terra. Esses testemunham com poder, com autoridade da graça de nosso Senhor e Salvador Jesus. Aleluias. E o texto do apóstolo Paulo fecha dizendo: para que no dia de Cristo eu me glorie que não corri em vão, nem me esforcei inutilmente. Amados, a volta de Jesus é uma realidade. A volta de Cristo se aproxima. E nós precisamos estar prontos para que nós possamos ter alguma coisa para oferecer, para apresentar, para mostrar ao Criador. Será que quando Jesus voltar, será que a tua corrida não foi em vão? Será que você não viveu sobre a face da terra 20, 30, 50, 70, 80, 100 anos? E no final dela vai descobrir que correu, ou seja, que viveu em vão? Que nenhum proveito teve a tua vida? E o que marcou a tua vida foi o sofrimento, as dificuldades, a vergonha? O que marcou a tua vida foi a humilhação? Somente isto? Irmãos, o inimigo de nossas almas só tem isto para oferecer. E se você tem vivido essa realidade na tua vida, e se você pensar bem e perguntar a si próprio: quando eu for desta para a vida eterna, quais são as marcas que eu deixei sobre a face da terra? Quais são as marcas? Muitos aqui dirão: eu não estou deixando marca nenhuma sobre a face da terra. Eu vou morrer e vão esquecer de mim. Não tenho nada a apresentar diante do Senhor. Mas nós temos que marcar o nosso território. Nós temos que marcar essa terra como luz, para que as pessoas vejam Cristo em nós, amados, e que nós sejamos úteis ao Criador, para que vidas possam ver ao Senhor e aceitá-lo como Salvador das suas vidas. Se você não vive essa realidade, é tempo de rever o teu conceito, é tempo de rever os teus princípios, é tempo de abraçar a Jesus e colocar-se totalmente à disposição dele. Uma igreja pequena, uma cidade mínima, talvez uma vila pequena, mas ali houve um povo, ali residia um povo que acreditou na mensagem do apóstolo, a luz que andava, o luzeiro que andava. Ali ele chegou, ali ele ministrou, e muitos abraçaram a causa de Cristo Jesus, e muitos abraçaram o Senhor. Era uma geração ruim, uma cidade pervertida, má. As dificuldades eram terríveis, mas havia ali os corajosos que amaram ao Criador, que entenderam que servir a Jesus era melhor. Você tem entendido que servir Jesus é melhor nesse mundo? Tens ouvido a palavra de Cristo? O que é que você tem a oferecer para o Senhor? O que é que você tem a oferecer para o Todo-Poderoso? O que é que tu tens nas tuas mãos? Tenhamos, amados, nas nossas mãos a esperança da salvação, a mensagem de Cristo, um coração transbordante com o Espírito Santo de Deus, a alegria perene que não se acaba, que não passa em decorrência dos males desta terra. Tenhamos no coração, amados, a Jesus como Senhor e Salvador. Mesmo que a geração seja pervertida e corrupta, mas estamos aqui para quebrar a perversão, para quebrarmos a corrupção, para quebrarmos o pecado e levarmos a palavra de salvação às pessoas. Amém? Que você seja um chamado do Senhor, que você seja alguém, que o Senhor tenha uma missão, que você abrace a causa de Cristo e faça aquilo que Ele quer na sua vida. Vamos orar, amados. Deus de amor, nós estamos aqui, Pai, mais uma vez falando da Tua Palavra, testemunhando do Teu poder, Senhor Jesus. E há muitos nesse lugar que talvez ainda não Te conheça, que ainda Deus não tem nada nas suas mãos, a vida ainda é vazia. E eu quero pedir, Senhor, que nessa noite, que Tu venhas mover nesses corações, restaurando-os, Pai, para que Teu nome seja honrado, Teu nome seja glorificado. Visita cada um nesta noite, ó Espírito Santo, visita esses que ouvem esta mensagem. Ó Deus, visita, Pai, toca nesses corações, para que sejam transformados, para que vejam a Tua glória, para que tenham, Senhor, a alegria de Te servir. E que sejam instrumentos, luz, luz desse mundo para a Tua honra e para a Tua glória. Ó Espírito Santo de Deus, quebra as amarras, Pai. Quebra, Pai, aquilo que não serve, para que nós possamos colocá-lo em primeiro lugar e amá-lo acima de todas as coisas. Ó Senhor, trabalhe em nossas vidas, é que eu Te peço em nome de Cristo Jesus. Aleluias. Amém, Senhor. Ó glórias.
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1: Queridos, hoje eu quero falar convosco a respeito de uma história muito marcante contada por Cristo Jesus. Não foi

0: um fato em si, mas uma história que Cristo contou e que deixa-nos exemplos profundos para que nós possamos reconhecer a soberania de Deus. Reconhecer o quanto Deus nos ama, o quanto somos importantes a ponto de Jesus morrer numa cruz por nós. Jesus conta-nos uma história e ele mostra que o seu pai é aquele que cuida dos filhos, que zela dos filhos, que tem amor para com os filhos. Irmãos, nós vamos ouvir um pouco a respeito do filho pródigo. Só que desta vez eu não quero focar a palavra no filho pródigo como aquele gastador, esbanjador, como aquele que não quis saber do cuidado de Deus, mas sim eu quero focar esta palavra no amor de Deus para com o filho, no cuidado de Deus para com a nossa vida. Quando nós lemos esta parábola de Cristo Jesus, nós vamos ver, irmãos, quão intenso é o zelo de Deus para com a gente. É preciso estarmos com os olhos abertos para que vejamos o amor incondicional de Deus para com a nossa vida. Você já parou para refletir que tu és objeto do amor de Deus? Você já parou para pensar que o Todo-Poderoso te ama? Que o Todo-Poderoso quer estar com você? Que o Espírito Santo de Deus, que é Deus, habita no coração dos filhos? Você já parou para entender ou procurar entender a grandiosidade do zelo de Deus para com as nossas vidas? Às vezes, amados, nós somos tão duros, insensíveis, que nós vemos todas as coisas, mas não vemos o agir do Senhor para conosco. Nós não vemos os braços, as mãos, o cuidado, o zelo, o olhar, a manifestação da graça de Deus para conosco. Nós não enxergamos como Deus nos ama. Nós não enxergamos, amados, esse zelo tão especial de Cristo Jesus. Quando nós lemos essa palavra, Lucas capítulo 15, a partir do versículo 11 até o versículo 24, não vamos lê-lo, vamos deixar esse texto para nós acompanharmos à medida que vamos desenrolar esta palavra. Mas quando nós lemos esta palavra, vemos que o Senhor, o Pai do filho pródigo, o Filho, um exemplo de cada um de nós. E eis que esse Pai cria o seu filho no temor, no zelo, no cuidado. Mas chega um ponto que o filho rebela-se contra o pai. Que o filho decide escolher, ele escolhe em viver segundo os seus propósitos, segundo a sua vontade. E sabemos que as consequências foram terríveis para esse jovem. As consequências não foram boas. E eis aí, amados, a manifestação do amor de Deus, porque em determinado momento da vida deste jovem, ele reconhece a necessidade de voltar para casa, de estar com o pai. E é nesse momento que o Senhor o acolhe, o acolhe. E nós sabemos, irmãos, que a história do filho pródigo, ela com certeza ressoa conosco em diferentes níveis, em diferentes áreas, porque com certeza já experimentamos momentos de afastamento. Talvez você não saiu por aí a fazer as coisas erradas, mas rebelou-se contra o Senhor no teu íntimo, mas veio o arrependimento, a confissão do pecado e recebestes e recebemos o perdão de Deus nas nossas vidas. É assim que o Senhor faz conosco. Amém? E nós vamos meditar um pouco a respeito desta parábola. E vamos colher ensinamentos do amor de Deus para a nossa vida. para que não vivamos como o esbanjador, como o gastador, como o pródigo, mas que vivamos em sintonia com a vontade do Eterno a cada instante, a cada minuto. Vamos orar? Senhor, nós te louvamos por mais uma vez estarmos congregados, estarmos aqui na tua presença. E eu quero clamar, Senhor, que tu nos dê a revelação da palavra, que tu fales ao nosso coração, para que possamos entender aquilo que tu queres e vivamos assim a tua vontade, em nome de Jesus. Senhor, fala conosco, em nome de Jesus. Amém. Amém, queridos. Quero convidá-los a ler versículos 11 e 12, Lucas capítulo 15. Ouça o que diz a palavra. Continuou Jesus: certo homem tinha dois filhos. O mais moço deles disse ao pai: pai, dá-me a parte que me cabe dos bens. E ele lhes repartiu os haveres. Irmãos, quando você lê esse texto, muitas vezes nós não prestamos muita atenção na palavra, nós muitas vezes não meditamos. Nós temos uma certa dificuldade em meditar na palavra. Nós gostamos até de lê-la, no entanto, não paramos para refletir a respeito da verdade, a respeito daquilo que o Senhor está falando conosco. Nós vemos que nesta primeira parte, versículos 11 e 12, fica explícito a generosidade do pai, o cuidado do pai para com o filho. Nós vemos, amados, a manifestação do amor do pai para com o filho. Se este filho pede ao pai os bens, é porque certamente ele tinha uma vida plausível, uma vida boa. E com certeza é um exemplo de Deus. Era bem tratado pelo seu pai, recebeu de Deus, recebeu do seu pai a orientação completa a respeito de quem era Deus, a respeito das coisas da vida. E quando nós trazemos isso para o nosso contexto de vida, irmãos, vamos ver que é assim que o Senhor faz conosco. O Senhor nos tem perto dele, o Senhor nos abençoa, o Senhor nos envolve, o Senhor nos concede uma vida próspera aos seus olhos, uma vida de bênçãos, uma vida, amados, que sempre vai para frente, uma vida para você seguir em frente. E é exatamente isso que nós lemos na primeira parte. Nós vemos, irmãos, que as bênçãos eram abundantes, a orientação do caminho, a orientação sobre viver em retidão, uma verdade. Sabemos, amados, que Jesus queria neste momento fazer uma comparação, e por isso ele cita essa parábola, para mostrar o zelo de Deus para com as pessoas, o zelo de Deus. E certo, amados, que esse filho, o filho pródigo, foi criado segundo os ensinamentos de Deus, conheceu Deus, sabia quem era Deus, recebeu sábios conselhos, ele sabia que o certo era viver a obediência. Ali estava a sabedoria, em observar a palavra, em viver os princípios verdadeiros da palavra. Quando nós olhamos para esse aspecto, você há de ver o amor de Deus que se manifesta para com os seus filhos. O cuidado de Deus que é tão grande, que é tão profundo, que é tão maravilhoso. O Senhor que nos acolhe, o Senhor que nos traz para perto dele, o Senhor que nos envolve com a sua graça e sua misericórdia, o Senhor que nos quer como família, o Senhor que nos quer perto dele a cada instante. Eis aí, amados, o exemplo de um pai que cuida do filho. Eis aí o exemplo de Deus, o Deus Todo-Poderoso, o Deus que cuida daqueles que querem ser cuidados por ele. Eis aí, amados, o nosso Senhor, o cuidado do Eterno, como Deus nos abençoa, como Deus nos envolve, como Deus nos ensina a cada dia, a cada minuto, para que os nossos passos sejam firmes, para que não venhamos a desviar dos propósitos maravilhosos de Deus, dos propósitos maravilhosos do Eterno para com as nossas vidas. No entanto, mesmo enxergando tão grande amor, Mesmo amados, contemplando a graça de Deus, mesmo visualizando que o Senhor é conosco, porque Deus tem estendido as suas mãos, porque Deus tem se mostrado a cada um de nós, porque Deus tem se revelado, mas quantas vezes a rebeldia adentra o nosso coração? Quantas vezes, amados, nós paramos de olhar para o amor de Deus e passamos para visualizar aquilo que não tem valor, mas nós visualizamos aquilo que não tem valor, e quantas vezes abraçamos aquilo que não tem valor em detrimento da vontade de Deus, abandonando Deus, rebeldia contra o Todo-Poderoso. Esquecemos do grande amor do Senhor para com a nossa existência. Versículos 13 e 14, Lucas capítulo 15. O Senhor Jesus prossegue na parábola dizendo: passados não muitos dias, o filho mais moço, ajuntando tudo o que era seu, partiu para uma terra distante, e lá dissipou todos os seus bens, vivendo dissolutamente. Depois de ter consumido tudo, sobreveio àquele país uma grande fome, e ele começou a passar necessidade. Irmãos, o Senhor nos ama tanto, que às vezes Ele nos permite quebrar a cara. Literalmente quebrar a cara. O Senhor tem como Pai, Pai da parábola, tem cuidado de cada um de nós, zelado por nós, nos dado um teto, uma família, nos acolhe, nos quer perto dEle. No entanto, muitas vezes insistimos na rebeldia. Insistimos, amados, em seguir nossos caminhos, caminhos que a nossa mente concebe como boa, porém não é boa aos olhos do Eterno. Muitos querem uma independência. Independência sempre é bom, mas independência de Deus é horrível. É terrível, é assustador. Independência de Deus, do amor do Senhor, é assustador. Outros buscam a liberdade. Ah, eu não quero estar com este pai, eu não quero o amor do pai sobre a minha vida, eu não quero o cuidado do pai sobre a minha existência, eu quero seguir, eu quero fazer os meus caminhos, os meus planos, eu quero andar da forma que eu quero, eu quero, eu quero, eu quero. E optam pela liberdade. E o Pai, no seu amor, além de nos dar a independência, também nos concede a liberdade. E quando nós olhamos para esse texto, foi exatamente isto que o pai do filho pródigo fez. Esse camaradinha chegou diante do seu pai: olha, está muito bom aqui, está legal, eu tenho tudo do bom, do melhor, eu sei de todas as coisas, muito obrigado, mas tchau, tchau. Eu quero é conhecer o mundo, eu quero é viajar, eu quero é conhecer o mundo. E esse camarada foi conhecer o mundo, viajou de fato, e as consequências não foram muito boas, não foram. É, irmãos, a rebeldia a Deus, o abandonar o amor do Senhor, levou esse homem, e já não era uma criança, era um jovem, levou esse homem a um caminho de destruição e perda. Vocês já notaram algo interessante, amados? Dia desses eu estava conversando com alguém sobre esse tema. Você conhece alguém na igreja? A pessoa ali cultuando firme 10, 15, sei lá, 20 anos. De uma hora para outra, exemplo do filho pródigo: pai, eu quero sair, eu quero curtir o mundo. Quando vai para o mundo, é uma sede tão grande de pecado. É uma sede tão grande de pecar, que ele faz pior do que aqueles que já estão no pecado. Pensa aí, alguém desviado. Não é dessa forma? O cara mergulha na bebida, nas drogas, na prostituição, torna-se escória sobre a face da terra. É só abandonar o caminho do Senhor, abandonar o amor de Deus, que as consequências terríveis vêm sobre a vida. Não é dessa forma? Já viu caso diferente? Eu desconheço casos diferentes. Geralmente todos aqueles que serviram a Deus, abandonaram o caminho do Senhor, hoje estão no estado lastimável. Lastimável. A palavra diz que volta. O estado, o segundo estado é pior do que o primeiro. Volta. Esse jovem, amados, não foi diferente. Eis um exemplo do que acontece quando você abandona o grande amor de Deus para com a tua vida. A início, a princípio, com certeza ele estava de boa. Oh, muitos amigos, muitos companheiros. Ele estava vivendo dissolutamente, ou seja, nas orgias da vida, nas prostituições da vida, nas bebedeiras, enfim, aquilo que era farra na sua época. Ele estava no auge. Consequentemente, muitos amigos. Sempre assim, muitos amigos. Mas acabou algo que ele havia recebido do Pai. Acabou a graça. Acabou o dinheiro. E quando acaba o dinheiro, quando o cara fica no estado lastimável, aqueles companheiros, as mulheres, as farras desaparecem da vida da pessoa. E ele fica sozinho no estado de destruição. Tudo isso porque abandonou o amor do Pai. Ele escolheu ser uma ovelha negra ali na sua família. Eis o estado lastimável. Irmãos, é preciso entender que se nós estamos distante do Senhor, se nós optamos, livre-arbítrio, você optou, você escolheu. Se você escolheu estar longe de Deus, você afastou-se da presença do Eterno, você está aberto a tudo que é ruim que esse mundo tem a oferecer. Mas tudo que é ruim no início é muito bom. Depois é que fica ruim. Tudo é muito bom. Para quem bebe, é bom demais, não é? Senão ninguém bebia. Mas depois vem a cirrose, vem o vício, vem a destruição da família, vem os males, etc, etc. Quem consome droga também é bom demais. Caso contrário, não existiria o produto. Mas olha as consequências. As consequências são terríveis. Quem abandona o caminho do Senhor, quem abandona o amor de Deus, no início tudo é muito bom. Nós temos prazer naquilo que fazemos. Os amigos, a família, todo mundo junto, aquela coisa toda, oh que benção, oh que legal, bom demais. Mas chegará um momento que a tristeza virá. E isto é generalizado. Observe bem. Abandonar o caminho do Senhor, o amor de Deus não é a solução. Esse jovem, ele abandonou a presença do seu pai, ele partiu para uma terra distante, ali ele gastou tudo quanto tinha, ele estava longe do seu pai, longe do cuidado do seu pai, e a situação ficou terrível, ficou complicada. Mas o interessante, irmãos, é que mesmo abandonando o amor do Pai, o amor do Pai não nos abandona. E quando nós olhamos versículos 17 e 18, ouça só. Então caindo em si disse, quanto dos trabalhadores de meu pai tem pão com fartura e eu aqui morro de fome? Levantar-me-ei e irei ter com meu pai e lhe direi, pai, pequei contra o céu e diante de ti. Oh Senhor, glórias a Deus. Irmãos, aqui está um jovem mergulhado no seu pior estado. Está um homem que estava sendo humilhado de uma forma terrível. Estava numa terra distante, longe da sua casa e cuidando daquilo que era mais imundo na sua época. Estava numa pocilga, num chiqueiro, cuidando de porcos. Para os judeus isso era o que? Pior estado possível para o homem, cuidar de animais impuros. E ele estava naquele estado. Mas um dia, irmãos, a palavra diz que deu um estalo na sua cabeça. O Espírito Santo, mais uma vez, tocou na vida daquele camarada. Olha, você tem uma casa, você tem um pai. É possível voltar, é possível uma restauração, é possível um conserto, é possível. Jesus pega o homem, irmãos, no seu pior estado. Primeiro ele avisa, não entre nesse estado. Não entre. Mas o camarada insiste, eu quero esse estado, eu quero viver, eu quero minha independência, eu quero a minha liberdade. E quando ele quebra a cara lá no mundo, todo mundo, todos o abandonam, todos o deixam, mas o Pai não nos deixa, o Pai não deixa, o Pai não deixa. A palavra diz que esse homem lembrou-se da casa de seu pai, lembrou-se do cuidado do seu pai, da fartura da sua casa. Mesmo os empregados do seu pai, ou seja, era alguém de posses, mesmo os empregados do seu pai tinham uma situação melhor, infinitamente melhor do que aquela que ele estava vivendo naquele momento tão terrível. E ele pensa, irmãos, eu vou voltar para a casa do meu pai. Eu vou voltar. E ele volta. E ele volta. Queridos, essa parábola nos mostra o amor de Deus para com a nossa vida, para com a vida do homem. Mostra também o estado lastimável daqueles que abandonam o amor do Pai. Mas, a partir do momento que ele, que a pessoa é tocada pelo Espírito Santo, que ela entende ali, aquele momento de clareza, que só Jesus pode fazer alguma coisa, que só o Pai pode fazer alguma coisa, a partir do momento, amados, mesmo dentro do chiqueiro, mas ali, ela recebe a revelação, ela vê, ela entende que há uma possibilidade de mudança, e ela volta para a casa do Pai, ela volta para o Pai não a abandona, mas o nosso amado acolhe, porque o Senhor tem prazer em acolher aqueles que arrependidos voltam-se a Ele, voltam-se a Ele. Oh glórias! Versículos 20 até o 24, ouçam. E levantando-se, foi para seu pai. Vinha ele ainda longe quando seu pai o avistou. E compadecido dele, correndo, o abraçou e beijou. E o filho lhe disse, pai, pequei contra o céu e diante de ti. Já não sou digno de ser chamado teu filho. O pai, porém, disse aos seus servos, trazei depressa a melhor roupa. Vestiu, ponde-lhe um anel no dedo e sandálias nos pés. Trazei também e matai o novilho cevado. Comamos e regozijemo-nos, porque este meu filho estava morto e reviveu, estava perdido e foi achado, e começaram a regozijar-se. Amém, queridos? Irmãos, esta é a resposta amorosa de Deus para com a vida daqueles que entendem seu estado e voltam para casa, voltam para a presença do Senhor. Esta é a ação de Deus para com aqueles que se arrependem. Evidentemente que nesta parábola, esse jovem passou por um processo de arrependimento a ponto de entender que seu estado não era boa. Arrependido, voltou para a casa do seu pai. Nós precisamos do arrependimento para que nós possamos usufruir das bênçãos de Deus sobre a nossa vida. Quando, amados, no pior estado do ser humano, no nosso estado, quem sabe, o nosso estado talvez seja ruim também. Porque muitas vezes associamos separação de Deus com a prática visível do pecado, a prática explícita do pecado. Mas muitos estão ali, dentro do seu lar, afastados de Deus, como aqueles que estão lá, fazendo tudo que o pecado permite. Estão afastados do Senhor. Às vezes, o homem está dentro da sua casa, com a sua roupa de crente, mas afastado do Senhor, como o filho pródigo, no mundo, sem viver o mundo. Mas quando esse também, arrependido, entende a necessidade de achegar-se à presença do Senhor, confessando o seu pecado, falando para o Senhor: Deus, aqui está a minha vida, Senhor, eu quero um conserto, Deus, restaura-me, renova, eu não quero viver da forma que eu estou vivendo, mas eu quero uma experiência profunda, eu quero usufruir do teu amor, do teu zelo, do teu cuidado para com a minha vida. Senhor, faça algo por mim, Deus, age na minha existência. Oh, meu Deus, olha para mim, estou longe de ti, mas eu quero, Senhor, a tua presença. Quando estes agem desta forma, irmãos, certamente a ação de Deus será semelhante à ação do pai da parábola. A ação de Deus na vida do homem será semelhante. O Senhor há de fazer um banquete, oferecer o melhor. Diz a palavra que quando alguém se arrepende, há festas nos céus, há festa nos céus. Eis aí o exemplo, uma festa o Senhor faz para receber o seu filho que havia afastado-se dele, abandonado o seu amor, rebelado-se contra ele, que buscou a independência, que buscou a liberdade, mas encontrou tudo que era ruim neste mundo. Amados, eis aí o cuidado do Senhor e a manifestação do amor de Deus para com as nossas almas. Para que nós possamos entender de fato esse amor do Eterno, nós temos é que nos aproximarmos ainda mais dEle, ainda mais do Senhor. Vivenciarmos a vontade dEle, praticarmos aquilo que Ele quer, é mergulharmos nas águas do Espírito. Irmãos, é impossível sermos servos do Senhor sem que haja um mergulho completo nas águas do Espírito Santo de Deus. E quando nós mergulhamos nas águas do Espírito, nós vamos entender que o amor de Deus para com a nossa vida é incondicional. É magnífico, é extraordinário, que a graça de Deus não tem limite e que Ele nos acolhe com braços abertos e tem uma palavra de bênção sobre a vida daqueles que arrependidos voltam-se para o Senhor, voltam-se para o Pai. O exemplo nós temos e certamente é possível viver esta verdade na sua totalidade, na sua realidade. Queridos, essa parábola, ela é extremamente conhecida. Como eu disse inicialmente, geralmente é focado às práticas pecaminosas desse rapaz que abandonou a sua casa. Mas hoje nós queremos focar o amor de Deus, que diz para você: não queira a independência, não queira a liberdade, não saia da minha presença, não afaste-se de mim, não afaste-se. Mas se mesmo assim a opção é afastar da presença do Eterno, é afastar da presença do Senhor, certamente assim será. Mas as consequências não vão demorar, as consequências ruins não vão demorar a chegar. Irmãos, é melhor estarmos com o nosso amado Jesus, usufruindo muitas vezes com dificuldades essa comunhão real e verdadeira com o Todo-Poderoso. É certo, irmãos, que muitas vezes não é fácil, não é fácil. Às vezes nós olhamos e nos perguntamos: mas por que, Pai? Se eu sou fiel, se eu sou servo, por que isso, por que aquilo? É tempo de parar de perguntar, apenas confiar no amor infinito do Pai para com a nossa vida. Confie no amor do Senhor, confie no cuidado, na palavra do Todo-Poderoso para com as nossas vidas. Confie na recomendação do Pai, confie no conselho do Todo-Poderoso. O Senhor, Ele quer sempre o melhor para cada um de nós. Deus não quer o pior, mas Ele quer o melhor para a tua vida. Entenda isto. Mesmo que hoje, aparentemente, A situação não é a melhor, mas Deus quer o melhor para você. Deus te ama. O amor do Senhor é real. O amor de Deus é profundo. O amor de Deus é grandioso. Não deixe-se levar. Não deixe-se levar por essa ânsia de liberdade, por essa ânsia de independência. Não deixe-se levar, porque não será bom. Não será bom. Os exemplos nós os temos. Temos exemplos na Bíblia, temos os exemplos de todos aqueles que abandonaram o Senhor. Está cheio de exemplos de pessoas que procuraram a independência na própria Bíblia. E quando você olha no teu cotidiano, talvez dentro da tua família, você há de ver exemplos de pessoas que preferiram viver independentes de Deus. E olhe bem qual o resultado, olhe as consequências sobre estas vidas. Não são boas, são terríveis. Porque é assim, irmãos. A Bíblia diz que a separação de Deus gera pecado, e o pecado afasta o homem, consequentemente afasta o homem de Deus, e o resultado do pecado é morte. Como esperar algo bom se o profetizado é morte? Como esperar usufruir de algo bom no mundo quando a palavra diz que é morte? Como? Esse jovem, o da Bíblia, o da parábola, o jovem pródigo, o gastador, o esbanjador, ele descobriu. A Bíblia não diz quanto tempo demorou para que ele descobrisse, mas ele descobriu que o mundo não era legal, só a aparência que era legal, que as consequências eram terríveis, que o colocou no chiqueiro. Mas ele também descobriu que aquele amor do seu pai, o amor quando ele estava debaixo do teto do seu pai, ainda continuava vivo. E lá dentro do chiqueiro ele lembrou-se, e ele arrependido buscou a presença do pai. E a palavra diz que o Senhor seu pai, o recebeu, o acolheu e fez uma grande festa e o tratou com honra. Todas as vezes que nós nos achegamos ao Senhor, o Eterno quer nos honrar, o Eterno quer nos abençoar, o Eterno quer nos envolver. Amém? Que nós possamos entender esta verdade, esse exemplo, e que jamais venhamos dar lugar aos anseios desse coração louco que nós temos batendo dentro do peito. Esse bichinho não é de Deus. Ele é ruim. Ele só é de Deus quando você o traz cativo. Mesmo assim, vez ou outra, ele quer mostrar as unhas. O coração quer mostrar as unhas e fala para você: olha que legal, contemple, veja como é legal, queira a tua independência, queira a tua independência. Não ouça o teu coração, ele é enganoso, e cujo caminho é de morte. Amém? Mas olhe para aquele que disse: vinde a mim os cansados, sobrecarregados, eu vos aliviarei, eu os levarei para o céu, eu vou para o céu preparar um lugar para você, eu os quero perto de mim, eu os abençoarei, jamais, jamais deixarei faltar o pão sobre a casa do justo. Vocês são amados, preciosos, eu dei meu sangue derramado numa cruz por vocês, vocês são queridos, são amados, eu quero vocês perto de mim. Irmãos, os argumentos do Senhor são maiores do que os argumentos do mundo. E se você começar de trás para frente, lá no final, tem dois caminhos. Um, não vale a pena nem pensar. E o segundo, que é oferecido por Deus, não tem argumentos que possa combatê-lo, que é o céu. Amém? É assim que o Senhor faz conosco. Tudo isso é a mostra do amor de Deus para com a nossa vida. Finalizando a palavra, o jovem pródigo voltou, foi acolhido pelo pai e certamente desenvolveu ali uma vida de convívio com a sua família, restabelecido ao seio da família. Assim Deus faz com todos aqueles que entendem a necessidade do retorno e arrependidos voltam para a presença do Senhor. Vamos orar. Senhor, nós te louvamos por essa palavra, Pai, que nós possamos sempre meditar quando o nosso coração enganoso desejar o pecado, desejar o mundo, Senhor, desejar a liberdade, desejar a independência, Senhor, que nós possamos olhar para teu amor, a grandiosidade do teu amor, que nós possamos, ó Senhor, nos deixar envolver pelo teu cuidado e jamais nos afastarmos da tua presença. Que nada, Senhor, seja tão forte a ponto de nos fazer desviar da tua presença. Senhor, guarda-nos e planta, Senhor, esta palavra em nosso coração, para que nós possamos entender o quanto somos amados por ti. Obrigado, Deus. Em nome de Jesus, amém. Amém, queridos?
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Ê, povo amado, glórias a Deus, glórias a Deus, glórias a Deus, oi. Funciona aí, trem abençoado. Deixa eu ver aqui o que está acontecendo, eu acho que sim. Muito bem, amados, agora são 9 horas e 8 minutos, 9 e 8, e você ligado aqui no vivos.com.br. Eu sou teu irmão, pastor Elias, estou em Montanha, no estado do Espírito Santo, e vamos tentar ir com vocês até umas 11 horas aproximadamente, nesse dia abençoado, o dia do Senhor, para sempre louvarmos e adorarmos o nosso Criador, declarando a Cristo que Ele é a nossa esperança, a nossa paz, enfim, que é o nosso motivo de vida, nosso foco de vida, não é, gente? Portanto, que o Senhor te abençoe, te guarde, te proteja e que você possa experimentar do favor, do cuidado, do zelo do Senhor para com as nossas almas. Bênção demais. 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

essa semana um tanto quanto ausente por aqui, não é? Mas em decorrência de algumas situações que não foi possível estarmos juntos para louvarmos o nosso Senhor e Salvador, pode ter certeza que meu coração ficou triste com isso. Mas há situações que muitas vezes não é possível. Não é possível compartilhar o mesmo período, o mesmo tempo, não é? Mas que Deus nos abençoe nesse dia para que nós possamos nos derramar diante do altar, conversando a respeito daquilo que é do Senhor, buscando edificação e também louvando, adorando o nosso Salvador, o nosso Redentor. Eu sou teu irmão Elias, estou em Montanha, no estado do Espírito Santo. A cidade é Montanha, estado do Espírito Santo. Aqui é um antagonismo, a cidade chama-se Montanha e a região é plana. Aqui você vê o nascer do sol e o pôr do sol, não entrar de uma montanha, mas no horizonte. Aqui você viaja 40 quilômetros, 50 quilômetros, usando só a quinta marcha do carro. É, aqui é tudo plano. Tá certo que tem umas ondulações, mas muito pequenininhas. Muito bem, é um prazer, vamos orar. Meu Deus, muito obrigado pela Tua graça, pela Tua misericórdia, pelo Teu zelo para com as nossas vidas. Prepara-nos para que em todas as situações Te adoremos, Te exaltemos, Te honremos, Pai. Porque Tu és maravilhoso, Tu és digno de toda a honra e toda a glória. Estamos aqui, Senhor, nesta manhã, para mais uma vez Te louvar, junto com nossos irmãos, Te adorar, Te glorificar, ouvirmos também um pouco daquilo que Tu tens para falar ao nosso coração. Prepara-nos, Pai, para que em todas as situações estejamos ligados, estejamos sintonizados com a Tua vontade, fazendo aquilo que Tu queres para as nossas almas. Prepara-nos, Pai, porque Tu és o amado das nossas almas. Tu és o Senhor querido, o Senhor que nos abençoa, o Senhor que nos ajuda, o Senhor que nos fortalece. Tu és o Deus maravilhoso. A Ti, portanto, seja toda a honra e toda a glória, Senhor, hoje e para sempre. Amém, Pai amado. Glórias ao Teu nome, Senhor. 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

Senhor, quero ainda pedir que tu venhas abençoar a Vânia, renovando-lhe as forças, curando-a das suas dores, das suas enfermidades. Abençoe também a Sueli, Senhor, dá esperança à nossa querida Sueli. Ainda minha irmã, Pai,

Que tu venhas abençoada, que essa pneumonia seja facilmente tratável para tua honra e para tua glória. Toma a Vânia nas tuas mãos. A Sônia, Senhor, lá de Bertioga. Que a cirurgia tenha sido bem sucedida e que tu venhas agora abençoar na sua recuperação para que logo ela esteja totalmente restaurada. Coloco diante do teu altar também a pastora Sônia. Abençoe a tua serva, fortalece, dá fé cada vez maior, Pai. Olha para o presbítero Antônio, lá de João Pessoa. Guarda o nosso irmão amado, envolva-o com tua graça. O cooperador José de Iperó, Senhor, toma-os nas tuas mãos. Toma-o de forma poderosa, ele é nossa irmã Luciana, Lívia. Abençoe a cada instante, a cada minuto, que seja um homem que veja e sinta a tua santa e bendita presença. Oh Deus, guarda ainda, Pai, a Jaqueline, o Jefferson, a Manuela e a Linguarulhos. Guarda essa casa, essa família. Envolva-os de uma forma grandiosa e poderosa, Pai. O Fernando, a sua esposa Denise, toma esses irmãos queridos nas tuas mãos, abençoa, fortalece, abre as portas, dirija-o, Pai. Te louvo pela restauração da sua visão, te glorifico porque tu és o Deus que cuida dos seus amados. Senhor, olha para o pastor Ederson ali em Simão Dias, guarde a ele, a sua casa, aquela obra. E outros tantos, meu Deus, que sempre estão conectados com a gente nas manhãs, que tu venhas abençoá-los, sustentá-los e fortalecê-los para que vejam quão bom e maravilhoso tu és. Faça a tua vontade em nossas almas. Guarda cada um desses que estão conectados. Em nome de Jesus. Amém, Senhor. Aleluias. Muito bem, amados. Nós oramos para alguns nominalmente porque lembramos o nome, e para outros que não lembramos o nome, esses aí também estão debaixo da guarda do cuidado do Senhor. Pode ter certeza absoluta, tá bom? O Senhor é aquele que não esquece dos seus. O Senhor não esquece dos seus. Ele conhece o coração da gente. Às vezes você não lembra o nome da pessoa, mas o seu coração está falando para Deus. Ó, é fulano de tal. Tá ok? Portanto, sinta-se debaixo da graça e do cuidado do Todo-Poderoso. Nosso irmão cooperador José já está conosco. Um abraço, cooperador. Deus o abençoe. Ele está em Iperó, São Paulo. Está ali em QAP e QRV no trabalho. Está lá no QTH de trabalho, em QAP e QRV. Está ouvindo a gente, não é? Oh, que bênção. Coloca o fone de ouvido, celularzinho no bolso. Dá para ouvir sem maiores problemas. Que bênção. Deus abençoe, meu querido. Presbítero Antônio também está por aí. Levantou as mãozinhas ali. É, essas mãozinhas, o que significa elas? Eu nem sei como é que se chama. Essas mãozinhas aí. Mas aquelas duas mãozinhas juntas. Um abraço, meu querido. Deus abençoe. Eu não sou muito conhecedor desses emojis. Ah, o Fernando também. Um abraço, Fernando. Como está você? Tudo bem? Ele pergunta de onde vem o nome do município. Ele já vem aqui com a resposta, não é? Olha só. Olha, nesses dias de internet o negócio é assustador, viu, gente? É assustador, tá? Até montanha está na internet. É brincadeira? E essa aqui foi a pesquisa que o nosso querido fez rapidinho ali, provavelmente no chat, então lá no Google. Mas ele diz, de onde vem o nome do município Montanha? Ah, fonte segundo o Google, tá aqui. Nome da origem. O nome do município vem do córrego Montanha, que nasce na região em meio a pequenas formações rochosas e pedras de granito que circundam os arredores. Em parte é real a resposta, viu, Fernando? É, realmente o nome dessa cidade é decorrente desse córrego, Córrego Montanha. Se você olhar no Google Maps, tem uma represa logo acima. Que quer fazer um balneário, já tem 3, 4 mandatos, está ali. Nunca sai do lugar, misericórdia. E esse córrego, ele nomeia a cidade. Na verdade, essas formações rochosas, pedras de granito, não circundam os arredores. Existem umas 4 ou 5 pedras de granito para o oeste da cidade, tá? O lado oeste da cidade. E talvez em nome disso aí, o riacho passa entre aquelas pedras, talvez o riacho tenha esse nome devido àquelas formações rochosas. Mas elas despontam na planície, é uma coisa assim inexplicável. Elas despontam na planície. Não tem explicação, sei lá como é que é. Eu acho que quando veio o dilúvio, quando a água escorreu, as pedras ficaram bem ali, no meio da planície.
Nós estamos em linha reta, creio eu, com 70 quilômetros do Oceano Atlântico, porque o balneário mais próximo está a 100 quilômetros. A cidade litorânea mais próxima a 100 quilômetros. Estamos chutando em linha reta uns 70, 80 quilômetros do oceano. Deixa eu ver mais aqui. E também estamos praticamente na parte limítrofe. O Espírito Santo é o seguinte, para quem não conhece o Espírito Santo, eu acho que é o estado mais completo do Brasil, não puxando sardinha para minha churrasqueira, sei lá, esqueci como é o ditado aí. Mas o Espírito Santo é muito interessante mesmo. Primeiro, nós não temos um sotaque marcante, o pessoal que mora ali na Grande Vitória, que é a nossa capital, a Grande Vitória tem aproximadamente 1 milhão de habitantes. Ela engloba, eu acho que 3 ou 4 cidades, todas unidas de forma urbana. A nossa capital não tem, ela é toda urbana, não tem área rural. E ela está do lado, tem Vila Velha, que é uma cidade muito boa mesmo. Pertinho de Guarapari, tudo muito próximo ali. Mas dentro da área urbana da Grande Vitória, metrópole, a área metropolitana, creio que são 4 ou 5 municípios. Tem Serra, tem Viana, Cariacica, Vila Velha. Eu acho que com Vitória forma-se 5. Acho que é assim. Tá bom? Ali eles têm um sotaque meio estranho. Um sotaque assim meio diferente. Mas o restante do Espírito Santo não tem basicamente um sotaque. Nós que somos mais do norte do Espírito Santo, limítrofes com a Bahia, esses municípios limítrofes com a Bahia têm um sotaque meio abaianado. Pelo menos aqueles que moram na capital acham que nós somos meio baianos. Eu não sei, porque nós ouvimos o sotaque baiano e é bem diferente, não é? Eu não sei. No nosso caso aqui é uma mistura de baiano com mineiro, já que nós estamos na tríplice fronteira. A uns 20 quilômetros de Minas, mais uns 20 da Bahia. Isso aqui é informações para vocês aí, viu? Para vocês localizarem montanha aí no mapa. E nós estamos aqui no limítrofe de 2 estados, é a tríplice fronteira. Então nós temos uma mistura de baiano, mineiro, assim. Só que os mineiros dessa região que nós fazemos fronteira, eles são também um tanto quanto abaianados, não carregam em si aquele sotaque de mineiro. Então, poucas tradições de mineiros, estão mais para a Bahia. Esse porque o nosso sotaque puxa mais para baiano do que para mineiro. E o Espírito Santo é interessante. Quando você olha para a parte central do Espírito Santo, ela é praticamente montanhosa. O Espírito Santo é montanhoso. Nós temos uma região relativamente fria. Agora, nesse inverno, aí, marcando 5, 10 graus. Não neva, mas vez ou outra dá aquela geada e relativamente frios por aqui. E nessa região o costume é italiano misturado com alemão. O Espírito Santo tem uma forte colonização italiana e alemã, com festas tradicionais, aquelas coisas todas, principalmente italiana. E isso lá para o centro do Espírito Santo. Quando você pega mais para o norte do Espírito Santo, aí tem uma mistura. Já começa a misturar as coisas, já não... Há participação dos italianos e alemães, mas não tão forte. Na minha região mesmo tem aqui um foco de italianos, mas já relativamente aculturados também. Aqui não há aquelas tradições italianas, está mais para baiano do que para outra coisa. E a topografia do Espírito Santo. A parte litorânea do Espírito Santo é plana, é planície. Toda a área litorânea do Espírito Santo. Isso do mar a uns 60, 70 quilômetros entrando para o interior do estado. Nosso estado é pequenininho, não é? Aqui no nosso município, por exemplo, se eu viajo aqui 30 quilômetros, acho que não chega a isso, a uns 30 quilômetros em direção ao oeste, aí o Espírito Santo já fica cheio de montanhas. A topografia deixa de ser plana e fica bastante acidentada. É interessante o Espírito Santo. Aqui nós temos para todos os gostos. Nós temos litoral, para quem gosta de planície, e para quem gosta de um pouquinho de frio e de regiões montanhosas, é só pegar mais a parte oeste do nosso estado, não é? Leste é plana e oeste é montanhosa. E nós estamos
basicamente no limítrofe, mais uns 30 quilômetros, deixa de ser plano e aí vira aquele sobe e desce legal. Mas é isso aí, depois dessa área, depois desse momento cultural sobre o Espírito Santo, aqui na minha região, gente, não tem prato típico, não tem nada, tá? Nossa região aqui é meio sem identidade. Nós não temos prato típico, não temos festas típicas. A festa típica que tem aqui é nordestina. Mas eu acho que isso é o Brasil todo, é o tal do forró, não é? O povo aqui tem um lance, tem um gosto para forró que só a misericórdia de Deus. Ô gosto estragado, me desculpe vocês aí para cima que gostam do forró. Eu acho que me ouve aqui não gosta de forró também. Porque não é para nós essa vibe. Mas o povo aqui dessa região gosta muito do tal do forró. E as músicas que tocam aqui no rádio estão mais relacionadas às músicas baianas e aquelas de sempre, as sertanejas. Pessoal que gosta muito desse tipo de música, que eu não gosto nem um pouquinho, por incrível que pareça. Mas muito bem, depois desse momento, nós vamos louvar um pouquinho, já são 9 horas e 23 minutos, o tempo passa, o tempo não para, o tempo voa. Hoje, se der tempo, porque eu estou esperando um cara para vir fazer um negócio aqui em casa, e talvez se ele chegar, não tem como eu continuar por aqui. Mas o nosso foco hoje é batalha espiritual, viu, irmãos? Hoje vamos falar sobre batalha espiritual. Foi uma solicitação do meu querido presbítero Antônio. E eu quero dar um enfoque sobre batalha espiritual, bem centrado na palavra de Deus, bem alicerçado na palavra do Senhor, como é o nosso costume. Bem bíblico, não é? Para que nós possamos estarmos atentos a essa realidade. Lembrando você, já de antemão, você acordou? Pois é, seja bem-vindo à batalha. Empunhe teu escudo e coloque aquela espadona aí na mão. É desse jeito, você está no meio da batalha já. Muito bem, vamos louvar mais um pouquinho? Quer falar comigo? Você pode chamar-me pelo 27-997-03-1331. 27-997-03-1331. Vamos lá, vamos louvar, vamos adorar, porque Deus é bom e a glória dele dura para sempre na vida da gente. Basta que continuemos fiéis. Vamos lá. É pela fé.

E agora já são 9 horas e 34 minutos. É o povo de Deus ligados aqui comigo, hein? Olha, gente, eu desisti do tema batalha espiritual para hoje. Amanhã nós vamos falar sobre esse tema, tá bom? Eu não vou ter tempo suficiente para esgotá-lo. Já visto que já são 9h35, tenho que começar esse tema por volta das 10h e pouco. E eu tenho que ficar. E eu tenho que dar atenção a alguém aqui exatamente nesse período. E começar e parar pelo meio não dá certo. Mas amanhã nós vamos tratar desse tema 10 horas, batalha espiritual, tá bom? Anota na tua agenda, não falte, não falte. Você vai de ouvir aí o pastor Elias falando sobre batalha espiritual. Oh, glórias, louvado seja o nome santo de Deus. E eu recebi ontem um vídeo da nossa querida Jaqueline, lá do culto. Uma coisa chamou minha atenção. O áudio tá bom aí pra vocês, né? Glórias a Deus, eu acho que eu acertei o áudio lá da live. Tá relativamente alto, ela gravou com o celular e dava pra ouvir perfeitamente aqui. Tava lá a estampa do presbítero Edinaldo, parece. Acho que era o presbítero Edinaldo. Tava no vídeo ali. Mas muito bom, eu fico feliz em saber que a nossa live tá chegando bem pra vocês. Ontem foi um dia meio complicado, já vista que minha irmã, por isso que eu não estive aqui com vocês, minha irmã estava mudando, ela mudou-se para Guarapari. Pena que é longe, né, gente? Agora já tem uma casa no litoral. Agora tem uma casa no litoral. Mas daqui a Guarapari são 350 quilômetros. Nessa BR-101 são 7 horas de viagem. Não tem como fazer em tempo menor. BR-101 é muito congestionado aqui pra gente, meu Deus do céu. E na terça-feira eu fui a São Mateus, que é uma cidade vizinha, só para vocês terem noção. São 110, 120 quilômetros aproximadamente. Eu gastei mais de uma hora e quarenta e cinco, parece, para fazer isso aí. Porque, olha, eu só pego 20 quilômetros de BR-101. Não, 20 não. 30 quilômetros de BR-101. Mas, olha, eu entrei na BR-101 atrás de um caminhão e terminei atrás desse caminhão na BR-101. Não, tinha tempo que eu não via tão congestionada, tão cheia daquele jeito. E eu não conseguia, a gente não conseguia ultrapassar, era aquela fila, não é? Olha que aqui é plano, aqui é bem fácil ultrapassar, mas mesmo assim você não conseguia as janelas certas. Muito congestionado. E eu, na terça-feira, eu fui levar minha irmã a São Mateus para resolver a situação. E na quarta-feira, que foi ontem, ela mudou-se para Guarapari. Aqui é o seguinte, gente, para quem não sabe, aqui em casa é um sobrado. Eu moro na parte de baixo, na terra, e minha mãe e minha irmã moram na parte de cima, no primeiro andar. É aqui tudo interligado. Tem uma escada que desce aqui dentro da nossa garagem, que é ligada na casa, e a casa é tudo tipo assim. Praticamente nem fechamos as portas. Aqui é minha irmã. Ela é casada, mas o esposo mora em Guarapari e agora foi para lá. E minha mãe ficava com ela aqui. E onde passou o dia todo envolvido com isso aí, a manhã toda envolvida, não foi possível estar com vocês aqui. Tá bom, gente? Eu fiquei triste, viu? Fiquei bastante triste. Já vi que a nossa família, a família do pastor Elias, é pequenininha. Cabe tudo dentro de um carro, tá bom? Esses dias eu estava falando para a Tenilza. Olha, a nossa família não pode viajar toda junta não, tá? Porque é minha mãe, minha irmã, tem agora o cunhado, mas o cunhado não morava aqui na cidade, ele ficava em Guarapari, que já, Vânia ficava nesse ia e voltava aqui lá. E aqui em casa são mais cinco pessoas. Não, são mais quatro pessoas, eu estou até perdendo a conta aqui da minha família. Aqui em casa é a Tenilza, o Júlio e a Elisa. Não é? Cabe tudo dentro do carro. Oh, meu Deus, não pode viajar todo mundo junto não, tá? Não vai todo mundo pro céu junto e acaba a família. Mas, benção, a gente fica triste, não é? Porque, por exemplo, pelo fato da família ser tão pequenininha, e agora a irmã foi para um lugar distante, que para a gente é relativamente distante. Minha irmã foi, a minha mãe foi com ela também, mas minha mãe deve ficar naquele vai e vem, que a casa está montada aqui, não desmontou a casa. É isso aí. Então, esse é o motivo que não estava por aqui ontem.
Mas hoje eu tô esperando um camarada pra resolver uma situação aqui em casa e ele ficou de aparecer pela manhã. Creio eu que vai aparecer exatamente depois das 10 horas. E aí eu não teria como dar atenção e cortar o tema pelo meio não fica legal. Aí teria que recomeçar para não perder o fio da meada. Mas amanhã vamos abordar esse tema, batalha espiritual. São 4 tópicos que creio eu que é de falar aos nossos corações de uma forma grandiosa. Desmistificando algumas situações e trazendo outras, enfim. Mas sempre apontando para Cristo Jesus. Amanhã falarei, só para vocês terem ideia, nós vamos falar com base, claro, em Efésios capítulo 6, não há como fugir. Vamos abordar mais uma vez para vocês que são crentes, mais uma vez, batalha espiritual, a realidade da batalha espiritual, como essa batalha se manifesta no nosso dia a dia. Ainda, terceiro tópico, o inimigo e os demônios, o que a Bíblia realmente ensina. Vamos observar que essa batalha ela tem uma fonte espiritual, mas também tem a fonte física, porque nem tudo o capeta é o produtor, não é? Muitas vezes o capeta leva a culpa de tudo, mas em algumas situações é a dureza do coração das pessoas, não é? Endurece o coração, não quer obedecer a Deus, quebra a cara. Ah, foi o capeta. Não foi o capeta, foi o cara que agiu de forma errada. Talvez tenha sido influenciado pelo cão, talvez nem isso. Ainda, o quarto tópico, como nos preparamos para vencer essa batalha, como nos prepararmos para a vitória. Falou, gente? Então esse tema de amanhã. E depois vamos também atender a Jaqueline, quero sugerir um tema, eu terei que olhar aqui no WhatsApp dela, qual foi? Ah, tá, abriu aqui, deixa eu ver se eu vejo. Cadê? As bem-aventuranças, Mateus capítulo 5. As bem-aventuranças. Interessante esse tema aqui, hein? As bem-aventuranças. Vamos tentar falar sobre ele também. Isso na semana que vem. Muito bem, 9 horas e 42. É você ligado aqui. É teu irmão Elias, louvando, adorando a Deus com vocês nessa manhã abençoada. Glorificando o nome santo de Deus, tentando fazer a vontade do Eterno a cada instante, a cada minuto. Falou, gente? Que o prazer da gente, com certeza, é honrar, é glorificar e é benizer o nosso Senhor e Salvador. Portanto, que Deus seja exaltado, que vocês possam, dia após dia, contemplar a glória do Senhor e deixar-se mover pelo Espírito Santo de Deus. Ok? Encontre um tempinho para ler a Bíblia hoje, também para orar. Isso é fundamental para que nós possamos crescer espiritualmente, crescer nessa comunhão com o Todo-Poderoso. Falou? Vamos lá então, vamos louvar mais um pouquinho, vamos. Vamos louvar o nosso Senhor e Salvador Jesus. São 17 para as 10. 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

Muito bem, amados, agora são 9 horas e 51 minutos, 9h51 e você ligado aqui no vivos.com.br. Realmente não posso continuar agora, viu, irmãos? Eu vou jogar uma mensagem para que vocês possam ouvir, para não esquecer minha voz. Tá bom? Para que vocês não esqueçam minha voz, vou jogar uma mensagem aí no ar. Infelizmente eu tenho que dar atenção aqui. Um abraço, meus queridos. Infelizmente não, é uma necessidade, na verdade. Um abraço, que Deus abençoe a cada um de vocês, que a paz do Eterno esteja sobre vossas vidas. Desculpa, mas amanhã estaremos juntos e vamos meditar sobre batalha espiritual. Um abraço, Deus abençoe.

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1: Irmãos, nós vamos meditar na palavra de Deus. Vamos estudar um pouco a palavra do Senhor. Como andar na carne. Amém? Como andar na carne. Hoje falarei de forma invertida. Certamente, como não andar na carne, mas vamos falar como andar na carne. Aqueles que querem andar na carne, é muito fácil. Na verdade, não há segredo nenhum. Para andar na carne, andar segundo a velha natureza, andar na vida pecaminosa, é simplesmente seguir em frente sem olhar para Deus, sem guardar os preceitos do Senhor, sem uma obediência, e assim a pessoa, com certeza, está andando na carne. E isto é mais comum do que parece, irmãos. É mais comum. Eis o porquê do título desse estudo, Como Andar na Carne. Nós seremos impactados com a realidade de como é fácil e se nós não vigiarmos, estarmos praticando tudo aquilo que é agradável à velha natureza. Fazendo tudo aquilo que o Senhor condena, que o Senhor rejeita e que nos afasta do Senhor. Irmãos, andar na carne é muito fácil. Você não precisa fazer nada. Você não precisa se esforçar. Você não precisa sair no calor, no frio. É apenas ficar de boa sentado no seu sofá, sem observar a lei do Senhor, sem observar a palavra de Deus, e você passa a andar na carne. Embarca no ônibus da carne e segue em frente. No entanto, amados, o Senhor não quer que nós andemos segundo a carne. E nós que somos servos do Senhor, temos que rejeitar a possibilidade de estarmos na carne e andarmos na carne. Mas fique atento para que você possa analisar, quem sabe, talvez estejamos andando segundo a carne. E é muito fácil. Quero chamá-los a atenção dos irmãos para Gálatas capítulo 5. Leremos a partir do versículo 16 até o 26. Gálatas capítulo 5, a partir do versículo 16 até o 26. Vamos ouvir essa palavra do Senhor para as nossas almas e tê-la como base para essa palavra de hoje. Ouça só o que diz a palavra do Senhor. Fique atento. Versículo 16, Gálatas capítulo 5. Digo, porém, andai no Espírito e jamais, jamais satisfareis a concupiscência da carne. Porque a carne milita contra o Espírito e o Espírito contra a carne. Porque são opostos entre si, para que não façais o que porventura seja do vosso querer. Mas se sois guiados pelo Espírito, não estáis sob a lei. Ora, as obras da carne são conhecidas e são prostituição, impureza, lascívia, idolatria, feitiçarias, inimizades, porfias, ciúmes, iras, discórdias, dissensões, facções, invejas, bebedices, glutonarias e coisas semelhantes a estas, a respeito das quais eu vos declaro como outrora vos preveni, que não herdarão o reino de Deus os que tais coisas praticam. Mas o fruto do Espírito é amor, alegria, paz, longanimidade, benignidade, bondade, fidelidade, mansidão, domínio próprio. Contra estas coisas não há lei. E os que são de Cristo Jesus crucificaram a carne com as suas paixões e concupiscências. Amém. Aleluias. Vamos orar. Meu Deus, muito obrigado por mais uma vez estarmos reunidos neste lugar. Lugar que Tu nos concedeu, Pai. E que nós constituímos como templo para a Tua honra e para a Tua glória. Que nessa noite, Senhor, o Teu Espírito fale aos nossos corações. Dando-nos a revelação, o entendimento, o discernimento da palavra. Para que os nossos passos sejam seguros na Tua presença. Em nome de Jesus. Amém. Aleluias. Amém, queridos? Como andar na carne? Como andar na carne? Para que você possa andar na carne, não precisa fazer grandes coisas. apenas não observar o mandamento do Senhor, não observar aquilo que Deus quer para as nossas almas. Quando Paulo escreveu essa carta aos Gálatas, ele estava orientando aquela igreja a não absorverem os ensinos judaicos. Havia no meio daquela igreja uma parte de judeus que queria que a obra, que a lei, fosse inserida no culto cristão. E Paulo, de uma forma bem radical, ele escreve essa carta falando a respeito dos atos pecaminosos daquelas pessoas e que a igreja deveria orientar-se pela palavra e deixar-se guiar pelo Espírito Santo de Deus. Quando nós olhamos para a igreja em pleno século 20, 2000 anos após Paulo escrever essa carta, nós temos visto, irmãos, que de certa forma a igreja ela está influenciada e ou sendo influenciada por práticas judaizantes. Nós temos que colocar na cabeça, irmãos, que o princípio de Deus não mais tem como base a lei. A lei para nós não tem nenhum valor salvífico. Não. Hoje nós somos salvos pela graça. Portanto, não se aplica, e não se aplicou, e Paulo condena isso, não se aplica à nossa vida, à nossa igreja, costumes que são comuns aos judeus, ao judaísmo, mas que não há nenhum link, nenhuma associação com o cristianismo. Eis o porquê, irmãos, que hoje nós não podemos, como muitas igrejas estão fazendo, trazer a Arca da Aliança, um candelabro, comemorarmos as festas judaicas, roupas judaicas, gente querendo ser judeu, levita na igreja e todas estas coisas que não se aplicam. Nós somos cristãos e é necessário observarmos os preceitos do Senhor. Mas por que eu estou falando a respeito dessa situação? Porque assim também é andar na carne. Às vezes, amados, a igreja acha que ela está sendo extremamente espiritual por estar com o seu pastor, com o quipá na cabeça, aquele talite, aquela toalhinha no pescoço, uma estrela de Davi pendurada no pescoço, um monte de objetos comuns ao judaísmo. Olha, nós somos espirituais, olha só, olha os objetos, olha como o nosso culto parece com o culto da antiga aliança. É uma forma de andar na carne, porque contraria Cristo Jesus. Na verdade, anulam o sacrifício de Cristo Jesus, já que Cristo veio para que nós pudéssemos ser salvos pela fé no Todo-Poderoso. E hoje, amados, nós não temos mais o dever ou a necessidade de uma obediência plena aos costumes do judaísmo. Guardar as festas que são comuns ao judaísmo, os sábados e outras tantas coisas, haja vista que vivemos pela fé no Senhor. Para você ver, amados, que andar na carne muitas vezes tem cara de espiritualidade, de religiosidade. Mas quando, na verdade, estas pessoas estão afastando-se do Senhor, pegando um caminho alternativo que as leva para longe do Senhor. Portanto, como andar na carne? É só guardar os ritos do judaísmo, que certamente o teu coração será tomado por toda sorte de enganos. Mas não apenas isso. No entanto, Paulo escreve à igreja da Galácia exatamente por este motivo. Haja vista que aquela igreja estava abandonada.

Israel, enfim, essas coisas todas, cuidado para que você não ande segundo a carne. Nossa fé não tem como base essas coisas. Nós não temos símbolos de fé. O povo de Deus não tem símbolos de fé. Mas somos chamados a andar no Espírito. Essa é a recomendação do Senhor através do apóstolo Paulo à igreja da Galácia, à igreja de montanha, à igreja do Brasil e onde quer que há uma igreja. A recomendação é que devemos andar no Espírito. E para andar no Espírito é necessário que desenvolvamos uma vida de santidade. E hoje, nesses últimos tempos, nós temos visto a dificuldade do homem querer ser santo. Não querem mais viver a santidade. Querem dividir seu coração com toda sorte de práticas e costumes. E isso os leva, irmãos, a um estado difícil, a um estado complicado. E eles não conseguem vencer o pecado. Pois, para vencer o pecado e andar no Espírito, claro, é necessário que haja santidade na vida, para que assim nós possamos viver aquilo que Deus quer. Fala-se andar no Espírito, mas o que é andar no Espírito de fato? O que é andar? Não é nada complicado, irmãos. Às vezes nós complicamos aquilo que é simples e é dado pelo Senhor. A palavra diz em determinado texto que o Evangelho de Cristo Jesus é simples e para os simples. E esta é a verdade. Andar no Espírito nada mais é do que viver na dependência de Cristo Jesus. O que é dependência? É você viver para o Senhor. É você esperar de Deus tudo aquilo que você necessita. Dependência total do Senhor. Eis o andar no Espírito. Ainda, confiar na obra consumada na cruz. Quando nós andamos no Espírito, nós não queremos associar a nossa fé nada lá de fora. Eis o porquê que a obra do Senhor, ela é limpa, ela é clara, porque não há nenhum tipo de associação, já que o Senhor fez a obra completa na cruz. Quando Cristo morreu na cruz, ele consumou todas as promessas e profecias da sua vinda. O Messias veio, morreu, ressuscitou, está com Deus e logo voltará para nos levar para perto dele, e isso para todo sempre. Nós temos que confiar na palavra, confiar naquilo que a palavra diz. Não apenas confiar, mas sermos guiados pela palavra e pelo Espírito Santo. Andar no Espírito significa deixar-se guiar pela palavra, as informações que nós encontramos na Bíblia. A Bíblia não contém a palavra de Deus. Isso é engano. Ela é a palavra de Deus. Ela é a palavra de Deus. Amém? E também, quando nós temos essa comunhão verdadeira com o Senhor, o Espírito de Deus, ele habitará na nossa vida e há de nos guiar dia após dia em nossos caminhos. Nós temos que aprender a viver na dependência do Senhor e sermos guiados pelo Espírito Santo. Ainda, irmãos, nós somos orientados a não confiarmos em nossos méritos, na nossa própria força, na nossa própria sabedoria, no nosso próprio eu. Ah, eu sou. Não. Aqueles que andam segundo o Espírito de Deus, andam no Espírito, estes não confiam em si mesmo, mas a sua confiança está no Senhor, não por méritos, porque eu sou isso, eu sou aquilo, mas porque somos alcançados pelo favor, pela misericórdia de Deus, e isso que é importante. Vale ressaltar, irmãos, que quando nós nos referimos à carne, carne nada mais é do que a nossa natureza pecaminosa. Todos nós nascemos com uma natureza pecaminosa. A Thaís, que é a mais recém-nascida aqui, já nasceu em pecado, a sua natureza pecaminosa. E assim com todo ser humano, excetuando Cristo Jesus. Todos nós nascemos com a natureza pecaminosa. E essa natureza pecaminosa, ela persiste na nossa vida, mesmo quando nós fazemos o compromisso com o Senhor, recebendo o Espírito Santo de Deus. A natureza pecaminosa, ela há de nos

acompanhar até o dia da nossa morte. Depois disto, seremos lavados, purificados, em definitivo, estaremos na glória com o Senhor. Talvez pareça que não, mas veja, se eu quiser pecar, eu peco. A minha vida é chamada pela santidade, mas a minha velha natureza, ela quer que eu faça tudo aquilo que contraria a vontade do Eterno. E se eu não vigiar, e é por isso que o Senhor diz que devemos vigiar, se eu não vigiar, eu vou pecar. Eu tenho que resistir, irmãos, porque o Senhor chamou-me para andar no Espírito. E devemos, com certeza, andar segundo aquilo que Deus quer. E quanto mais andamos no Espírito, na presença do Senhor, menos vamos satisfazer a carne, menos vamos ter prazer naquilo que é errado. Porque a santidade é que há de reger a nossa vida. Amém? Como andar na carne? Cruze os braços, não faça nada, fique de boa. Certamente você já está andando na carne. Mas como andar no Espírito? Obedecendo a palavra do Senhor, vivendo a santidade, vivendo a retidão, confiando na promessa do Todo-Poderoso. Amém? E é isso que fala o versículo 16. Digo, porém, andai no Espírito e jamais satisfareis a concupiscência da carne. É claro o texto. Mas nós precisamos entender que a nossa vida é dominada por um grande conflito. É uma luta interior. Nós temos uma luta e essa luta é forte. Nós temos que vigiar para não nos deixarmos vencer por ela. Versículos 17 e 18 dizem: porque a carne milita, a carne luta contra o Espírito, e o Espírito contra a carne, porque são opostos entre si, para que não façais o que porventura seja do vosso querer. Mas, se sois guiados pelo Espírito, não estáis sob a lei. Amém? Irmãos, eis aí o conflito. Nós temos uma luta interior. Essa luta é forte. A vida cristã, irmãos, é uma batalha contínua, sem trégua. Você amanhece teu dia quando você coloca o pé, quem sabe, abre os olhos. Quando você abre os olhos, você depara-se com a luta, com a batalha espiritual. E no decorrer do dia é assim, ela há de fortalecer ou não, mas não te deixará. A batalha é sem tréguas, ela é contínua, irmãos. Mas para que nós possamos vencer essa batalha, com certeza, só quando estamos com o coração dominado pela vontade do Eterno. Assim nós não vamos andar na carne, vamos andar no Espírito e teremos forças necessárias para que possamos vencer no nosso dia a dia. Isso leva-nos a entender que nós temos uma guerra particular. Quando nós olhamos para esse mundo, nós vemos que ele está em pé de guerra. É guerra ali, conflito ali, enfim. Nós também temos o nosso conflito particular. E é por isso, amados, que nós temos que nos agarrarmos ao Senhor, encher o nosso coração com a palavra de Deus. Essa guerra particular é a carne que deseja ardentemente o pecado. Nós queremos o pecado, por incrível que pareça. Você só não peca porque você resiste. Você está no conflito, você sabe que a vontade de Deus é que haja santidade na tua vida e você fala: não, não vou pecar. Não verei sites pornográficos, não ouvirei músicas pornográficas, não terei conversas que sejam de baixo calão, não andarei com más companhias, não abrirei a minha boca para proferir aquilo que é desagradável ao Todo-Poderoso, e assim vai a lista de exemplos. Nós temos que dizer não a todas essas coisas, porque o Senhor nos chamou para uma vida de santidade, de retidão. E quando nós temos consciência dessa verdade, nós somos conduzidos pelo Espírito Santo à santidade. Todas as vezes que você fala não para as práticas da carne, o desejo da carne, você vence a batalha e o Espírito Santo te fortalece, ele enche o teu coração. Amém? Outro aspecto que nós não podemos deixar de citar é que não existe neutralidade. Todos estão no conflito. Todos estão. Aqueles que já foram vencidos talvez não sintam
a força, não sintam as consequências do conflito, porque já estão vencidos por ele. Mas aqueles amados que são do Senhor, impossível que sejam neutros. Eles estão sempre lutando contra a carne. Não são guiados pela carne, mas guiados pelo Espírito Santo de Deus. O ser humano é desta forma: ou ele é guiado pela carne ou pelo Espírito Santo de Deus. Não existe um meio termo. Se você anda segundo a carne, é andar na carne, ou seja, em pecado. Mas se você anda segundo o Espírito de Deus, você anda em santidade. A tua vida é santa. E a consequência de andar em santidade, irmãos, às vezes é difícil. Porque nós vamos entrar em confronto com esse mundo. Teremos problemas talvez de relacionamentos, as ligações interpessoais, problemas de ordem financeiras, de palavras que você tem que vigiar bastante. Os pensamentos que nós temos que estar atentos a eles. Tudo isso, irmãos, é fruto do conflito. O maligno está semeando coisas para você errar o caminho. O maligno está sugerindo pensamentos para você errar o caminho. E quando o pensamento é concebido, e se você não vigiar, ele torna-se ação e o pecado é consumado. Nós temos que vigiar, irmãos. Um dos aspectos que o diabo tem levado muitos a fracassarem na caminhada e andar na carne, chama-se igreja. Em dois aspectos. A igreja, muitas vezes, é uma porta de infidelidade que leva as pessoas ao pecado e as pessoas embarcam e vão em frente. Eu estou na igreja, não quer saber de nada. E outros, porque não querem frequentar a igreja para não ouvirem a palavra do Senhor. São duas situações. Nós temos que vigiar em ambas. Aqueles que porventura estão congregando em um local onde o nome santo de Deus não é exaltado, é tempo de sair, é tempo de procurar o remanescente de Deus. E aqueles que sabem que estão no local onde a palavra é pregada, numa igreja santa, fiel, mas que não tem disposição para levantar-se, para seguir, tem que vigiar, porque é o maligno te prendendo, é o maligno te vencendo. É um conflito, irmãos. Nós estamos no meio de uma guerra, de uma batalha espiritual, e ela existe. Ou a carne vence, ou o espírito vence. Não há meio termo, todos estão nessa guerra. E as consequências são as mais diversas possíveis. Mas, como andar na carne? Vamos mais uma vez falar como andar na carne. Deixe-me ensinar os irmãos como vocês podem andar na carne. Espero que não aprendam. Não aprendam. Mas é fácil. E o apóstolo Paulo nos dá uma lista de como andar na carne. Gálatas capítulo 5, versículos 19 até o 21. Gálatas capítulo 5, a partir do versículo 19 até o 21. Ora, as obras da carne são conhecidas e são: prostituição, impureza, libertinagem ou lascívia, idolatria, feitiçarias, inimizades, rixas, ciúmes, iras, discórdias, divisões, facções, invejas, bebedices, glotonarias e coisas semelhantes a estas, a respeito das quais eu vos declaro, como outrora vos preveni, que não herdarão o reino de Deus os que tais coisas praticam. Andar na carne tem como consequência não herdar o reino dos céus. Mas aqui está como você, se alguém deseja, espero que não, todos nós queremos ir para a glória, não é? Queremos estar com o Todo-Poderoso, portanto você ouça, não ande, mas que você vigie para não praticar aquilo que te leva a andar na carne. A palavra diz que nós somos pessoas que estamos sujeitos a essas situações. No entanto, é preciso que haja um guardar-se, que haja um ficar firme para não praticar tais situações. E o apóstolo Paulo, de certa forma, nos apresenta um raio-x da natureza humana caída, ou seja, da carne, das obras da carne. E nós, amados, temos que vigiar, porque o maligno, ele ataca. O maligno não está de brincadeira. O maligno quer te levar para perto dele quando ambos, você e ele, forem lançados no inferno. Por que você e ele? Aquele que anda no pecado.
forem lançados no inferno. Então esse é o objetivo do maligno. E ele trabalha áreas específicas da nossa vida. Por exemplo, pecados sexuais. O apóstolo Paulo lista: imoralidade sexual ou prostituição, impureza, libertinagem, que é a mesma coisa de lascívia. Aqui nós vemos três situações que são extremamente comuns nesses últimos tempos. Meu Deus amado, como isso tornou-se comum? A imoralidade sexual está em todos os níveis da sociedade. São as músicas imorais, filmes imorais, videozinhos imorais que estão rodando no WhatsApp, nessas redes, as mais diversas possíveis. A impureza, irmãos, é aquilo que enche a tua mente com toda sorte de pensamentos ruins com relação à sexualidade. Aquelas viagens loucas, enfim, tudo isto. E a libertinagem são pessoas que querem, através das suas ações, despertarem no próximo sentimentos sexuais. Nós precisamos vigiar. Evidentemente que esses pontos, eles podem ser explorados com mais profundidade, mas essas explicações são necessárias e suficientes para compreendermos. Ainda, pecados religiosos. O maligno também trabalha aqueles que querem andar na carne, dando-lhe a religiosidade. Eu acho que não existe, mas se existir é coisa rara, um grupo de pessoas perdido nesse universo, nessa terra, que não seja religioso. Por mais isolados que eles sejam, eles têm uma divindade, eles têm uma forma de culto. Porque isso está presente no nosso coração. O Senhor já deixou isto na nossa existência. No entanto, nós temos visto que o ser humano levado pela carne, eles deturpam essa visão. E a idolatria está presente quando a pessoa dobra-se diante de um ídolo e ou coloca qualquer outra situação em lugar de Deus. A idolatria é mais séria do que parece, irmãos. Às vezes nós colocamos o nosso cansaço como Deus. Você é idólatra porque o teu cansaço é maior do que a disposição para servir ao Senhor, quando na verdade é uma desculpa. E outras tantas situações que as pessoas, elas enfatizam na vida em detrimento da oportunidade de cultuar o nome santo do Senhor. É preciso um cuidado muito grande com relação a isso. Feitiçarias é outro aspecto religioso. Nós vivemos em dias em que as feitiçarias estão pulverizadas das mais diversas formas. Você encontra hoje a feitiçaria em todos os aspectos, nos horóscopos da vida, nas simpatias, nos feiticeiros de plantão que estão aí levantando-se, falando das suas religiões, e fazendo e ensinando coisas para que as pessoas possam seguir. E quantos chamados crentes são seguidores desses homens, desses feiticeiros, e absorvem aquilo que eles ensinam. É preciso um cuidado muito grande, amados, porque o diabo quer fazer o homem andar na carne. Ainda, pecados relacionais, os pecados que envolvem relacionamentos, as inimizades, as rixas ou porfias, que é a mesma coisa. Os ciúmes, pessoas com aquele ciúme doentio, do esposo, da esposa, do filho, dos bens, enfim. As iras, aquelas iras que o cara explode, enfim. As discórdias, quanto tipo de discórdias que são tão comuns? Igrejas que se dividem, grupos que nascem, pastores inimigos dos outros, e crentes inimigos uns dos outros. Tudo obra da carne, irmãos. É preciso um cuidado muito grande para não andar na carne. As divisões, as mais diversas possíveis, divisão em decorrência da política, em decorrência de divisão filosóficas, religiosas e vai por aí. As facções, que é similar a divisões, e também as invejas. Inveja branca, preta, azul, amarela, enfim, tem inveja de todas as cores. E tem crente que ainda justifica a sua inveja. Ah, mas sabe como é que é? Minha inveja é branca, minha inveja é não sei o que cor lá. É tudo coisa do capeta, é carne. Inveja é carne, seja qual for o motivo. Amém? Pecados pessoais, bebedeiras. Bebedeiras, amados. E além das bebedeiras, os vícios, o curtir o mundo, o desejar estar no mundo.
em todas as suas nuances. As orgias, glutonarias, que são os excessos. A pessoa que não tem domínio próprio, que age segundo a sua carne, dá vazão à carne. Tudo isso, amados, são atos que levam as pessoas a andarem na carne. No versículo 21, os que praticam tais coisas não herdarão o reino de Deus. E praticar são aqueles que vivem continuamente no exercício desses atos. Nós, amados, temos que ter o cuidado para observarmos a vontade do Senhor. E se porventura nós cairmos, pecarmos, é preciso que haja o arrependimento e a devida confissão, buscando assim o perdão do Senhor. E ainda, nós não somos, de forma alguma, escravos das nossas práticas, das práticas pecaminosas. O Senhor te chamou para uma vida de santidade, uma vida segundo o seu coração. E o nosso último tópico, a marca do Espírito. Ô, glórias! A marca do Espírito, ouça, irmãos, a marca do Espírito é a presença do Senhor, do Espírito Santo na vida do homem. É um fruto que manifesta-se de muitas formas, há muitas expressões, várias expressões. A partir do versículo 22 até o versículo 24 de Gálatas capítulo 5. Mas o fruto do Espírito é amor, alegria, paz, longanimidade, benignidade, bondade, fidelidade, mansidão, domínio próprio. Contra estas coisas não há lei. E os que são de Cristo Jesus crucificaram a carne com as suas paixões e concupiscências. Se vivemos no Espírito, andemos também no Espírito. Amém? Oh, glórias! O interessante, queridos, é que não está narrado como os frutos do Espírito, mas sim o fruto do Espírito. Para que nós possamos entender o porquê, amados, toda essa relação de fruto faz parte de um só Espírito. É como se fosse, por exemplo, uma laranja com seus muitos gomos, uma tangerina com seus muitos gomos. Todas laranja, mas há diversos gomos. E esta é a verdade. Quando nós andamos no Espírito Santo de Deus, não andamos na carne, não damos lugar à carne, a marca do Espírito ela é visível na nossa existência. E nós vamos frutificar, mostrando à sociedade amor. As pessoas verão em nós o amor. Alegria, a paz, a longanimidade, a benignidade, bondade, a fidelidade. Verão em nós a mansidão, o domínio próprio também. Tudo isso, irmãos, está e deve estar presente na vida daqueles que não andam na carne. Se você não anda na carne, é tua obrigação que haja amor, alegria, paz, longanimidade, benignidade, bondade, fidelidade, mansidão e domínio próprio na tua existência. Amém? Ah, mas eu gosto muito dessa parte, só do amor. Sim, tem o amor, mas você precisa ter a paz e ter o domínio próprio. Enfim, é o pacote. É tudo, é combo, é o combo. Não pode se afastar. Mas tudo isso é a expressão do amor do Senhor para com a nossa vida e da nossa vida para com Deus. Quando nós vivemos assim, irmãos, com certeza vamos mostrar que temos a marca do Espírito, temos o carimbo do Espírito Santo de Deus. E poderemos afirmar de forma segura que, versículo 25, os que são de Cristo crucificaram a carne com as suas paixões e os seus desejos. Aleluias. Amém? Mas, para que a marca do Espírito possa ser visível, nós precisamos andar no Espírito. É uma vida de testemunho, uma vida reta, uma vida segundo Deus, onde quer que você esteja. Tudo isso, irmãos, é para que nós possamos entender que é possível andar na carne. E eu ensinei como andar na carne. Mas nós devemos andar no Espírito. E que esse ensino de como andar na carne seja um exemplo de como não andar na carne. Amém? Que nós possamos estar atentos a esta verdade. E quando o nosso coração inclinar-se pela carne,
inclinar-se para os pecados sexuais, para os pecados religiosos, para os pecados de ordens relacionais, relações interpessoais, para os pecados pessoais, nós possamos lembrar que os que praticam tais coisas não herdarão o reino de Deus. Você pode andar na carne, mas você não vai entrar no céu. Simples assim. E é isto que o apóstolo Paulo está ensinando à igreja da Galácia. Que eles não deveriam viver na prática de costumes que desonravam o Senhor, mas que eles observassem a direção dada pelo Espírito Santo e assim tivessem um estilo de vida que os remetessem à presença do Senhor. E assim precisa ser a nossa vida, irmãos. Que as pessoas possam ver em nós que somos cheios do Espírito Santo de Deus. Que o pecado é apenas um erro, talvez um tropeção, mas que você não fica no chão, nem tampouco continua na sua prática. Errou, pecou, arrependimento, confissão de pecado, para que seja reintroduzido ao reino dos céus. E essa é a verdade do Senhor para as nossas almas. E que Deus nos abençoe.

0: mas não ande na carne, ande no Espírito. Ô, glórias!
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2: Satanás, como podemos resistir a ele? Nós sabemos, queridos, que o nosso inimigo é forte, nosso inimigo é perigoso, nosso inimigo é astuto. Ele tem planos ruins contra nossas vidas. Ele tem projetos ruins contra a nossa existência. No entanto, a palavra de Deus diz que é possível resistir a ele, que é totalmente possível vencê-lo. É possível nós passarmos por sobre as provações, sobre as tentações e sairmos vitoriosos. Esta é a promessa de Deus para as nossas almas. E nós, se observarmos a palavra, com certeza, nós vamos glorificar e bendizer o Criador pela vitória sobre o inimigo, sobre o adversário. E que nós venhamos aprender, que possamos aprender dia após dia a necessidade de estarmos alinhados com a vontade do Senhor, em sintonia com aquilo que Deus quer, para que assim, irmãos, sejamos vitoriosos para a honra e para a glória do Senhor. Quero convidá-los a abrir a Bíblia em Tiago capítulo 4, versículo 7. Tiago capítulo 4, versículo 7. Apenas um versículo. E no decorrer desta palavra, vamos citar outros versículos, já que o nosso objetivo é mostrar a possibilidade de resistirmos ao maligno à luz da palavra. Tiago capítulo 4, versículo 7 diz: sujeitai-vos, portanto, a Deus, mas resisti ao diabo e ele fugirá de vós. Amém? Olha a afirmativa bíblica. Sujeitai-vos. É preciso obedecer ao Senhor. Sujeitai-vos, portanto, a Deus, mas resisti ao diabo e ele fugirá de vós. Vamos orar. Meu amado Jesus, te louvo por esses que aqui estão, esses que nos ouvem virtualmente. Quero clamar que teu Espírito venha envolver-nos de forma poderosa, para que seja possível assimilar as tuas verdades, a tua palavra e vivermos em conformidade com a tua vontade. Espírito de Deus, fala conosco em nome de Jesus. Amém. Amém, queridos. Irmãos, Satanás está na Bíblia, de Gênesis a Apocalipse. Quando nós olhamos a Gênesis, vemos que logo no início, ali está o inimigo de nossas almas. Quando você olha para os acontecimentos finais, a palavra de Deus também faz referência ao fim do maligno. E afirma ainda, irmãos, o decorrer de toda a palavra, todas as artimanhas, mostra todas as artimanhas, mostra os planos do maligno, e se nós conhecermos de fato a palavra, estaremos prontos para resistirmos ao maligno e vencê-lo, conforme Tiago afirma. É necessário entender, amados, que é uma batalha espiritual que não cessa. É como se você fosse um soldado de um exército em um país em guerra. Você é convocado para a guerra, você está em guerra. Enquanto a guerra não finalizar, você está em prontidão, pronto até para morrer pelo teu país. Esta é uma realidade forte que nós precisamos enquadrar-nos no aspecto espiritual. Nós estamos dentro de uma batalha espiritual e essa batalha é forte, ela é diária, ela é constante e estaremos nela até o último dia sobre a face da terra e ou até a volta de Cristo Jesus. Com certeza essa é uma realidade. E quando nós olhamos a palavra, nós vamos ver que essa batalha espiritual tem um início. E o início dela ainda lá em Gênesis. Quando o Senhor ordenou a Adão e Eva, em especial a Adão, que não comesse do fruto. Porém, Satanás conseguiu convencer a Eva, venceu a batalha, Eva comeu do fruto, e eis que o pecado foi gerado e abriu toda uma porta para que o maligno infernizasse a vida do ser humano. trouxesse sobre a vida do ser humano tantos danos que nós temos visto, temos contemplado diante de nós. E esta é uma realidade que podemos visualizá-la, mas não podemos fugir dela. No entanto, é totalmente possível resistir o inimigo, vencer o inimigo. E essa resistência, ela é uma verdade quando há uma obediência, quando há um entregar-se aos princípios de Deus. A palavra do Senhor alerta-nos para situações, nós precisamos conhecer a palavra. O servo de Deus que não conhece a palavra, não é servo de Deus. Se alguém diz, eu sou cristão, mas não conhece a palavra do Senhor, ele é apenas um religioso que carrega uma placa sobre a sua vida, mas de fato não é um seguidor de Cristo Jesus. Mas ouça só aos alertas que nós encontramos na palavra com relação ao adversário. Apocalipse capítulo 12, versículo 12, a segunda parte do versículo. O diabo desceu até vós cheio de grande cólera, sabendo que pouco tempo lhe resta. Amém? O diabo desceu com grande cólera, ou seja, está presente por aí. E ele sabe que pouco tempo resta-lhe. Nós não sabemos o lapso de tempo entre Adão e Eva até a nossa época ou até a volta de Cristo Jesus. Mas, nos tempos eternos, na dimensão espiritual, com certeza isto é um piscar de olhos. E Satanás sabe que seu fim está próximo. Esse fim, irmãos, é quando ele será lançado no lago de fogo e enxofre, junto com seus demônios e todos aqueles que não sujeitaram-se à vontade do Senhor. Todos os homens que não se arrependeram dos seus pecados. Ainda, 1 Pedro capítulo 5, versículo 8. Ouça, sede sóbrios e vigilantes. O diabo, vosso adversário, anda em derredor como o leão que ruge, procurando alguém para devorar. Ou seja, amados, duas situações, e nas duas somos chamados à atenção para que haja uma vigilância, uma atenção redobrada à ação do inimigo. E quando nós entendemos isso, com certeza vamos buscar a força no Senhor. Porque se não houver a força de Deus na nossa vida, com certeza é impossível nós vencermos e até resistirmos ao maligno. É preciso, irmãos, uma dependência profunda ao Senhor, uma dependência do Espírito Santo, ainda uma obediência à palavra e uma vida de santidade. Se não houver dependência do Espírito, ou seja, alguém cheio do Espírito, no mover do Espírito, obediente à palavra. Para obedecer à palavra, preciso é conhecê-la. Eis a nossa necessidade, conhecer a palavra. E ainda, aqueles que conhecem a palavra, conhecem o Verbo, Jesus. Estes vivem em obediência. Amém? Eis aí, amados, os princípios que nos habilita a resistirmos o maligno e a vencê-lo. Mas nós vamos ver alguns tópicos que fundamentam ainda mais biblicamente esta possibilidade. Nosso primeiro tópico, submissão a Deus. Eis aí o fundamento da resistência. Mais uma vez, Tiago capítulo 4, versículo 7. Tiago capítulo 4, versículo 7. Sujeitai-vos, é a mesma coisa de obedecer. Sujeitai-vos, portanto, a Deus, mas resistir, entenda-se resistir como enfrentar. O maligno vem contra você, você vai contra ele. Mas resistir ao diabo e ele fugirá de vós. Queridos, é fácil. A vitória em relação ao maligno é fácil. Não é difícil, é algo extremamente simples, inclusive, se nós considerarmos o poder do nosso opositor, se considerarmos o poder do adversário.

a posição e sair vencedor. É preciso obediência, é indispensável obediência. E a partir do momento que há essa sujeição, sujeição à vontade do Eterno, que há essa submissão completa àquilo que Deus determina para cada um de nós, certamente estaremos habilitados a vencer o maligno, a vencer, irmãos, todas as artimanhas, os projetos, os planos. E isto vem através das tentações contra as nossas vidas. Amém? A necessidade de obediência é premente. Seja obediente à palavra do Senhor. Ainda, submeta-se em todos os aspectos à vontade do Senhor, à autoridade de Deus. Porque essa submissão, ela gera autoridade. Só é possível você abrir a tua boca e repreender o espírito maligno se houver em tua vida a presença do Senhor. E para que a presença de Deus seja uma verdade, sujeição, submissão, esta obediência exigida pelo Todo-Poderoso. Amém? Lucas capítulo 10, versículo 19, Cristo afirma: Eis aí vos dei autoridade para pisar de serpentes e escorpiões e sobre todo o poder do inimigo, e nada absolutamente vos causará dano. O Senhor abriu a sua boca e declarou que ele deu autoridade aos seus apóstolos, aos seus discípulos, a nós que o seguimos. E assim nós podemos pisar sobre todo o poder do inimigo e nada nos causará dano. E esta é uma verdade que temos que assimilar, trazê-la para dentro do nosso coração nesses dias de batalha, batalha tensa, difícil. Amém? Oh, glórias! Nós, como crentes, temos a obrigação de nos submetermos a Deus. E assim, irmãos, seremos inabaláveis, inabaláveis nos momentos em que o maligno investe contra nós. Esta é a forma de resistirmos o maligno. Não tem outra. Não tem uma cruz, não tem uma Bíblia aberta, não tem o sal grosso, não tem essas coisas loucas que inventam nos últimos tempos. São todas estas criações do maligno e projetadas pelos seus cavalos para enganar os incautos, aqueles que não leem a palavra de Deus. E há muitas pessoas que estão colocando-se atrás de objetos, atrás de coisas, porque acham que assim podem resistir o maligno. Mas tudo isso é engano do mal. A resistência vem quando há essa entrega verdadeira ao Todo-Poderoso. Segundo tópico, a armadura de Deus. Nós já vimos, é totalmente possível resistirmos ao maligno. Segundo tópico, a armadura de Deus. Através dessa armadura, irmãos, nós conseguiremos a proteção e seremos resistentes nessa guerra espiritual. Quero chamá-los a atenção para o texto de Efésios capítulo 6, a partir do versículo 10 até o 18. É um texto relativamente longo, mas vamos lê-lo para que nós possamos entender alguns aspectos desta armadura de Deus e como nós podemos nos preparar, nos equipar para a batalha. Versículo 10, Efésios capítulo 6. Quanto ao mais, sede fortalecidos no Senhor e na força do seu poder. Revestir-vos de toda a armadura de Deus para poderdes ficar firmes contra as ciladas do diabo. Porque a nossa luta não é contra o sangue e a carne, e sim contra os principados e potestades, contra os dominadores deste mundo tenebroso, contra as trevas espirituais do mal nas regiões celestes. Portanto, tomai toda a armadura de Deus para que possais resistir no dia mau e depois de terdes vencido tudo, permanecer inabaláveis. Estai, pois, firmes, cingindo-vos, vestindo-vos com a verdade e vestindo-vos da couraça da justiça. Calçai os pés com a preparação do evangelho da paz
embraçando sempre o escudo da fé,

0: os dardos inflamados do maligno. Tomai também o capacete da salvação e a espada do Espírito, que é a palavra de Deus. Com toda oração e súplica, orando em todo tempo no Espírito, e para isto vigiando com toda perseverança e súplica por todos os santos. Amém? Eis aí, amados, uma orientação poderosa do Senhor para as nossas vidas. É necessário entendermos ainda que tudo quanto você ler na Bíblia, de Gênesis a Apocalipse, tem a mão do Senhor. Foram escritos textos escritos por homens, Davi, Paulo, Tiago, Pedro, João, enfim, tantos outros, mas dirigidos, guiados pelo Espírito Santo de Deus. Podemos afirmar que a Bíblia é a palavra de Deus, sem medo de estarmos errados. Portanto, quando Paulo escreve a respeito da armadura, é uma orientação que Deus nos dá para que estejamos prontos nessa batalha, para vencermos o nosso inimigo maior, aquele que não cansa, mas está sempre pronto a causar-nos danos. O apóstolo Paulo usa uma metáfora da armadura de um soldado romano. Ele faz uma comparação. Ele faz uma comparação para ilustrar a batalha espiritual que o cristão passa, que o servo de Deus enfrenta contra as forças do mal, as forças das trevas. E nós vemos, irmãos, que cada uma das peças da armadura representa um aspecto essencial na vida cristã. Não estar ali por acaso, e muitas vezes, eu já fiz isso no passado também, Senhor, agora eu estou vestindo-me da tua armadura, eu tomo capacete, então não sei o que, eu faço isso, aquela coisa toda. Não é isso, irmãos. Vivi muito tempo enganado com isto. Não é esta a visão de Deus, não é esta a orientação do Senhor, mas Ele quer mostrar-nos que o cinto da verdade, veja aí, Efésios capítulo 6, versículo 14, a primeira parte. Estai, pois, firmes, cingindo-vos com a verdade. Esta é uma realidade que nós precisamos entender. O cinto, irmãos, segurava a armadura, ajustava a armadura do soldado. E esse cinto, ele significa a verdade da palavra de Deus para as nossas vidas. Para que nós possamos estarmos vestidos, é necessário que a palavra de Deus, nada além da palavra, domine a nossa mente. Nós temos que conhecer a palavra, nos vestirmos da palavra. E quando você está com o cinto, ou seja, a palavra de Deus está ajustada à tua vida. E esta é a verdade. E quando nós conhecemos a verdade do Senhor para as nossas almas, vamos rejeitar toda sorte de mentiras e falsidades. Mesmo que a mentira e a falsidade venha com cara de coisas boas e de Deus. Mas o conhecimento que o Senhor nos dá, nos habilita a vencermos o maligno nessa investida. Quando ele aparece com as mentiras, com as falsidades, nós temos o cinto. O cinto que nos segura, segura a nossa roupa. Sabemos que não procede de Deus as investidas do maligno. Ainda, segunda parte, versículo 14. E vestindo-vos da couraça da justiça. A couraça, irmãos, ela protegia os órgãos vitais do soldado. É um peitoral. Nessa frente, guardava o coração, enfim, órgãos importantes do soldado. E esta é uma comparação que Paulo faz com a justiça de Deus, com a justiça do Senhor. A justiça de Deus, irmãos, ela nos protege contra todas as acusações do diabo e nos mantém firmes e firmados diante do Senhor. Quando nós temos, de fato, a couraça da justiça, ou seja, quando nós somos justos, temos um testemunho que está de acordo com a vontade do Eterno. O diabo pode até levantar-se contra você e te acusar. Mas são acusações infundadas, porque você está vivendo de forma justa. O teu testemunho está em linha com aquilo que Deus quer. É a vida de retidão, é a vida de santidade, é a vida de compromisso verdadeiro com o Todo-Poderoso. Ainda, versículo 15, calçai os pés com a preparação do Evangelho da Paz. Calçai os pés com a preparação do Evangelho da Paz. Os soldados, com certeza, quando partiam para a batalha, eles estavam e usavam uma espécie de sandálias. E o Senhor nos orienta a estarmos sempre calçados, com os pés firmados nele, para que assim nós possamos andar sem tropeçarmos. E além de andarmos sem tropeçarmos, levemos como o soldado fazia, levemos a palavra de Deus a todos aqueles que estão ao nosso alcance. Eis aí a necessidade de estarmos calçados no Evangelho da Paz, a palavra de Deus, as boas novas, e ministrarmos as boas novas, pregarmos com ousadia as boas novas a todos aqueles que são nosso próximo, ou até os distantes. Hoje, com as facilidades das redes sociais, é possível alcançarmos pessoas distantes. E essas sandálias é a fé que nos dá condições de andarmos sem tropeçarmos e desviarmos para a direita e ou para a esquerda, mas seguirmos com firmeza na presença do Senhor. No versículo 16, somos chamados a atenção para o escudo da fé. Embraçando sempre o escudo da fé, com o qual podereis apagar todos os dardos inflamados do maligno. O soldado, irmãos, mais uma vez, é uma metáfora que o apóstolo Paulo faz, comparando o servo de Deus com um soldado romano. Geralmente eles usavam um escudo praticamente da sua altura, que ia do seu pé até a sua cabeça, e ele empunhava o escudo, e com esse escudo ele aparava as flechas e outras coisas que eram jogadas contra eles. Quando nós, queridos, temos a nossa fé totalmente arraigada, alicerçada em Cristo Jesus, oh glórias! No meio dessa batalha espiritual, nós vamos seguir em frente, sem abaixarmos a cabeça, sem nos submetermos aos ataques do maligno. E esses ataques vêm na forma de dúvidas, do medo e outras coisas mais, ansiedade, enfim, essas coisas que é tão comum nesses últimos tempos. Tudo isto são ações do maligno, ataques do maligno. Quando nós temos a fé verdadeira em Cristo Jesus, em todas as circunstâncias, vamos estar resguardados do ataque do maligno. Portanto, que você possa empunhar sempre o escudo da fé. Que você tenha a fé. E a fé vem através do meditar na palavra de Deus. Ainda, versículo 17, a primeira parte. Tomai o capacete da salvação. O capacete é a parte fácil. O capacete protegia a cabeça do soldado, garantia-lhe a sobrevivência, enfim. Nós precisamos ter, 24 horas por dia, um capacete sobre a nossa cabeça. Trabalharmos com o capacete, dormirmos com ele, andarmos com ele. Enfim, o capacete, amados, é a comparação que o apóstolo Paulo faz com a certeza de salvação. Nós precisamos ter a convicção plena, a convicção plena da nossa salvação, dos nossos princípios espirituais, para que assim, amados, quando o maligno enviar contra a nossa cabeça, pensamentos ruins, e os pensamentos vêm e são perigosos, mas nós não podemos acolhê-los, se fere aquilo que é de Deus. Ainda, amados, quando o maligno te bombardear com dúvidas, servo de Deus que crê no Senhor, não deixa-se tomar pelas dúvidas. As heresias dos últimos tempos, quantas heresias, e nós as ouvimos, até fazem sentido, são agradáveis, envolventes, nos emocionam às vezes, mas cuidado. Se não está na palavra, se fere a palavra de Deus, você tem um capacete para não ser atingido por essas práticas, por essas investidas do maligno. Ainda, todo vento de doutrina, os muitos ventos e doutrinas dos últimos tempos. A igreja, irmãos, não pode inventar para si nada. A igreja não tem autoridade para inventar nada. Sacerdote não tem autoridade para inventar nenhum princípio. Os princípios que devemos observá-los estão escritos na palavra do Senhor. As variações que nós vemos hoje podem até acontecer, mas coisas novas, além da palavra, com certeza é o maligno levantando-se contra você. E eis a necessidade do capacete da salvação para resistir todas essas coisas. Nós temos que desenvolver uma convicção plena de quem é Deus na nossa vida e nos deixar tomar por Ele. A espada do Espírito, versículo 17, parte B, diz: a espada do Espírito é a palavra de Deus. Todas as demais partes da armadura é para nos resguardar, mas a espada é para atacar. E você precisa ter a espada de Deus na tua boca. Você precisa ter a espada do Senhor. E a espada de Deus é a palavra, é a Bíblia. É quando chegarem até você e falarem contra teu Deus, contra a tua fé, contra os teus princípios de fé. E ou quando o maligno vier através dos seus cavalos, com as suas heresias, com as suas apostasias, com seus ventos de doutrina. Nós temos que fazer tal qual Jesus fez. É repreender usando a palavra do Senhor. A palavra de Deus é viva, a palavra de Deus é poderosa. E com ela nós destroçamos o nosso inimigo. Se você observar a tentação de Cristo, você há de ver que Cristo Jesus, ele rebateu todas as oferendas do maligno citando a palavra. Portanto, a palavra precisa estar dentro do nosso coração. Leia, estude, guarde a palavra no teu coração. E faça isso diariamente. Servo de Deus que não conhece a palavra está fadado a perder a batalha. Fique atento a isso. Versículo 18. Com toda oração, súplica, orando em todo o tempo. Queridos, a oração, ela é um elemento essencial na vida do servo de Deus. É impossível vencermos essa batalha espiritual se você não desenvolve uma vida de oração. Porque a oração, ela cria comunhão com o Pai. Ela nos alinha com a vontade de Deus. E se nós não tivermos uma vida de oração, é impossível que a armadura do Senhor seja eficaz. Amém? Ore. Ore sem cessar. Ore. Busque essa comunhão verdadeira com o Todo-Poderoso. Ok, amados? A armadura de Deus é a proteção, é resistência na guerra espiritual. Eu expus para vocês os aspectos da armadura de Deus e como nós podemos nos revestir com ela. 3. A vitória por meio de Cristo. Oh, glórias! A nossa vitória em relação a Satanás é através de Cristo Jesus. Maior é aquele que está em nós. Maior é o que está em nós. Nós sabemos que o maligno, ele não desiste. Ele não desiste. Ele está sempre presente, desde a palavra que ao nosso derredor. E se não houver a presença de Cristo Jesus de fato na nossa vida, é impossível que você consiga com as tuas forças, com os teus méritos, com a tua sabedoria, conhecimento, inteligência, teologia, diplomas na parede, anéis de ouro e essas coisas todas, vencer o maligno. Nós temos que nos deixar dominar pelo Senhor e tornarmos-nos habitação do Senhor. 1 João capítulo 4, versículo 4. Ouça só a afirmativa do apóstolo. Filhinhos, vós sois de Deus e tendes vencido os falsos profetas, porque maior é aquele que está em vós do que aquele que está no mundo. Quem é aquele que está em nós? O Espírito de Deus. É o Senhor que habita em nós. É Jesus. Oh, glórias! Nós precisamos estar cheio da presença do Todo-Poderoso. Ainda 1 Coríntios capítulo 15, versículo 57. Graças a Deus que nos dá a vitória por intermédio de nosso Senhor Jesus Cristo. A nossa vitória vem através de quem? De Cristo Jesus. Não é através do nosso braço forte, musculoso. Não é através do nosso conhecimento, nossas filosofias, teologias, nossos livros, enfim, essas coisas que o homem valoriza. Mas é através da presença do Senhor. É através de Cristo. Oh, glórias! E quando nós somos cheios do Senhor, irmãos, nós, com certeza, vamos usufruir dessa vitória. E não teremos medo do maligno, porque sabemos que ele é um inimigo vencido. A vitória é nossa através de Cristo Jesus. Que Deus nos abençoe no entendimento dessa verdade. Amém? Nós vimos, amados, primeiro tópico. A necessidade de uma submissão completa, uma obediência completa. E assim teremos forças para resistir ao maligno. Vimos ainda que se tomarmos parte, se tomarmos posse da armadura de Deus, estaremos habilitados para essa batalha. Ainda que a vitória não é mérito nosso, mas sim através de Cristo Jesus. E por fim, 4, o poder da oração e da palavra, resistindo como Jesus. O poder da oração e da palavra. Irmãos, é fundamental uma vida de oração. É fundamental. Nós temos visto nesses últimos tempos crentes doentes, crentes raquíticos, crentes que não curtem Deus, crentes que não gostam de estar na igreja, crentes que não têm satisfação ou alegria no Senhor. Mas, se você observar a vida desse vivente, você vai descobrir que ele não ora. Não tem oração. A ausência de oração é o motivo do fracasso dessa vida cristã vazia de Cristo. Nós, como servos de Deus, amados, temos que cultivar uma vida de oração diária. E ainda, a palavra de Deus. Reiteradamente tenho falado aqui, leia a palavra, coma a palavra. Na verdade, eu estou apenas replicando aquilo que a Bíblia diz. Ela mesma afirma a respeito dessa necessidade. É lermos a palavra, conhecermos a palavra, e assim, com certeza, teremos poder e autoridade que vem de Deus. Mateus capítulo 26, versículo 41. Cristo chama-nos a atenção para a necessidade da oração. Jesus era um homem de oração. Às vezes nós nos perguntamos, como é que Jesus conseguia fazer tantos sinais? Como é que Jesus conseguia até entender o que estava acontecendo? Ah, Jesus conhecia os pensamentos. Como é que Jesus entendia? Tinha este conhecimento. Jesus era um homem de oração, irmãos. Ele era um homem de oração. Eu falo era porque estou me referindo a Jesus homem. Ele era um homem de oração. E essa oração estreitava ou alinhava com a vontade de Deus. E ele era habitáculo, casa do Espírito de Deus. E o Espírito de Deus dá a revelação a Jesus e também aos servos atuais. Desde que haja uma vida de comunhão real com Cristo. Jesus, amados, cheio do Espírito Santo de Deus, recebia a direção do Senhor, a força de Deus, recebia também a revelação do Todo-Poderoso, para que ele pudesse cumprir a missão para a qual foi constituído. E ele diz, Mateus capítulo 26, versículo 41, vigiai e orai, para que não entreis em tentação. Vigiai e orai, para que não entreis em tentação. Ou seja, se a pessoa não vigia, se não ora, ela está mais aberta a receber as tentações e a sucumbir às tentações. A força do maligno é grande, amados, é grande. E para vencermos o maligno, muita oração e muita vigilância. Ainda, Mateus capítulo 4, versículo 4. Não só de pão viverá o homem, mas de toda palavra que procede da boca de Deus. De quê? Da palavra. Da palavra, irmãos. Mais uma vez, crente que não ler a Bíblia, ele está fadado ao fracasso. Ele não resistirá às tentações, às investidas nessa batalha sangrenta, mesmo que seja espiritual, mas ela é mais terrível, muito terrível. É uma batalha que nós podemos considerá-la como sangrenta, de tão terrível que é. Portanto, a palavra precisa estar no nosso coração. Amém? E quando nós observamos a palavra, observamos a Bíblia, olhamos para a vida de Cristo Jesus, nós vamos deparar-nos com Cristo que conhecia a palavra. Mas por que Cristo conhecia a palavra? Eu particularmente creio que ele conhecia a palavra porque ele lia a palavra e recebia a orientação do Espírito Santo de Deus. E ele tinha, amados, o domínio da palavra. Ele sabia a palavra. E quando o maligno investiu contra ele, fazendo aquelas ofertas tentadoras. Hoje você pode até não ver a grandiosidade da tentação do maligno. É muito fácil você ler alguns versículos, mas a palavra em si não te dá a conotação da intensidade daqueles momentos. Jesus foi tentado por Satanás, existia todo um inferno. Provavelmente, suponho eu, campo da suposição, das conjecturas, que o maligno havia convocado todos os demônios da face da terra para estarem ali, para oprimir Jesus de todos os lados. E aquelas ofertas que o maligno fez, pão, riqueza, etc., aparentemente soa como fraquinhas, mas não era. Satanás sabia como tentar Jesus. Não subestime. Mas Cristo Jesus, ele contestou a investida do maligno, citando a palavra, citando as escrituras. Amém? É fundamental, amados, conhecermos a palavra de Deus, para que nos momentos de crises, das tentações, possamos abrir a boca e repreendermos o maligno, citando a palavra. Amém? Quando aparecer até você o filho das trevas, para fazê-lo errar o caminho, abra a tua boca e o repreenda com a palavra, citando a palavra. E eis aí a orientação do Senhor para as nossas almas. A oração e a palavra no coração são ingredientes necessários para vencermos o inimigo de nossas almas. Que nós possamos cada dia nos prepararmos conscientes que não estamos sobre a face da terra soltos. Não, não estamos. Nós temos um Deus que nos controla e nós temos um inimigo que quer nos destruir. Eis aí a necessidade de uma vida de submissão verdadeira, de obediência verdadeira ao Todo-Poderoso. Estarmos nos revestidos da armadura do Senhor, entendendo cada uma das partes e vivendo em conformidade com a vontade do Senhor. Ainda estarmos cheios do Espírito Santo de Deus, cheios de Cristo, porque maior é aquele que habita em nós. E por fim, desenvolvermos uma vida de oração, leitura da palavra, para que tenhamos a força real de Cristo Jesus e a comunhão indispensável com o Todo-Poderoso. E assim certamente seremos mais que vencedores em Cristo Jesus. Amados, para que nós possamos entender a autoridade de Cristo, que é a mesma autoridade que nós devemos possuir, Jesus tinha uma vida de oração contínua. Está sempre narrado na palavra que Jesus retirou-se para orar. Jesus vivia em santidade. Jesus era cheio da palavra. E não precisava mais nada. Ele tinha tudo aquilo que era necessário para enfrentar o maligno, enfrentar os demônios, e tudo aquilo que nós precisamos para enfrentar o maligno e enfrentar os demônios. Vida de oração, palavra e santidade. Aquela vida de comunhão verdadeira com o Todo-Poderoso. Eis aí a realidade da vida de Cristo Jesus, que é totalmente possível a cada um de nós. E, na verdade, é preciso que seja essa realidade nossa. Senhor, nós te louvamos por essa palavra e quero clamar que tu venhas guardá-la em nosso coração, para que possamos nos preparar dia após dia, Senhor, para essa batalha, certos que o nosso inimigo, ele investe contra nossas vidas. Oh Deus, prepara-nos, encha-nos, dá-nos consciência dessa verdade, para que nós possamos triunfar sobre as hostes malignas. É o meu clamor em nome de Cristo Jesus. Amém. Amém, queridos? Oh, glórias! Que Deus nos abençoe, que a graça do Eterno nos envolva, que sejamos mais que vencedores em Cristo Jesus. Oh, glórias!
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enquanto os presos os escutavam. De repente, houve um tão grande terremoto que foram abalados os alicerces do cárcere, e logo se abriram todas as portas e foram soltos os grilhões de todos. Atos 16, 25 e 26.

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1: Queridos, hoje nós vamos conversar um pouco a respeito do adversário. Satanás, o adversário. Diabo, o adversário. Esse é o significado de Satanás, é o significado de diabo, adversário. E na verdade, irmãos, realmente é o nosso adversário, é o nosso inimigo maior, é o nosso inimigo, aquele que muitas vezes faz que a nossa caminhada fique mais difícil, faz com que a nossa caminhada fique mais complicada, porque este é o objetivo do inimigo de nossas almas, é colocar as pedras, é colocar os espinhos, é colocar os buracos na tua jornada, na tua caminhada, para que você tenha dificuldades em andar, dificuldades em andar. Irmãos, o fato de você ser cheio do Espírito Santo de Deus, devemos ser cheios do Espírito Santo. De Deus não nos isenta da opressão do Espírito Santo de Deus, transbordante do Espírito, e mesmo assim passar por problemas, passar por dificuldades, sentir as dificuldades no teu dia a dia. É comum, irmãos, é assim a nossa jornada, é assim a nossa caminhada, e nós precisamos estar atentos para que não venhamos errar o caminho do Senhor quando o maligno aperta o cerco contra as nossas vidas. Nós precisamos estar atentos a estas realidades. Irmãos, a Bíblia nos mostra todo um panorama espiritual, ela mostra-nos como é a nossa vida espiritual. Ela diz que existe a nossa vida, existe o nosso ser, porém existe também um mundo chamado espiritual, no qual age todas as forças do mal, todas as forças do maligno. O inimigo de nossas almas, irmãos, está solto, como o oxigênio que nós temos para respirar, solto por aí, e cobre todo o universo, cobre toda a terra de forma mais específica, porque o objetivo dele é exatamente fazer você errar, se há alguém especial para o diabo sobre a face da terra, esse alguém chama-se você é especial para ele está focado na tua vida. Ele está olhando para você, ele está ligado em você, irmãos. Não fiquem com medo, porque nós temos Cristo Jesus para nos guardar, para nos proteger. Mas que essa palavra seja de alerta. O diabo, ele tem um fichário a teu respeito, ele sabe tudo quanto você gosta, ele sabe os teus pontos fracos, sabe os teus pontos fortes, sabe aquilo que tira você do sério, sabe aquilo que te estressa, ele sabe todas as coisas, e ele aproveita, irmãos, essas situações para roubar a nossa comunhão com o Senhor. Se você é uma pessoa... sou meio estressada, ele vai investir ainda mais em você, você vai preocupar-se cada vez mais, porque o maligno, ele vai investir contra você. Se você tem tendência a achar que está doente, vai acabar ficando doente, porque ele vai tocar em você. Irmãos, é dessa forma que é o mundo espiritual. Ele entra na casa das pessoas para destruir a paz, para roubar o casamento, roubar os filhos, roubar o que você tem. A Bíblia diz que ele é ladrão, e ele veio para roubar. E se nós, amados, não vigiarmos, e se nós não estivermos atentos, nós vamos cair nas armadilhas que ele coloca na nossa jornada. A nossa caminhada está cheio de armadilhas, mas quando nós estamos firmes no Senhor, amparados no Senhor, irmãos, aí não tem capeta, não tem demônio, não tem armadilha, não tem investida, não tem opressão, não tem nada que pode tocar na nossa existência. Mas nós não podemos, irmãos, subestimar o poder desse nosso inimigo. A Bíblia diz que Satanás pecou contra Deus, ele levantou-se contra o Senhor, ele rebelou-se contra o Senhor, ele queria o trono de Deus. 1 João 3,8, quem continua pecando pertence ao diabo, porque o diabo peca desde a criação do mundo, e o Filho de Deus veio para isto, para destruir o que o diabo tem feito. Amém? Olha só, irmãos, o diabo está aí, investindo, agindo. Ele está aí com todas as forças contra a igreja do Senhor. E quem é a igreja? Somos nós. Ele está aí com todas as forças para destruir a igreja do Senhor. Mas em 1 João 3:8, e o Filho de Deus veio para isto, para
2: de receber,
1: destruir o que o diabo tem feito. Quando nós, poderoso, nós teremos força suficiente para passarmos por sobre os problemas. É por isso que nós precisamos buscar o Senhor cada vez com mais intensidade. A busca pelo Senhor, irmãos, é como uma escada. Você começa no primeiro degrau, não tem outra forma. Primeiro degrau, segundo, terceiro, quarto, sexto, décimo, vigésimo, e vai subindo. Quanto mais você sobe, mais alto você está. Consequência, não é isso? Quanto mais você sobe, mais alto você está. Assim é a nossa comunhão com o Todo-Poderoso. Quanto mais nós buscamos o Senhor, mais alto estaremos na comunhão com o Todo-Poderoso, mais próximos do Senhor. Amém? Nós precisamos estar atentos às investidas do maligno e saber que nós temos a força do Espírito, amados. Quando você amanhecer ruim pra caramba, levanta a cabeça, olha para o Senhor, fala para Deus: Deus, eu não aceito, porque a minha vida é templo do Espírito. E você verá o que o Senhor fará quando nós oramos assim. Segundo
2: a honra e a glória.
1: 2 Coríntios capítulo 4, versículo 4. Nós vemos, ouça o que diz o apóstolo Paulo. Eles não podem crer, pois o Deus deste mundo conservou a mente

0: Não é verdade? Talvez você tenha um cônjuge e você fala e você não vê o resultado. Sabe por quê, queridos? Eles não podem crer, pois o Deus desse século conservou a mente deles na escuridão. Quem é o Deus desse século, o Deus desse mundo? Quem é? Satanás. Satanás, irmãos, ele coloca como se fosse uma cortina na frente dos olhos das pessoas. E mesmo que você fale, mostre na palavra, muitas vezes as pessoas não conseguem enxergar o grande milagre do Senhor. É onde entra a chamada batalha espiritual. Você vai batalhar pelo teu cônjuge, pela tua família, jejuando, todo dia declarando em nome de Cristo Jesus a libertação sobre a vida dele, declarando que a força do mal será quebrada na vida dessa pessoa. É assim que você entra na batalha e quebra todas as investidas do maligno contra pessoas, contra familiares, pessoas queridas. Vemos ainda, irmãos, que Satanás, ele tem poder para operar maravilhas. Maravilhas. 2 Tessalonicenses, capítulo 2, versículo 9. O perverso chegará com o poder de Satanás e fará todo tipo de falsos milagres e maravilhas. Nesses dias está muito difícil pregar o evangelho. Porque nós temos visto que, se você fala para uma pessoa que não é evangélica a respeito de Cristo, você corre o risco de ouvir toda a Bíblia saindo da boca do camarada. Está complicado, está difícil. Mas por que isso? Porque o maligno fecha os olhos da pessoa, mas coloca a palavra mentirosa, enganosa, na boca dela. Ela leu, ela ouviu alguém falar. Assimilou aquilo, ela sabe falar, mas não sabe viver. Jesus, você corre o risco de ser evangelizado hoje por aqueles que não têm Cristo Jesus. É desse jeito, irmãos. É assim que o diabo tem feito. Ele tem operado maravilhas mentirosas. Mas o maligno, ele dá poder, ele dá autoridade, ele dá sabedoria, ele dá astúcia para as pessoas, para que elas tenham essa facilidade em falar aquilo que é de Deus, mas tenha dificuldade em viver aquilo que é de Deus. E aqueles que também desviaram os caminhos do Senhor, que estão vivendo a ilusão da religiosidade. Ah, já fui crente, já isso, aquilo outro. Ah, Deus conhece meu coração, Deus sabe que eu tenho um coração bom, mas está no pecado. O espírito maligno, irmãos, ele faz você entender que você está muito bem com o Senhor. Aí a pessoa acomoda naquela história. É, amados. O maligno, querido, ele sabe como enrolar o ser humano e sabe enrolar muito bem. Nós precisamos ter muito cuidado com isso. E ainda em 2 Coríntios capítulo 11, versículo 14, ele assume a forma de anjo de luz. Ouça, e isso não é de admirar, pois até Satanás pode se disfarçar e ficar parecendo um anjo de luz. Portanto, não é nada demais que os servidores dele se disfarcem, apresentando-se como pessoas que fazem o bem, mas no fim eles receberão exatamente o que as suas ações merecem. Entendeu, irmãos? Nós precisamos ter muito cuidado com essas questões. Nesse aspecto, anjo de luz, a Bíblia nos diz que Satanás, ele tem poder, irmãos, poder, um poder muito intenso, um poder muito forte. E ele, irmãos, ele coloca dentro da mente das pessoas que estão de bem com o Senhor, e também usa as pessoas para operar milagres maravilhosos, coisas extraordinárias. Na semana passada falamos a respeito das curas espirituais, e na televisão é muito comum. Um tempo atrás eu estava vendo um desses programas, e o cara foi lá no Triângulo Mineiro atrás de um desses curadores, e o cara pegou uma faca velha da cara de mesa lá e vai e mexe no olho do cara aqui, mexe dali, não sei o quê. Depois foi na coluna do cara e faz assim, e o cara voltou para casa bem. E depois passou um tempo, estava dando testemunho que tinha sido curado lá no mesmo programa, né? Primeiro, depois a segunda parte, que tinha sido curado. Aí nós olhamos, poxa, foi Deus, só Deus cura. Ilusão, irmãos. Não é só Deus que cura não, tá? O maligno também cura. E ele faz coisas extraordinárias. Precisamos estar atentos a esta realidade. Mas, irmãos, o diabo, ele também tem poder para envolver as pessoas, para tocar naqueles que não possuem Cristo Jesus nos seus corações. O diabo, ele usa essas pessoas como cavalos, como instrumentos, como sacerdotes, para fazer a sua obra, amados. É muito perigoso, amados, muito perigoso mesmo, porque se nós não estivermos também de bem com o Senhor, mesmo dentro da igreja chamada evangélica, você será um sacerdote das trevas. Mas como um sacerdote das trevas? A partir do momento que você passa a ensinar aquilo que não está na Bíblia. Aí você acha que é legalzinho, você pode abrir uma concessão, aí você insere no contexto da tua pregação, por exemplo, uma mentira. A mentirinha que vai dar um efeito legal. Mentiu, sacerdote das trevas. Aí você passa a agir com segundas intenções dentro da igreja. Mulheres bonitas na igreja, lascívia, aquele negócio todo. Capeta monta nas costas. E ele vai falar na frente, não mais com o Espírito Santo, mas na carne, e movidos pelo Espírito das trevas. Irmãos, não fiquem assustados, mas tudo aquilo que o Espírito Santo de Deus faz, o Espírito das trevas faz também. Ele dá dom de línguas, ele faz você ter revelação, ele faz você ter visão, ele te dá sonhos, ele sugere sonhos para você. Tudo, irmãos. O diabo, ele faz uma cópia perfeita de tudo aquilo que Deus quer. Por que perfeita? Porque se você não tiver cuidado, ele engana até os próprios eleitos. É muito próximo da verdade. Por isso, amados, que nós recomendamos santidade. Porque só em santidade que estaremos resguardados dessas investidas do maligno. Lembra das pragas? Quando Moisés foi até Faraó, os seus magos fizeram tudo. As mesmas coisas. Que é isso? Poder das trevas. Ah, mas foi 5 mil anos atrás, 3 mil anos atrás? Mudou? Não, não mudou. No mundo espiritual não tem idade. Não tem idade. O mesmo maligno que agiu lá é o mesmo adversário que age hoje em nossos dias. O mesmo adversário que esteve lá no Éden. O mesmo adversário que está hoje em nossos dias. Atos 13, versículo 10. Ouçamos o que o diabo faz com os ímpios. E disse: filho do diabo, inimigo de tudo que é bom, homem mau e mentiroso, por que é que você não para de torcer o verdadeiro ensinamento do Senhor? Ouça, irmãos. A Bíblia diz que aqueles que vivem no pecado, chamados de ímpio, são filhos do diabo. Filho do diabo. Ouça o texto, Atos 13, 10. Filho do diabo, inimigo de tudo que é bom, homem mau e mentiroso, por que é que você não para de torcer o verdadeiro ensinamento do Senhor? Vocês podem ler versículos 9, 8, 7, que vocês vão entender o contexto dessa afirmativa. Atos 13, 10. Então nós vemos, amados, que aqueles que vivem no pecado, que não querem saber de Deus, mesmo que eles se considerem filhos do Senhor, não são filhos do Senhor, são criaturas de Deus. O interessante é que, para que nós possamos ser filhos de Deus, é necessário que sejamos adotados. Adotados. Somos filhos adotados. A Bíblia diz que somos filhos adotados, enxertados na oliveira verdadeira. Até então, irmãos, somos como eles lá fora, perdidos. Perdidos. Mas a partir do momento que nós reconhecemos o Senhor, Ele nos lava e nos faz, Ele nos torna em filhos. Até então, somos criaturas. 1 João capítulo 3, versículo 10. A diferença clara que existe entre os filhos de Deus e os filhos do diabo. Ouça, filhos de Deus e filhos do diabo. É esta: quem não faz o que é correto ou não ama o seu irmão, não é filho de Deus. Se não é filho de Deus, só há duas filiações, torna-se filho do diabo. Amém? Claro o texto, não é, irmãos? Bem claro. E eu quero falar para vocês que esse texto não está fora do contexto. É isto mesmo que a Bíblia está falando. É esta afirmação. Nós não estamos pegando textos isolados para tentar justificar uma ação. Não, a Bíblia fala dentro do contexto essa realidade da filiação maligna daqueles que não querem saber de Deus. É sério isso, é triste inclusive. E é por isso que nós precisamos correr para falar do amor de Cristo Jesus, para que essa filiação seja quebrada no sangue de Cristo Jesus. Em Lucas capítulo 22, versículo 3, nos diz Cristo Jesus: então Satanás entrou em Judas, chamado Iscariote, que era um dos doze. O que Satanás fez? Entrou em Judas. Amados, quando o homem não tem Cristo Jesus no coração, ele está com sua vida aberta a toda investida do maligno, e o maligno pode entrar na vida da pessoa, e ela torna-se possessa ou influenciada a agir segundo a vontade do inimigo. É muito sério também essa realidade, muito sério. E ainda em 2 Coríntios capítulo 4, versículo 4, o apóstolo Paulo afirma que as pessoas que vivem no pecado são cegas, estão cegas pelas trevas, cegas pelo maligno. Ouça o que diz a Bíblia: mas se o nosso evangelho ainda está encoberto, é para quê? É para os que se perdem que está encoberto, nos quais o Deus desse século cegou o entendimento dos incrédulos, para que não lhes resplandeça a luz do evangelho da glória de Cristo, o qual é a imagem de Cristo Jesus. Se você, irmão, pisar na bola com o Senhor, pisar em falso com o Todo-Poderoso, os teus olhos espirituais são fechados, você torna-se cego, e você passa a achar que você pode fazer qualquer coisa, que Deus vai entender a sua situação, Deus vai compreender. Deus vai compreender você. As pessoas acham, passam a achar que todos são contra elas, que todos são inimigos delas. Enfim, ela está aberta a toda forma de sugestão das trevas, e a consequência disso, irmãos, é que falta-lhe a paz, a alegria, a comunhão com o Senhor, e essas pessoas são abatidas pelas trevas e levadas à perdição. Nós precisamos ter muito cuidado, porque esta é uma realidade daqueles que vivem no pecado. E ainda, Mateus capítulo 25, versículo 41, nos diz a palavra: depois ele dirá aos que estiverem à sua esquerda: afastem-se de mim, vocês que estão debaixo da maldição de Deus, vão para o fogo eterno, preparado para o diabo e os seus anjos. Esta é a consequência para aqueles que não querem viver Jesus Cristo. A Bíblia é extremamente clara. Hoje é comum as pessoas afirmarem por aí que inferno não existe, porque o amor de Deus vai dar um jeitinho ali e vai te livrar do inferno. Ouvimos muito isso. Ah, Deus é amor, acha que Deus vai deixar seu filho ir para o inferno? O filho realmente não vai para o inferno, mas o filho das trevas, esses vão para o inferno. E a Bíblia diz, irmãos, que as pessoas que desviam-se dos caminhos do Senhor estão debaixo de condenação, debaixo de condenação. E elas vão de arcar pelas consequências dos seus atos pecaminosos, e serão condenadas e passarão a eternidade no inferno, no lugar de sofrimento. A Bíblia diz, irmãos, que o inferno é um lugar de sofrimento. Se no inferno há ou não fogo, é uma questão que nós não vamos entrar nesse mérito. Mas uma coisa eu posso afirmar para vocês: eu sei que lá tem muito sofrimento. Há uma questão muito complicada, teologicamente falando. Alguns dizem que o fogo não existe lá no inferno, outros dizem que existe. Não vamos entrar nesse mérito. A Bíblia diz que é um lago de fogo, ou seja, simboliza que há sofrimento que não se acaba. Sofrimento intenso. O que importa é o sofrimento. As pessoas que errarem o caminho e que não viverem segundo a vontade do Senhor passarão a eternidade no sofrimento que não tem fim, amados, não tem fim. Nós vemos nos evangelhos a parábola de Lázaro, aquele que morreu e foi levado para o seio de Abraão, e também o rico que foi levado para o sofrimento eterno. E aquele texto, amados, diz de uma forma muito clara que aqueles que passaram para lá não podem mais voltar. O interessante é que o rico diz que volte alguém para falar para a família dele. A Bíblia diz, mesmo que Deus ressuscite. Veja, a única forma de voltar é a ressurreição. Mesmo que Deus ressuscite, que eles ouça os profetas, que ouça a palavra e que conserte a vida. Essa foi a resposta de Deus para aquele que no sofrimento sentiu vontade que afirmar para sua família, mostrar para sua família que ali não era um bom lugar para que eles mudassem. Mas amados, esse é o lado ruim da questão. É o lado difícil, é o lado que nós mostramos para você quem é Satanás, o inimigo feroz, terrível, perigoso, astuto, que nós não podemos brincar de forma alguma, nem com as menores coisas possíveis com relação às trevas. É por isso que nós não devemos assistir filmes de terror, não devemos assistir qualquer tipo de filme que faz alusão a religiões pagãs, a religiões que exalta a Satanás, em detrimento das coisas espirituais de Deus. Nós não podemos alugar, porque tudo isso é você abrindo brecha para o maligno dentro da sua casa. É preciso fazer uma faxina dentro da nossa casa, observarmos, irmãos, se tudo quanto temos dentro de casa, se está de acordo com a vontade do Senhor. Nós precisamos olhar as nossas gavetas, guarda-roupas, olhar os armários, em cima do armário, ou lugarzinho terrível em cima do armário, você pega uma coisa ruim, joga lá em cima, esquece aquilo lá, lá em casa não tem não, né? Mas geralmente é assim, você pega uma coisa ruim e joga lá em cima, fica escondido lá 50 anos, irmãos, roupas, quantas vezes você tem uma camisa que tem um letreiro que você não faz a menor ideia do que seja, uma expressão em inglês ou outra língua qualquer, ou está na moda aqueles caracteres japoneses ou então chineses, aí que não faz mesmo ideia do que seja. Aí você compra uma blusa com aqueles caracteres, o que será que está escrito ali, hein? Muitas vezes, amados, nós estamos carregando uma expressão de louvor a Satanás e não sabemos. Roupas com palavras em inglês, é preciso que você leve um dicionário para descobrir o que significa. Não compre à cega, não compre à cega, porque o maligno ele é astuto mesmo, irmãos, e ele coloca algumas coisas que não é bom, não é legal. Então é preciso fazermos uma faxina dentro da nossa casa, olharmos tudo quanto temos, revistas, irmãos. Hoje nós estamos vivendo dias em que passa alguém na sua casa com um panfleto, talvez relacionado a uma festa idólatra, uma festa das trevas, e te dá aquilo, você coloca dentro de uma bolsa, coloca dentro de alguma coisa, e aquilo vai para dentro da sua casa e fica ali guardado, fica ali guardado. Ou você recebeu um presentinho, sei lá, uma estatuetinha, ou outra coisa qualquer, bonitinha, coisinha legal, olha só, aí você coloca lá no seu armário, você não sabe nem o que é aquilo, mas você colocou lá, é bonitinho, olha só que coisinha mais fofa, aí você coloca aquilo lá. Irmãos, aquilo que é do diabo dentro da nossa casa, funciona como consulado. O consulado funciona da seguinte forma: consulado dos Estados Unidos em montanha, se aqui houvesse, claro, aquele prédio onde funciona o consulado, aqui em montanha não existe, mas em Brasília, Rio de Janeiro, etc., aquele prédio onde funciona o consulado é território americano, é território do país, dentro do nosso país. Ali dentro, as leis é lá do país de origem. O nosso país não pode entrar, as nossas autoridades não têm autorização para entrar, porque é território daquele país, dentro do nosso país. Isso que é consulado. Então essas embaixadas, irmãos, elas são território daquele país, dentro da nossa nação. E quando você leva para dentro da sua casa, do seu lar, alguma coisa que é de Satanás, mesmo que você não sabia que era de Satanás, e você coloca ali dentro, aquilo torna-se território dele dentro da sua casa. E o que acontece? Olha só como ele age. Ele entra, manda o demôniozinho está ali, fica ali, ó, território meu aqui. Aí ele pega a flechinha e Ó, só tirando a flechinha. Só atirando, jogando flechas, jogando dardos, jogando, atirando em você. Aí você vê que a sua casa começa a ficar meio complicada. Mas eu oro tanto na minha casa. Eu oro, eu jejuo, eu clamo pela minha casa. Mas você não vê resultado. Você vê que os filhos ficam rebeldes. As coisas da sua casa, tudo dá problema. Os aparelhos começam a queimar, aquela coisa toda. Um mal está dentro de casa. Mas eu oro, eu consagro a minha casa. É porque o maligno está ali dentro e ele oprime, irmãos. Ele oprime. Ele fica tocando de longe, porque ele está dentro do seu lar, com permissão sua, porque foi você que trouxe aquilo e colocou dentro da sua casa. Ah, eu não sabia, eu não sabia, eu não sabia. Isso não tem utilidade para Satanás. Ele quer saber que ele entrou com legalidade. Se você sabia ou não sabia, é uma questão que não diz respeito a ele. O que diz respeito é que ele está ali dentro. Se aquilo é dele, ele está com legalidade dentro da sua casa. Eu quero falar para os amados que vigie, que analise, veja se porventura você não tem embaixadas, consulados das trevas dentro do lar. Isso pode ser uma revista, imagens, objetos, coisas consagradas às trevas, e vai por aí. São tantas as coisas hoje, são tantas as coisas, que só misericórdia. Mas irmãos, vamos passar para o lado dos santos, aquilo que Deus faz com a gente. Quando nós, irmãos, consagramos a nossa vida ao Senhor, quando nós dedicamos a nossa vida ao Todo-Poderoso, Ele nos faz santos, Ele nos faz filhos, Ele nos faz homens e mulheres guardados e protegidos pelo Todo-Poderoso. Mas, mesmo nessa condição de santos, filhos de Deus, fiéis, a Bíblia diz que nós somos tentados pelas trevas. Você ser tentado não é pecado. Ah, eu sou tentado a fazer isso, tentado a fazer aquilo. Não é pecado. Pecado é você sujeitar-se à tentação, é você dá vida à tentação, é você aceitar a tentação. 1 Tessalonicenses capítulo 3 versículo 5 nos diz: por isso não pude aguentar mais sem ter notícias de vocês e enviei Timóteo para saber como vai a fé que vocês têm. É que eu tinha medo de que o diabo os tivesse tentado de tal modo que todo o nosso trabalho tivesse ficado inútil. Então Paulo escreve porque ele ficou com medo das investidas, da tentação do maligno na igreja e destruída a comunhão do povo com o Senhor. O diabo, irmãos, ele vai tentar você, ainda hoje, daqui a pouco, ele vai te tentar. Vai te tentar amanhã cedo, às 7 horas, às 8, às 9, às 9:30, às 10, 10:30, às 11, 11:10, 11:12, 11:13, vai por aí. Ele é assim, irmãos, ele não para, ele não cansa, ele não é ser humano. Ele não cansa, as investidas dele é contínua, não para, não para, é sempre. As tentações estão diante da gente. Como é que as tentações chegam? Como é que as tentações chegam? Pelos ouvidos, pelos olhos e por outras pessoas que acessam a gente. Precisamos ter cuidado para nós não cairmos nessa investida maligna que é a tentação. Lucas capítulo 22, versículo 31. Jesus continuou: Simão, Simão, escute bem, Satanás já conseguiu licença para pôr vocês à prova. Ele vai peneirar vocês como o lavrador peneira o trigo, a fim de separá-los da palha. Esse texto ele é bem enfático e faz nos lembrar também de Jó, que foi peneirado pelo Satanás. Jó que foi peneirado por Satanás. A Bíblia nos fala, e Cristo nos afirma, que Simão seria peneirado por Satanás. E nós sabemos o que aconteceu posteriormente com ele. Negou o Senhor. E o Senhor Jesus deixa o alerta, irmãos. Satanás há de levantar contra vocês com força total. Com muita força, com muito vigor. E vai balançar vocês. Ele vai fazer vocês, vai tentar fazer vocês errarem o caminho. E se nós não estivermos firmados na rocha, nós vamos errar o caminho. É por isso, queridos, que precisamos buscar o Senhor com todas as forças do nosso ser, com toda intensidade, para que no meio do calor da provação, nós não venhamos a cair. Tiago capítulo 4, versículo 7. Portanto, obedeçam a Deus e enfrente o diabo e ele fugirá de vós. Amém? Nós não podemos ter medo do diabo. Se nós pudéssemos ver o diabo, irmãos, certamente nós íamos ter alguns problemas de pesadelo, de insônia, coisa assim. Porque é terrível. O poder do diabo, misericórdia. Se nós estamos vivos, é porque Deus tem nos guardado. E é por isso que você vê as pessoas destruídas aí fora, porque eles não suportam o poder de Satanás, não suportam. E o diabo pega o camarada e mata o camarada, irmãos, literalmente. Leva o camarada para ser mendigo, leva o camarada para o alcoolismo, para as drogas, para a prostituição, adultério, e vai por aí, ele vai destruindo a pessoa. Só que no início de tudo isso é tudo muito bom, é tudo muito maravilha, é tudo mil maravilhas no início, mas ele vai te matando, chega um ponto que você não tem mais vida, só Jesus pode dar vida. Mas se você resistir, se você colocar-se de pé, ele vai te dar força para você passar por sobre as investidas dele, porque é possível resistir. Portanto, obedeça a Deus e enfrente o diabo, e ele fugirá de vós. Ele fará o quê? Fugirá de vós. Sabe por quê, irmãos? É porque quando nós temos Cristo Jesus no coração, tem atrás da gente um anjo, a presença do Senhor, a presença de Deus que envolve todo o universo. É assim, a Bíblia diz, e nós não conseguimos entender isto, porque a nossa mente é finita demais, mas a Bíblia diz que quando você aceitou Jesus, eu creio que vocês aceitaram Jesus, nós recebemos o quê? O Espírito Santo. Mas quem é o Espírito Santo? Quem é o Espírito Santo? Deus. Então, quando você tem o Espírito Santo na tua vida, você tem Deus com você. É a presença de Deus, é a manifestação de Deus através do Espírito. É a área do Espírito na tua vida. E isso é maravilhoso, irmãos. O fiel carrega dentro do seu coração o Senhor, a presença do Senhor. É magnífico isso. E lemos ainda em Efésios capítulo 6, versículos 11 e 16. Devemos andar armados contra Satanás. Devemos andar armados. Mas o texto diz, Efésios capítulo 6, versículos 11 até o 16. Vistam-se com toda a armadura que Deus dá a vocês, para ficarem firmes contra quê? Contra as armadilhas do diabo. Pois nós não estamos lutando contra seres humanos. Nossa luta não é contra João, Manuel, Antônio, Joaquim, Maria, etc. Não. Nós não estamos lutando contra seres humanos, mas contra as forças espirituais do mal que vivem nas alturas. Isto é, os governos, as autoridades e os poderes que dominam completamente este mundo de escuridão. Ouça ainda. Por isso, peguem agora a armadura que Deus lhes dá. Assim, quando chegar o dia de enfrentarem as forças do mal, vocês poderão resistir aos ataques do inimigo. E depois de lutarem até o fim, vocês continuarão firmes, sem recuar. Portanto, estejam preparados. Usem a verdade como cinturão. Vistam-se com a couraça da justiça. E calcem como sapatos a prontidão para anunciar a boa notícia de paz. E leve sempre a fé como escudo, para poderem se proteger de todos os dardos de fogo do maligno. Isso aqui, irmãos, é interessante. É um texto que mostra para nós quem é o nosso inimigo, e mostra para nós como devemos nos armar para enfrentá-lo. E eu sugiro que possamos todos os dias vestir essa armadura pela fé. É você pegar esse texto e você orar na primeira pessoa, trazendo para si, amados, estas partes da armadura e tomando posse nelas na tua vida, declarando que você toma posse dessa armadura na tua existência, e o Senhor vai te honrar, e o Senhor vai te guardar, vai te proteger. E diz ainda, irmãos, que somos vencedores sobre Satanás. 1 João capítulo 2, versículo 13. Jovem, escrevo a vocês, porque vocês têm vencido o maligno. Ouça, quem tem vencido o maligno? O jovem. Quem é o jovem? As pessoas de pouca idade. Imagine aqueles que já são anciãos, aqueles que já são adultos. Ainda mais poder terão para enfrentar o maligno. Poder para enfrentar o maligno. É possível, portanto, vencer o maligno, irmãos, desde que estejamos vivendo em santidade. Romanos 16, 20 nos diz ainda: e Deus, a nossa fonte de paz, logo esmagará Satanás debaixo dos pés de vocês. Que a graça do nosso Senhor Jesus esteja com vocês. Irmãos, nós estamos nessa terra para sermos vencedores em Cristo Jesus. O inimigo de nossas almas é fato, é real, é verdadeiro. Mas nós temos o Senhor conosco. Nós temos o Todo-Poderoso conosco. O nosso Senhor é maior. Ele é o Criador, inclusive, do nosso inimigo. Ele é Criador de tudo quanto nós podemos imaginar. E quando nós estamos vivendo a vontade dEle, em comunhão com Ele, irmãos, não tem demônio, não tem Satanás, diabo, capeta, cão, não existe nenhum inimigo, nenhum ser das trevas que há de prevalecer sobre a nossa vida, porque nós somos feitos mais que vencedores em Cristo Jesus. Amém? Vigiemos, portanto, amados, vigiemos, portanto, para que a glória do Senhor se manifeste na nossa vida e para que nós possamos viver sempre a palavra de Deus. Evidentemente que para que nós possamos ser firmes e fortes, é preciso ler a palavra, é preciso orar, jejuar, viver em santidade, fazer a vontade do Senhor, dia após dia testemunhar do amor de Cristo Jesus e fazer aquilo que o Espírito Santo de Deus determina para as nossas vidas. Amém, igreja? Vamos orar então. Senhor, nós queremos te glorificar por cada minuto, por cada segundo da nossa vida, Pai. Nós te louvamos porque sabemos que Tu és o nosso protetor, Tu és aquele que nos reveste, que nos dá autoridade, Tu és aquele que nos dá condição para vencermos as trevas, Tu és aquele que nos coloca de pé e nos dá forças o suficiente para pisarmos na cabeça de nosso inimigo. Oh, Santo Deus, abra nosso entendimento para que nós possamos buscar sempre a Tua verdade e vivermos segundo a Tua vontade. Espírito Santo de Deus, revista-nos, revista-nos, é o que nós te pedimos, em nome de Cristo Jesus. Amém, Senhor. Aleluias.
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palavra de Deus é viva e eficaz, e mais cortante do que qualquer espada de dois gumes, e penetra até a divisão de alma e espírito, e de juntas e medulas, e é apta para discernir os pensamentos e intenções do coração. E não há criatura alguma encoberta diante dele, antes todas as coisas estão nuas e patentes aos olhos daquele a quem havemos de prestar contas. Hebreus 4, 12 e 13.

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1: Satanás, quatro estratégias contra os crentes. Vamos abrir inicialmente a nossa Bíblia em 2 Coríntios, capítulo 11, versículo 14. Hoje nós vamos passear bastante na palavra de Deus. São diversos textos para que nós possamos ter uma palavra bem amparada biblicamente, para que possamos entender, à luz da Bíblia, a seriedade do tema, de fato quem é o nosso inimigo e como nós devemos nos portar em relação a ele, e ainda, como podemos resistir às suas tentações, às suas investidas e vencê-lo, porque ele já é um inimigo vencido com certeza. 2 Coríntios, capítulo 11, versículo 14, o apóstolo Paulo escreve à igreja de Corinto e ensina de uma forma muito clara a respeito da ação do nosso inimigo. Paulo diz: e não é de admirar, porque o próprio Satanás se transforma em anjo de luz. Não é muito, pois, que os seus próprios ministros, servidores, se transformem em ministros de justiça, em ministros do bem, e o fim deles será conforme às suas obras. Amém? Vamos orar. Meu Deus, muito obrigado pela tua palavra que nos ensina como devemos agir em relação ao nosso inimigo. Dá-nos, Pai, a direção desta palavra, a orientação desta palavra, para que nós possamos aprender um pouco mais, para melhor agirmos, para melhor te servirmos e também, Senhor, para que tenhamos condições, discernimento, para resistirmos todas as artimanhas, tudo aquilo que o maligno faz para tentar nos derrubar. Ó Deus, ensina-nos em nome de Jesus. Amém. Amém, queridos? Irmãos, quando nós lemos a palavra do Senhor, um dos temas que está em destaque na palavra chama-se Satanás. Um dos personagens que a Bíblia aborda com muita profundidade, Satanás. A palavra de Deus nos ensina desde o Antigo Testamento quem é o nosso inimigo, qual o seu poder, como ele age e também como é que nós podemos resisti-lo para que possamos alcançar a vitória que nos é proporcionada pela fidelidade a Cristo Jesus. E quando nós somos fiéis, com certeza vamos vencer esse inimigo que é extremamente astuto, ardiloso, é enganador, é perigoso. E nós não podemos menosprezá-lo de forma alguma. No entanto, o servo de Deus não pode ter medo do maligno. Não podemos de forma alguma, irmãos, permitir que o medo alcance lugar em nosso coração. Ah, eu não vou passar neste lugar porque eu estou sozinho. Ah, eu tenho medo de assombração, eu tenho medo de fantasma, eu tenho medo disso, medo daquilo. Irmãos, isso não procede de um coração temente ao Senhor. Ah, eu não entro naquela casa de noite. Ah, eu não ando naquela casa no escuro. Tudo isso, irmãos, são formas que o maligno usa para oprimir as pessoas. E nós, como homens de Deus, pessoas de Deus, não podemos de forma alguma nos deixar oprimir pelo maligno. Sabemos que o principal objetivo do diabo é exatamente desviar os crentes da verdade, afastá-los da presença do Senhor. O diabo tem um grande foco, um grande objetivo, um grande propósito, afastar o homem, o crente da presença do Senhor, separá-los de Deus. E para isso, irmãos, ele usa de muitas estratégias, estratégias que não são aleatórias, não é por acaso, mas ele tem todas as coisas programadas, planejadas, a fim de enganar, enfraquecer, destruir a fé dos filhos de Deus. Quando nós olhamos para a nossa vida como servos do Senhor, nós veremos com certa facilidade que nós vivemos uma vida religiosa, uma vida cristã, uma vida com Cristo, de certa forma, sem um planejamento mais profundo, fazemos da forma que dá. Agimos da forma que é possível. No entanto, irmãos, o maligno não vê com essa seriedade, entre aspas, com essa seriedade que o crente vê a comunhão com o Senhor. Mas ele olha para a sua missão com uma extrema seriedade e planeja de forma segura como ele pode atacar-nos para que possa obter êxito e nos afastar da presença do Todo-Poderoso. Eis a necessidade de uma vigilância constante. O apóstolo Paulo já afirmava que ele se transforma em anjo de luz. Isso mostra alguma das facetas do maligno. Ele é poderoso, ele pode manifestar-se de muitas formas, enfim. E ainda, irmãos, que os seus ministros, quem são os ministros? Os seus servidores, aqueles que são sacerdotes, aqueles que estão nas trevas, que servem o inimigo, estes agem com bondade, servem as pessoas com bondade, fazem o bem. Veja como o maligno mostra uma faceta que é de Deus, mas ele usurpa e usa essa faceta no seu dia a dia. Ele mostra-se como poderoso, como alguém legal, encantador. Os seus ministros, eles fazem tudo legal, de forma que as pessoas possam olhar e não enxergar a ação do maligno, mas sim a ação, entre aspas, de Deus. E eis aí uma fonte de engano que nós temos visto e é muito comum nesses últimos tempos. No século XXI, o maligno tem mostrado-se como um grande enganador. Ele sempre o foi, mas tem mostrado essa, entre aspas, qualidade de uma forma grandiosa e é mais comum do que parece. É necessário um cuidado muito grande, haja vista que uma das táticas do maligno é exatamente distorcer a palavra de Deus. É mostrar a palavra em um ângulo em que as pessoas continuam fazendo as coisas erradas, achando que estão dentro do conceito de Deus. Ainda, ele usa um disfarce de anjo de luz como alguém que pode fazer o bem às pessoas. A tentação, como ele tem tentado as pessoas nesses últimos tempos, como o maligno tem levantado-se com tentações profundas em todas as áreas da vida humana. As tentações no aspecto da carne, levantar a carne para desejar esse mundo, no aspecto religioso em que leva as pessoas a apostatar a fé e vai por aí. E vem também as tribulações, o maligno também sacode a vida das pessoas, dá uns balanços na vida das pessoas, para que elas possam permitir que a dúvida adentre ao coração. E já não acreditar em Deus. Ah, eu faço tanta coisa boa, eu sirvo o Senhor, eu sou de Deus, mas parece que nada dá certo para mim. Eu vivo atribulado, as tentações, as tribulações, enfim. É o maligno que age em todas essas áreas. São estratégias perigosas que nós precisamos vigiar. E vemos, irmãos, que o maligno, ele está atuante, mesmo antes da criação. Diz a palavra que lá na glória ele queria usurpar o trono de Deus e conseguiu arregimentar um grande exército e foram expulsos da glória. No jardim do Éden, Satanás usou das suas artimanhas para afastar a humanidade de Deus. Obteve êxito? Meu Deus, obteve êxito. Ele atacou a Eva, a Adão também, claro, com a mentira. Distorceu a palavra e permitiu que o primeiro casal entendessem que Deus não estava sendo justo. Olha só, que Deus não estava sendo justo. A palavra diz ainda que ele tentou a Jesus de forma poderosa, com palavras enganosas. E ao longo da história, seja bíblica ou não, vemos a ação do maligno sempre tentando derrubar o homem, tentando afastar o homem do Senhor. Eis o porquê que nós precisamos estar sempre atentos às estratégias do maligno, que muitas vezes são bem sutis, outras são escrachadas, mas geralmente são bem sutis. Amém? A primeira estratégia de Satanás nesse estudo, o engano e distorção da palavra de Deus. Como eu disse anteriormente, nós vamos ler bastante a palavra do Senhor. Nós vemos, irmãos, que desde o Éden, Satanás tem questionado a autoridade da palavra do Senhor, promovendo dúvidas, falsidade, enfim. E foi assim que ele agiu em relação ao primeiro casal. Ele colocou a palavra do Senhor em xeque. Mas será que Deus não está escondendo? Será que Deus... Será? E nós precisamos estar atentos para que este mesmo argumento, essa mesma estratégia do maligno, não alcance êxito na nossa vida. Porque às vezes nós questionamos a palavra do Senhor. Mas será que Deus está agindo? Será que é desta forma? Será que... Enfim, nós temos que vigiar em relação a essas coisas. Porque foi assim que o primeiro casal errou. Foi assim que eles desobedeceram o Todo-Poderoso. Hoje fazemos a mesma coisa. Só a misericórdia de Deus. Gênesis capítulo 3, versículos 1 até o 5. Ouça o que diz. Mas a serpente, mais sagaz que todos os animais selváticos que o Senhor tinha feito, disse à mulher: é assim que Deus disse: não comereis de toda a árvore do jardim? Respondeu-lhe a mulher: do fruto das árvores do jardim podemos comer, mas do fruto da árvore que está no meio do jardim, disse Deus, dele não comereis, nem tocareis nele, para que não morrais. Então a serpente disse à mulher: é certo que não morrereis, porque Deus sabe que no dia em que dele comerdes, se vos abrirão os olhos, e, como Deus, sereis conhecedores do bem e do mal. Veja a artimanha do maligno, veja como ele agiu. Ele falou para Eva, porque Deus sabe, Eva. Olha, Eva, não se engane, Deus sabe que no dia que vocês comerem desse fruto, seus olhos serão abertos. E de fato foram, e eles viram aquilo que não deviam ver. Ou seja, quando eles desobedeceram o Senhor, o pecado foi gerado, o mal adentrou e destroçou a humanidade, destroçou as nossas vidas. Eis a necessidade de olharmos para Jesus, para consertarmos. Para consertarmos, podemos dizer desta forma, esta primeira vitória do maligno sobre a humanidade. Porque de fato foi uma vitória, mas o Senhor Jesus veio e ele, através do seu sangue, religa-nos ao Senhor e dá-nos a oportunidade dessa comunhão verdadeira. É necessário um cuidado muito grande com o engano e com a distorção da palavra de Deus. Hoje é muito comum, nós temos observado algumas músicas em que o engano, a palavra, é distorcida de uma forma sutil, até mesmo na questão gramatical. Se você não estiver muito atento, você canta algo que você pensa que está cantando, quando na verdade o maligno distorceu. É preciso um cuidado muito grande, sem contar os fundos teológicos, entre outras situações, que levam à distorção da palavra do Eterno. Ainda, irmãos, nós vemos que Satanás, ele é tão astuto, que teve a coragem de tentar a Jesus. Veja como o inimigo de nossas vidas age. Nós não estamos imunes. Se ele levantou-se contra Jesus, também há de levantar-se contra as nossas vidas. E é preciso um cuidado muito grande, porque Satanás sabia que estava diante de Jesus. E Satanás usou o mesmo princípio lá no Éden em relação a Jesus. Ele tentou, irmãos, distorcer a palavra. Se você observar bem, você há de ver que Satanás sempre fez referência à palavra. Jesus também respondeu com a palavra. Mateus capítulo 4, versículo 6. Mateus capítulo 4, versículo 6. E lhe disse: se és filho de Deus, atira-te abaixo, porque está escrito: aos seus anjos ordenará a teu respeito que te guarde, e eles te susterão nas suas mãos para não tropeçares em alguma pedra. Veja como são as coisas. Se você ler todo esse capítulo, todas essas tentações de Cristo Jesus, você há de ver que Cristo as rebateu citando a palavra. A necessidade de conhecermos a palavra nos dá condições de resistir às tentações, resistirmos às estratégias do maligno. Porque ele vem, ele torce a palavra, ele faz você entender de forma trucada aquilo que a Bíblia diz. E é o que mais temos visto nesses últimos tempos, até mesmo dentro da igreja chamada evangélica. Meu Deus, quanta distorção da palavra, quanto engano. Como o diabo tem agido, como o diabo tem levado as pessoas a afastarem-se de Deus, a apostatarem da fé da palavra do Todo-Poderoso. É necessário um cuidado muito grande. Amém? Como eu disse anteriormente, nos dias de hoje nós temos visto a proliferação dos falsos profetas. Como há falsos profetas? Meu Deus! Se você olha nas publicações de redes sociais, é preciso uma lupa para que você enxergue a distorção, para que você enxergue o engano, porque eles estão ali. Se você vai para essas redes sociais, o TikTok da vida, o YouTube, Instagram, enfim, quantos vídeos distorcidos da palavra? São palavras distorcidas, mas são legais. São até envolventes, levam as pessoas às emoções, mas o Senhor não quer que nós vivamos de emoções, mas na realidade da sua verdade. Eis a necessidade de estarmos atentos. 2 Timóteo capítulo 4, versículos 3 e 4. 2 Timóteo capítulo 4, versículos 3 e 4. Pois haverá tempo em que não suportarão a sã doutrina. Pelo contrário, cercar-se-ão de mestres segundo as suas próprias cobiças, como que sentindo coceiras nos ouvidos, e se recusarão a dar ouvidos à verdade, entregando-se às fábulas. Eis um retrato triste, lamentável da igreja dos últimos tempos. Lamentável. E como isto entra, irmãos, de forma sutil dentro da igreja? Como entra de forma sutil? São princípios que deixam Jesus em segundo plano e colocam o homem em primeiro plano. É quando a igreja se preocupa mais em agradar o homem do que agradar ao Senhor. Ou seja, o homem é mais importante, em detrimento da glória, do poder, da majestade de Deus. E hoje temos visto de uma forma muito comum a igreja que se preocupa com diversos fatores, situações, como a demonstração exacerbada de espiritualidade, quando aquela demonstração de espiritualidade fere os princípios da palavra, porque aquilo que mostram não se encaixa na palavra. E a partir do momento que não se encaixa na palavra, que fere a palavra, mesmo que seja em nome do Senhor, está ferindo, está contrário à palavra do Senhor. E com certeza é uma das estratégias do maligno, enganar e distorcer a palavra de Deus. Nós temos o dever de conhecer bem a palavra, para que assim possamos identificar toda sorte de enganos. Amém? Estejamos, portanto, atentos a essa realidade. Segunda estratégia de Satanás, aparência de bondade é o disfarce que ele tem usado com muita constância. 2 Coríntios capítulo 11, versículo 14. 2 Coríntios capítulo 11, versículo 14. E não é de admirar, porque o próprio Satanás se transforma em anjo de luz. Se ele se transforma, é porque ele está vivendo um disfarce. Ele está mostrando uma face que, de fato, ele não o é. Ele não é o anjo de luz. Ele é o anjo das trevas. A luz emana de Cristo Jesus. No entanto, nós temos visto que Satanás mostra-se assim com as suas ações, com a sua forma atraente. E ele consegue atrair as pessoas para servi-lo, para adorá-lo, para glorificá-lo. Porque olham e veem como bom, correto. Esta é a situação. E para que você possa entender isto de forma mais clara, Nós sabemos que muitos pontos religiosos que nós conhecemos nesses últimos tempos não são de Deus, mas as pessoas enxergam Deus nesses lugares. Isto tudo, irmãos, é a forma de ação do maligno. Ele, ali naqueles lugares, agem como se fosse de Deus, quando na verdade estão enganando aqueles que não conhecem a palavra. É necessário sempre a vigilância. Vemos ainda Mateus capítulo 7, versículo 15. Mateus capítulo 7, versículo 15. Acautelai-vos, tenham cuidado dos falsos profetas que se vos apresentam disfarçados em ovelhas, mas por dentro são lobos roubadores. Quem são os falsos profetas? São os cavalos de Satanás, os instrumentos de Satanás, literalmente. Só que eles não estão no centro, não estão no local destinado a um culto a Satanás. Eles estão muitas vezes dentro da igreja chamada evangélica. E quando você observa um desses profetas profetizando, ferindo a palavra de Deus, contrário à palavra de Deus, promessas que não há uma base bíblica, é necessário estarmos atentos que estes não falam em nome do Espírito Santo de Deus. Sem contarmos ainda que criam doutrinas e sempre criaram doutrinas. Esses falsos mestres criam doutrinas enganosas e engano consegue confundir milhares e milhares mundo afora. E hoje nós temos visto algumas igrejas, algumas denominações, algumas religiões gigantescas, gigantescas, que foram criadas pelo maligno. São falsas doutrinas enganosas e nós temos que vigiar. Temos que vigiar tudo isso. Não é porque falam Senhor, Senhor, que é de Deus. Não é porque andam com a Bíblia debaixo do braço, porque é de Deus. Não é porque há dons, é de Deus. Não, você tem que trazer tudo isso à luz da palavra, buscando do Senhor discernimento, para entender que o maligno, ele usa dos seus espíritos, dos seus demônios, para enganar as pessoas. Claro, através da instrumentalidade do homem. O homem sempre é o instrumento do maligno, para que, em muitos casos, as suas estratégias funcionem. Ainda, 1 João, capítulo 4, versículo 1. Diz a palavra: amados, não deis crédito a qualquer espírito. Antes, provai os espíritos se procedem de Deus. Porque muitos falsos profetas têm saído pelo mundo fora. Olha só. Isso, irmãos, é para despertar-nos, para que nós não nos deixemos envolver por aquilo que nós temos visto com muita constância nesses últimos tempos. Os grandes eventos, os grandes movimentos, mas se esses movimentos, se esses eventos estão distorcendo o evangelho de Cristo Jesus, distorcendo a palavra, certamente, amados, não são do Senhor, não é o Espírito Santo de Deus. Uma igreja, uma palavra que não confronta o pecado, que não aponte para Jesus como Senhor e Salvador, mas que ameniza a situação, que permite que as pessoas vivam de qualquer forma, esses, com certeza, são instrumentos do maligno e é necessário um cuidado muito grande. Esses espíritos que agem não são, de forma alguma, frutos e ou fruto do Espírito Santo de Deus. É preciso um cuidado muito grande. E nós temos visto nessa onda pentecostal dos últimos tempos, pentecostal, neopentecostal, enfim. Nós temos visto que muitos estão sendo enganados pelo maligno de uma forma assustadora. Quantos profetas, falsos profetas, profecias que não funcionam. Olha, irmãos, vou falar algo muito sério para vocês. Se um profeta levantar-se para você e falar: olha, o Senhor está dizendo A, B, C, D, F, G. No decorrer da tua vida, as coisas funcionem. C, D, F, G, H, I, J. Ou seja, não segue uma sequência. Não encaixa com a profecia. Não foi o Espírito Santo de Deus que falou. O Espírito Santo de Deus não é homem para que minta, para que volte atrás. Ah, mas o homem pode retardar. Mas onde é que está isso na palavra que o homem pode retardar a vontade do Senhor? O Senhor é que pode ou não, mas o Senhor é soberano sobre todas as coisas e Ele não se deixa enganar. É preciso um cuidado muito grande com os falsos profetas, porque eles são danosos. Eles envenenam a alma do homem e levam as pessoas a viverem uma vida descomprometida, sem compromisso verdadeiro com o Senhor Jesus. Só em busca de profecias, em busca de profecias, de revelações e essas coisas todas. Necessário também um cuidado muito grande com os dons, dons de língua, visão e essas coisas todas. São verdadeiros, sim, eu creio plenamente nos dons. Está na Bíblia. Mas se um camarada que tem uma vida tortuosa, cheia de pecado, sabidamente pecaminoso, ímpio, e o cara chega na igreja e parece que baixou um espírito nele e ele fala línguas, rodopia e aquela coisa toda, traz revelação, enfim, pode saber que realmente baixou um espírito nele. Mas não foi o Espírito Santo, porque o Espírito Santo não baixa em ninguém. Foi o espírito maligno. O Espírito Santo mora na vida da pessoa. Mas o Espírito Santo mora de forma perene, contínua na vida da pessoa. Não são momentos, o Espírito Santo está cheio do Espírito Santo. Ou te engano, irmãos, está cheio do Espírito Santo. Por que está cheio do Espírito Santo? Estou rodopiando, estou dançando, estou subindo na escada, estou pulando, estou fazendo isso, aquilo, outro. Queridos, não há essa história de estar cheio do Espírito Santo, mas o Espírito Santo você alcança a plenitude através da santidade. Não é eu orando por você, agora eu vou te encher do Espírito Santo. Espírito Santo, enche essa pessoa. Não, isso não existe. Eu não domino o Espírito Santo, é o Espírito Santo que domina a mim. Não há nuances, baixas, sobe, desce, fim. Não, você vive de forma perene com o Espírito Santo na tua vida. E assim deve ser. É preciso cuidado muito grande com essas situações, porque é o que nós temos visto nesses últimos tempos. Há uma associação do Espírito Santo com espíritos malignos e ações de pessoas que mais assemelham-se a ações de cultos não cristãos, onde espíritos incorporam pessoas, do que aquilo que a Bíblia diz com relação ao Espírito Santo de Deus. Essa é uma das estratégias, irmãos. A aparência de bondade, o disfarce do maligno, é necessário esse cuidado muito grande. Terceira estratégia, tentação e promessas enganosas e sedutoras. O maligno, ele tem poder para tentar as pessoas. Tiago capítulo 1, versículos 14 e 15, eu lerei na nova tradução na linguagem de hoje. Tiago 1, versículos 14 e 15. Mas as pessoas são tentadas quando são atraídas e enganadas pelos seus próprios maus desejos. Então, esses desejos fazem com que o pecado nasça. E o pecado, quando já está maduro, produz a morte. Irmãos, já falei algumas vezes aqui na igreja, e nós precisamos estar atentos a esta verdade. O maligno te conhece. Ele sabe quem é você. Ele conhece as tuas fraquezas. E ele explora as tuas fraquezas. Evidentemente que esse conhecimento que Satanás tem a nosso respeito é superficial. É um conhecimento de vivência. Ele te vê, ele enxerga, ele segue os teus passos, já que ele não é onisciente. No entanto, é o suficiente para entender, para que ele compreenda quais são as tuas fraquezas. E a partir desse momento, ele passa a oferecer aquilo que o teu coração deseja, que a tua natureza pede. E é exatamente isto que a palavra está falando. As pessoas são tentadas e são atraídas pelos seus próprios maus desejos. O coração deseja e o maligno favorece. Ele potencializa. Ele faz as pessoas sonharem com o pecado. É necessária uma vigilância muito grande com relação a isso. Ainda, Mateus capítulo 4, versículo 10. Então Jesus lhe ordenou: retira-te, Satanás, porque está escrito: ao Senhor teu Deus adorarás e só a Ele darás culto. Se você ler todas as tentações

Jesus transformar pedras em pão. Fique 40 dias sem comer. Está aí a diferença. Ainda, ofereceu poder. Satanás ofereceu poder a Jesus. E a glória desse mundo. Nós temos visto que isso é muito comum, irmãos. Satanás oferece aquilo que satisfaz o teu estômago. Satanás tem oferecido poder às pessoas que culminam na glória. E é isso que nós temos visto nos grandes sacerdotes. Claro, não podemos generalizar, mas muitos sacerdotes famosos de hoje. Poder e glória. Mas esquecem de glorificar o Todo-Poderoso. Consequentemente, estão servindo ao príncipe das trevas. Nós temos que vigiar muito em relação a essas coisas para que não sejamos surpreendidos pelo maligno. Mas tudo isso, irmãos, nós contornamos quando conhecemos e vivenciamos a palavra de Deus. E foi assim que Jesus respondeu a Satanás, com a palavra de Deus. Rebateu Satanás com a palavra do Senhor. 1 João capítulo 2, versículo 16, na versão Nova Tradução na linguagem de hoje. Não ame o mundo, nem as coisas que há nele. Se vocês amam o mundo, não amam a Deus, o Pai. Nada que é deste mundo vem do Pai. Os maus desejos da natureza humana, a vontade de ter o que agrada aos olhos e o orgulho pelas coisas da vida. Tudo isso não vem do Pai, mas do mundo. Entenda mundo, irmãos, não como o planeta Terra, mas como o sistema desse mundo. Tudo aquilo que envolve a sociedade. E é exatamente nesse aspecto que o Senhor chama-nos a atenção para que nós possamos estar atentos, para que não queiramos, ou vamos criar o nosso reino sobre a face da terra, nos deixar envolver. E infelizmente esse texto de 1 João, ele torna-se uma realidade em muitas vidas. Dentro das igrejas, nós temos visto pessoas que amam mais o mundo do que a Cristo Jesus. Amam mais o seu trabalho, mais o dinheiro, mais a família, mais a sua posição social. Enfim, uma série de situações em detrimento de Cristo Jesus. Cristo é o primeiro lugar na nossa existência. A tentação, ela é extrema. E Satanás sabe como tentar as pessoas da forma correta. Satanás não perde tempo. São estratégias que ele elaborou com muito cuidado e coloca em prática de forma correta e obtém êxito em diversos aspectos. Mas somos chamados a atenção pelo Senhor para que nós possamos resistir o maligno, ficarmos firmes. E se nós resistirmos o maligno, ele há de fugir e certamente a palavra do Eterno há de ser triunfante na nossa existência. E a quarta estratégia, claro, apenas nesse estudo, já que maligno certamente tem centenas de milhares de estratégias, mas abordando de uma forma bem generalizada, apenas quatro das possíveis estratégias, daquilo que nós temos visto no meio da sociedade, no meio da igreja. A quarta estratégia, uso de tribulações e provações para abalar a fé. Essa aqui é uma estratégia boa, viu, irmãos? O uso das tribulações e provações para abalar a fé do crente. Jó, capítulo 1, versículos 9 até o 12. Ouça só. Então Satanás respondeu ao Senhor, será que é sem motivo que Jó teme a Deus? Não é verdade que tu mesmo puseste uma cerca ao redor dele, da sua casa e de tudo que ele tem? Abençoaste a obra de suas mãos e os seus bens se multiplicaram na terra. Mas estende a tua mão e toca em tudo que ele tem, para ver se ele não blasfema contra ti na tua face. Veja como o maligno ele é astuto, corajoso. Ele fez essas afirmações diante de Deus. Então o Senhor disse a Satanás, você pode fazer o que quiser com tudo que ele tem, só não estenda a mão contra ele. Então Satanás saiu da presença do Senhor e a história nós conhecemos. Sabemos que Jó foi, misericórdia, ele passou por tribulações grandiosas, profundas, extremas, mas não pecou contra o Senhor.
Ele foi provado como poucos foram.

0: comprovados, mas não pecou contra o Senhor. A sua fé não foi abalada, porque ele sabia quem era Deus. Jó sabia quem era Deus. Jó confiava no Senhor. Mas deixa-nos um exemplo, irmãos. Mostra-nos que Satanás pode, de uma forma poderosa, fazer-nos passar por tribulações. E na Bíblia há diversos exemplos de pessoas que foram atribuladas, passaram por provações intensas, porque amaram o Senhor. Porque amaram o Senhor. Todas as vezes que os homens levantaram, por exemplo, contra o apóstolo Paulo para tentar matá-lo, não era gratuito, era um maligno por ali, agindo contra ele. Eram as tribulações, as provações. E nós, como servos de Deus, de certa forma, também estamos sujeitos a essas tribulações, a essas provações. No entanto, é necessária uma convicção plena de quem é Deus, para que nós não venhamos a nos abalar e ou pecar contra o Senhor. Mas entender que é uma das formas que o maligno usa para afastar o homem de Deus. Amém? Eu citei 4 possíveis estratégias do maligno contra os crentes. A primeira, engano e distorção da palavra de Deus. A segunda, Satanás mostra-se como bom, é o disfarce. Ele usa o disfarce de luz. Ele é o anjo de luz, mostra-se como anjo de luz. Terceira estratégia, as tentações. Ele tenta intensamente os homens, de muitas formas. A quarta, ele traz provações, tribulações sobre a vida dos crentes. Mas se nós perseverarmos em Cristo Jesus, certamente receberemos do Senhor a libertação, a restauração e seremos mais que vencedores em Cristo Jesus. Mas, aparentemente, eu dei aqui um foco, holofotes sobre o maligno. Mas é necessário entendermos, irmãos, que ele é o inimigo derrotado. Ele tem poder para agir contra o povo, mas a sua vitória em relação ao povo, só se o homem permitir. Ele é o inimigo derrotado. Nós temos a vitória em Cristo Jesus. A sua derrota foi decretada por Cristo Jesus. Por Cristo Jesus. Nós sabemos, irmãos, que é necessária uma vigilância constante. Uma vigilância constante. Já que o maligno não está morto. Ele está atuante. Ele é um inimigo vencido, condenado. E o seu dia, que há de cumprir a sentença, em que há de cumprir a sentença de Deus sobre a sua vida, ele, seus demônios e todos os homens que viveram e vivem em desobediência, serão todos lançados no lago de fogo, onde sofrerão eternamente, para todos sempre. É preciso um cuidado muito grande e estarmos vigilantes. A nossa vitória sobre o diabo não é mérito nosso, mas é a nossa comunhão com o Senhor que nos dá autoridade. Se você não tem comunhão com o Todo-Poderoso, impossível vencer o maligno. Esteja atento a isso. Necessário que haja um revestir-se da armadura de Deus, com a palavra do Senhor, viver a santidade, viver os princípios de Deus a cada instante, a cada minuto. E certamente seremos mais que vencedores. Tiago capítulo 4, versículo 7. Resiste o diabo e ele fugirá de vós. Essa resistência, estou aqui, não. Essa resistência está cheia do Espírito Santo, santidade, palavra de Deus, vivendo a vontade do Senhor. É assim que a resistência ao maligno se concretiza na nossa vida. Amém, queridos? Que essa palavra seja esclarecedora e que ela possa despertar-nos para enxergarmos as estratégias do nosso inimigo. Vamos orar. Senhor, muito obrigado, Pai, por esta palavra. Desperta-nos para que nós possamos estar dia após dia mais atentos à ação do maligno. Oh Deus, prepara-nos. Oh Senhor, encha-nos com teu Espírito. Dá-nos o poder, Senhor, para que possamos viver a tua verdade. Em nome de Jesus. Amém. Amém, queridos? Que Deus nos abençoe e nos fortaleça sempre para a honra e glória dele.
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depois destas coisas, ouvi no céu como que uma grande voz de uma imensa multidão que dizia: Aleluia! A salvação e a glória e o poder pertencem ao nosso Deus. Apocalipse 19:1.

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1: Eu quero convidar os amados mais uma vez a abrir a sua Bíblia para a nossa meditação nas Sagradas Escrituras a respeito do nosso inimigo maior, Satanás. A Bíblia diz, irmãos, que a nossa luta não é contra a carne, não é contra sangue, sim, contra os principados e as potestades que estão aí no ar. Efésios capítulo 6, versículo 12, nos fala a palavra de nosso Senhor e Salvador. Pois nós não estamos lutando contra seres humanos, mas contra as forças espirituais do mal que vivem nas alturas, isto é, os governos, as autoridades e os poderes que dominam completamente este mundo de escuridão. Amém, gente? Esta é a palavra de Deus, essa é a revelação do Senhor a respeito do nosso inimigo, irmãos. O nosso inimigo com certeza é Satanás e nós precisamos ter cuidado com relação a tudo que ele tem feito. Mas, amados, a Bíblia diz que Satanás é o nosso inimigo. Satanás é aquele que está pronto para destruir o ser humano. Satanás tem todo tipo de artimanha, todo tipo de armas, todo tipo de investidas contra nossas vidas. E nós precisamos estar atentos a isso. Vigilantes com relação à ação do maligno, irmãos, para que nós não sejamos encontrados, veja isso, encontrados numa situação que ele possa tocar na nossa vida. A Bíblia diz que quando nós estamos cheios do Espírito Santo, cheios da comunhão com o Senhor, puros, santos, nós somos intocáveis. O maligno não pode tocar na nossa vida, mas isso só é possível quando nós estamos com a nossa vida totalmente amparada no Senhor, guardada no Senhor, cheia da graça do Todo-Poderoso, quando você consagra-se, quando você dedica-se, quando você vive verdadeiramente o Senhor, quando você olha para os ensinamentos da palavra e os coloca em prática no teu dia a dia. Esta é a fonte, é a fonte do nosso poder, é a fonte da nossa autoridade. Todas as vezes, irmãos, que nós mergulhamos na Bíblia, nos enchemos com a palavra do Senhor, nós estamos buscando alimento e buscando força para vencermos as investidas de nosso inimigo maior, aquele que está aí para destruir as nossas vidas. 1 João capítulo 3, versículo 8, nos diz a palavra: para isto se manifestou o Filho de Deus, para destruir as obras do diabo. Cristo Jesus, irmãos, ele veio com uma missão. A missão era religar-nos com o Senhor, era abrir o caminho para o Todo-Poderoso, o caminho que Satanás ainda lá no Éden, voltando lá na pré-história da humanidade, lá no Éden, Satanás veio e roubou a comunhão natural do homem com o Todo-Poderoso, do homem com o Senhor. E ele implantou o reino do pecado a partir daquele momento que Adão e Eva, eles comeram daquele frutos e veio a existência, a desobediência. Aquele casal levou esse mal para toda a sua descendência e nós, consequentemente, descendentes de Adão e Eva, também recebemos em nós a maldição do pecado. Portanto, a Bíblia diz que todo ser humano que há sobre a face da terra são pecadores, não nasceu sequer um que não seja pecador, excetuando, claro, Cristo Jesus, porque esse foi gerado pelo Espírito Santo de Deus. Mas aqueles que foram gerados pelo homem, todos nasceram em pecado e carecem de Cristo Jesus, que nos purifica, que nos lava e que nos redime de todo o pecado. E a Bíblia diz que Jesus veio com este fim, destruir essa cadeia maligna, destruir esse vírus do pecado, destruir essa falta de comunhão que é gerada pela prática do mal. Jesus veio, irmãos, para que através dele nós pudéssemos acessar a presença do Senhor e pisar sobre a cabeça do inimigo. Nós precisamos entender isso, irmãos. Satanás é verdadeiro, é real, é bíblico, e ele é mais sério do que parece, muito mais sério, muito mais astuto que nós possamos imaginar, muito mais astuto. Ele tem poder, um grande poder, irmãos, Muitas vezes as pessoas subestimam Satanás e acham que é um pobre coitado que está sofrendo por aí. Não, não é assim, queridos. Ele é o segundo maior poder que há no universo. Primeiro o Todo-Poderoso, depois Satanás. Ele tem poder para matar, tem poder para destruir, tem poder para...

Jesus Cristo, quem curou? Isso é fato, passa na televisão todo dia. As pessoas que se dirigem a certos sacerdotes e ali fazem aquilo que eles mandam, as cirurgias espirituais e coisas semelhantes, e as pessoas voltam com saúde. Mas o interessante, irmãos, é que Satanás não dá nada de graça para ninguém. Não dá nada de graça. Aqueles que recebem a cura, recebem também uma marca. E a marca é jamais voltar para Cristo Jesus. Porque imagine você, você tem câncer, numa situação terrível. Você vai a um desses sacerdotes e você é curado, sem fazer nada daquilo que a Bíblia pede para você fazer. Por que você vai voltar-se para Cristo se você recebeu a cura que é atribuída a quem? A Deus. A cura é atribuída a Deus. As pessoas ficam amarradas a Satanás. Ficam amarradas, irmãos. E dificilmente uma dessas pessoas aceita Jesus como Senhor e Salvador das suas vidas. Portanto, queridos, nós precisamos entender que o inimigo de nossas almas, ele é poderoso, muito poderoso. Mas algo interessante, a Bíblia diz que nós, os servos do Senhor, podemos pisar na cabeça de Satanás. Pisar, irmãos, pisar. Pisar na cabeça de Satanás. Só que há um detalhe, só é possível isso quando você está em comunhão verdadeira com o Criador, verdadeira com o Senhor. Amém? Mas, amados, para que saber a respeito do nosso inimigo? Por que ficar falando de Satanás? Por que ficar falando do diabo aqui? Nós não estamos na igreja? Irmãos, quando um exército de um país vai invadir outro, aqueles que são generais, aqueles que estão à frente dos exércitos, passam dias estudando todo aquele país, tudo o que é importante naquele país, para que o ataque seja certeiro, E nós temos um costume que não é muito válido, não é muito bom. Nós muitas vezes não estudamos as obras das trevas, não estudamos, e nós nos deixamos envolver. A Bíblia diz que nós estamos numa batalha que não é contra o homem, mas contra as potestades, os principados e etc. E nós muitas vezes mal sabemos quem são eles. Mal sabemos quem são. Pois não, Cida? Está faltando um microfone para que os irmãos possam ouvir a nossa irmã Cida que falou. A irmã Cida falou que alguém da sua família tinha uma enfermidade e levaram ela num centro e ali o sacerdote disse que curava, porém ela teria que ser mãe de santo. Graças a Deus a família não aceitou, porque certamente estaria amarrado às trevas. E é de difícil, mais difícil libertação. Mas é assim que o inimigo faz. Imagine você que tem um problema difícil na tua vida, seja ele qual for. Dinheiro, talvez. Aí você faz um trabalho desses quaisquer por aí. E de uma hora para outra você consegue ficar bem financeiramente. Ou você faz um trabalho para casar, e é muito comum. Esse dia eu estava vendo na televisão os anúncios: eu trago o seu amor de volta em 24 horas, outro em 7 dias, trabalho garantido. Quem acredita nisso? Eu acredito. Mas, amados, junto com essa volta, vem toda uma corja maligna, uma maldição tão intensa, que as pessoas não conseguirão ter paz nas suas vidas e, porém, ficarão amarradas o resto da vida. Mas pessoas que foram em busca dessas coisas conseguiram, mas viveram o resto da vida um inferno. Porque é isso que Satanás dá, irmãos. É assim que ele faz. Fala, Derivaldo. É verdade. O Derivaldo está falando a respeito de uma citação bíblica do poder de Satanás. Quando Satanás, ali naquele momento em que Moisés fez o seu bastão, o seu cajado transformar-se em cobra, os magos também fizeram o mesmo. Todos os demais, exceto um, que eu não me lembro agora qual foi. Todos os demais, os magos também fizeram. Todos. Transformou a água em sangue, etc, etc. Então os demais nove, as trevas, fez a mesma coisa. Amados, o poder de Satanás é surpreendente. Nós precisamos estar atentos a essas coisas.
2 Coríntios capítulo 2.

0: 2, versículo 11, Paulo diz: a fim de que Satanás não se aproveite de nós, pois conhecemos bem os planos dele. É por isso que nós precisamos estudar a palavra de Deus, para que o inimigo de nossas almas não se aproveitem de nós. 2 Coríntios capítulo 2, versículo 11: a fim de que Satanás não se aproveite de nós, pois conhecemos bem os planos dele. Quando nós passamos a conhecer o nosso inimigo, quando nós temos conhecimento a respeito do rei das trevas, nós vamos saber como lidar. Vamos saber como lidar. E algo interessante, irmãos. A Bíblia diz que quando alguém comete um pecado, esta pessoa é afastada de Deus. E se ela é afastada do Senhor, ela cai consequentemente no reino das trevas. Cai no reino das trevas, está sob o domínio das trevas. Nós precisamos estar atentos para não darmos lugar, não darmos brechas para o inimigo na nossa vida. Nós sabemos, amados, que o inimigo não quer que saibamos quem ele é. Ele não quer que você saiba quem ele é. Ele quer que você continue pensando que ele é aquele demôniozinho que faz uma coisinha aqui, o fantasminha que faz uma coisinha acolá. Ele quer que você tenha essa ideia que ele está aí para brincar com você ou para fazer alguma coisa, tudo assim, coisas pequenas. Você pode ver que a mídia hoje, irmãos, ela tem pegado o poder de Satanás e tem trazido cada dia mais para dentro das casas das pessoas. É incrível quando você liga uma televisão num programa infantil e você vê um desenho animado cheio de feitiços, cheio de coisas ruins, de demônios, de Satanás, de bruxa e essas coisas todas. O que é isso, irmãos? É Satanás. Satanás doutrinando as pessoas. Por incrível que pareça, se nós não tivermos cuidados, os nossos filhos serão mais doutrinados pelo diabo do que pelos pais e, consequentemente, pela obra do Senhor. Por quê? Geralmente, na igreja, duas, três vezes por semana, em casa, os pais não têm aquele cuidado de sentar com os filhos para ler a palavra e ensinar como faziam os israelitas. Mas a televisão está ali, pronta, porta aberta, escancarada. É só ligar. Aí você passa a ver satanismo da parte da manhã até o final da tarde, até o final da noite. É satanismo contínuo, irmãos. A Bíblia nos diz que toda obra, amados, que não é de Deus, ela procede das trevas. Só que quando nós falamos satanismo, nós temos uma ideia que é uma coisa muito grande, assustadora. Mas o satanismo, ele se manifesta de muitas formas. Ele vem num desenho animado simplesinho, onde fazer um feitiço é bonitinho, é engraçadinho, até as coisas mais profunda das trevas, que também passa na televisão. Harry Potter, por exemplo. Harry Potter, meu Deus do céu, como aquela série doutrinaram as crianças, os adolescentes e os jovens mundo afora. Como doutrinaram? Satanismo puro, irmãos. Nós precisamos ter cuidado. E o apóstolo Paulo já sabia disso e disse: a fim de que Satanás não se aproveite de nós, pois conhecemos bem os planos dele, amados. Nós não podemos, queridos, nos deixar enganar. Nós não podemos nos deixar enganar por Satanás. Não podemos nos deixar enganar pelo inimigo. Mas, irmãos, a Bíblia apresenta-nos Satanás. A palavra de Deus é quem fala do diabo, fala de uma forma muito clara a respeito do inimigo de nossas almas. Quando você lê Ezequiel, por exemplo, você vê ali a exposição de quem é Satanás. Satanás, irmãos, é um anjo criado por Deus, um anjo criado pelo Senhor, um anjo que diz a palavra que tinha acesso ao trono de Deus, que conversava com o Senhor, que louvava o Todo-Poderoso, um anjo, entre aspas, influente diante do Todo-Poderoso. Mas um dia esse camarada deixou nascer no seu coração a vaidade, a cobiça, o desejo de dominar. E foram estes os motivos que fizeram que ele fosse expulso dos céus, junto com uma terça parte dos anjos. E sabe para onde eles foram? Terra. Quem são os demônios? Anjos caídos. Quem é Satanás? Um anjo caído. Essa é a verdade. Olha só quem é esse inimigo. É o inimigo que andou, o inimigo que conhece, o inimigo que sabe quem é Deus, o inimigo que sabe o poder de Deus, o inimigo que é influente, o inimigo que tem poder, o inimigo que é corajoso, o inimigo, irmãos, que teve a audácia de levar Jesus para o deserto. Eu vou tentar Jesus, quem sabe ele me serve. Audácia, irmãos, imagine a nós. Muitas vezes nós não entendemos muito bem o porquê que Jesus foi tentado por Satanás. Mas eu quero afirmar para vocês que a Bíblia diz que Jesus era homem. Jesus era homem. Jesus não era semideus. Jesus não era 100% homem, 100% Deus, como dizem por aí. Jesus era 100% homem. Ele nasceu destituído da sua glória. Ele deixou a glória e nasceu como homem. Havia, irmão, a possibilidade de Jesus negar seus princípios e seguir a Satanás. Havia a possibilidade, muito remota, claro, muito remota. Jesus não faria isso. Mas Satanás não perdeu a oportunidade. Ele nunca perde a oportunidade. Satanás nunca perde a oportunidade. Quando ele vê que você pode pecar de uma forma, quando ele vê que você pode pisar em falso de uma forma, ele investe na tua vida. Ele investe, ele faz acontecer para que você possa pecar. É assim que o inimigo faz com a gente, amados. É por isso que nós precisamos vigiar e orar, para que nós possamos ter forças para vencermos o inimigo de nossas almas. Nós não podemos subestimar. Irmãos, com esta palavra eu não estou fazendo apologia a satanismo, não estou fazendo apologia a demônios, não estou querendo que vocês fiquem com medo de Satanás. Não é para isso. Mas é a verdade do nosso inimigo, é a verdade. É por isso que nós precisamos acordar pela manhã e consagrar o nosso dia ao Senhor, dedicar ao Senhor o nosso dia, dedicar continuamente ao Senhor a nossa vida. Nós não podemos, amados, nós não podemos abrir as chamadas brechas da nossa existência, por menor que seja. E se você porventura pecou, você tem que correr para os pés do Senhor arrependido e confessar o pecado o quanto antes, porque essa é a brecha que, por menor que seja, vai te afastar em definitivo do Senhor, desde que não haja arrependimento. Mas a Bíblia apresenta Satanás com diversos nomes, e nós vamos ver alguns desses nomes. Nós vemos que em Mateus capítulo 4, versículo 10, Jesus disse: "Vai embora, Satanás, as escrituras sagradas afirmam, adore o Senhor seu Deus e sirva somente a Ele." Mateus capítulo 4, versículo 10. Então, nesse texto, vemos que Jesus referiu-se ao inimigo, ao nosso inimigo, como Satanás. E a palavra Satanás, irmãos, é de origem hebraica e significa adversário. Significa adversário. Jesus sabia quem era. Jesus referiu-se ao inimigo, a este anjo caído, que ele já o conhecia desde os tempos dos céus. Referiu-se a Satanás como o adversário. É o nosso adversário, irmãos, e nós precisamos estar atento, continuamente atento, para não darmos lugar a esse inimigo na nossa vida. Também vemos que o próprio Cristo refere-se a Satanás como o diabo, nos diz a Bíblia, Mateus capítulo 4, versículo 1: "Então o Espírito Santo levou Jesus ao deserto para ser tentado pelo diabo." O Espírito Santo levou Jesus ao deserto para ser tentado pelo diabo. Então o diabo, irmãos, também significa adversário. É um dos nomes de Satanás. Beelzebu, Mateus capítulo 12, versículo 24. Não se assuste, muito nome feio, muito nome ruim, mas nós estamos aqui para estarmos cientes de quem se trata. Beelzebu, alguns fariseus ouviram isso e responderam: "É Beelzebu, o chefe dos demônios, quem dá o poder a este homem para expulsar demônios." Mateus 12, versículo 24. Aqui, os sacerdotes, os fariseus, olharam para Jesus e falaram: "Ele faz esses milagres, ele tem esse poder, pelo poder de Beelzebu, pela força de Beelzebu." Então nós precisamos ter cuidado com essas coisas, amados, porque o inimigo, ele é poderoso para fazer grandes coisas, Mas nós precisamos estar alicerçados na rocha, totalmente firmados na rocha, para que a palavra do Senhor, ela encontre lugar no nosso coração, e assim nós teremos poder, autoridade para pisar sobre a cabeça do inimigo, para pisar sobre a cabeça de nosso inimigo. Alguém tem alguma pergunta a fazer? Fala, meu irmão. Sobre os desenhos, sim? Amados, voltando aí ao tema desenhos, filmes, músicas e etc. Essa área, ela é altamente consagrada a Satanás. Altamente consagrada. Os desenhos animados, de umas épocas para cá, antigamente, no meu tempo, quando eu era adolescente, criança, depois dos 10, 11 anos de idade que eu tive acesso à televisão, até então, nós não tínhamos acesso à televisão, mas a partir dos 11 anos aproximadamente, os desenhos animados, eles focavam a violência. Era o Tom Jerry dando porrada no outro, era não sei quem chutando o outro, aquela coisa toda, era assim. Passaram-se umas décadas, esses desenhos saíram, deixaram de ser apresentados. E nós vemos o que são apresentados hoje. Por incrível que pareça, não chama atenção, mas o foco são as coisas espirituais. É uma espécie de vício, porque o maligno, ele prende a mente da criança. Mas essas consagrações, elas estão nos desenhos animados, estão nos videogames. Videogames é uma área muito perigosa, muito perigosa. Quando você vê os grandes videogames de hoje, todos eles são satânicos. Eu estava vendo uma reportagem na televisão um dia desses, que tem uns camaradas que vivem de videogame, eles ganham uma fortuna, eles fazem campeonatos desses videogames, mundo afora aí, e os videogames preferidos são aqueles com uma tendência espiritualista, coisas voltadas para as trevas, são demônios, são bruxos, isso, aquilo, outro, você tem que fazer isso, enfim, tudo voltado para esta área. Agora imagine você ficar 12, 13, 15 horas por dia jogando aquilo, quem que vai dominar sua mente? As músicas, amados, dificilmente você vê uma música de sucesso que não é consagrada, e esses caras não escondem isso também não. As músicas são consagradas, consagradas. As novelas são consagradas. A televisão hoje é terrível. Esses camaradas, para fazerem sucessos, eles apelaram para o misticismo e correm atrás e fazem todo tipo de trabalho. Nós precisamos ter muito cuidado com a televisão, muito cuidado com essa área, com aquilo que a gente vê. Com as músicas seculares não nos serve, porque realmente não nos edificam. E se não nos edificam, você está abrindo uma porta dentro da sua casa para as trevas. Amados, é a manifestação do maligno nesses últimos tempos. É a manifestação. E essa manifestação, dia após dia, ela cresce. Cada vez ela cresce mais. As pessoas estão cada vez mais espirituais. Gente, nós vemos como o ser humano é espiritual nesses últimos tempos. Como surgem religiões diversas, pessoas que fazem coisas absurdas. Na televisão, vez ou outra, nós vemos sacrifício de humanos e coisas assim. Amados, tudo isso é para o inimigo de nossas almas. E precisamos estar atentos a essas coisas. Ah, nós não vamos fazer isso. Claro que não. Não vamos fazer, claro que não. Mas nós podemos ser influenciados em muitas áreas da nossa vida, influenciados a mentir, influenciados a roubar, influenciados para a pornografia, influenciados para fazer as coisas de qualquer jeito. Todo esse tipo de ações ruins, amados, não procede do Espírito Santo de Deus na vida do ser humano, mas procede das trevas, e nós precisamos estar atentos a elas. A igreja, irmãos, ela sofre um ataque terrível, terrível de Satanás. Duas formas de ataques a igreja sofre. Primeiro, Satanás juntou-se a ela, entrou dentro dela. A palavra de Deus não é mais pregada, mas ele usa os princípios da palavra. Usa os princípios da palavra para prender as pessoas à religião. E nós vemos igrejas grandes, gigantescas, onde Cristo Jesus não está entronizado, onde Jesus não é o centro. Isso também é uma artimanha de Satanás contra a igreja de nosso Senhor e Salvador Jesus, levantando esses que desacreditam a obra do Senhor. E outro aspecto são as igrejas fiéis que são atacadas. As pessoas que não sentem o desejo de vir à igreja. As pessoas que por qualquer motivo ficam em casa. Qualquer motivinho, meu pé está doendo, pronto, não vou à igreja. Graças a Deus meu pé está doendo. Isso tudo é opressão do maligno, irmão, chama-se opressão, opressão do maligno. E as pessoas baixam a cabeça e vão se curvando, e curvando, e curvando, e curvando, até que não conseguem mais se levantar. Irmãos, é por esforço que nós alcançamos os céus. O Espírito Santo me faz lembrar nesse momento, a Bíblia diz que é por esforço. Nós temos que nos esforçar. A salvação não vai cair dos céus em nosso colo. Eu tenho que me esforçar para andar no caminho que é Cristo, para ser fiel, para dizer não para as trevas, para dizer não para tudo que o diabo coloca diante da gente, todas as investidas do maligno. Nós temos que dizer não, amados, dizer não, e assim venceremos todas as investidas do nosso inimigo, porque se nós não enfrentarmos o maligno de frente, nós seremos subjugados por ele, nós seremos derrotados, irmãos, derrotados. E nós, como pais, precisamos ter o cuidado de observar o princípio bíblico e, como diz o pregador, ensinar a criança o caminho certo para que não se desvie dele quando crescerem. Temos que ensinar a palavra do Senhor, ensinar a palavra de Deus para os nossos filhos. E muitas vezes, irmãos, nós precisamos tomar atitudes que são até drásticas, atitudes drásticas. Nós precisamos, muitas vezes, entristecer o filho, entristecer para que ele seja salvo. Como entristecer? Muitas vezes você precisa tirar alguma coisa dele, arrancar dele. Mas todo mundo tem, todo mundo vê, todo mundo faz, mas você não pode fazer. Mas é comum, mas você não pode, porque você não vive com aqueles que são comuns. Você é servo de Deus, é servo do Senhor. Tem que ser assim, irmãos, é tomada de posicionamento com o Senhor, tomada de posicionamento. Temos que tomar posição com Deus, povo dos céus. A guerra é sangrenta, gente, a guerra é sangrenta, e Satanás corta o pescoço de milhares de pessoas todos os dias, pessoas que morrem espiritualmente, todos os dias, porque não observam a palavra, porque os seus olhos são contaminados, e sentem o desejo de servir a esse mundo, de fazer a vontade desse mundo. Irmãos, a palavra de Deus é muito clara com relação a isso. Nós não podemos, amados, nós não podemos dar lugar ao inimigo de nossas almas. Nós temos que fechar a porta, e a porta se fecha com oração, a porta se fecha com santidade, a porta se fecha com consagração, a porta se fecha, irmãos, para as trevas, com uma vida dedicada no altar. Temos que ter prazer no Senhor, irmãos, temos que ter prazer no Senhor. E eu quero ainda falar para você o seguinte: vida no altar não é frequentar a igreja, vida no altar é frequentar o altar. O nome já diz, altar é frequentar o altar do Senhor, amém? Vida no altar, irmãos, é ter acesso ao altar do Todo-Poderoso. No Antigo Testamento, quando havia o templo, havia o pátio, chamado átrio, havia a nave do templo, e um pouco mais à frente tinha o Santo dos Santos. Para que o sacerdote acessasse o Santo dos Santos, ele tinha que se preparar, se purificar, se lavar, para ter aquele acesso ao Todo-Poderoso. Hoje, amados, o Santo dos Santos, a cortina foi rasgada, deixou de existir. O nosso acesso é direto ao Todo-Poderoso. Mas a forma de acessar não mudou. Não tem mais a cortina, mas a forma de acesso continua a mesma. Tem que ser com purificação, com consagração, com dedicação, amados. Com vida aos pés do Senhor, de fato, irmãos. E nós somos até um pouco repetitivos com relação a essas coisas aqui nessa igreja. Porque nós sabemos que só tem esta forma de acessar a Deus. Não existe outra. Não existe, irmãos. Nosso irmão Cosme pode trazer uma oferta de 10 mil reais aqui para a igreja. Está aqui, 10 mil reais. A igreja vai gostar bastante. E Deus vai aceitar? Porque Deus só aceita a oferta quando o coração está lavado, está purificado, irmãos. É dessa forma que tem que ser. Tem que ser assim, gente. Nós queremos acessar o Senhor, temos que purificar a vida. O fato de você estar dentro da igreja não vai te levar para os céus. Mas o fato de estar diante do trono do Senhor, você com certeza estará nos céus. Igreja, estejamos atentos a isso. Estejamos atentos. Nós repetimos muito isso porque o nosso objetivo aqui é que as pessoas conheçam a Cristo e sirvam a Cristo Jesus tal qual o Senhor assim deseja. E nós precisamos estar atentos a todas as obras das trevas para que elas não encontrem lugar nos nossos corações. Senhor, nós te louvamos pela tua graça e pela tua misericórdia. Nós te bendizemos por esses momentos aqui na tua presença, Senhor, no qual nós falamos a respeito do nosso inimigo, Senhor Jesus, para aprendermos como nos portarmos, como agirmos, para que assim não sejamos enganados pelas trevas. Deus, nos dê uma noite de paz, guardada pelo teu Espírito, protegidos pelo teu Espírito, Senhor, para que assim nós possamos sentir o prazer de te servir, te honrar e te glorificar. Sobre esses que estão aqui e aqueles que não vieram, nós queremos declarar toda sorte de bênção, que tu os guarde, os proteja, Senhor, para que assim as suas vidas sejam guardadas e abençoadas por ti. Deus, faça próspero o teu povo, é que eu te peço em nome do teu filho Jesus. Amém, Senhor. Aleluias. Amém, igreja. Que o Senhor os abençoe e os guarde em nome de Jesus.
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1: Queridos, hoje nós vamos finalizar essa série de estudos, 4 ou 5 estudos. Nós vimos no decorrer desses dias, desde janeiro, a respeito de Satanás, diversas nuances sobre a existência de Satanás. Nós vimos que ele foi criado por Deus, que rebelou-se contra o Senhor, precipitado na terra. Vimos ainda que ele não é o imperador do inferno, ele não é o rei do inferno. Na verdade, será sua futura residência, lugar de sofrimento. Ele também não terá autoridade ali, mas estará naquele lugar para sofrer. Vimos, entre outras situações, que é necessário estarmos atentos à ação do maligno. E nós, amados, se observarmos aquilo que a palavra diz, as orientações da palavra, certamente teremos uma vida melhor sobre a face da terra. Porque teremos condições de superar todas essas adversidades, todas essas situações complicadas que o maligno faz questão de colocar diante de nós e muitas vezes nos afligir ou nos oprimir com essas situações. Amém? Espero eu que a palavra tenha sido útil para vocês aqui e para aqueles amados que nos acompanham pela internet. Que essa palavra seja de despertamento e que nós possamos entender a gravidade do maligno. Amém, queridos? E hoje vamos falar a respeito da derrota e a condenação de Satanás. Irmãos, é sabido que o maligno é poderoso. Nós temos certeza absoluta disto, pois a palavra do Senhor expõe essa realidade. A palavra de Deus diz que Satanás é um inimigo poderoso, forte, que ele age de muitas formas, muitas vezes apresenta-se como um anjo de luz, ou seja, que faz grandes sinais para enganar as pessoas e tem enganado as pessoas de uma forma assustadora. Sabemos ainda que ele age através dos seus cavalos, dos seus servos, dos falsos profetas que são levantados, através das congregações que ele tem levantado em nome de Deus. Mas o Senhor Deus não é o centro dessas congregações. E na verdade são antros de engano, onde as pessoas vão em busca de diversas situações, diversos objetivos, mas não encontram Deus, até porque não buscam Deus. E é preciso estarmos atentos a todas essas situações, porque diz um ditado popular, que nem tudo que reluz é ouro. E isso é uma grande verdade. Em relação a essa questão espiritual, é uma verdade profunda. Haja vista que, diz a Bíblia, que o inimigo apresenta-se de uma forma tão perfeita, mas tão forte, uma situação tão grande, que se as pessoas não conhecerem a palavra do Senhor, serão enganados. E muitos que conhecem a palavra do Eterno, deixam-se enganar, porque não querem servir ao Deus da palavra. No entanto, sabemos que ele é o inimigo derrotado. Olha que bênção! É um inimigo derrotado. Está chegando o tempo de uma existência na condenação eterna. Mas enquanto o dia da condenação não chega, ele levanta-se contra a humanidade. É o inimigo declarado da humanidade. É uma obra, irmãos, forte, que iniciou junto com o homem. Assim que Deus criou o homem, Satanás não perdeu tempo. E logo ele investiu contra o primeiro casal e obteve êxito. E vemos a desgraça que esta vitória que ele alcançou trouxe sobre a humanidade. E hoje nós temos visto que Satanás está aí para tentar, como ele fez com Eva, nos enganar, para afastar-nos da presença do Todo-Poderoso. E no decorrer da história, do longo da história, ele tem conseguido êxito nessa jornada. mas temos convicção plena, porque a palavra nos afirma que é o inimigo derrotado. Você não pode temer a Satanás, você não pode ter medo do inimigo, porque ele é derrotado, irmãos, ele é derrotado. Sabemos que, mesmo possuidor de grande poder, mas as suas ações, a sua influência é limitada pelo poder, pela soberania de Deus. E o destino está selado, eis a fúria do maligno. Ele sabe que o seu destino está selado e ele tem convicção plena que não é um bom destino, mas uma eternidade separada de Deus. De Deus ele já está separado, mas totalmente separado, onde há de sofrer com todos aqueles que desobedecem ao Senhor. E nessa palavra de hoje, eu quero junto com os irmãos examinar como Satanás, esse inimigo derrotado, como ele age ainda no presente, até a volta de Cristo. É o seu tempo, a sua janela de ação, do Éden até a volta de Cristo Jesus. Em relação à humanidade, nós precisamos estar atentos a esta realidade. Eu convido os irmãos a abrir a Bíblia em Apocalipse capítulo 20. Nós vamos ler apenas o versículo 10. Apocalipse capítulo 20, apenas o versículo 10. Ouça com atenção o que diz a palavra de nosso Senhor e Salvador Jesus. O diabo, o sedutor deles, foi lançado para dentro do lago de fogo e enxofre, onde já se encontram não só a besta, como também o falso profeta, e serão atormentados de dia e de noite pelos séculos dos séculos. Irmãos, esta é a realidade que o maligno contempla diante dos seus olhos. É que o aguarda num futuro não muito distante. Ele sabe que a sua condenação será efetivada logo, logo. Mas ele não perde tempo, irmãos. Ele não perde tempo. Na verdade, o maligno nunca perde tempo como nós perdemos. Nós temos uma dificuldade muito grande em servir ao Senhor, em fazer aquilo que Deus propõe em nossos corações, o propósito das nossas vidas. Mas o inimigo, ele conhece Deus. Ele sabe das maravilhas que o Deus Todo-Poderoso tem reservado para aqueles que são fiéis. E desde o princípio, desde os tempos eternos, nós temos visto que a ação do maligno não é boa. E assim será até os últimos dias. Ele iniciou a sua jornada com aquela rebelião no céu, onde um terço dos anjos o seguiu. E foram todos expulsos. Na terra, vemos que ele agiu de forma intensa, poderosa contra Adão e Eva. Eis a queda do homem. Suas grandes vitórias. Primeiro ele convenceu anjos, depois convenceu o homem. Mas tentou convencer Jesus e não obteve êxito. Eis aí o início da sua derrota. Eis aí Satanás, aquele que é condenado, derrotado na cruz por Cristo Jesus. Oh, glórias! Satanás, amados, não conseguiu êxito, fracassou em relação a Cristo Jesus e aguarda a condenação final. E nós precisamos estar atentos, porque enquanto essa condenação não vier à existência, ele está presente, ele age contra a vida das pessoas. E nós não podemos ser crianças inocentes, espiritualmente falando. Haja vista que quando você olha para a igreja, e quando você não sente desejo de servir a Cristo Jesus, isto não é natural ao servo de Deus. Mas é o inimigo que, com certeza, tem levantado contra a tua vida para agir contra a tua existência. Mas a palavra de Deus, irmãos, afirma que Satanás é um inimigo derrotado. Ele foi derrotado pela obra redentora de Cristo Jesus. Tudo isso, queridos, é a manifestação do amor do Senhor para com as nossas vidas. Nós vemos que o Senhor nos amou de uma forma tão intensa, tão poderosa, a ponto de Cristo Jesus vir como homem, sofrer como homem, pregado numa cruz, ali assassinado, mas ressurgiu e colocou uma pedra sobre o império satânico. Eis aí o inimigo derrotado, mas, como eu disse anteriormente, enquanto ele tem esse tempo, essa janela aberta, ele está agindo sem parar, incansavelmente, para separar o homem da presença do Senhor. Chamo a atenção dos irmãos para Colossenses, capítulo 2, versículos 14 e 15. Colossenses, capítulo 2, versículos 14 e 15. Ouça o que diz a palavra. Cancelando o escrito de dívida que era contra nós e que constava de ordenanças, o qual nos era prejudicial, removeu-o inteiramente, encravando-o na cruz, e despindo os principados e potestades, publicamente os expôs ao desprezo, triunfando deles na cruz. Oh, glórias! Aqui está, irmãos, o relato da grande vitória do nosso Senhor Jesus sobre Satanás. Aqui está, irmãos, a vitória daquele que veio para derrotar a obra, para destruir a obra do inimigo. E ele cumpriu de uma forma poderosa aquilo que Deus havia proposto, e Jesus é vencedor. Ele é vencedor. Na cruz, irmãos, com certeza foi o momento definitivo da derrota do inimigo. Mas ele não ficou parado esperando, olha, não tem mais jeito para mim. Ele sabia que estava condenado. Satanás, desde que foi expulso do céu, tinha plena consciência que seu estado, entre aspas, era terminal. Não havia como ele buscar de Deus uma restauração, uma segunda oportunidade. Não havia, não há e não haverá essa possibilidade. Mas ele não parou. Ele tentou contra Jesus. Ele tentou contra o homem. Ele tenta contra nós, porque é um inimigo derrotado, mas poderoso. E enquanto houver tempo, certamente ele há de levantar-se contra aqueles que amam a Cristo Jesus. No entanto, quando nós observamos a palavra, nós vemos que Cristo Jesus triunfou gloriosamente na cruz contra Satanás e contra a sua obra. Vemos que ele pagou pelos nossos pecados. Se hoje você tem a libertação dos teus pecados, isso não é gratuito. Não. Foi o sangue de Cristo Jesus derramado sobre a cruz. Às vezes, as pessoas falam, a salvação é 0,800, é gratuita. Não, não é, irmãos. Custou um preço. Só que quem pagou o preço não fui eu, foi o meu amado Jesus. No entanto, ele exige de cada um de nós um proceder que seja segundo a sua vontade. E é meu dever, é esse o preço que eu preciso pagar. Portanto, ela não é gratuita. Jesus pagou e eu preciso também pagar o preço de viver a fidelidade, de viver a verdade de Cristo Jesus. Vimos ainda que em Colossenses capítulo 2, versículo 15, que Cristo despiu os poderes das trevas. Ele quebrou a força do inimigo. Ele quebrou a força. Ele expôs, irmãos, a inutilidade das forças demoníacas e proclamou a vitória. Eis o nosso amado Jesus, o nosso Redentor. É o Cristo que liberta os cativos. Sabemos que a morte e a ressurreição, elas libertaram aqueles que estavam com medo da morte, e liberta-nos do medo da morte. Às vezes, irmãos, nós olhamos para a morte e temos medo dela. Mas, entenda, o Senhor Jesus já nos libertou, e o que nos aguarda, com certeza, é uma ressurreição maravilhosa, magnífica, para estarmos definitivamente com Ele ali na glória. E certamente, o inimigo há de acusá-lo. Sim, O inimigo não está parado. Às vezes nós estamos parados, só esperando as acusações do maligno. No entanto, amados, nós precisamos entender que fomos justificados em Cristo Jesus. Nós não temos mais sobre nós, de forma alguma, esta culpa, pois Cristo Jesus a levou sobre si. Sabemos ainda, e nós não podemos perder de vista, que estamos no meio de uma batalha espiritual. É uma batalha contínua. O nosso inimigo, ele deseja vencê-lo. Firma-te em Cristo Jesus. Firma-te, porque o Senhor nos dá a vitória. E além da vitória, ele nos dá autoridade, para que possamos também vencer o maligno, tal qual Jesus venceu. Em Cristo Jesus, somos mais que vitoriosos. Em Cristo Jesus, temos a autoridade para repreender toda a ação do maligno, para mover, oh glórias, contra todo principado, todo espírito maligno. Em nome de Jesus, nós temos essa autoridade. No entanto, amados, nós não podemos perder de vista que a atuação de Satanás no dia a dia era uma verdade. Satanás não está morto, vale ressaltar mais uma vez. Satanás não está morto, está atuante. Satanás está presente. Satanás está aí. Ele quer agir contra a tua vida. Ele tem uma atuação poderosa no dia a dia. Nós não podemos subestimar, quando eu falo que Satanás é poderoso, que Satanás tem poder, tem isso, aquilo, outro, às vezes parece que nós não cremos naquilo que a Bíblia diz. Mas é exatamente o contrário, irmãos. Eu estou afirmando para vocês aquilo que a Bíblia diz. E o Senhor lhe recomenda-nos uma vigilância, uma atenção especial em relação ao inimigo de nossas almas. 1 Pedro, capítulo 5, versículos 8 e 9. 1 Pedro, capítulo 5, versículos 8 e 9. No nosso primeiro tópico, nós vimos que a derrota de Satanás é uma realidade através da obra redentora de Cristo Jesus. No entanto, mesmo derrotado, ele está atuante. Esse é o tópico 2, a atuação de Satanás no cotidiano. 1 Pedro, capítulo 5, versículos 8 e 9. Sejam sóbrios e vigilantes, atentos e vigilantes, ligados e vigilantes. Sejam sóbrios e vigilantes. O inimigo de vocês, o diabo, anda em derredor, como leão que ruge, procurando alguém para devorar. Resistam-lhe firmes na fé, certos de que os irmãos de vocês, espalhados pelo mundo, estão passando por sofrimentos iguais aos de vocês. Queridos, esse texto, ele afirma de forma clara que o nosso inimigo é forte, é presente, e necessário é que tenhamos consciência dessa realidade. Nós não podemos viver como se estivéssemos num conto de fada, ou numa ficção, ou qualquer coisa desse tipo. Irmãos, a batalha é real, a batalha é verdadeira. O interessante desse versículo é que ele anda em derredor. Derredor, irmãos, é próximo. O diabo está próximo. Ah, mas pastor, nunca vi o diabo. Onde é que está o diabo? Eu olho aqui, não vejo o diabo. Você não verá. Da mesma forma que você não verá Deus, não verá os anjos. Mas você verá a ação dele, a influência dele, o poder manifesto dele. E é esta recomendação que Pedro faz a cada um de nós. Embora derrotado espiritualmente, Satanás, irmãos, ele opera neste mundo. Ele opera nesse mundo. Ele opera através do engano, através das tentações e tantas outras formas. Tantas outras formas. Ele é o causador de muito sofrimento sobre a humanidade. muitos sofrimentos. A humanidade sofre, a humanidade passa, enfrenta em decorrência da ação do maligno. Nem todas. O Senhor também pesa a mão sobre a humanidade, com certeza. Mas situações complicadas, certamente são geradas, muitas delas são geradas pelo inimigo de nossas vidas. Mas como é que Satanás age nesses últimos tempos? Como é que ele age no dia a dia? Como é que ele age diante de você? Como é que ele age diante do povo? Veja, ele age através do engano, irmãos, do engano e da distorção da verdade. Talvez seja a maior, quem sabe a principal arma do maligno, o engano e a distorção da palavra. O engano leva as pessoas a afastarem de Todo-Poderoso, porque ele torce a palavra de Deus. Ele torce a palavra. Ele leva as pessoas ao erro, ao engano. E é isso que nós temos visto nesses últimos tempos, e não há como falar do ataque atual do maligno sem fazermos essa citação. Quando você olha, irmãos, para essas igrejas atuais, nas quais Cristo Jesus não é pregado, não é ensinado, santidade não é exigida, a palavra de Deus não é o principal, mas que vivem no mundo encantado, sei lá de quê, em busca da prosperidade, do desejo de satisfazer o seu coração, em alcançar o êxito sobre a face da terra, acima de todas as coisas, eis aí a ação de engano. É a distorção da palavra, é o maligno agindo de forma poderosa. Não deixe se enganar. Ah, mas pastor, são tantos milagres, são tantas coisas magníficas que acontecem. Veja os testemunhos. Ah, porque eu dei 50 reais e Deus me deu 50 mil. Ah, porque eu dei 10 reais e tinha uma conta devedora, conta negativa, e eu cheguei no banco, eis que tinha 100 mil reais depositado na minha conta, e coisas desse tipo. Ah, porque eu era cego e agora vejo, porque eu tinha isso e agora não tenho, enfim, e essas coisas todas. Amados, há uma expressão popular que diz, café pequeno. Isso é café pequeno para Satanás. Ele pode fazer muito mais do que isso. É só você ler a Bíblia e veja a ação magnífica do inimigo de nossas almas. Ele tem poder para enganar, para distorcer a verdade, e tem levado milhares, milhões ao engano, seja nessas igrejas loucas dos últimos tempos, ou nas muitas religiões, nas diversas matizes religiosas que existem, nas quais Cristo Jesus não é o centro. No entanto, consegue ajuntar centenas de milhares, milhões de pessoas. É preciso cuidado muito grande. Existe ainda outra forma de ação: acusação e condenação. Satanás está sempre acusando os crentes, acusando os servos de Deus, lançando sobre eles a culpa, fazendo-os voltar atrás em decorrência de um passado que o Senhor já apagou. E Satanás sempre aponta: ah, você fez isso. No verão passado, eu sei o que você fez. Ou, eu sei o que você fez no verão passado. É o nome de um filme, mas é uma realidade que Satanás sempre age. Ele quer trazer o passado para você. E isso é muito perigoso. Não aceite as acusações, não aceite a condenação do inimigo, porque o objetivo dele é encher o teu coração de culpa e afastá-lo da presença de Deus. Ainda, as tentações e armadilhas. Quantas tentações você sofre no decorrer do dia? Mas quantas armadilhas o maligno tem colocado na tua jornada, no teu caminho? Coisas pequenas, que sabe, que pode levá-lo a mentir, a pensar coisas ruins, a julgar, a agir de uma forma que não está de acordo com aquilo que Deus quer. Tudo isso são armadilhas, e não vem de Deus. Não leva ninguém a pecar. E nós temos convicção que o nosso inimigo, ele opera através da opressão e faz as pessoas resistir o evangelho. Eis a dureza do coração, que é patrocinada pelo inimigo na vida das pessoas. Nós temos que entender, irmãos, que é sujeitando a Deus, que vamos receber a força para resistirmos ao diabo. Amém? É uma vida de obediência àquilo que Deus quer. Necessário ainda nos revestirmos da armadura de Deus. Como eu falei no estudo anterior, não é dizendo, eu tomo o capacete da salvação. Não, mas é enchendo a tua mente com palavras de salvação, conhecimento de Deus. A armadura, irmãos, não é dizer, ah, eu tomo agora o capacete, o escudo, apenas citar partes, mas a armadura do Senhor é para que seja vivenciada, porque cada parte tem uma significação na vida do servo de Deus. E claro, a vigilância. A palavra já chama-nos a atenção, sejam sóbrios e vigilantes. A ti, ó Rei Jesus. É vigiar todas as situações, aquilo que você... É necessário uma vigilância constante, além da oração. Orar sem cessar. Orando em casa, orando dirigindo, orando de bicicleta, orando pelas ruas, orando trabalhando, orando enquanto espera o cliente chegar, orando quando o cliente foi embora, orando a A, B, C, D, F, G, H, posições e lugares. É assim, irmãos, a vida nossa é e deve ser conectada continuamente a Deus. E isso faz-se através da oração. Amém? 3. A vitória final sobre Satanás. Apocalipse capítulo 20, versículo 10. Ouça mais uma vez o que diz a palavra. Apocalipse capítulo 20, versículo 10. O diabo, o sedutor deles, foi lançado para dentro do lago de fogo e enxofre, onde já se encontram não só a besta, como também o falso profeta, e serão atormentados de dia e de noite pelos séculos dos séculos. Mateus capítulo 25, versículo 41. Essas são palavras de Cristo Jesus. Então o rei dirá também aos que estiverem à sua esquerda, afastem-se de mim, malditos, para o fogo eterno, preparado para o diabo e seus anjos. São duas palavras, dois textos, entre outros tantos, mas que mostra-nos de forma clara a vitória final sobre Satanás. Esses textos mostram-nos que o diabo será lançado no lago de fogo. O lago de fogo é o inferno. E mais uma vez, irmãos, quebrando aquela tradição em que as pessoas creem, ah, porque o diabo mora no inferno, eu também cria desta forma. Ah, o diabo mora no inferno. O diabo é o imperador, é o rei do inferno. Não, amados. O inferno é um local de condenação e castigo eterno, não apenas para o diabo, para os demônios e todos aqueles que viveram e vivem em desobediência. Para todos esses. Eis aí, amados, o lugar onde é onde sofrer eternamente. Tem uma falsa profeta, uma pastora mentirosa, que ela está sempre na internet. Ela diz que já foi no inferno centenas de vezes. Esqueci o nome daquela pobre coitada. Ela diz, ah, já foi no inferno. E no inferno eu vi fulano de tal. No inferno eu vi o capeta com um tridente espetando as pessoas. Eu vi isso, eu vi aquilo. E tem muitos crentes que dizem, glórias a Deus, aleluias, oh glórias. É mentira, irmãos. É mentira do diabo. Primeiro que, se aquela mulher tivesse apenas, não ido, mas apenas sonhado com o inferno, uma visão do inferno, de fato, ela não conseguiria jamais ter paz na sua vida. Porque o lugar é impossível que seja descrito. É um lugar de tormento, de terror. E certamente não terá Satanás espetando ninguém, porque ele também estará sofrendo tal qual os seus amiguinhos, seus subordinados demônios E os seus servidores, aqueles que não obedeceram ao Senhor, os homens, que viveram em pecado e morreram em pecado. Esta é a verdade do inferno. Não te deixes enganar por aqueles que dizem, ah, o inferno é isso, o inferno é aquilo. Não, o inferno é um lugar de sofrimento, reservado, como diz a palavra, para o diabo e os seus seguidores. Fique atento com relação a isso. Queridos, embora o maligno ainda atue neste mundo, mas o seu destino já foi selado. Aleluias! Oh, glórias! O seu destino está selado. Aleluias! A palavra diz ainda, irmãos, que Deus julgará definitivamente Satanás, os demônios e aqueles que viveram em desobediência. Nós precisamos estar atentos a esta verdade, atentos a esta realidade. Esta é a grande verdade com relação ao nosso inimigo. Ele é derrotado, está aguardando o momento de cumprir definitivamente a sua pena para todo sempre no inferno, lugar de sofrimento. A palavra diz que a derrota de Satanás é completa, é completa. Ele há de sofrer o juízo exercido que o Senhor há de exercer sobre ele com toda força, com todo rigor, com toda justiça. O nosso Senhor Jesus, este há de julgar ao maligno e a todos aqueles que vivem em desobediência. Quando Cristo Jesus voltar, será o fim de todas as coisas e o mal há de cessar. Porque vamos para a glória, para usufruirmos apenas aquilo que Deus tem reservado para cada um de nós. Nós precisamos entender essa verdade e nos deixar guiar pelo Espírito Santo do Senhor, porque Ele é maravilhoso. A palavra diz, irmãos, que o julgamento final de Satanás e de seus seguidores se aproxima. E nós precisamos estar atentos. Porque sabemos que a morte sela o destino do ser humano. A morte sela o destino. E depois vem apenas o castigo do Senhor. É tempo de buscarmos a Deus. É tempo de vivermos a verdade do Todo-Poderoso. Amém? Mas, só para que fique bem nítido, bem claro. Quando Satanás for lançado no inferno, ele não será o rei do inferno. Ele não será o imperador do inferno. Mas ele estará naquele lugar para cumprir a sentença que está imposta a ele. Ele há de sofrer ali para todo o sempre, como os demais que estarão com ele. Amém, queridos? A justiça do Senhor, queridos, ela é real, ela é verdadeira. E nós não podemos, de forma alguma, subestimar quem é Deus. O que nós temos visto nesses últimos tempos, um agrupamento, um ajuntamento, sei lá, coisa desse tipo, de pessoas que se acham no direito de agir segundo o seu próprio entendimento. Elas se acham, ah, eu posso fazer dessa forma, eu posso agir assim. E elas estão sendo, na verdade, enganadas pelo maligno. Porque o Senhor determinou para cada um de nós como devemos proceder. E não há nada que mude o decreto do Senhor sobre as nossas vidas e ou para as nossas vidas. Se o Senhor exige de cada um de nós a santidade, vivamos a santidade. Se o Senhor diz que é bom que estejamos congregados, estejamos congregados. Que conheçamos a palavra. Vamos procurar conhecer a palavra. Que é necessária uma vida de oração. Ore, ore sem cessar. Ide e pregai. Pregue, pregue. Faça aquilo que Deus determinou. Porque a mão do Senhor está sobre as nossas vidas. No entanto, o nosso inimigo leva muitos, a acharem, a concluírem que não é bem dessa forma, que não é desse jeito, enfim. Estão sendo enganados pelo maligno. Estão sendo enganados pelo maligno. E esses que são enganados pelo maligno não serão justificados diante de Deus. Eles vão chegar diante do Senhor. Isso aqui é um caso bem hipotético, porque eu tenho plena consciência que a partir do momento que a pessoa morre, que ela tenha seus olhos espirituais abertos. Não há nem como questionar diante do Senhor: ah, Deus, olha, eu não sabia. Não, a justiça do Senhor é de traspassar a pessoa de uma forma tão intensa, tão grande, que ela terá plena convicção que é digna do sofrimento, porque não viveu a vontade do Senhor. Isso é sério. Nós precisamos estar atentos a isso. Muito atentos. Amém? Portanto, que estejamos sempre prontos para servir ao Senhor, firmados numa fé verdadeira, observando a palavra do Todo-Poderoso. Que tenhamos as armas espirituais, o poder que o Senhor nos concede aos fiéis, para marcharmos contra as hostes das trevas. E ainda, que sejamos pessoas que reconheçam a graça, o amor do Senhor, e que tenhamos prazer em pregar Cristo Jesus como Senhor e Salvador das nossas vidas. Em Romanos capítulo 16, versículo 20, está escrito: e o Deus da paz em breve esmagará debaixo dos vossos pés a Satanás. A graça de nosso Senhor Jesus seja convosco. Amém, irmãos? E a minha oração, queridos, é que esta palavra desperte o povo de Deus, para que tenham consciência da necessidade de uma vida plena com o nosso amado Jesus. Que você viva a plenitude da presença do Senhor no seu dia a dia. Vamos orar. Amado Jesus, muito obrigado pela tua palavra, Pai, pelos teus ensinamentos, pela revelação com relação ao nosso inimigo. Muito obrigado por nos ensinar, Senhor, por nos dar um entendimento para compreendermos a força do inimigo, o poder do inimigo. Mas que nós estamos guardados e protegidos por Ti, debaixo do sangue de Cristo Jesus, libertos, restaurados. E que assim, Senhor, temos poder e autoridade para enfrentarmos o nosso inimigo e pisarmos sobre ele. Senhor, abençoe Teu povo, levanta Teu povo, desperta Teu povo, em nome de Jesus. Amém. Amém, irmãos? Que Deus nos abençoe e nos faça compreender essa grande verdade que o Senhor tem nos revelado.
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serão. 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
3: Queridos, hoje nós vamos conversar um pouco a respeito do adversário. Satanás, o adversário. Diabo, o adversário. Esse é o significado de Satanás, é o significado de diabo, adversário. E na verdade, irmãos, realmente é o nosso adversário, é o nosso inimigo maior, é o nosso inimigo, aquele que muitas vezes faz que a nossa caminhada fique mais difícil, faz com que a nossa caminhada fique mais complicada, porque este é o objetivo do inimigo de nossas almas, é colocar as pedras, é colocar os espinhos, é colocar os buracos na tua jornada, na tua caminhada, para que você tenha dificuldades em andar. Dificuldades em andar. Irmãos, o fato de você ser cheio do Espírito Santo de Deus, devemos ser cheios do Espírito Santo de Deus, não nos isenta da opressão do maligno. Não nos isenta. Você pode ser um homem, uma mulher, cheio do Espírito Santo de Deus, transbordante do Espírito, e mesmo assim passar por problemas, passar por dificuldades, sentir as dificuldades no teu dia a dia. É comum, irmãos. É assim a nossa jornada, é assim a nossa caminhada, e nós precisamos estar atentos para que não venhamos errar o caminho do Senhor quando o maligno aperta o cerco contra as nossas vidas. Nós precisamos estar atentos a estas realidades. Irmãos, a Bíblia nos mostra todo um panorama espiritual, ela mostra-nos como é a nossa vida espiritual. Ela diz que existe a nossa vida, existe o nosso ser, porém existe também um mundo chamado espiritual, no qual age todas as forças do mal, todas as forças do maligno. O inimigo de nossas almas, irmãos, está solto, como o oxigênio que nós temos para respirar, solto por aí, e cobre todo o universo, cobre toda a terra de forma mais específica, porque o objetivo dele é exatamente fazer você errar. Se há alguém especial para o diabo sobre a face da terra, esse alguém chama-se você. Você é especial para ele. Ele está focado na tua vida. Ele está olhando para você. Ele está ligado em você, irmãos. Não fiquem com medo, porque nós temos Cristo Jesus para nos guardar, para nos proteger. Mas que essa palavra seja de alerta. O diabo, ele tem um fichário a teu respeito. Ele sabe tudo quanto você gosta. Ele sabe os teus pontos fracos, sabe os teus pontos fortes, sabe aquilo que tira você do sério, sabe aquilo que te estressa. Ele sabe todas as coisas. E ele aproveita, irmãos, essas situações para roubar a nossa comunhão com o Senhor. Se você é uma pessoa meio estressada, ele vai investir ainda mais em você para que você não tenha paz. Se você é uma pessoa que preocupa-se em demasia, você vai preocupar-se cada vez mais, porque o maligno, ele vai investir contra você. Se você tem tendência a achar que está doente, vai acabar ficando doente, porque ele vai tocar em você. Irmãos, é dessa forma que é o mundo espiritual. Ele entra na casa das pessoas para destruir a paz, para roubar o casamento, roubar os filhos, roubar o que você tem. A Bíblia diz que ele é ladrão, e ele veio para roubar. E se nós, amados, não vigiarmos, e se nós não estivermos atentos, nós vamos cair nas armadilhas que ele coloca na nossa jornada. A nossa caminhada está cheio de armadilhas, mas quando nós estamos firmes no Senhor, amparados no Senhor, irmãos, aí não tem capeta, não tem demônio, não tem armadilha, não tem investida, não tem opressão, não tem nada que pode tocar na nossa existência. Mas nós não podemos, irmãos, subestimar o poder desse nosso inimigo. A Bíblia diz que Satanás pecou contra Deus, ele levantou-se contra o Senhor, ele rebelou-se contra o Senhor, ele queria o trono de Deus. 1 João 3,8, quem continua pecando pertence ao diabo, porque o diabo peca desde a criação do mundo, e o Filho de Deus veio para isto, para destruir o que o diabo tem feito. Amém? Olha só, irmãos, o diabo está aí, investindo, agindo, ele está aí com todas as forças contra a igreja do Senhor. E quem é a igreja? Somos nós. Ele está aí com todas as forças para destruir a igreja do Senhor. Mas em 1 João 3,8, e o Filho de Deus veio para isto, para destruir o que o diabo tem feito. Quando nós, amados, nos achegamos ao Senhor, nos agarramos ao Todo-Poderoso, nós teremos força suficiente para passarmos por sobre os problemas. É por isso que nós precisamos buscar o Senhor cada vez com mais intensidade. A busca pelo Senhor, irmãos, é como uma escada. Você começa no primeiro degrau, não tem outra forma. Primeiro degrau, segundo, terceiro, quarto, sexto, décimo, vigésimo, e vai subindo. Quanto mais você sobe, mais alto você está. Consequência, não é isso? Quanto mais você sobe, mais alto você está. Assim é a nossa comunhão com o Todo-Poderoso. Quanto mais nós buscamos o Senhor, mais alto estaremos na comunhão com o Todo-Poderoso, mais próximos do Senhor. Amém? Nós precisamos estar atentos às investidas do maligno e saber que nós temos a força do Espírito, amados. Quando você amanhecer ruim pra caramba, levanta a cabeça, olha para o Senhor, fala para Deus: Deus, eu não aceito, porque a minha vida é templo do Espírito. E você verá o que o Senhor fará quando nós oramos assim. 2 Coríntios capítulo 4, versículo 4. Nós vemos que o maligno, ele coloca obstáculos ao Evangelho. Ouça o que diz o apóstolo Paulo: eles não podem crer, pois o Deus deste mundo conservou a mente deles na escuridão. Ele não os deixa ver a luz que brilha sobre eles, a luz que vem da boa notícia a respeito da glória de Cristo, o qual nos mostra como Deus realmente é. Nós sabemos que a nossa batalha é espiritual. A Bíblia diz que o nosso inimigo não é o ser humano, mas as forças das trevas. E muitas vezes nós não entendemos porque pregamos o Evangelho, falamos de Cristo e a nossa família não se converte. Não é verdade? Talvez você tenha um cônjuge e você fala e você não vê o resultado. Sabe por quê, queridos? Eles não podem crer, pois o Deus desse século conservou a mente deles na escuridão. Quem é o Deus desse século, o Deus desse mundo? Quem é? Satanás. Satanás, irmãos, ele coloca como se fosse uma cortina na frente dos olhos das pessoas. E mesmo que você fale, mostre na palavra, muitas vezes as pessoas não conseguem enxergar o grande milagre do Senhor. É onde entra a chamada batalha espiritual. Você vai batalhar pelo teu cônjuge, pela tua família. Você vai batalhar pelo teu filho. Como é isso? Orando, jejuando, todo dia declarando em nome de Cristo Jesus a libertação sobre a vida dele, declarando que a força do mal será quebrada na vida dessa pessoa. É assim que você entra na batalha e quebra todas as investidas do maligno contra pessoas, contra familiares, pessoas queridas. Vemos ainda, irmãos, que Satanás, ele tem poder para operar maravilhas, maravilhas. 2 Tessalonicenses capítulo 2, versículo 9: o perverso chegará com o poder de Satanás e fará todo tipo de falsos milagres e maravilhas. Nesses dias está muito difícil pregar o Evangelho, porque nós temos visto que se você fala para uma pessoa que não é evangélica a respeito de Cristo, você corre o risco de ouvir toda a Bíblia saindo da boca do camarada. Está complicado, está difícil. Mas por que isso? Porque o maligno fecha os olhos da pessoa, mas coloca a palavra mentirosa, enganosa na boca dela. Ela leu, ela ouviu alguém falar, ela assimilou aquilo, ela sabe falar, mas não sabe viver, não vive. E se você falar de Cristo Jesus, você corre o risco de ser evangelizado hoje por aqueles que não têm Cristo Jesus. É desse jeito, irmãos, é assim que o diabo tem feito. Ele tem operado maravilhas mentirosas, Mas o maligno, ele dá poder, ele dá autoridade, ele dá sabedoria, ele dá astúcia para as pessoas, para que elas tenham essa facilidade em falar aquilo que é de Deus, mas tenha dificuldade em viver aquilo que é de Deus. E aqueles que também desviaram os caminhos do Senhor, que estão vivendo a ilusão da religiosidade. Ah, já fui crente, já isso, aquilo outro. Ah, Deus conhece meu coração, Deus sabe que eu tenho um coração bom, mas está no pecado. O espírito maligno, irmãos, ele faz você entender que você está muito bem com o Senhor. Aí a pessoa acomoda naquela história. É, amados. O maligno, querido, ele sabe como enrolar o ser humano e sabe enrolar muito bem. Nós precisamos ter muito cuidado com isso. E ainda em 2 Coríntios capítulo 11, versículo 14, ele assume a forma de anjo de luz. Ouça, e isso não é de admirar, pois até Satanás pode se disfarçar e ficar parecendo um anjo de luz. Portanto, não é nada demais que os servidores dele se disfarcem, apresentando-se como pessoas que fazem o bem, mas no fim eles receberão exatamente o que as suas ações merecem. Entendeu, irmãos? Nós precisamos ter muito cuidado com essas questões. Nesse aspecto, anjo de luz, a Bíblia nos diz que Satanás, ele tem poder, irmãos, poder, um poder muito intenso, um poder muito forte, e ele, irmãos, ele coloca dentro da mente das pessoas que estão de bem com o Senhor, e também usa as pessoas para operar milagres maravilhosos, coisas extraordinárias. Na semana passada falamos a respeito das curas espirituais, e na televisão é muito comum. Um tempo atrás eu estava vendo um desses programas, e o cara foi lá no Triângulo Mineiro atrás de um desses curadores, e o cara pegou uma faca velha da cara de mesa lá e vai e mexe no olho do cara aqui, mexe dali, não sei o quê. Depois foi na coluna do cara e faz assim, e o cara voltou para casa bem. E depois passou um tempo, estava dando o testemunho que tinha sido curado lá no mesmo programa, né, primeiro e depois a segunda parte, que tinha sido curado. Aí nós olhamos, poxa, foi Deus, só Deus cura. Ilusão, irmãos. Não é só Deus que cura, não, tá? O maligno também cura. E ele faz coisas extraordinárias. Precisamos estar atentos a esta realidade. Mas, irmãos, o diabo, ele também tem poder para envolver as pessoas, para tocar naqueles que não possuem Cristo Jesus nos seus corações. O diabo, ele usa essas pessoas como cavalos, como instrumentos, como sacerdotes, para fazer a sua obra, amados. É muito perigoso, amados, muito perigoso mesmo, porque se nós não estivermos também de bem com o Senhor, mesmo dentro da igreja chamada evangélica, você será um sacerdote das trevas. Mas como um sacerdote das trevas? A partir do momento que você passa a ensinar aquilo que não está na Bíblia. Aí você acha que é legalzinho, você pode abrir uma concessão, aí você insere no contexto da tua pregação, por exemplo, uma mentira. A mentirinha que vai dar um efeito legal. Mentiu, sacerdote das trevas. Aí você passa a agir com segundas intenções dentro da igreja. Mulheres bonitas na igreja, lascívia, aquele negócio todo. Capeta monta nas costas. E ele vai falar na frente, não mais com o Espírito Santo, mas na carne e movidos pelo Espírito das trevas. Irmãos, não fiquem assustados, mas tudo aquilo que o Espírito Santo de Deus faz, o Espírito das trevas faz também. Ele dá dom de línguas, ele faz você ter revelação, ele faz você ter visão, ele te dá sonho, ele sugere sonhos para você. Tudo, irmãos, o diabo, ele faz uma cópia perfeita de tudo aquilo que Deus quer. Por que perfeita? Porque se você não tiver cuidado, ele engana até os próprios eleitos. É muito próximo da verdade. Por isso, amados, que nós recomendamos santidade. Porque só em santidade que estaremos resguardados dessas investidas do maligno. Lembra das pragas? Quando Moisés foi até Faraó, os seus magos fizeram tudo, as mesmas coisas, que é isso? Poder das trevas. Ah, mas foi 5.000 anos atrás, 3.000 anos atrás, mudou? Não, não mudou. No mundo espiritual não tem idade. Não tem idade. O mesmo maligno que agiu lá é o mesmo adversário que age hoje em nossos dias. O mesmo adversário que esteve lá no Éden. O mesmo adversário que está hoje em nossos dias. Atos 13, versículo 10. Ouçamos o que o diabo faz com os ímpios. E disse: filho do diabo, inimigo de tudo que é bom, homem mau e mentiroso, por que é que você não para de torcer o verdadeiro ensinamento do Senhor? Ouça, irmãos, a Bíblia diz que aqueles que vivem no pecado, chamados de ímpio, são filhos do diabo. Filho do diabo. Ouça o texto, Atos 13, 10. Filho do diabo, inimigo de tudo que é bom, homem mau e mentiroso, por que é que você não para de torcer o verdadeiro ensinamento do Senhor? Vocês podem ler versículos 9, 8, 7, que vocês vão entender o contexto dessa afirmativa. Atos 13, 10. Então nós vemos, amados, que aqueles que vivem no pecado, que não querem saber de Deus, mesmo que eles se considerem filhos do Senhor, não são filhos do Senhor, são criaturas de Deus. O interessante é que, para que nós possamos ser filhos de Deus, é necessário que sejamos adotados, adotados. Somos filhos adotados. A Bíblia diz que somos filhos adotados, enxertados na oliveira verdadeira. Até então, irmãos, somos como eles lá fora, perdidos, perdidos. Mas a partir do momento que nós reconhecemos o Senhor, Ele nos lava e nos faz, Ele nos torna em filhos. Até então, somos criaturas. 1 João capítulo 3, versículo 10. A diferença clara que existe entre os filhos de Deus e os filhos do diabo. Ouça, filhos de Deus e filhos do diabo. É esta: quem não faz o que é correto ou não ama o seu irmão, não é filho de Deus. Se não é filho de Deus, só há duas filiações: torna-se filho do diabo. Amém? Claro o texto, não é, irmãos? Bem claro. E eu quero falar para vocês que esse texto não está fora do contexto. É isto mesmo que a Bíblia está falando. É esta afirmação. Nós não estamos pegando textos isolados para tentar justificar uma ação. Não. A Bíblia fala, dentro do contexto, essa realidade da filiação maligna daqueles que não querem saber de Deus. É sério isso. É triste, inclusive. E é por isso que nós precisamos correr para falar do amor de Cristo Jesus, para que essa filiação seja quebrada no sangue de Cristo Jesus. Em Lucas capítulo 22, versículo 3, nos diz Cristo Jesus: então Satanás entrou em Judas, chamado Iscariote, que era um dos 12. O que Satanás fez? Entrou em Judas. Amados, quando o homem não tem Cristo Jesus no coração, ele está com sua vida aberta a toda investida do maligno, e o maligno pode entrar na vida da pessoa, e ela torna-se possessa ou influenciada a agir segundo a vontade do inimigo. É muito sério também essa realidade, muito sério. E ainda em 2 Coríntios capítulo 4, versículo 4, o apóstolo Paulo afirma que as pessoas que vivem no pecado são cegas, estão cegas pelas trevas, cegas pelo maligno. Ouça o que diz a Bíblia: mas se o nosso evangelho ainda está encoberto, é para quê? É para os que se perdem que está encoberto, nos quais o Deus desse século cegou o entendimento dos incrédulos, para que não lhes resplandeça a luz do Evangelho da glória de Cristo, o qual é a imagem de Cristo Jesus. Se você, irmão, pisar na bola com o Senhor, pisar em falso com o Todo-Poderoso, os teus olhos espirituais são fechados, você torna-se cego, e você passa a achar que você pode fazer qualquer coisa, que Deus vai entender a sua situação, Deus vai compreender. Deus vai compreender você. As pessoas acham, passam a achar que todos são contra elas, que todos são inimigos delas, Enfim, ela está aberta a toda forma de sugestão das trevas, e a consequência disso, irmãos, é que falta-lhe a paz, a alegria, a comunhão com o Senhor, e essas pessoas são abatidas pelas trevas e levadas à perdição. Nós precisamos ter muito cuidado, porque esta é uma realidade daqueles que vivem no pecado. E ainda, Mateus capítulo 25, versículo 41, nos diz a palavra: depois ele dirá aos que estiverem à sua esquerda: afastem-se de mim, vocês que estão debaixo da maldição de Deus, vão para o fogo eterno, preparado para o diabo e os seus anjos. Esta é a consequência para aqueles que não querem viver Jesus Cristo. A Bíblia é extremamente clara. Hoje é comum as pessoas afirmarem por aí que inferno não existe, porque o amor de Deus vai dar um jeitinho ali e vai te livrar do inferno. Ouvimos muito isso. Ah, Deus é amor, acha que Deus vai deixar seu filho ir para o inferno? O filho realmente não vai para o inferno, mas o filho das trevas, esses vão para o inferno. E a Bíblia diz, irmãos, que as pessoas que desviam-se dos caminhos do Senhor estão debaixo de condenação, debaixo de condenação. E elas vão de arcar pelas consequências dos seus atos pecaminosos, e serão condenadas e passarão a eternidade no inferno, no lugar de sofrimento. A Bíblia diz, irmãos, que o inferno é um lugar de sofrimento. Se no inferno há ou não fogo, é uma questão que nós não vamos entrar nesse mérito. Mas uma coisa eu posso afirmar para vocês: eu sei que lá tem muito é sofrimento. Há uma questão muito complicada teologicamente falando. Alguns dizem que o fogo não existe lá no inferno, outros dizem que existe. Não vamos entrar nesse mérito. A Bíblia diz que é um lago de fogo, ou seja, simboliza que há sofrimento que não se acaba. Sofrimento intenso. O que importa é o sofrimento. As pessoas que errarem o caminho e que não viverem segundo a vontade do Senhor passarão a eternidade no sofrimento que não tem fim, amados, não tem fim. Nós vemos nos evangelhos a parábola de Lázaro, aquele que morreu e foi levado para o seio de Abraão, e também o rico que foi levado para o sofrimento eterno. E aquele texto, amados, diz de uma forma muito clara que aqueles que passaram para lá não podem mais voltar. O interessante é que o rico diz: que volte alguém para falar para a família dele. A Bíblia diz: mesmo que Deus ressuscite. Veja, a única forma de voltar é a ressurreição. Mesmo que Deus ressuscite, Deus ressuscite. Que eles ouçam os profetas, que ouça a palavra e que conserte a vida. Essa foi a resposta de Deus para aquele que, no sofrimento, sentiu vontade que afirmar para sua família, mostrar para sua família que ali não era um bom lugar para que eles mudassem. Mas, amados, esse é o lado ruim da questão. É o lado difícil, é o lado que nós mostramos para você quem é Satanás, o inimigo feroz, terrível, perigoso, astuto, que nós não podemos brincar de forma alguma, nem com as menores coisas possíveis com relação às trevas. É por isso que nós não devemos assistir filmes de terror, não devemos assistir qualquer tipo de filme que faz alusão a religiões pagãs, a religiões que exalta a Satanás em detrimento das coisas espirituais de Deus. Nós não podemos alugar, porque tudo isso é você abrindo brecha para o maligno dentro da sua casa. É preciso fazer uma faxina dentro da nossa casa, observarmos, irmãos, se tudo quanto temos dentro de casa se está de acordo com a vontade do Senhor. Nós precisamos olhar as nossas gavetas, guarda-roupas, olhar os armários. Em cima do armário, ou lugarzinho terrível em cima do armário, você pega uma coisa ruim, joga lá em cima, esquece aquilo lá. Lá em casa não tem, não, né? Mas geralmente é assim. Você pega uma coisa ruim e joga lá em cima, fica escondido lá 50 anos. Irmãos, roupas. Quantas vezes você tem uma camisa que tem um letreiro que você não faz a menor ideia do que seja, uma expressão em inglês ou outra língua qualquer, hoje está na moda aqueles caracteres japoneses ou então chineses, aí que não faz mesmo ideia do que seja. Aí você compra uma blusa com aqueles caracteres, o que será que está escrito ali, hein? Muitas vezes, amados, nós estamos carregando uma expressão de louvor a Satanás e não sabemos. Roupas com palavras em inglês. É preciso que você leve um dicionário para descobrir o que significa. Não compre à cega. Não compre à cega, porque o maligno, ele é astuto. Ele é astuto mesmo, irmãos. E ele coloca algumas coisas que não é bom, não é legal. Então é preciso fazermos uma faxina dentro da nossa casa. Olharmos tudo quanto temos. Revistas, irmãos. Hoje nós estamos vivendo dias em que passa alguém na sua casa com um panfleto, talvez relacionado a uma festa idólatra, uma festa das trevas. E te dá aquilo, você coloca dentro de uma bolsa, coloca dentro de alguma coisa, e aquilo vai para dentro da sua casa e fica ali guardado. Fica ali guardado. Ou você recebeu um presentinho, sei lá, uma estatuetinha, ou outra coisa qualquer, bonitinha, coisinha legal, olha só. Aí você coloca lá no seu armário, você não sabe nem o que é aquilo. Mas você colocou lá, é bonitinho, olha só que coisinha mais fofa. Aí você coloca aquilo lá. Irmãos, aquilo que é do diabo dentro da nossa casa, funciona como consulado. O consulado funciona da seguinte forma. Consulado dos Estados Unidos em montanha, se aqui houvesse, claro. Aquele prédio onde funciona o consulado, aqui em montanha não existe, mas em Brasília, Rio de Janeiro, etc. Aquele prédio onde funciona o consulado é território americano. É território do país, dentro do nosso país. Ali dentro, as leis é lá do país de origem. O nosso país não pode entrar. As nossas autoridades não têm autorização para entrar, porque é território daquele país dentro do nosso país. Isso que é consulado. Então essas embaixadas, irmãos, elas são território daquele país dentro da nossa nação. E quando você leva para dentro da sua casa, do seu lar, alguma coisa que é de Satanás, mesmo que você não sabia que era de Satanás, e você coloca ali dentro, aquilo torna-se território dele dentro da sua casa. E o que acontece? Olha só como ele age. Ele entra, manda o demôniozinho está ali, fica ali, ó, território meu aqui. Aí ele pega a frechinha e pá, pá. Ó, só tirando a frechinha. Só tirando, jogando flechas, jogando dardos, jogando, atirando em você. Aí você vê que a sua casa começa a ficar meio complicada. Mas eu oro tanto na minha casa. Eu oro, eu jejuo, eu clamo pela minha casa. Mas você não vê resultado. Você vê que os filhos ficam rebeldes. As coisas da sua casa, tudo dá problema. Os aparelhos começam a queimar, aquela coisa toda. Um mal está dentro de casa. Mas eu oro, eu consagro a minha casa. É porque o maligno está ali dentro e ele oprime, irmãos. Ele oprime, ele fica tocando de longe, porque ele está dentro do seu lar, com permissão sua, porque foi você que trouxe aquilo e colocou dentro da sua casa. Ah, eu não sabia, eu não sabia, eu não sabia. Isso não tem utilidade para Satanás. Ele quer saber que ele entrou com legalidade. Se você sabia ou não sabia, é uma questão que não diz respeito a ele. O que diz respeito é que ele está ali dentro. Se aquilo é dele, ele está com legalidade dentro da sua casa. Quero falar para os amados, que vigie, que analise, veja se porventura você não tem embaixadas, consulados das trevas dentro do lar. Isso pode ser uma revista, imagens, objetos, coisas consagradas às trevas, e vai por aí. São tantas as coisas hoje, são tantas as coisas, que só misericórdia. Mas irmãos, vamos passar para o lado dos santos, aquilo que Deus faz com a gente. Quando nós, irmãos, consagramos a nossa vida ao Senhor, quando nós dedicamos a nossa vida ao Todo-Poderoso, Ele nos faz santos, Ele nos faz filhos, Ele nos faz homens e mulheres guardados e protegidos pelo Todo-Poderoso. Mas, mesmo nessa condição de santos, filhos de Deus, fiéis, a Bíblia diz que nós somos tentados pelas trevas. Você ser tentado não é pecado. Aí eu sou tentado a fazer isso, tentado a fazer aquilo. Não é pecado. Pecado é você sujeitar-se à tentação. É você dar vida à tentação. É você aceitar a tentação. 1 Tessalonicenses capítulo 3, versículo 5 nos diz: Por isso, não pude aguentar mais sem ter notícias de vocês e enviei Timóteo para saber como vai a fé que vocês têm. É que eu tinha medo de que o diabo os tivesse tentado de tal modo que todo o nosso trabalho tivesse ficado inútil. Então Paulo escreve, porque ele ficou com medo das investidas, da tentação do maligno na igreja e destruída a comunhão do povo com o Senhor. O diabo, irmãos, ele vai tentar você, ainda hoje, daqui a pouco, ele vai te tentar. Vai te tentar amanhã cedo, às 7 horas, às 8, às 9, às 9:30, às 10, 10:30, às 11, 11:10, 11:12, 11:13, vai por aí. Ele é assim, irmãos, ele não para, ele não cansa, ele não é ser humano. Ele não cansa. As investidas dele é contínua, não para, não para, é sempre. As tentações estão diante da gente. Como é que as tentações chegam? Como é que as tentações chegam? Pelos ouvidos, pelos olhos e por outras pessoas que acessam a gente. Precisamos ter cuidado para nós não cairmos nessa investida maligna que é a tentação. Lucas capítulo 22, versículo 31. Jesus continuou: Simão, Simão, escute bem. Satanás já conseguiu licença para pôr vocês à prova. Ele vai peneirar vocês como o lavrador peneira o trigo, a fim de separá-los da palha. Esse texto ele é bem enfático e faz nos lembrar também de Jó, que foi peneirado pelo Satanás. Jó que foi peneirado por Satanás. A Bíblia nos fala e Cristo nos afirma que Simão seria peneirado por Satanás. E nós sabemos o que aconteceu posteriormente com ele. Negou o Senhor. E o Senhor Jesus deixa o alerta, irmãos. Satanás há de levantar contra vocês com força total. Com muita força, com muito vigor. Ele vai balançar vocês. Ele vai fazer vocês, vai tentar fazer vocês errarem o caminho. E se nós não estivermos firmados na rocha, nós vamos errar o caminho. É por isso, queridos, que precisamos buscar o Senhor com todas as forças do nosso ser, com toda intensidade, para que no meio do calor da provação, nós não venhamos a cair. Tiago capítulo 4, versículo 7. Portanto, obedeçam a Deus e enfrente o diabo e ele fugirá de vós. Amém? Nós não podemos ter medo do diabo. Se nós pudéssemos ver o diabo, irmãos, certamente nós íamos ter alguns problemas de pesadelo, de insônia, coisa assim. Porque é terrível. O poder do diabo, misericórdia. Se nós estamos vivos, é porque Deus tem nos guardado. E é por isso que você vê as pessoas destruídas aí fora, porque eles não suportam o poder de Satanás, não suportam. E o diabo pega o camarada e mata o camarada, irmãos, literalmente. Leva o camarada para ser mendigo, leva o camarada para o alcoolismo, para as drogas, para a prostituição, adultério, e vai por aí, ele vai destruindo a pessoa. Só que no início de tudo isso é tudo muito bom, é tudo muito maravilha. É tudo mil maravilhas no início, mas ele vai te matando, chega um ponto que você não tem mais vida, só Jesus pode dar vida, mas se você resistir, se você colocar-se de pé, ele vai te dar força para você passar por sobre as investidas dele, porque é possível resistir. Portanto, obedeça a Deus e enfrente o diabo, e ele fugirá de vós. Ele fará o quê? Fugirá de vós. Sabe por quê, irmãos? É porque quando nós temos Cristo Jesus no coração, tem atrás da gente um anjo, a presença do Senhor, a presença de Deus que envolve todo o universo. É assim. A Bíblia diz, e nós não conseguimos entender isto, porque a nossa mente é finita demais, mas a Bíblia diz que quando você aceitou Jesus, eu creio que vocês aceitaram Jesus, nós recebemos o quê? O Espírito. O Espírito. O Espírito Santo. Mas quem é o Espírito Santo? Quem é o Espírito Santo? Deus. Então, quando você tem o Espírito Santo na tua vida, você tem Deus com você. É a presença de Deus, é a manifestação de Deus através do Espírito. É a área do Espírito na tua vida. E isso é maravilhoso, irmãos. O fiel carrega dentro do seu coração o Senhor, a presença do Senhor. É magnífico isso. E lemos ainda em Efésios capítulo 6, versículos 11 e 16. Devemos andar armados contra Satanás. Devemos andar armados. Mas o texto diz, Efésios capítulo 6, versículos 11 até o 16. Vistam-se com toda a armadura que Deus dá a vocês, para ficarem firmes contra quê? Contra as armadilhas do diabo. Pois nós não estamos lutando contra seres humanos. Nossa luta não é contra João, Manuel, Antônio, Joaquim, Maria, etc. Não. Nós não estamos lutando contra seres humanos, mas contra as forças espirituais do mal que vive nas alturas. Isto é, os governos, as autoridades e os poderes que dominam completamente este mundo de escuridão. Ouça ainda. Por isso, peguem agora a armadura que Deus lhes dá. Assim, quando chegar o dia de enfrentarem as forças do mal, vocês poderão resistir aos ataques do inimigo. E depois de lutarem até o fim, vocês continuarão firmes, sem recuar. Portanto, estejam preparados. Usem a verdade como cinturão. Vistam-se com a couraça da justiça. E calcem como sapatos a prontidão para anunciar a boa notícia de paz. E leve sempre a fé como escudo, para poderem se proteger de todos os dardos de fogo do maligno. Isso aqui, irmãos, é interessante. É um texto que mostra para nós quem é o nosso inimigo e mostra para nós como devemos nos armar para enfrentá-lo. E eu sugiro que possamos todos os dias vestir essa armadura. Vestir essa armadura pela fé. É você pegar esse texto e você orar na primeira pessoa, trazendo para si, amados, trazendo para si essas partes da armadura e tomando posse nelas na tua vida, declarando que você toma posse dessa armadura na tua existência. E o Senhor vai te honrar, e o Senhor vai te guardar, vai te proteger. E diz ainda, irmãos, que somos vencedores sobre Satanás. 1 João capítulo 2, versículo 13. Jovem, escreva a vocês, porque vocês têm vencido o maligno. Ouça, quem tem vencido o maligno? O jovem. Quem é o jovem? As pessoas de pouca idade. Imagine aqueles que já são anciãos, aqueles que já são adultos. Ainda mais poder terão para enfrentar o maligno. Poder para enfrentar o maligno. É possível, portanto, vencer o maligno, irmãos, desde que estejamos vivendo em santidade. Romanos 16, 20 nos diz ainda, e Deus, a nossa fonte de paz, logo esmagará Satanás debaixo dos pés de vocês. Que a graça do nosso Senhor Jesus esteja com vocês. Irmãos, nós estamos nessa terra para sermos vencedores em Cristo Jesus. O inimigo de nossas almas é fato, é real, é verdadeiro. Mas nós temos o Senhor conosco. Nós temos o Todo-Poderoso conosco. O nosso Senhor é maior. Ele é o Criador, inclusive, do nosso inimigo. Ele é Criador de tudo quanto nós podemos imaginar. E quando nós estamos vivendo a vontade dEle, em comunhão com Ele, irmãos, não tem demônio, não tem Satanás, diabo, capeta, cão, não existe nenhum inimigo, nenhum ser das trevas que há de prevalecer sobre a nossa vida, porque nós somos feitos mais que vencedores em Cristo Jesus. Amém? Vigiemos, portanto, amados, vigiemos, portanto, para que a glória do Senhor se manifeste na nossa vida e para que nós possamos viver sempre a palavra de Deus. Evidentemente que para que nós possamos ser firmes e fortes, é preciso ler a palavra, é preciso orar, jejuar, viver em santidade, fazer a vontade do Senhor, dia após dia testemunhar do amor de Cristo Jesus e fazer aquilo que o Espírito Santo de Deus determina para as nossas vidas. Amém, igreja? Vamos orar então. Senhor, nós queremos te glorificar por cada minuto, por cada segundo da nossa vida, Pai. Nós te louvamos porque sabemos que tu és o nosso protetor, tu és aquele que nos reveste, que nos dá autoridade, tu és aquele que nos dá condição para vencermos as trevas, tu és aquele que nos coloca de pé e nos dá forças o suficiente para pisarmos na cabeça de nosso inimigo. Oh, Santo Deus, abra nosso entendimento para que nós possamos buscar sempre a tua verdade e vivermos segundo a tua vontade. Espírito Santo de Deus, revista-nos, revista-nos, é o que nós te pedimos, em nome de Cristo Jesus. Amém, Senhor. Aleluias.
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firmados pelo Senhor são os passos do homem em cujo caminho ele se deleita. Ainda que caia, não ficará prostrado, pois o Senhor lhe segura a mão. Salmos 37, 23, 24.

0: repete. Você tem um valor mais alto. Fala de novo.
1: Você tem um valor mais alto.
0: Qual foi o preço? Foi
1: o preço de sangue na cruz.
0: Você sabe o que significa isso? Alguém deu a vida por você. Eu não daria minha vida por você. Mas Jesus olhou para nós e nos amou de tal maneira que Ele disse que não me conhecia. Ele não conhecia você. Ele não sabia como você ia aceitá-lo. Mas Ele te amou primeiro.

posso sorrir em meio às lutas e provações. Aplauda o Senhor Jesus nesta noite.

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2: Irmãos queridos, a palavra de Deus, ela é fundamental para que nós possamos ter a vitória sobre toda sorte de males. Quando nós olhamos para a palavra, quando nós espelhamos a nossa existência nos princípios deixados, determinados pelo Senhor, quando nós olhamos para as Sagradas Escrituras e a colocamos em prática na nossa existência, a nossa sorte será totalmente mudada, porque o Senhor virá e transformará por completo o nosso ser. Seremos guardados, seremos protegidos, seremos envolvidos pela graça do Pai Eterno. Essa é a verdade da palavra. É por isso que Jesus deu tanta importância às Sagradas Escrituras, a ponto de afirmar: errais por não conhecerdes as Sagradas Escrituras. O Senhor Jesus já sabia da importância, sabia de como era precioso a meditação na palavra, conhecer a palavra e vivenciá-la no dia a dia. A nossa história não mudou, irmãos. A nossa realidade não mudou. Se você deseja uma vida nova, uma vida de vitória com Cristo Jesus, se você deseja pisar sobre a cabeça do inimigo, ou seja, não permitir que ele toque na tua existência, que você seja vencedor sobre o mal, é necessário que haja um retorno urgente para as Sagradas Escrituras. Só dessa forma nós vamos conseguir êxito sobre o inimigo, sobre os demônios, sobre todos os espíritos malignos que se levantam para tocar na nossa existência. Irmãos, a ação do inimigo não é novidade para ninguém. Quando nós olhamos no decorrer da palavra de Deus, desde os tempos antigos, nós vamos ver o diabo agindo no Éden até o Apocalipse, que nós não sabemos quando será. Talvez já estejamos dentro do Apocalipse. Vemos que o inimigo age em toda a extensão da história. O diabo está sempre ativo e em nossos dias ele não pendurou as chuteiras, ele não se aposentou e está mais ativo do que nunca. O diabo está por aí. Ele está pronto para tocar na tua vida. Ele está pronto para atingir a tua existência. Ele está pronto para afligir você, fazê-lo sofrer, fazê-lo até desanimar da caminhada do Todo-Poderoso. Esse é um dos objetivos do maligno, é fazê-lo voltar atrás, é fazê-lo voltar, é retroceder. O inimigo quer que você retroceda, que você volte aos dias da ignorância, que você deixe de seguir o Todo-Poderoso, que você deixe de fazer a vontade do Senhor. Mas nós precisamos estar atentos, oh igreja, esteja atenta. Mateus capítulo 26, versículo 41, palavras de Cristo Jesus: vigie e orem para que não sejam tentados. É fácil querer resistir à tentação, o difícil mesmo é conseguir. Veja, irmãos, Cristo Jesus reconheceu o poder de Satanás, Cristo Jesus sabia das investidas do maligno, Cristo Jesus, ele nos orienta, ele nos disciplina para que nós possamos estar firmes e fortes para superarmos as tentações, superarmos as investidas do diabo. Nós temos vivido dias em que o maligno tem sido colocado como alguém que não tem poder para nada. Muitos estão brincando com Satanás. Muitos estão brincando com o inimigo de nossas almas. Estão aí, muitas vezes, fazendo coisas que não agradam o Senhor Jesus. São situações que não agradam o Todo-Poderoso, porque, de certa forma, beneficia o reino das trevas. As pessoas, amados, já não enxergam a palavra da forma que ela deveria ser enxergada. Tudo hoje é relativizado. Tudo é relativizado, irmãos. Este é o grande engano do diabo nesses últimos tempos. É o grande engano do diabo. E eu quero afirmar para você o seguinte: ele tem conseguido êxito, porque muitos são envolvidos pelas artimanhas do maligno e pecam contra o Senhor, e o pecado, consequentemente, afasta o homem de Deus, seja ele pecado grande ou pequeno, haja vista que nós gostamos de determinar tamanhos, não é verdade? À luz da palavra de Deus, não há pecados grande nem tampouco pequeno, mas sim o ato de pecar que constitui na desobediência ao Todo-Poderoso. Portanto, irmãos, observando os ensinamentos de Cristo Jesus. É necessário urgentemente uma volta para a Bíblia, uma volta para a palavra do Senhor, para buscar conhecimento de Deus, buscar conhecimento do Todo-Poderoso, deixar-se envolver pela glória do Mestre, para que assim sejamos alimentados e fortalecidos. E quando fortalecidos, com certeza venceremos todas as investidas do maligno. Irmãos, nós sabemos que o maligno, nós sabemos que o diabo, ele está pronto para tocar em você. E ele age contra a tua vida de muitas formas. Uma das formas é oprimir o povo de Deus. A opressão é a presença de demônios em determinados ambientes e a sua influência direta sobre as pessoas. Muitas pessoas estão passando por momentos difíceis, estão entristecidas, abatidas, estão totalmente descaracterizadas, ou seja, já não refletem a presença de Cristo Jesus e não sabem o que está acontecendo. Muitas vezes essas pessoas estão sofrendo opressão pesada. O inferno voltou-se contra elas para destruí-las. A falta do conhecimento bíblico, de conhecer a verdade a respeito do mundo espiritual, faz com que essas pessoas não entendam a necessidade, não entendam a urgência, não entendam que o momento é agora de reconciliar-se com o Todo-Poderoso, confessando o seu pecado e voltando-se para Ele, e levantar sua voz como a palavra de autoridade e repreender todo o mundo das trevas, todo o mundo das trevas. É, irmãos, o Senhor nos deu condições de repreendermos o mundo das trevas, de repreendermos, de decretarmos a falência das investidas do maligno, a derrota do diabo contra nossas vidas. Nós temos essa autoridade, mas temos visto que poucos fazem uso dela, haja vista que não conhecem a palavra de Deus, e conclui, portanto, que somente o sacerdócio tem essa autoridade, quando na verdade ela é dada por Deus a todos aqueles que são fiéis. Amém? A todos que são fiéis. No Novo Testamento, nós encontramos diversas referências sobre opressão demoníaca. Por exemplo, Lucas capítulo 4, versículo 18, ouça o que diz: "O Senhor me deu seu espírito. Ele me escolheu para levar as boas notícias aos pobres e me enviou para anunciar liberdade aos presos, dar vista aos cegos e libertar os que estão sendo oprimidos." Ainda Atos capítulo 10, versículo 38. "Sabem também como Deus derramou o Espírito Santo sobre Jesus de Nazaré e lhe deu poder. Jesus andou por toda parte fazendo o bem e curando todos os que eram dominados pelo diabo, porque Deus estava com ele." Amém? Olha só, Jesus andou por todos os cantos curando todos aqueles que eram dominados pelo diabo. Muitas vezes as pessoas não entendem por que as coisas não dão certo para elas. Muitas vezes elas não conseguem compreender por que tanto sofrimento, por que tanta dificuldade. Algumas até concluem: Deus não está comigo, o Senhor não está comigo, Deus não me ama, Deus não cuida de mim, Deus não zela pela minha vida. Não é fato? Talvez você que ouve esta palavra até já concluiu isso: ah, Deus não gosta de mim, Deus não me ama. O amor do Senhor é incondicional. Deus te ama mesmo que você não o ame. Mas aí está o segredo: muitos não têm amado o Senhor, até não o conhece. Se você não conhece Deus de fato, se você não conhece a Jesus de fato, como você pode amá-lo? Como amá-lo? Muitos conhecem apenas superficialmente uma história bonitinha a respeito do Senhor, mas não conhece de fato o Deus da história. E esses, irmãos, estes são suscetíveis a todas as investidas do maligno, e eles sofrem nas garras do inimigo de nossas almas. Queridos, nós precisamos estar atentos. Haja vista que as forças do mal, elas invadem em qualquer local, irmãos, por incrível que pareça. Inclusive a igreja. Muitos dizem por aí que Satanás não entra na igreja. Você já ouviu esta afirmação? Claro que já, não é? É muito comum nós ouvirmos isso, as pessoas falarem: ah, Satanás não entra na igreja. Mas você já viu um endemoniado que não seja dentro da igreja? Todos que caíram endemoniado, até hoje que eu consegui visualizá-los, foi dentro de uma igreja. Portanto, amados, essa ideia que o diabo não entra na igreja, ela é do próprio diabo para enganar as pessoas que não conhecem a palavra de Deus. Fique atento, porque ele entra na igreja. E sabemos que ao entrar no local, ele torna aqueles locais, ele torna aquele ambiente pesado. Um ambiente difícil, um ambiente difícil. E uma situação muito ruim vem à existência. Uma situação muito complicada vem à existência. Porque o maligno entra e oprime as pessoas. Levam as pessoas à exaustão, ao cansaço. Levam as pessoas a não querer mais estar na presença do Senhor. Alguns são levados à depressão. Enfim, essa invasão maligna só ocorre quando se dá lugar ao diabo. É, irmãos, o diabo entra na igreja. Mas o grande problema é que nem sempre a igreja fecha a porta para o diabo. Eis aí o porquê que ele entra à igreja. Se porventura as pessoas levantarem-se com fé, santas, cheias do Espírito, e o proibisse de adentrar aquele local, certamente o anjo do Senhor não permitiria que os espíritos imundos adentrassem a igreja. Mas é bom que entre para que haja libertação, para que haja restauração destas vidas. No entanto, se a igreja estiver em pecado, certamente haverá danos, muitos danos. As pessoas serão atingidas, serão feridas dentro da própria igreja. A opressão do maligno é extremamente forte. Portanto, amados, é necessário estarmos totalmente atentos, vigilantes. Sim, atentos, atentos mesmo. Haja vista que o inimigo, ele anda ao nosso derredor. Já leu o texto? O diabo anda ao derredor. Anda ao derredor. O maligno está aí do teu lado. É assim que ele faz. Você vai à rua, é até assustador. Mas você vai à rua, o inimigo te acompanha. Você vai para sua casa, talvez ele não entre, mas ele monta acampamento lá fora, te esperando sair para o dia seguinte. É um companheiro que você não quer, mas é fato. Porque ele está ali querendo o momento certo para tocar na tua vida. O momento certo para arrancá-lo da presença do Senhor. Portanto, a santidade precisa ser constante na vida do homem, da mulher, do jovem, do adolescente do Senhor. Dentro da nossa casa é preciso que haja santidade. Dentro da igreja é preciso que haja santidade. Nós não podemos, amados, oferecer pontos vulneráveis para o inimigo de nossas almas. Nós não podemos. Não podemos oferecer de forma alguma. Haja vista que, a partir do momento que ele encontra um ponto vulnerável, uma brechinha na vida da gente, ele adentra, não deixa você possesso. No entanto, ele enfraquece a tua vida com Deus. Ele deixa a tua vida com o Senhor morna. Amém? E os mornos não estarão na presença do Senhor, não é assim? Eles trazem, por exemplo, a preguiça, o desânimo, as dúvidas que entram no coração, as indiferenças, as inimizades, desobediências, maledicências e vai por aí. As obras da carne, elas tomam um vulto muito grande na vida das pessoas que oferecem espaços para o inimigo de nossas almas. Mesmo que sejam espaços pequeninos, haja vista que o inimigo não precisa de espaços grandes, mas sim o suficiente para que ele possa enfiar sua garra e tocar no teu coração. Fique atento, amados. Fique atento. Outro aspecto que nós precisamos ter uma atenção redobrada é dentro da família, dentro do lar, a relação conjugal, a relação com os filhos. É necessário uma atenção muito grande mesmo, porque nesse ponto o maligno gosta de tocar. O maligno gosta de tocar na família, porque ele sabe que ao tocar na família de alguém, ao tocar na esposa, por exemplo, ele atinge também o esposo e os filhos. Ao tocar no esposo, ele atinge a esposa e os filhos, e isso desestabiliza toda a família na presença do Senhor. Portanto, que cada um possa vigiar sua casa, para que o maligno não adentre e não toque nas suas vidas, não toque na vida do povo do Senhor. E esta vigilância é tanto espiritual quanto física. Espiritual porque você precisa andar consagrado ao Senhor, vivendo em santidade, lendo a palavra de Deus, alimentando-se da palavra, orando continuamente, orando em casa, orando nas ruas, orando no monte, orando na igreja, onde quer que você esteja, é necessário que você esteja ligadão com o Senhor, online com Deus, em conexão com o Todo-Poderoso. Sacrifícios de jejum são fundamentais e possa também fazer sacrifícios agradáveis ao Senhor, indo orar no monte ou em outro lugar que você acha conveniente para aproximar-se ainda mais do Todo-Poderoso. Tudo isso, irmãos, faz com que nós tenhamos um coração fechado para as trevas. Esta é a atenção espiritual que nós precisamos ter, para que não tenha portas abertas para as trevas. E no aspecto físico, nós precisamos também, e isso com muita urgência, analisar nosso lar, analisar nossa casa, nossas gavetas, analisar tudo quanto temos, nossos DVDs, os arquivos do computador, a internet, enfim, tudo aquilo que nós temos como mundo físico, para que tudo isso seja usado para a honra e para a glória de nosso Senhor e Salvador Jesus. É muito comum que as pessoas, elas consigam trazer para dentro do lar, para dentro da casa, objetos que ferem a glória do Senhor. Sim, objetos, estatuetas, enfim, uma série de objetos que são consagrados nas religiões pagãs e ou nas religiões não cristãs, e estes objetos abrem portas para as trevas. E eles funcionam como se fossem consulados dentro da sua casa. O maligno ali se aloja e passa a trabalhar toda a tua família, jogando sobre a tua família toda sorte de maldição e oprimindo a tua casa. Portanto, é necessário que seja feita uma faxina muito séria. E tudo aquilo que nós sabemos que Deus não se agrada, você precisa jogar fora, jogar no lixo. Se você puder queimar, queime. Quebrar, quebre. Mas não pode ficar dentro da sua casa. Ah, mas foi meu irmão muito especial. Ah, mas foi meu irmão muito especial que deu-me. Ah, foi meu pai, é lembrança da minha família. É lembrança de uma autoridade da cidade. Como é que eu posso jogar isso fora? Você tem que optar. Primeiro lugar é o reino de Deus. Sempre o reino de Deus. As estampas de roupas, os livros, os DVDs que você tem, já começa pelo fato de serem muitas vezes piratas. Você já abre uma brecha porque você fere a lei de nosso país e adquire produtos piratas. Fique atento a esses detalhes. Tudo isso são brechinhas, brechinhas pequenininhas, pontos vulneráveis, através dos quais o maligno adentra a tua casa e toca na tua família. Fique atento àquilo que você vê na internet, talvez os sites pornográficos, o YouTube da vida e tudo aquilo que ele oferece. Nem tudo nos convém, nem tudo nos convém, nem tudo edifica. É necessário fazermos uma triagem e ouvirmos e vermos apenas aquilo que é edificante. Muitos ainda ouvem música secular. Onde é que a música secular edifica alguém? Se não edifica, consequentemente traz danos para a nossa vida. Nós podemos, amados, trazer para dentro do nosso coração apenas aquilo que é agradável ao Todo-Poderoso. Apenas aquilo que eu possa compartilhar com Cristo Jesus. A partir do momento que eu não posso compartilhar a música, seja ela um funk, uma sertaneja ou outro ritmo qualquer, a partir do momento que eu não posso compartilhar porque o Senhor não será edificado, Ele não há de aceitar, eu também não posso aceitar. E a partir do momento que eu aceito, eu estou abrindo brechas e a opressão do maligno virar e tocará na minha vida. Portanto, eu tenho que fazer uma faxina no meu lar e jogar fora tudo aquilo que não honra, que não glorifica, que não edifica a minha vida. Que não honra, que não glorifica a Deus e que não edifica a minha vida. Muitas vezes há o apego, não é verdade? Nós temos essa tendência a gostar, a criar uma certa paixão por alguma coisa. Você precisa também desfazer disso. a partir do momento que esse objeto não serve para honrar, para glorificar o nome santo de Deus. Amados, a vigilância é uma necessidade na nossa vida. Eu tenho que viver atento, muito atento, com os olhos abertos, mas muito abertos. Haja vista que o mundo das trevas está aí, diante de mim. Como eu disse anteriormente, o maligno, ele é um companheiro indesejado, mas é um companheiro diário de cada um de nós. Ele segue nossos passos, esperando o momento certo, para oprimir a tua vida, para trazer dano à tua vida. Essa é a verdade da palavra do Senhor. Essa é a verdade, queridos. Quantas pessoas, por exemplo, que são levados pelo social, são levados pelo meio, tornam-se mentirosas. A cobiça enche seus corações. São lascivas, são pornográficas e vai por aí. Mas por quê? Deixaram-se envolver pelo meio. O meio no qual eles estão. Talvez o meio profissional, a roda de amigos, dos familiares. Nós precisamos, em todos os lugares onde estejamos, testemunhar de Cristo Jesus. Nós somos chamados para influenciar. Ouça, somos chamados para influenciar. Nós precisamos passar aquilo que é de Deus e que está na nossa vida para aqueles que são próximos a nós. Jamais deixar-nos influenciar por aqueles que estão nas trevas. E é isso que é mais comum nesses últimos tempos. As pessoas são influenciadas por aqueles que estão nas trevas. E vemos essa influência dentro da igreja. É a igreja que quer agradar a carne das pessoas. É o pastor que quer agradar a carne das suas ovelhas. E vai por aí. E trazem tudo aquilo que é maldito, tudo aquilo que é do diabo, tudo aquilo que é brecha, tudo aquilo que é ruim, tudo aquilo que é lixo para dentro da igreja. Dão o nome gospel e oferecem como alimento para as pessoas da entidade religiosa. Fique atento. Nem tudo serve para o Senhor. Nem tudo podemos trazer para o reino dos céus. Na verdade, é necessário levar para o reino das trevas. Trazer de lá para cá, jamais. Sim, levar do reino de Deus para o reino das trevas a palavra do Senhor. Afinal de contas, você deve ser luz, você deve ser sal, você deve ser o tempero que leva o sabor a esse mundo que jaz nas mãos do inimigo. Irmãos, essa ideia diabólica de você acessar o meio, de você trazer o meio, trazer aquilo que o meio, aquilo que a sociedade, aquilo que esse mundo oferece para dentro da igreja. Assimilar esses costumes para que através dessas práticas as pessoas lá de fora sejam alcançadas. Isso é coisa do cão, irmãos. Isso não está na Bíblia. Isso acontece na vida das pessoas porque elas não conhecem a palavra de Deus. Elas não conhecem a Bíblia. Se conhecessem, viriam que o que é necessário para pregarmos o Evangelho é um coração dominado pelo Espírito Santo de Deus, cheio do Espírito Santo de Deus, transbordante do Espírito Santo de Deus, a chama do Espírito Santo ardendo dentro do coração. É isso que nós precisamos. Era isto que Jesus tinha no seu coração. Era isto que os apóstolos tinham. Era isto que o apóstolo Paulo tinha na sua vida. A presença do Espírito Santo de Deus. E nós não vemos nenhum ensinamento levando as pessoas a praticarem aquilo que o mundo gosta, para que através dessas práticas o mundo possa conhecer Jesus. Amados, isso é coisa do cão, isso é coisa do diabo. Isto é coisa do inimigo de nossas vidas que está aí para destruir o Evangelho Santo de nosso Senhor e Salvador Jesus. No Salmo 40, versículo 2, está escrito: tirou-me de uma cova perigosa, de um poço de lama. Ele me pôs seguro em cima de uma rocha e firmou os meus passos. Entenda? Entenda isso. Onde você estava? Onde você estava? Numa cova perigosa, em um poço de lama. O que o Senhor fez? O Senhor tirou você dali. Te colocou onde? Colocou sobre a rocha. A rocha é Jesus, claro. Hoje, em nossos dias, a igreja inverteu esse texto. Ela quer que você saia da rocha e que você mergulhe na cova e você mergulhe no poço de lama, para que através desse mergulho você encontre alguém lá dentro e traga. Não, não funciona assim, gente. Ouça o que diz a palavra. Ouça o que diz a palavra. Irmãos, se nós quisermos, se este é o nosso desejo, vencer o inimigo, eu tenho que tomar uma atitude. A atitude de viver Deus a cada instante da minha vida. Como eu disse antes, o inimigo de nossas almas, ele é teu companheiro diário. Mas a partir do momento que eu amo o Senhor, que eu quero Deus na minha vida, eu terei alguém dentro do meu coração que guiará meus passos, me guardará, me protegerá, me envolverá e me concederá poder e autoridade em nome de Cristo Jesus. Esse alguém, claro, é o Espírito Santo de Deus, que é concedido àqueles que creem. Esta é a nossa busca. Esta é a nossa busca. Se eu quero a vitória, eu tenho que ter um coração cheio do Espírito, movido pelo Espírito Santo de Deus. Mas para que isto aconteça, é necessário que eu esteja firmado na rocha. Amém? O Senhor me tirou da cova perigosa, do poço de lama, conforme está em Salmo 40, versículo 2. Colocou-me sobre a rocha. Sim, é neste lugar que eu preciso estar. E para que eu esteja sobre a rocha, claro, eu tenho que estar em sintonia com a sua vontade. A rocha é Jesus. Eu preciso estar em sintonia com a vontade de Cristo Jesus. Meus passos precisam refletir a glória do Senhor. E a partir do momento que eu estou desse jeito, e a partir do momento que eu vivo assim, o Espírito Santo habitará no templo da minha vida. Só assim o Espírito Santo habitará. No entanto, se porventura eu estiver em pecado, cultivando o pecado, seja aquele pecadinho pequenininho, quase invisível, quero afirmar para você, o Espírito Santo não habita em templos impuros, sujos.

pregar o evangelho e fazer toda uma igreja vir às lágrimas. Você pode até cantar muito bonito e essas coisas todas, mas eu quero falar para vocês que o espírito das trevas lhe dá condições de fazer tudo isso. Entenda isso. O espírito das trevas, ele te inspira para fazer muito próximo àquilo que o Espírito Santo faz na vida das pessoas e através da vida das pessoas. Não se deixe enganar. Ah, mas eu estava falando línguas. Ah, eu vi, tive uma revelação. Ah, viu, eu preguei, olha só que maravilha. Olha como eu cantei bonito, todas as pessoas se emocionaram. Não se engane, você está em pecado? A palavra de Deus é uma só. O pecado te separa de Deus. E a partir do momento que o pecado te separa de Deus, ele abre uma porteira, não uma porta, mas uma porteira bem larga, bem grande. E entra não apenas um, mas uma série de espíritos imundos na tua existência. E eles inspirarão você. Você falará bonito, você cantará bonito, terá visões, revelações, você falará em línguas, você fará as pessoas ficarem emocionadas. Sim, o diabo quer enganá-lo e quer enganar também aqueles que te ouvem. Porque ele sabe que uma palavra mentirosa, uma palavra na qual o Espírito Santo de Deus não está por trás, serão apenas palavras. Palavras que entrarão por um ouvido e sairão pelo outro. É, irmãos, é assim que está na palavra de Deus. Portanto, para que você possa proferir a verdade de Cristo e ela fica gravada no coração de alguém, é necessário que haja santidade, compromisso com o Todo-Poderoso. Amém? A maneira que Jesus ensinou para vencermos o maligno é atacá-lo pela oração. Nós precisamos ter uma vida de oração. É assim que nós atacamos o maligno, uma vida de oração, uma vida de jejuns. Oração, mais jejuns e a palavra de Deus. Esse é o tripé da vitória. Esse é o ensinamento do Senhor. Que nós tenhamos uma vida de oração, que nós tenhamos uma vida de oração, de jejuns e de proclamação da santa e bendita palavra de Deus. Quando assim agimos, amados, nós veremos que o poder do Eterno há de manifestar-se através de você e o Senhor fará coisas extraordinárias, coisas magníficas, através daquele que de fato crê no Senhor. E crer está associado a viver. Se eu creio, eu vivo. Se eu creio, mas não vivo, é porque não creio. Entenda isso. Ah, eu creio no Senhor. Gente, como eu creio em Deus? Mas você vive no pecado, ou seja, o teu crer para nada serve. O crer real é aquele que te leva à prática da santa e bendita vontade de nosso Senhor e Salvador Jesus. Portanto, amados, é necessário estarmos atentos. Atentos ao inimigo de nossas almas. Atentos ao inimigo de nossas almas. Porque ele está procurando uma forma de tocar em você. Ele está à procura de uma pequena brecha na tua vida. De um espaço pequenininho para que ele possa enfiar sua unha. Tocar no seu coração e destruir a tua vida de comunhão com o Todo-Poderoso. E se porventura você tem sofrido as opressões do dia a dia. Talvez a tristeza. Talvez uma preguiça, ou quem sabe, a incerteza, o desânimo, a opressão, ou você tornou-se muito desobediente, você já não tem prazer naquilo que é de Deus, você não tem mais prazer em estar na presença do Senhor. É provável que você esteja passando por momentos de opressão, e é necessário levantar a cabeça, amém? E atacar o maligno, com oração, com jejuns e com a leitura, alimentando-se da palavra de Deus. Só dessa forma você vencerá todo esse ataque das trevas e você tornar-se-á mais que vencedor em Cristo Jesus. Mateus capítulo 17, versículo 21, Jesus afirma: mas esse tipo de demônio só pode ser expulso com oração e jejum. Mas esse tipo de demônio só pode ser expulso com oração e jejum. E é assim que nós vamos vencer o maligno em nossas vidas. Uma vida contínua de oração, de jejuns e alimentando-se da palavra. Assim teremos força suficiente para levantarmos contra todas as trevas e pisarmos na cabeça do maligno e sairmos mais que vencedores. Mas eu quero afirmar para você o seguinte: nada disso é oba-oba, nada disso é movimento. Tudo isso está associado à santidade, compromisso real, profundo, verdadeiro com Deus. Crente carnal, por exemplo,
crente carnal,

0: não entra no céu. Crente superficial não entra no céu. Crente que vive no pecado não entra no céu. Crente que vai apenas à igreja para desencargo de consciência não entra no céu. Crente que é membro de igreja, mas não é membro do reino dos céus, não entra nos céus. Nós precisamos, amados, receber Jesus como Senhor e Salvador, sujeitarmo-nos por completo a Ele, para que assim o Espírito Santo possa dirigir a nossa vida, guiar nossos passos e nos dar o poder e a autoridade para sermos mais que vencedores nesse mundo dominado pelas trevas. Fique atento, portanto, a esta palavra. Deixe o Senhor falar ao teu coração, testemunhar a tua existência, e eu tenho convicção plena que você verá algo novo acontecer na tua vida. Amém? Santifique-se, dedique-se ao Senhor, consagre-se ao Senhor, seja do Senhor. Vamos orar então. Pai eterno, nesse momento eu quero clamar que tu alcance cada um desses que estão ouvindo esta palavra, que ouviram esta palavra. Alcance com tua graça e com tua misericórdia, para que eles possam ter uma experiência verdadeira contigo. Eles possam sentir a tua presença, Senhor. Eles possam ser tocados pelo teu Espírito e assim buscá-lo e vivenciá-lo momentos após momentos das suas existências. Deus, não permita que eles abram espaços, mas toque ao Espírito de Deus, convença-os de pecado, para que eles entendam a necessidade de viver continuamente em santidade, com o coração fechado para as trevas, para o pecado, para o diabo, mas aberto para o teu santo e bendito mover, aberto para a tua habitação. Eu quero nesse momento declarar a bênção do discernimento sobre cada um desses que ouvirem esta palavra, para que acordem e que vivam segundo a vontade do Senhor. É que eu declaro em nome de Cristo Jesus. Amém, Santo Deus. Aleluias.
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